0: atendimento do SUS.
1: A medida consolida como política permanente instrumentos voltados ao fortalecimento da capacidade nacional de desenvolvimento, produção e inovação em tecnologias estratégicas para o SUS.
2: A lei cria a Estratégia Nacional do Complexo Econômico Industrial da Saúde. A legislação estabelece regras para o país produzir tecnologia própria no setor. Na prática, o texto define critérios para a produção em solo brasileiro de medicamentos, vacinas, equipamentos de diagnóstico e ingredientes farmacêuticos que abastecem o Sistema Único de Saúde. O ministro da Saúde, Alexandre Padilha, disse que a estratégia quer fortalecer laboratórios públicos e ampliar o acesso da população a tecnologias estratégicas de saúde.
3: É preparar o Brasil cada vez mais para respostas em emergência em saúde, dar uma previsibilidade importante para as empresas privadas investirem, dar uma outra dimensão para o que é o setor da saúde. Tanto naquilo que é os compromissos de garantir o atendimento à nossa população, quanto da saúde enquanto setor econômico.
2: A lei prevê medidas para incentivar a produção nacional de insumos e fortalecer cadeias produtivas internas, com o objetivo de ampliar a capacidade nacional de resposta em situações de crise, como destacou o ministro do Desenvolvimento, Indústria, Comércio e Serviços, Márcio Elias.
4: A pandemia mostrou isso para o mundo, a indesejável dependência de um continente ou de alguns países do fornecimento do que é essencial na área da saúde. Acho que a sanção do nosso PL 2583 hoje retoma essa tradição do país, do Brasil, na vanguarda do desenvolvimento do complexo econômico e industrial da saúde.
2: A estratégia também prevê mecanismos para a transferência de tecnologia entre instituições privadas e laboratórios públicos. Entre os projetos previstos estão o desenvolvimento de insulina glargina com produção integral no Brasil e de uma vacina contra o vírus sincicial respiratório associado a casos de bronquiolite. Reportagem Márcia Fernandes.
0: Empresas de revenda de ingressos devem ser transparentes com o consumidor sobre o seu papel.
1: Caso isso não aconteça, elas podem ser alvo de medidas cautelares, entre outras determinações.
0: É o que vamos ouvir agora na reportagem de Gabriela Noronha.
5: Quando você vai comprar um ingresso para um show ou teatro, por exemplo, pode acabar recorrendo a páginas na internet que fazem a revenda desses tickets. Mas essas plataformas precisam respeitar os direitos do consumidor. Se isso não ocorrer, ficam sujeitas a medidas cautelares do governo. É o caso de uma empresa que começou a ser investigada nesta segunda-feira por falta de transparência e insuficiência de informações essenciais ao consumidor, como detalhou Ricardo Morishita, secretário nacional do Consumidor.
6: Muita gente acaba contratando, mas não sabe que se trata de um mercado secundário. E claro, tudo isso leva a uma potencial indução do consumidor ao erro, a acreditar que está adquirindo o ingresso pelo canal oficial. Acho que isso é ruim para todos. É importante que o consumidor saiba, não seja enganado, não possa ser induzido a erro, garantir a informação e depois a própria boa-fé.
5: Como medida cautelar, a Senacom determinou que a plataforma passe a indicar de forma clara e destacada ao longo de todo o processo da venda que não constitui um canal oficial de venda dos eventos, que os ingressos são ofertados por terceiros e que podem ser vendidos por preços superiores aos dos canais oficiais. Em caso de não cumprimento da medida, a empresa poderá ser multada em R$100 mil por dia. Vitor Oliveira Fernandes, secretário nacional de Direitos Digitais, mencionou outras possíveis fraudes que fazem parte da investigação.
7: Uma outra preocupação que também surge nesses monitoramentos de mercado é o uso cada vez maior de robôs que funcionam verdadeiramente como cambistas digitais. Robôs que conseguem adicionar ingressos ao carrinho em milissegundos, que conseguem ocupar posições melhores nas filas dos ingressos e que conseguem até fazer o check-out automatizado em um tempo bastante rápido, de modo que o consumidor se torna dependente desse mercado secundário.
5: Lembrando que há PROCONs em todos os estados do país para a proteção e defesa dos direitos do consumidor. Além disso, é possível utilizar a plataforma consumidor.gov.br www.sepulcro.gov.br para registrar denúncias e reclamações. Reportagem Gabriela Noronha.
1: E durante a Copa do Mundo da FIFA 2026, o Ministério da Justiça e Segurança Pública participou da Operação Cartão Vermelho, realizada simultaneamente em 9 países.
0: A ação foi coordenada pelo Departamento de Justiça e pela Agência de Investigações de Segurança Interna dos Estados Unidos para combater a pirataria digital e física.
1: No Brasil, a atuação com foco no ambiente digital resultou no bloqueio de 309 domínios e 109 endereços de IP utilizados na transmissão ilegal de sinais de TV e streaming.
0: A operação teve como objetivo combater redes criminosas envolvidas que lucram ilegalmente com a venda de produtos físicos piratas, como camisetas de seleções, álbuns de figurinhas e artigos esportivos falsificados, e também com a retransmissão digital não autorizada dos jogos do Mundial.
1: O pagamento do Bolsa Família começou hoje aos beneficiários do programa.
0: Em cidades onde foi decretada a situação de emergência ou calamidade pública pelo governo federal, o recurso foi unificado.
8: Começou nesta segunda-feira, dia 20, o pagamento do Bolsa Família referente ao mês de julho. Os depósitos seguem um calendário escalonado, conforme o último dígito do número de identificação social, o NIS. Neste mês, o benefício tem valor médio de R$ 679,19. Para receber o auxílio, é preciso atender aos critérios do programa, manter o cadastro único atualizado e cumprir as exigências nas áreas de saúde e educação, como frequência escolar, vacinação em dia e acompanhamento pré-natal, quando necessário. Os beneficiários podem movimentar o dinheiro de forma digital pelo aplicativo Caixa Tem, utilizados na função débito com cartão do programa ou sacados em terminais de autoatendimento da Caixa, casas lotéricas e correspondentes Caixa Aqui. Já as famílias que vivem em municípios com situação de emergência ou calamidade pública reconhecida pelo governo federal, recebem um benefício nesta segunda-feira, sem seguir o calendário do NIS. A medida beneficia moradores de cidades do Amazonas, Roraima, Paraná, Sergipe, Paraíba e Rio Grande do Norte, afetadas por eventos como estiagem e enchentes. Thaisa Vitória para a Voz do Brasil.
1: E estão abertas as inscrições para o Prêmio Brasil que Alimenta, até o dia 31 de julho.
0: A iniciativa vai reconhecer 40 ações desenvolvidas por organizações da sociedade civil para o combate à fome.
1: Podem participar organizações que estejam em funcionamento há pelo menos 3 anos e mantenham iniciativas em andamento.
0: O valor total da premiação é de R$ 700 mil, distribuídos entre as 20 melhores iniciativas.
1: O edital com as informações está disponível em gov.br/mds.
0: As mulheres têm agora um novo aliado na luta contra a violência, um chatbot do Ligue 180.
1: É um robô atendente que vai trazer prontamente informações sobre os direitos das mulheres, legislação e serviços da rede de atendimento.
0: A ferramenta de inteligência artificial vai fazer uma curadoria diária da base de informações utilizadas pelas atendentes da Central de Atendimento à Mulher.
1: Mas o atendimento humanizado, em que as vítimas podem conversar diretamente com uma pessoa, vai seguir. E nós conversamos sobre isso com a Secretária Nacional de Enfrentamento à Violência contra as Mulheres, Estela Bezerra. Acompanhe. Secretária Estela, bem-vinda à Voz do Brasil. Vamos começar falando desse novo chatbot do Ligue 180. Como é que ele funciona? O que que ele oferece de novo para as mulheres?
9: Olha, o chatbot, primeiro, um prazer estar aqui, uma saudação a todo mundo que está nos ouvindo, nos assistindo. O chatbot, ele é mais uma tecnologia, ela é desenvolvida muito pelo campo do mercado, mas a tecnologia também pode servir à cidadania, né? Então, o que nós estamos colocando é mais um meio de acesso para que as mulheres em situação de violência, elas possam acionar a Central 180, seja para pedir uma informação ou seja para que ela tenha uma acolhida rapidamente sobre a situação de violência que ela está vivenciando. A violência contra as mulheres, ela tem várias tipologias. O Brasil ainda não tem uma imersão, uma compreensão dessas várias tipologias, mas elas oprimem mulheres em todo o território. E aí o chatbot, inclusive, dialoga com a juventude e traz mais uma opção, mas ela não tira a humanização do serviço nem do atendimento.
10: Quer dizer que com um robô, o atendimento humano também segue, né? As mulheres ainda conseguem atendimento humanizado ligando para o número 180.
9: O chatbot ele pode estar assentado numa inteligência artificial, mas ele também pode estar nos princípios do atendimento. E nesse caso, ele está nos princípios do atendimento. Não há uso de inteligência artificial. Depois que se tabula ali o tipo de demanda que é trazida, imediatamente você pode recorrer a um atendimento humanizado e aquela demanda vai ser acompanhada humanamente. Nós temos mais de 360 atendentes, 24 horas para fazer esse serviço.
1: Onde é que elas acessam o chatbot?
9: Olha, tanto pelo telefone como ela pode acessar pelo site da nossa página no Ministério das Mulheres. Nós temos todas as tecnologias que você pode recorrer. O 180 tem um grande painel. 22% das procuras no Ministério das Mulheres são justamente pelo 180.
10: E há também outras ferramentas, né? Como o WhatsApp, por exemplo, né? Como é que ele pode ser acessado por quem queira orientações ou mesmo ajuda?
9: Olha, o 180, ele já tinha o WhatsApp implementado. O WhatsApp é uma linha direta. Depois que a gente fazia o atendimento direto, humanizado, ainda se perguntava se você queria receber alguma informação pelo 180, né? Então, o WhatsApp não é uma ferramenta em que a gente acessa a qualquer mulher. A gente prioriza o sigilo da informação. Muitas vezes as mulheres podem receber ou tem o telefone monitorado e isso pode ser uma situação de risco, mas o WhatsApp do 180, ele fica disponível para qualquer mulher que liga para o 180 e ele também pode ser acessado através da nossa página com o íconezinho que dá disponibilidade ao 180.
1: Agora, as atendentes do Ligue 180, elas passam por uma qualificação, né, específica para prestar esse tipo de atendimento. O que está incluído na preparação delas?
9: Olha, desde a taxonomia, porque a gente tem violência, desde violência vicária, que recentemente foi reconhecida como uma tipologia própria de crime, até a violência patrimonial, a violência psicológica, são tipologias de violência que às vezes é difícil de você identificar. Muitas mulheres vão e se identificando que vivem aquele tipo de violência na medida em que alguém vai falando que aquilo é violência. Então, todas essas atendentes, elas são preparadas, qualificadas em compreender a legislação e compreender a manifestação desse tipo de violência. Elas também têm um aparo psicológico, porque é muito doloroso e é muito difícil você passar o dia inteiro ouvindo narrativas de violação de direitos e de violência. Então, elas têm uma retaguarda de psicologia, de atendentes, né, e fazem grupos de conversar sobre esse tema. E agora nós estamos inaugurando uma especialização para que elas tenham uma melhor qualificação, mas também um reconhecimento acadêmico de que elas são profissionais especializadas no atendimento às mulheres em situação de violência.
1: Só para a gente esclarecer, a senhora mencionou a violência vicária, que é um tipo novo, né, um tipo penal novo, e aí muita gente provavelmente não conhece. Ela ocorre quando o companheiro agride familiares, né? Filhos, pais, para atingir a mulher, né?
9: O agressor praticante de violência doméstica, ele nunca só viola as mulheres. Ele viola os filhos, ele agride a sogra, ele agride os cunhados, mas ele tem uma predileção pelos filhos. Os filhos é um modo, é um instrumento de ofender. Se você, às vezes, me der um tapa, o tapa dói, mas dói mais se você bater no meu filho. Isso é uma coisa muito concreta. E o pior caso que nós acompanhamos foi aquele caso de Thales Machado, aqui no estado de Goiás, onde ele executou os dois filhos e ainda construiu, através, se suicidou, mas antes disto, construiu a narrativa de que há ex-esposa ou a mãe das crianças é que era responsável por tudo aquilo. E ela, por conta disso, não conseguiu sequer acompanhar o velório dos filhos.
10: Secretária, o Ministério das Mulheres também apresentou recentemente em Salvador as diretrizes nacionais das Casas da Mulher Brasileira. O que elas estabelecem sobre esse serviço?
9: A atualização das diretrizes era uma necessidade. A casa está fazendo 10 anos. A primeira casa foi inaugurada ali em 2015, né, no estado de Mato Grosso do Sul. Durante esses 10 anos, muita coisa mudou, inclusive de legislação. Nós temos muita tecnologia que avançaram durante essa década e era necessário fazer um alinhamento. Hoje temos 13 casas, uma projeção de mais casas. É natural que a política pública vá se expandindo por todo o território e era necessário a atualização das diretrizes, porque a Casa da Mulher Brasileira, ela é o mais completo, mas ela é mais complexo serviço de uma política pública. Ela junta no mesmo espaço poderes como o poder executivo, o poder do sistema de justiça, judiciário, lá funciona a vara de família, lá funciona o Ministério Público, mas também tem a Secretaria de Segurança Pública com a Delegacia Especializada da Mulher, o serviço psicossocial que atende lá dentro, tem também a possibilidade da mulher, por uma questão de risco, ficar acomodada num abrigamento temporário dentro dessa casa. Então, como são serviços complexos, de alta complexidade, com intersetorialidade e interinstitucionalidade, as diretrizes se atualizaram para que o serviço tenha mais azeitamento e seja muito mais eficiente, para que não haja nenhum erro de protocolo de serviços tão complexos.
1: Agora, secretária, acho que a pergunta mais importante da nossa entrevista é essa que vem agora. Uma mulher que esteja nos ouvindo e que se reconheça numa situação de violência, mas que tenha dificuldades em sair dessa situação, seja por motivos financeiros ou quaisquer outros, como é que ela pode começar a pedir ajuda? A gente falou aqui de Casa da Mulher Brasileira, de Ligue 180, mas por onde ela começa? Qual o primeiro passo?
9: Olha, geralmente uma mulher que vive em situação de violência, ela nega que vive em situação de violência, essa negação vai de 3 a 10 anos. Se ela tem no ciclo de amizade dela e uma forma de impedir que a mulher recorra a alguém, um agressor que vive dentro de casa, que ameaça constantemente, ele inibe a relação dessa mulher com seus familiares e também com suas amigas. Essa é uma maneira de manter a mulher isolada. Então, o principal movimento que uma mulher precisa fazer quando ela está vítima de violência é procurar alguém da sua confiança, alguém que ame e respeite ela verdadeiramente, para ela poder compartilhar dessa situação que ela vive. Geralmente, o primeiro ciclo de apoio vem das amigas e da família. Quando você não encontra essa possibilidade, é preciso procurar ou a delegacia, ou o centro de referência da mulher, ou mesmo a Casa da Mulher Brasileira, que é um serviço de porta aberta. Geralmente, as mulheres só conseguem fazer esse movimento quando a violência já não ameaça mais só a vida dela, ameaça a vida dos filhos. Então, as mulheres conseguem fazer uma ruptura. Por isso que programas como esse, a gente falar do assunto, dizer que a violência acontece e que ela não é naturalizada e que ela pode ser rompida, é necessário. Muitas mulheres vivem em situação profunda de isolamento e não conseguem fazer a ruptura sozinha. Ninguém consegue fazer uma ruptura sozinha. Então, o primeiro movimento é uma mulher procurar alguém de sua confiança. O segundo movimento é procurar um serviço especializado. E se ela for a um serviço bancário, sendo oprimida por violência patrimonial, ela também deve pedir ajuda. Hoje, a Caixa Econômica tem um serviço para acolher mulheres nessa situação. Ou se ela for a um serviço de saúde, ela também pode pedir ajuda ao serviço de saúde para poder fazer a ruptura da violência. Sozinha ninguém consegue.
10: Muito bem, nós conversamos com Estela Bezerra, secretária nacional de enfrentamento à violência contra as mulheres. Muito obrigado, secretária, por sua entrevista aqui à Voz do Brasil.
9: Eu que agradeço a vocês.
11: Conciliar os estudos e a maternidade é uma missão desafiadora para muitas mães que ocupam as universidades.
1: Mas nas cuidotecas, as mães podem deixar seus filhos na hora das aulas.
11: O serviço já é oferecido em universidades federais e agora está aberto para universidades públicas estaduais.
1: As interessadas têm até o dia 15 de setembro para se inscrever em edital do Ministério das Mulheres.
12: Um espaço público, seguro e gratuito, onde crianças de 3 a 12 anos de idade são acolhidas enquanto os responsáveis, principalmente as mães, estudam. Assim, é a Cuidoteca, serviço oferecido em universidades federais como a de Brasília. Na UNB, a iniciativa teve início no começo deste ano e atendeu 23 crianças no período noturno. Para o segundo semestre, 40 vagas serão oferecidas. A coordenadora pedagógica da Cuidoteca da UNB, Letícia Teles, falou sobre a receptividade do serviço.
13: A Cuidoteca promoveu ali um espaço onde a criança pode ser criança, porque eles podem realmente brincar, socializar. E as mães têm um feedback, assim, incrível.
12: Agora, o serviço de Cuidoteca será expandido para universidades estaduais. O edital aberto pelo Ministério das Mulheres vai oferecer R$ 9.200.000 para que as universidades estaduais possam contratar profissionais, comprar material pedagógico e oferecer alimentação às crianças. Em contrapartida, as unidades deverão providenciar espaço físico, infraestrutura e apoio operacional. Cada universidade selecionada poderá receber até R$ 240.000 para manter o serviço. Segundo Juliana Cores, coordenadora-geral de Políticas de Cuidado do Ministério das Mulheres, há recursos suficientes para contemplar todas as universidades estaduais do país.
14: A gente pensou nas universidades estaduais devido ao número de mulheres, que é um número relevante, e a gente conseguiu aqui aportar um recurso que é suficiente para abarcar todas as universidades estaduais. E o que a gente quer é que cada vez mais cresça essa cultura da Cuidoteca. A gente interpreta como um dos pontos cruciais aí para a tranquilidade dessas mulheres.
12: O envio de propostas pelas universidades estaduais deve ser feito até o dia 15 de setembro por meio da plataforma transfere.gov.br. As unidades selecionadas deverão ofertar o serviço de Cuidoteca por 12 meses. Reportagem Luana Karen.
11: E além do edital para as universidades estaduais, seguem abertas até o dia 1º de agosto as candidaturas para a chamada estratégica Unicuidotecas.
1: Nesta chamada, o Ministério da Educação, em parceria com o Ministério do Desenvolvimento e Assistência Social, Família e Combate à Fome, vai selecionar 50 universidades federais para a implantação de espaços gratuitos de acolhimento infantil nas instituições.
11: Os espaços visam atender filhos de alunos, professores, servidores técnicos e trabalhadores terceirizados.
1: Cada universidade federal selecionada terá capacidade para atender 40 crianças simultaneamente.
11: O envio das propostas deve ser feito por meio eletrônico. Os detalhes estão disponíveis em gov.br/mec.
1: O transporte aéreo brasileiro registrou 65 milhões e 200 mil passageiros no primeiro semestre desse ano.
11: De acordo com o relatório da Agência Nacional de Aviação Civil, a ANAC, mais de 50 milhões nos voos domésticos e 15 milhões nos voos internacionais.
1: Só no mês de junho, o total de passageiros chegou a 10 milhões e 300 mil pessoas.
11: O transporte de carga nos aeroportos brasileiros registrou o crescimento de janeiro a julho deste ano.
1: Foram mais de 673 mil toneladas transportadas em níveis nacionais e internacionais.
11: E essas foram as notícias do Governo Federal.
1: Uma realização da Secretaria de Comunicação Social da Presidência da República.
11: Com produção da Empresa Brasil de Comunicação.
1: Fique agora com as notícias do Poder Judiciário e do Congresso Nacional. Boa noite.
11: Boa noite e até amanhã.

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2: Em Angola, presidente do STF propõe ampliar cooperação entre cortes constitucionais na defesa da democracia.
3: TSE divulga dados sobre o eleitorado brasileiro.
2: TST entende que CNPJ ativo não basta para provar que a empresa continua em operação.
3: Boa noite, eu sou o Arthur Filho.
2: E eu sou Walter Lima.
3: O presidente do STF e do CNJ, ministro Edson Fachin, defendeu em Luanda, na Angola, o fortalecimento da cooperação entre tribunais constitucionais para proteger a democracia.
2: A manifestação ocorreu durante reunião com Laurinda Prazeres Cardoso, presidente do Tribunal Constitucional de Angola. Marta Ferreira.
4: Ao abrir o encontro, Fachin disse que a relação entre os dois tribunais deve ser ampla, permanente e voltada à construção de uma agenda comum para os próximos anos.
5: Cuidaremos de uma pauta de cooperação centrada no fortalecimento da capacidade institucional de nossos tribunais.
4: O presidente do STF ressaltou que as democracias constitucionais enfrentam desafios comuns em diferentes partes do mundo, especialmente diante do avanço de movimentos autoritários que buscam enfraquecer as instituições por dentro. Para Fachin, os tribunais constitucionais ocupam posição central na preservação do Estado Democrático de Direito e defendeu o fortalecimento da cooperação entre as cortes constitucionais para compartilhar experiências e consolidar referências democráticas capazes de enfrentar tendências autoritárias observadas em diversos países.
3: O TSE divulgou nesta segunda-feira os dados do eleitorado brasileiro.
2: As estatísticas indicam que mais idosos e mais indígenas estão aptos a votar. Jane Costa.
6: Mais de 158 milhões de brasileiras e brasileiros estão aptos a votar no dia 4 de outubro.

0: A maioria do eleitorado tem entre 40 e 44 anos, com mais de 15 milhões de pessoas. Os dados também revelam avanços no preenchimento da autodeclaração de raça e cor, tornando o cadastro eleitoral mais diverso e reduzindo significativamente o número de registros sem essa informação.
1: CNPJ ativo não basta para provar que a empresa continua em operação, segundo o TST.
2: Integrante da Comissão Interna de Prevenção de Acidentes e de Assédio pretende usar o dado para assegurar estabilidade. Larissa Batista.
3: O trabalhador alegou que a empresa continuava funcionando, já que o CNPJ da instituição, sediada em Piracicaba, São Paulo, permanecia ativo. Mas o TST entendeu que isso, por si só, não comprova que a unidade ainda esteja em operação. Como o contrato de prestação de serviços foi encerrado e a CIPA deixou de existir naquele local, a corte decidiu que o auxiliar de produção não tinha direito à estabilidade no emprego e manteve a demissão. A decisão foi unânime.
1: Após a Lei 14.752 de 2023, judiciário não pode multar advogados por abandono de causa.
2: Com esse entendimento, o STJ afastou a multa aplicada a advogados que faltaram à sessão do Tribunal do Júri. Fátima Uchoa.
4: Os advogados pediram o cancelamento do júri e justificaram a ausência alegando que a promotora responsável teria publicado nas redes sociais um vídeo sobre o crime, o que comprometeria a imparcialidade do julgamento. Mas a Justiça do Rio Grande do Sul aplicou uma multa de 10 salários mínimos. Na sexta turma do STJ, o ministro relator Sebastião Rei Júnior observou que os advogados poderiam ter questionado a suposta nulidade em juízo pelos meios processuais adequados. No entanto, nessa situação já estava em vigor a lei que revogou a aplicação da multa por abandono de causa. E segundo o ministro, após essa mudança legislativa, eventual falta deve ser apurada exclusivamente pela Ordem dos Advogados do Brasil.
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1: A você, uma boa noite.
2: E até amanhã.
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1: Eu sou Humberto Pinheiro e estes são os destaques de hoje do Jornal do Senado, que começa agora. A autonomia do Banco Central e novas regras para a saúde avançam na CCJ. Jovens que saem de abrigos podem ganhar cotas no ensino federal. Eleitores com deficiência ou mobilidade reduzida terão direito a transporte gratuito. Boa noite. A Comissão de Constituição e Justiça aprovou neste primeiro semestre a proposta de emenda à Constituição que busca assegurar um orçamento próprio e autonomia operacional ao Banco Central. A CCJ ainda votou outras duas mudanças na Constituição para assegurar jornada de 36 horas semanais para enfermagem e aposentadoria diferenciada para agentes comunitários de saúde e combate às endemias. Repórter Bruno Lourenço.
2: Uma das propostas de emenda à Constituição aprovadas na Comissão de Constituição e Justiça transforma o Banco Central de autarquia para entidade pública de natureza especial, com autonomia técnica, administrativa, orçamentária e financeira. O relator, senador Plínio Valério, do PSDB do Amazonas, defendeu a medida.
3: Essa autonomia, ela fortalece não só o sistema financeiro brasileiro, traz segurança, traz muita segurança para todos nós.
2: Já a PEC, que assegura o direito à aposentadoria diferenciada de agentes comunitários de saúde, de combate às endemias e de agentes indígenas de saúde e de saneamento, passou pela CCJ e pelo plenário. A proposta teve como relator o senador Irajá, do PSD do Tocantins, que destacou o papel desses profissionais na ponta da saúde.
4: Um reconhecimento, um trabalho histórico, dedicado por toda uma vida a essas pessoas que são brasileiros e brasileiras, que são, como eu costumo dizer, o SUS do Brasil de carne e osso.
2: Outra proposta de emenda à Constituição aprovada na CCJ vincula o piso salarial da enfermagem a uma jornada máxima de trabalho de 36 horas semanais.
1: O Senado aprovou e enviou para sanção presidencial um projeto que cria regras para as parcerias entre escolas e pontos e pontões de cultura.

0: cultura. A proposta pretende ampliar o acesso de estudantes a atividades culturais e fortalecer a integração entre educação e cultura. A iniciativa estabelece requisitos para a celebração dessas parcerias e busca incentivar ações culturais no ambiente escolar. Os detalhes na reportagem de Márcio Maturana.
1: Pontos e Pontões de Cultura são associações sem fins lucrativos com atividades culturais dentro das comunidades. Hoje, essas associações já podem fazer parcerias com redes de ensino superior, técnico e básico, mas o projeto define critérios para isso. O texto aprovado no plenário do Senado foi o relatório que o senador Humberto Costa, do PT de Pernambuco, apresentou na Comissão de Educação. Ele resumiu os pontos principais da proposta.
2: Esta proposição inova ao estabelecer duas balizas essenciais que a legislação vigente não contempla. A exigência de que a parceria seja consonante com a proposta pedagógica de cada escola, preservando assim a autonomia escolar, e a prioridade para pontos e pontões de cultura situados nas proximidades da comunidade escolar, de modo a fortalecer os vínculos territoriais e culturais já existentes.
1: Quando entrar em vigor, a lei vai mudar a Política Nacional de Cultura Viva, que busca ampliar o acesso da população aos direitos culturais.
0: Foi apresentada no Senado uma proposta de emenda à Constituição que busca garantir a continuidade dos programas estaduais, distritais e municipais de incentivo à cultura e ao esporte. A medida preserva mecanismos de apoio mesmo após a implementação da reforma tributária. A proposta permite que estados, o Distrito Federal e os municípios continuem concedendo incentivos fiscais a esses setores por meio de créditos do Imposto sobre Bens e Serviços, o IBS. A reportagem é de Douglas Castilho.
3: Foi apresentada no Senado Federal a proposta de emenda à Constituição que assegura a sobrevivência dos programas locais de incentivo fiscal voltados à cultura e à prática desportiva. A medida altera as regras da reforma tributária para permitir que estados, o Distrito Federal e os municípios continuem a estimular esses setores por meio de créditos compensatórios do Imposto sobre Bens e Serviços, o IBS. Sem essa alteração, o novo modelo de unificação tributária sobre o consumo extinguiria gradualmente esses mecanismos regionais de incentivo indireto até o ano de 2032. Pelo projeto, o Comitê Gestor do IBS vai definir as regras técnicas para a concessão e o registro desses créditos. Já os estados, o Distrito Federal e os municípios terão de aprovar leis próprias para criar seus próprios programas. O autor da iniciativa, senador Carlos Portinho, do PL do Rio de Janeiro, ressaltou que as leis locais sustentam uma ampla cadeia produtiva e criam milhares de empregos que, segundo ele, vão além dos holofotes.
4: A gente muitas vezes pensa só no artista ou no jogador de futebol, mas na verdade é todo um ecossistema que tem. É o produtor cultural, é o pessoal que trabalha para os eventos, né? As empresas de eventos, são muitos empregos que geram esse fomento. Com a reforma tributária ficou ameaçado e a gente já se antecipou a esse problema, assim podendo incentivar e fomentar essas duas indústrias que eu chamo é a indústria do entretenimento. A gente tem que ver cultura e esporte como uma grande indústria do Brasil.
3: A proposta também determina que o valor desses incentivos serão pagos pelo Estado, pelo Distrito Federal ou pelo município que criar o programa. Além disso, os benefícios terão de seguir regras rígidas de avaliação, transparência e controle social. A PEC, que conta com a assinatura de outros 26 senadores, será analisada pela Comissão de Constituição e Justiça.
0: Nas eleições deste ano, eleitores com deficiência ou mobilidade reduzida terão direito a transporte individual gratuito oferecido pela Justiça Eleitoral. O programa Seu Voto Importa, do Tribunal Superior Eleitoral, tem como objetivo promover a inclusão e reduzir as dificuldades de deslocamento para que o cidadão vote. Para garantir o atendimento no dia da votação, o interessado deverá solicitar o transporte gratuito até 14 de setembro. O pedido poderá ser feito pelo próprio eleitor ou por seus representantes legais, de forma presencial, diretamente no cartório eleitoral da zona correspondente ou por canais remotos e eletrônicos. Também será necessária a apresentação de autodeclaração ou de documento que comprove a deficiência ou a dificuldade de locomoção. O primeiro turno das eleições será realizado em 4 de outubro. O senador Paulo Paim, do PT do Rio Grande do Sul, manifestou apoio à proposta de emenda à Constituição que altera a forma de contribuição previdenciária das empresas. O texto da PEC propõe substituir a contribuição incidente sobre a folha de salários por uma base de cálculo sobre o faturamento bruto das empresas.
5: Essa mudança é necessária por diversos motivos. Empresas com grande faturamento, mas que empregam pouca mão de obra, como o setor financeiro, passaria a contribuir mais.
0: Jovens que deixaram abrigos e casas lares ao completar 18 anos podem ganhar cotas no ensino superior e nas escolas técnicas federais. A proposta foi aprovada pela Comissão de Direitos Humanos do Senado. O projeto busca ampliar as oportunidades de educação para quem cresceu em acolhimento institucional e agora segue para análise da Comissão de Educação. A reportagem é de Rodrigo Rezende.
6: Crianças e adolescentes que aguardam uma definição sobre processos de adoção ou por outro motivo estão impossibilitados do convívio familiar podem viver no chamado acolhimento institucional, em locais como abrigos ou casas-lares. Um projeto aprovado na Comissão de Direitos Humanos, de autoria do senador Jorge Cajuru, do PSB de Goiás, quer garantir aos jovens que vivem ou viveram nessa situação até os 18 anos, ou seja, não foram adotados e alcançaram maioridade, uma cota nos processos seletivos para o acesso ao ensino superior e às escolas técnicas federais. O relator do projeto, o senador astronauta Marcos Pontes, do PL de São Paulo, afirma que a ideia colabora com a diversidade no meio acadêmico.
7: A proposição realiza a importante missão de conferir oportunidades a pessoas oriundas de acolhimento institucional. Lembrando que acolhimento institucional é diferente de instituições como a Fundação Casa com menores infratores. É outro tipo de público.
6: Marcos Pontes incluiu no projeto uma previsão de avaliação a cada 10 anos dessa política de cotas. A proposta segue para análise da Comissão de Educação do Senado.
0: Com trabalhos técnicos de João Lira, o Jornal do Senado fica por aqui. Acompanhe agora as notícias da Câmara dos Deputados. Boa noite e até amanhã.
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9: Câmara aprova projetos que garantem direitos de pessoas com deficiência.
10: Avança a proposta que reforça a política de prevenção ao câncer de pulmão.
11: Projeto de lei aumenta a pena para tráfico de drogas com uso de aeronaves.
12: Policiais em serviço poderão usar o transporte público de forma gratuita.
13: Boa noite. A Comissão de Viação e Transportes da Câmara aprovou a gratuidade no transporte público para policiais em serviço. A repórter Sofia Peçanha tem mais detalhes.
14: A Comissão de Viação e Transportes aprovou o projeto que estabelece a gratuidade no transporte público coletivo para policiais civis e militares em exercício. Pelo texto, o benefício será válido para ônibus urbanos e intermunicipais, metrô, trens suburbanos e metropolitanos, barcas e catamarãs. Para ter acesso ao benefício, o policial precisa estar em serviço, uniformizado e apresentar a identificação funcional válida. O relator da proposta na comissão, o deputado Zé Trovão, do PL de Santa Catarina, destacou que a presença de policiais nos veículos pode contribuir para aumentar a segurança dos passageiros.
15: Olha, primeiro que quando você coloca um policial num transporte público, você cria segurança para quem está lá dentro.
14: A proposta também estabelece que a gratuidade só poderá ser utilizada quando houver assentos disponíveis sem prejudicar quem pagou a passagem. Ou seja, os passageiros pagantes continuam tendo prioridade no uso dos lugares. Além disso, as empresas e concessionárias dos coletivos deverão informar o direito por meio de avisos visíveis ao público. Caso não cumpram a regra, podem sofrer penalidades previstas na legislação. O projeto também foi aprovado pela Comissão de Segurança Pública e Combate ao Crime Organizado. O relator, o deputado Coronel Meira, do PL de Pernambuco, argumentou que os policiais enfrentam jornadas prolongadas e, muitas vezes, precisam de condições diferenciadas para o deslocamento após o serviço. Em concordância na Comissão de Viação e Transportes, o deputado Zé Trovão ressaltou o impacto econômico da medida para esses profissionais.
15: Então, a gente criou uma norma que, se ele entender por bem de usar aquele transporte, ele vai, além de ajudar a sociedade, ele vai poder economizar no combustível para ter um pouquinho mais de salário no final do mês.
14: Hoje, a gratuidade para policiais já existe em algumas regiões, como no Distrito Federal, mas depende de normas locais e não é padronizada em todo o país. A proposta, apresentada pelo deputado Capitão Augusto do PL de São Paulo, busca criar regras nacionais que reconheçam a importância dos profissionais da segurança pública e facilitem o deslocamento durante o exercício da função. O projeto que garante gratuidade no transporte público para policiais segue para análise na Comissão de Finanças e Tributação. Da Rádio Câmara de Brasília, Sofia Peçanha.
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17: Segurança Pública.
18: A proposta que aumenta a punição para tráfico de drogas com uso de aeronaves avançou na Câmara. A repórter Maria Neves tem os detalhes.
19: A Comissão de Constituição e Justiça da Câmara dos Deputados aprovou o projeto que aumenta as penas para o tráfico de drogas praticado com uso de aeronaves. Pela proposta, quem usar aviões ou helicópteros para o tráfico ficará sujeito a pena de 10 a 20 anos de reclusão, além de multa. O valor da multa depende da situação econômica do réu e é calculada em dias multa, podendo variar de 2 mil a 4 mil dias multa. Cada dia multa corresponde a um valor em salários mínimos e hoje varia entre 50 e 8.105 reais. O texto aprovado foi a versão apresentada pelo relator na Comissão de Segurança Pública, deputado Sargento Faur, do Paraná, ao projeto do deputado Cobalcini, do MDB de Santa Catarina. Sargento Faur ressalta que a legislação atual já prevê aumento de penas para algumas circunstâncias do tráfico, mas não diferencia de modo específico o uso de aeronaves. Para ele, a gravidade e potencial lesivo do uso desse tipo de transporte justificam a criação de um tipo qualificado autônomo.
20: O emprego de aeronaves nesse tipo de crime permite que os criminosos escapem das barreiras terrestres e fluviais, aproveitando-se da vastidão territorial e das fragilidades do espaço aéreo, o que compromete a eficácia das ações de segurança. Tal realidade impõe ao Estado a necessidade de intensificar os mecanismos de controle e adotar sanções penais mais duras, a fim de desestimular essa modalidade de crime.
19: O texto aprovado também prevê aumento de pena para quem utiliza aeronave para transportar maquinário, aparelho ou qualquer outro objeto destinado à produção de drogas. A pena prevista, nesse caso, é de 6 a 15 anos de reclusão e multa, de 2 mil a 3 mil dias multa. A proposta, que aumenta penas para crimes relacionados ao tráfico de drogas com uso de aeronaves, ainda terá de ser votado pelo plenário da Câmara. Se aprovado, seguirá para análise do Senado. Da Rádio Câmara de Brasília, Maria Neves.
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2: Educação.
21: Sidney Leite, do PSD do Amazonas, comemora a aprovação da medida provisória que reajusta o piso salarial dos professores em R$ 5.130,38. O congressista também destaca a garantia de aumento real anual acima da inflação em todo o país.
22: Eu destaco que essa é uma luta e uma empreitada de todos nós, no sentido de garantir dignidade, reconhecimento, mas, acima de tudo, valorização dessa que é uma profissão tão importante. Essa, sem dúvida nenhuma, é uma conquista histórica para esses trabalhadores que fazem a diferença no presente e no futuro. Eu que sou daqueles que acredita na educação pública gratuita e de qualidade. E vindo do Estado, com as dimensões do Estado do Amazonas, que é o maior Estado da Federação, com realidades extremas, essa, sem dúvida nenhuma, é uma vitória importante desses trabalhadores que muitas vezes não têm esse reconhecimento por parte do governo do Estado.
23: Sidney Leite reforça que caberá ao Ministério da Educação divulgar anualmente a tabela de reajustes. Para ele, a conquista representa o reconhecimento da educação pública como pilar de desenvolvimento e como instrumento essencial no combate à desigualdade educacional no país.
2: Saúde. A Comissão de Saúde aprovou o projeto que reforça a política de prevenção ao câncer de pulmão. A repórter Júlia Lopes traz mais informações sobre o texto.
24: A Comissão de Saúde da Câmara dos Deputados aprovou uma proposta que estabelece novas diretrizes para a política de rastreamento e diagnóstico precoce de câncer de pulmão no Sistema Único de Saúde, o SUS. O objetivo é melhorar a sobrevida dos pacientes e reduzir a mortalidade causada pela doença. Atualmente, a Política Nacional de Prevenção e Controle do Câncer já abrange ações de prevenção, tratamento, pesquisa e monitoramento do câncer. No entanto, o projeto busca detalhar essas diretrizes especificamente para o câncer de pulmão, com a criação de protocolos de rastreamento integrados à atenção primária e o reforço no combate ao tabagismo. Entre as medidas previstas estão a busca ativa de pacientes no âmbito da atenção primária à saúde, com a atuação de agentes comunitários e de combate a endemias, para identificar grupos de alto risco e encaminhá-los para exames de rastreamento. A deputada Flávia Moraes, autora da proposta, afirmou que a medida, além de ampliar o diagnóstico precoce e contribuir para a redução da mortalidade, também fortalece a estrutura de atendimento no SUS, com profissionais especializados e ampliação do acesso a exames.
25: Vai permitir a qualificação, a formação de profissionais, a disponibilização do espirômetro, dos exames, dos equipamentos para a realização desses exames. E, com certeza, com o diagnóstico precoce, é possível iniciar mais cedo o tratamento da doença, ter um resultado mais efetivo. Isso representa menos sofrimento para o paciente, menos custo para o SUS.
24: Segundo a deputada, hoje apenas 15% dos casos de câncer de pulmão são diagnosticados em estágio inicial, quando há maior chance de cura. Ela destaca ainda que o rastreamento precoce por meio de tomografia pode reduzir a mortalidade pela doença em até 20%. O projeto que define novas diretrizes para a política de rastreamento e diagnóstico precoce de câncer de pulmão no âmbito do SUS deve seguir agora para a Comissão de Finanças e Tributação. Da Rádio Câmara de Brasília, Júlia Lopes.
23: Dr. Flávio, do PL do Rio de Janeiro, apresentou o projeto que cria políticas públicas voltadas ao atendimento de adultos com transtorno do espectro autista. A proposta prevê a criação de núcleos especializados para acompanhamento, inclusão social e inserção no mercado de trabalho.
26: O que a gente propõe no projeto é que sejam construídos núcleos de atendimento ao autista adulto. O que são esses núcleos? Para exemplificar, quando você tem os CAPs, que faz tratamento de dependência química ou de psiquiatria, tem um acompanhamento. Então, a gente quer construir esses núcleos para que se tenha políticas públicas voltadas para o autista adulto, para que ele seja inserido no mercado de trabalho, tratamento neurodivergente, que ele possa ter lá o preceptor, estudar línguas, idiomas, de acordo com o seu grau de autismo.
21: O projeto de Dr. Flávio prevê que os centros sejam financiados pelo governo federal e que também possam receber recursos de emendas parlamentares para implantação nos municípios. Ele reitera que o projeto amplia o suporte às famílias de pessoas autistas com mais de 18 anos de idade.
0: direitos humanos.
23: Os deputados aprovaram projetos que buscam garantir os direitos das pessoas com deficiência e de quem cuida delas. Quem traz mais detalhes sobre as propostas é a repórter Paula Bittar.
1: A Comissão de Constituição e Justiça da Câmara aprovou 3 projetos que buscam garantir direitos a pessoas com deficiência. Um deles assegura prioridade aos cuidadores de pessoas com deficiência em programas federais de capacitação, formação e qualificação. Outro reforça a prioridade no atendimento para esses cuidadores. A proposta determina que o atendimento prioritário, que é estendido aos acompanhantes, deve estar claro e explícito nos informativos de identificação e sinalização do serviço. O terceiro projeto aprovado proíbe a discriminação contra pessoas com transtorno do espectro autista. O texto estabelece que a pessoa autista não será submetida a tratamento desumano ou degradante, não será privada de sua liberdade ou do convívio familiar, nem sofrerá discriminação. Relator das 3 propostas na CCJ, o deputado Alex Manente, do Cidadania de São Paulo, destacou a necessidade de atualizar a legislação para garantir a inclusão.
3: Todo esse conjunto de projetos que nós temos aprovado e avançado na Câmara dos Deputados para poder fazer com que a inclusão seja algo real e que a legislação esteja de acordo com essa necessidade de inclusão que temos no nosso país. Então, são avanços importantes para poder, primeiro, combater a discriminação e depois avançar no cuidado e no tratamento de direitos para as pessoas que acompanham e familiares que dedicam a vida especialmente para essas pessoas.
1: As 3 propostas que buscam garantir direitos a pessoas com deficiência podem seguir para análise do Senado, a menos que haja recurso para votação antes pelo plenário da Câmara. Da Rádio Câmara, de Brasília, Paula Bittar.
21: Chico Alencar, do PSOL do Rio de Janeiro, apoia a proposta que cria o Dia Nacional da Museologia Social, a ser celebrado em 8 de maio. O parlamentar explica que a iniciativa reconhece museus comunitários que preservam a memória e a identidade de territórios populares.
4: Esse tipo de museu social, evidentemente, todo museu é social, todo museu é histórico, todo museu tem uma importância fundamental em qualquer país do mundo. Mas a museologia social é aquela que resgata a história de comunidades em geral esquecidas e trata de valorizar o povo morador que construiu essas comunidades, que as inaugurou muitas vezes, que enfrentou violências, remoções, como grande protagonista.
23: Chico Alencar destaca ainda o Museu da Maré, no Rio de Janeiro, como referência da museologia social no Brasil. O deputado afirma que esses espaços ajudam comunidades a resgatar raízes, ancestralidades e lutas por direitos e melhores condições de vida.
0: Trabalho.
21: Enfermeiros devem emitir nota fiscal após prestar serviços autônomos. A repórter Sofia Peçanha tem mais detalhes sobre a proposta.
14: A Comissão de Saúde aprovou o projeto que obriga a emissão de notas fiscais eletrônicas por profissionais de enfermagem que atuam de forma autônoma. A proposta é de autoria da deputada enfermeira Rejane, do PSDB do Rio de Janeiro, e tem como objetivo incentivar a formalização e a valorização da categoria. O texto prevê que a obrigatoriedade vale para todos os profissionais registrados nos conselhos regionais de enfermagem que trabalham por conta própria, especialmente na prestação de serviços fora de hospitais e vínculos formais. Entre as atividades que passam a exigir a emissão de nota fiscal estão atendimentos domiciliares, acompanhamento de pacientes, orientações de saúde e ações de prevenção de doenças. Durante a análise, o parecer da deputada enfermeira Ana Paula do Podemos do Ceará foi lido pela deputada Heloísa Helena, do Rede do Rio de Janeiro, que também é enfermeira, destacando a importância da medida para acompanhar as mudanças no mercado de trabalho da enfermagem.
5: Acrescenta a atuação de enfermeiros e técnicos de enfermagem como empreendedores em áreas como curativos, acompanhamento de doenças crônicas e degenerativas e pré-natal, exige um marco regulatório que assegure assegure a transparência na prestação dos serviços e contribua para a inclusão econômica desses profissionais.
14: O projeto também prevê que estados e municípios adaptem seus sistemas para facilitar a emissão das notas fiscais, reduzindo a burocracia. O descumprimento das normas acarretará a aplicação de sanções administrativas aos profissionais ou aos estabelecimentos. Durante a discussão, o deputado Dr. Zacarias Calil, de Goiás, afirmou que a medida pode ampliar oportunidades para os profissionais e trazer mais segurança para quem contrata os serviços.
0: Facilita também contratos com clínicas, hospitais e empresas que exigem comprovação fiscal. Pacientes e empresas também veem o profissional como mais sério e organizado. Diferencia o enfermeiro no mercado de trabalho, mostrando profissionalismo.
14: O projeto que regulamenta a emissão de notas fiscais por profissionais de enfermagem segue agora para análise da Comissão de Finanças e Tributação. Da Rádio Câmara de Brasília, Sofia Peçanha.
23: Bebeto, do PP do Rio de Janeiro, avalia que a redução da jornada de trabalho vai melhorar a qualidade de vida dos brasileiros. O parlamentar menciona que os trabalhadores da Baixada Fluminense, por exemplo, enfrentam engarrafamentos que tornam o descanso ainda mais necessário.
6: Olha, vai ser um benefício muito grande, porque o cara que acorda 4 horas da manhã, 5 horas da manhã para trabalhar na capital e retorna 10, 11 horas da noite, imagina quanto esse cara não sofre só no deslocamento. Estou dizendo o horário que trabalha, não, só no deslocamento. Vai ser um prêmio para aquele que precisa se deslocar, enfrentar engarrafamento e, além de tudo, a convivência familiar, que é super importante nesse tempo, nessa redução dessa escala, nessa jornada de trabalho.
21: Bebeto também exalta o trabalho da Comissão de Viação e Transportes em favor da mobilidade urbana do Rio de Janeiro. Ele considera que associar melhorias no transporte com a redução da carga horária é fundamental para garantir dignidade à classe trabalhadora.
23: Termina agora o Jornal Câmara dos Deputados, produzido pela Rádio Câmara, com trabalhos técnicos de Everson Urani e apresentação de José Carlos Andrade e Luciana Vieira. Uma boa noite para você.
21: Uma ótima noite. Você fica agora com as notícias do Tribunal de Contas da União.
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1: Trazendo

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palavra do Senhor diz: 1.000 cairão ao teu lado, 10.000 à tua direita, mas tu não serás atingido. Se o vento soprar contra a tua vida, clame o nome de Jesus.

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1: Pastor Rigonato, me chamo Benício. A minha dúvida é sobre o tempo da Bíblia e o tempo de hoje, pastor. Os anjos podem se manifestar ainda hoje como eles se manifestaram para Abraão, para Ló, como no tempo da Bíblia?
2: Acredito que os anjos, eles exercem uma missão e às vezes nós nem percebemos que é o anjo do Senhor. Eles se materializam. Ah, mas como? Você pensa que ele vem com a indumentária de vestimentas, com vestes especiais do céu. Não, eles têm que manifestar com as roupas daqui. Mas Hebreus 1:14 fala assim que do trono de Deus, eles são enviados a uma expedição, a uma missão angelical e eles saem do trono de Deus e vêm até nós para servir a nosso favor. É o que está escrito em Hebreus 1:14. A favor daqueles que hão de herdar a salvação. Veja que coisa extraordinária. E às vezes os anjos estão por aí servindo e nós não sabemos que são eles, porque a Bíblia diz muito claramente que medida de homem é medida de anjo. Há uma similaridade, uma semelhança muito grande. Os anjos são dotados de poder. Agora, eles não aparecem nem se manifestam com ostentação da força e do poder que eles possuem. Anjos não são seres sensacionalistas. Eles não vêm aqui como super-heróis para demonstrar o poder que tem. É porque às vezes a gente tem uma visão muito hollywoodiana, da Marvel. Tem os super-heróis aí e são, cada um pertence a uma instituição cinematográfica. Então, os anjos não têm essas características. São discretos, portanto, eficientes e se manifestam. E podem se materializar, sim. É porque os anjos que foram visitar Abraão e Ló comeram com eles. Eles eram anjos, mas comeram. Impressionante isso, né? São seres glorificados, digamos, mas, todavia, tem uma expressão e uma manifestação muito semelhante à de um homem normal.
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1: Palavra de hoje, os quatro tipos de pregadores. Parte final.
2: Jó então tinha três amigos, Elifaz, Bildade e Zofar. Elifaz, cada um deles pregou com uma ênfase. Vamos ver então. O primeiro deles é Elifaz. Elifaz prega baseado na experiência. Vamos ler? Olha o que ele diz, Jó capítulo 4, verso 7. Lembra-te, ele está falando com Jó, lembra-te, acaso já pereceu algum inocente? Onde foram os retos destruídos? Segundo eu tenho visto, segundo a experiência me mostra, pelo que eu tenho observado, e muitos acham que essa é a verdadeira sabedoria, os que lavram a iniquidade e semeiam o mal, isso mesmo eles cegam, colhem. Entendeu? É muito bom isso, né? Você passando por uma luta, você, uma mãe, uma mulher que quer ser mãe, e acabou de perder o filho num aborto espontâneo. Qual palavra que você acha que o Espírito Santo quer falar para você? Olha, filha, tudo que você planta, você colhe. Isso significa que esse aborto é uma colheita de algo que você plantou. Arranca o que você plantou, que a colheita cessa na sua vida. Parece sábio, mas Deus não achou. Parece bíblico, entendeu? E na verdade, muitas pessoas pegam essa verdade do Velho Testamento, entendeu? Você plantou vento, vai colher tempestade, tormentas. E muitos pegam essa verdade do Velho Testamento e querem aplicar para o Novo. Mas no Novo Testamento não funciona mais assim. Todas as colheitas que você deveria receber, inclusive o inferno, que é uma colheita, é um salário do pecado, Jesus colheu no seu lugar. Ele colheu a nossa colheita para que nós hoje possamos colher a colheita que é dele. Ele semeou e nós colhemos. Mas pastor, como é que é isso? Quer dizer que eu plantei o pecado e agora vou colher a bênção? Exatamente, porque no meio da história uma cruz foi colocada na sua vida. Ele tornou-se o seu representante. Então, não seja um Elifaz da vida. Alguém que prega baseado na experiência, não é verdade? É muito comum você ouvir irmãos pregando sobre a experiência. Qual que é o problema da experiência? O problema de pregar ou de andar de acordo com a experiência é que tem dia que você faz um negócio e dá certo. No outro dia você faz a mesma coisa e dá errado. Aí você fica sem entender. Por quê? Porque a sua vida é baseada na sua experiência. Experiências às vezes nos enganam. Outra coisa, às vezes funcionou para você, mas você resolve ensinar para o vizinho e o vizinho faz, não funciona para ele. Por quê? Porque a sua experiência nem sempre é a verdade, filho. Você nunca sabe quando ela é a verdade. Mas é muito comum, né? Eu me lembro várias vezes, né, de participar, de ouvir pregações, né, e principalmente para casais, é muito comum. O pastor resolve contar a própria experiência. Não, lá na minha casa, quem cuida das finanças é a mulher. Muito legal. Mas é verdade isso? E ele diz, deu certo demais. E ele tece um monte de argumento para dizer por que o homem não deveria cuidar das finanças na sua casa. Eu até concordo que a mulher é mais inteligente mesmo. Mas isso foi bom para ele. Com qual direito ele deve chegar agora na frente e dizer que todo lar deve ser como o dele? O dele, por acaso, é perfeito? Na minha casa, quem cuida das finanças sou eu. E a minha esposa está feliz com isso, não está, pastora Mar? Eu cuido das finanças, porque eu não quero que ela fique preocupada, eu quero que ela fique vivendo uma vida em paz, sabendo que eu cuido dela. Aí você fala pro seu marido, tá vendo? Olha aí, faz igual o seu pastor. Você pode até fazer como eu, mas às vezes na sua casa sua mulher é muito mais talentosa, tem um curso superior nessa área, você, se for inteligente, vai deixar na mão dela. Pastor, então o que que eu devo falar? Não fala nada, meu amigo. Você não tem nada a ver com a vida do outro casal. Deixa os dois viverem em paz. Você tem pastor que fica arrumando tormenta para a vida dos outros. Entendeu? Você está muito bem na sua casa cuidando das finanças. Chega um pregador e fala: não, na minha mulher que faz. A sua mulher olha para você e fala: tá vendo, seu herege? Aí você vê, não trouxe paz, você trouxe espada. Entendeu? Mas baseado em quê? A Bíblia fala em algum lugar isso, meu querido? A Bíblia fala em algum lugar quem é que deve cuidar das finanças da casa? Não, não fala. Só fala o seguinte: mulher, submeta ao seu marido. Homem, ame a sua esposa. Mas sempre como Cristo te amou primeiro. Isso está escrito. Ensine o que está escrito. Mas muitos pregam a experiência como se fosse a verdade. Mas não é. Por isso é fácil sair condenando as pessoas. Ele faz, condenou Jó. O segundo pregador, chamado Bildade, ele já pregava com outra abordagem. A abordagem dele é a tradição. Ele era um tradicionalista. Vamos ler. Capítulo 8, verso 8. Diz assim: pois eu te peço, pergunta agora às gerações passadas. Porque quem é tradicionalista gosta de saber o que, que tem sido no decorrer dos anos. Vamos ver a experiência das gerações, o que, que eles nos legaram, as gerações passadas. Atenta para a experiência dos seus pais, Jó. Porque nós somos de ontem e nada sabemos, porquanto nossos dias sobre a terra são como a sombra. Veja, isso é verdade o que ele está dizendo, sim ou não? Presta atenção, o que eles ensinaram não quer dizer que está errado, mas aplicaram errado. Porventura, não te ensinarão os pais? Então aprenda com a experiência, com a tradição. Não haverão de falar-te e do próprio entendimento não profetizarão estas palavras? Dois pontos. Ele vai resumir o sermão dele dizendo o quê? Pode o papiro crescer sem lodo? Ou viça o junco sem água? O papiro é o livro, é o papel. O lodo é símbolo do pecado, do lamaçal. O que ele está dizendo para Jó? Pode acaso a sua vida, que é como um livro, ela veio do nada? Não, ela veio do lodo. O que ele está dizendo? Assume o seu pecado, Jó. Você deve ter feito algo muito, muito errado. Ninguém sofre tanto assim por acaso. E é verdade, você tem dificuldade de acreditar que alguém possa sofrer tanto. Porque imagina se isso acontecesse hoje, comigo. Não vai acontecer, só uma suposição. Num dia eu perco minha casa, perco os meus filhos. Num dia eu perco a minha igreja e fico com uma doença terrível. A doença de Jó era purulenta, era como feridas cheias de pus. O mau cheiro chegava longe. Ele raspava, né, as pústulas com cacos de cerâmica. Aí você me vê nessa condição, eu nem posso ficar junto com outras pessoas, me colocam num leprosário. Seja franco, o que, que você diria? Ah, a gente nunca sabe o que está por trás. Pregava tão bem. Mas olha aí, uma hora o lodo aparece. Veja, nós temos dificuldade de ministrar a palavra de graça. Nossa tendência é sempre de condena. Viça o junco sem água? Ou seja, o seu pecado é que produziu isso. A sua tribulação, por acaso, vem sem o pecado? É isso que ele está perguntando. É isso que as pessoas pregam. É isso que você, às vezes, tem ouvido. Para de ouvir essas coisas. Para o seu bem. Pastor, você está me proibindo? Não. É só um conselho pastoral. Você é livre. Você pode ouvir quem você quiser. Mas não use da sua liberdade para ouvir o que não presta. Use da sua liberdade para ouvir o que edifica, o que te abençoa. Então não saia assistindo todo o vídeo que mandaram para você. Não saia assimilando tudo o que as pessoas falam. Procure ter o critério crivo. Eu vou ouvir somente daqueles que testemunham da verdade do Novo Testamento. Então esse Bildade, ele pregava a partir da tradição. Muitos acreditam que pelo fato de algo ter sido feito de uma certa maneira por anos, tem que ser feito sempre. Não é nada disso. É, pastor, por quê? Por quê que eu não ouço tanta gente pregando o que você prega? Pode não ter muitos hoje, mas acredite, vai aumentar cada vez mais. Porque eles estão entendendo. Muitos estão entendendo. Hoje mesmo tem um irmão, acho que é ele e a esposa, vieram de São Paulo para conhecer aqui a nossa igreja. E ele me escreveu uma mensagem dizendo: pastor, o senhor me salvou de 30 anos que eu vivi sem enxergar a verdade do evangelho. 30 anos dentro da igreja, ouvindo pregação todo domingo. E de repente, os olhos se abriram, essa pessoa nunca mais vai ser a mesma. E sabe o que mais? Ela vai começar a pregar também. É inevitável, você vai testemunhar daquilo que você tem visto com os olhos do seu coração. Terceiro, Zofar é o terceiro. Zofar é o pior deles. Zofar é legalista. Prega de acordo com a lei. Olha o que diz, capítulo 11, verso 13. Se dispuseres o coração e estenderes as mãos para Deus, se lançares para longe a iniquidade da tua mão e não permitires habitar na tua tenda a injustiça, então, levantarás o rosto sem mácula, estarás seguro e não temerás. Veja, isso aqui é verdade, sim ou não? Mas é verdade aonde? No Velho Testamento. Se atentamente ouvires a voz do Senhor teu Deus, tendo cuidado de cumprir segundo tudo que está escrito nesse livro da lei, então o Senhor vai prosperar o seu caminho. Você vai ser abençoado. É isso que Zofar está dizendo. É verdade? É. Mas não se aplica a você mais. É uma verdade antiga. Existe uma verdade atual. A verdade atual é essa: o Senhor Jesus na cruz comprou as bênçãos para você. E hoje você não recebe mais por causa da sua obediência. Você recebe por causa da obediência de Cristo. Você não recebe por causa da sua justiça e boas obras. Você recebe por causa da justiça de Cristo que foi dada a você. Aleluia! Mudou tudo, filho. É outra dispensação. Mudou completamente. Mas como Zofar está cheio de pregadores para te dizer isso na internet todo tempo: olha, você pecou, cuidado, cuidado, a maldição vai te pegar, uma hora o seu pecado te acha. Então, é verdade, era verdade, a verdade hoje é outra. Muito interessante, lá em João capítulo 5, Jesus está vindo com seus discípulos no caminho, ele encontra um cego de nascença, e os discípulos perguntam para Jesus, quem se lembra o que eles perguntaram? Qual foi a pergunta? Essa é a pergunta dos crentes o tempo inteiro. Quem pecou? Foi ele que pecou? Agora, ele era cego de nascença, mas eles perguntaram: foi ele que pecou? Porque os rabinos acreditavam que já na barriga o menino já dava chute na mãe. Era pecado. Vai nascer cego. Chutou sua mãe, vai nascer. É isso que eles criam. Quem pecou? Foi ele ou foi os seus pais que pecaram? Não é hoje a mesma coisa? Ah, deve ter sido seu pai, sua mãe, seu avô, seu bisavô, que pecou. Por isso que nasceu desse jeito, ou que está vivendo tudo isso. Agora, Jesus entrou nessas discussões deles? Não. O que o Senhor fala para eles? Nem ele pecou, nem os seus pais pecaram. Mas isso está acontecendo para que nele, hoje, se manifestem as obras de Deus. Então, eu vou ousar dizer para você: quando você se deparar com um problema, para de fazer inquérito, anamnese. Irmão, me conta, tem algo errado na sua vida? Tem brecha? Me fala, irmão, tem algo com você? Foi seu pai, sua mãe? O que está acontecendo? Para com isso. O que Jesus está dizendo para os discípulos é o seguinte: quando se deparar com um problema, creia, ele está na sua frente, porque o Filho de Deus quer desfazer as obras do diabo. Quando se deparar com um problema, resolva. Está doente? Cura o enfermo. Está possesso? Liberta o oprimido. Está passando por necessidade? Estende a mão para ele. Ajuda e depois ora por ele. Mas não condene, não fique querendo descobrir quem é o culpado. Todo legalista o tempo inteiro quer descobrir quem é o culpado. Eu tenho muita dó de famílias onde o marido ou a mulher são legalistas, porque está sempre querendo descobrir quem é o culpado. Quem que é o culpado? Esse menino saiu mal na prova. Quem é o culpado? Normalmente o culpado é a mãe. Mas quando a mãe aqui é legalista, quem que é culpado? A escola. Ah, meu querido, foi o professor incompetente que não ensinou. Não é o meu filho que não aprendeu, é o professor que não ensinou. Fácil demais de condenar, não é? Quer dizer, os outros alunos aprenderam, só ele que não, mas a culpa é de alguém. Então, sempre querendo procurar o culpado, deveria resolver o problema. Porque alguém poderia dizer, a culpa é do menino também? Esse menino é que é irresponsável, mas vai adiantar alguma coisa descobrir o culpado? Não! Só produz condenação. Resolva o problema. Mas entendem o que eu estou dizendo? O que acontece é que todo ensino legalista, ele vai produzir nas pessoas esse tipo de comportamento. Então tenha muito cuidado. Não pegue verdades do Velho Testamento e tente aplicá-las hoje para os crentes. Porque esse tipo de pregação só produz justiça própria. Eu tenho meu dízimo. Eu fiz a minha parte. Agora eu quero saber por que que Deus não fez a dele? Isso é justiça própria. Deus não te deve nada. Eu acabei não te contando a pergunta, né? Por que sofrem os bons? A pergunta verdadeira é por que não sofrem mais? Porque a Bíblia fala que não tem nenhum bom. Mas você acha que o fulano é muito bom. Fulano é maravilhoso. Pode ser. Aos olhos dos homens, mas o Deus que vê todas as coisas, sabe? Nenhum de nós poderia chegar diante dele confiado em nossa própria bondade. Então não tem essa história de porque sofrem os bons. Tá me ouvindo? Na verdade, as pessoas não invertem a pergunta, né? Por que que os pecadores prosperam? Isso é uma coisa que deveria inquietar muitos. Né? Por que que pecador prospera? Porque o mundo tá cheio de pecador, ficando cada vez mais rico, é verdade ou não é? Não, é o diabo que está dando para eles. O diabo não dá dinheiro para ninguém não, filho. Toda boa dádiva vem de Deus. Eu sei que você fica indignado de Deus dar para o seu chefe que não vale nada e não dá para você. Por quê? Porque você acha bom. Você se acha bom. Olha para cá. Tudo isso aconteceu com Jó. Aconteceu para ele ver a justiça própria. Jó se achava muito bom. Não tenho tempo mais de ler com você. Mas lá no capítulo 29... se não me engano, versículo 13, Jó diz o seguinte: a bênção do que estava a perecer era liberada para eu liberar sobre ele. Eu fazia o coração da viúva ficar cheio de alegria. Eu me cobria de justiça e essa me servia de veste. Como manto e turbante era minha equidade. Eu me fazia de olhos para o cego, de pés para o coxo. Dos necessitados eu era pai e até da causa de desconhecidos eu examinava. Eu fiz aliança com os meus olhos. Não vou colocá-los sobre uma donzela. Jó era sensacional. E é assim que ele se apresenta. Eu disse para você que o diabo encontrou a brecha. Qual foi a brecha? Justiça própria. Olha para cá. Que Deus está interessado em disciplinar na sua vida nem é o pecado. Vou explicar. Pecado é muito ruim. Deus corrige. Mas tem algo que Deus detesta mais do que o pecado. Chama-se justiça própria. Gente que se acha bom. Gente que se acha bom. Vocês são muito pecadores, eu não. Um dia um irmão, não é irmão, hoje ele é irmão, mas ele não era. E ele vinha sempre buscar a esposa, um dia a esposa me apresentou, ele desceu do carro, e ele falou: tem uma coisa que eu queria te falar há muito tempo. Eu falei: ah, meu Deus. Quando alguém quer te falar uma coisa há muito tempo, você fica preocupado. Porque ele remoeu aquilo. E ele falou: vocês devem pecar muito. Eu falei: por que que você diz isso? Vocês oram demais. Minha mulher vem orar todo dia. E eu digo para ela: que tanto de pecado é esse que você tem? E ele falou: eu não preciso de orar. Eu falei: aleluia. Você acertou na mosca. A gente ora muito por causa disso mesmo. Precisamos muito da misericórdia de Deus. Entende? Mas ele se achava bom. E quem ora muito, quem vai muito na igreja, no culto, é porque é muito pecador. Então esses é que merecem sofrer. Até o dia que ele passa por uma tribulação. Aí ele não consegue entender. Aí vira o mistério do sofrimento. Aí vira um enigma. Algo que ninguém consegue decifrar. Por que que os bons sofrem como eu? Mas se você se humilhar diante do Senhor, preste atenção. Crendo, a maior humilhação que você pode fazer diante de Deus é crer na obra de Cristo. Crer que você é a justiça de Deus em Cristo. Preste atenção. Eu não vou falar do quarto amigo. O quarto amigo de Jó chamava-se Eliú. Eliú significa ele é Deus. Eliú é o único que é diferente, porque ele é colocado à parte. Não é contado entre os três. Eliú é um tipo de Cristo. E o que Eliú diz para Jó é uma palavra que hoje você desfruta. Está lá no capítulo 33, verso 23. Diz assim: havendo, porém, um anjo intercessor dos milhares para declarar ao homem o que é certo a seu respeito, para ser-lhe favorável e dizer: poupa-o de descer a cova, encontrei resgate para ele. Quer dizer para você o seguinte, filho: veio luta na sua vida, existe um anjo intercessor. O nome dele é Jesus de Nazaré. Está intercedendo por você. Eliú falou: quem dera você tivesse, Jó. Jó não tinha, mas você tem. E esse intercessor, volta ao versículo 23. Esse intercessor, ele declara ao homem a retidão de Deus, o que é bom a respeito de Deus. Está me ouvindo? Nós estamos aqui para contar para as pessoas que Deus é bom. O diabo, desde o Éden, diz para o homem que Deus não é bom. Deus está te privando dessa árvore. Deus está te privando de sabedoria, de conhecimento. Ele quer que fique só com ele. Se eu fosse você, comia. Até hoje as pessoas pensam que Deus é mau. Está privando ela de alguma coisa. Tem medo de Deus. Medo de depender de Deus. De precisar de um milagre. Por quê? Porque não conseguem crer na bondade de Deus. A sua mente foi saturada da mensagem mentirosa. Mas Deus é bom. Esse intercessor te conta isso. E no verso seguinte, ele diz para Jó: olha, quando isso acontecer, você vai saber. O Senhor vai dizer: eu já te redimi da cova, eu já te redimi da morte, porque eu encontrei resgate. O seu resgate já foi pago na cruz do Calvário. Você era um escravo vendido à escravidão, mas o seu resgate, a sua alforria já foi paga pelo sangue do Senhor Jesus. Para encerrar, Jó capítulo 42, vamos ler o verso 7 em diante. Tendo o Senhor falado estas palavras a Jó, o Senhor disse também a Elifaz, o Temanita. Quem foi o primeiro amigo de Jó a falar? Elifaz. O Senhor disse a Elifaz: a minha ira se acendeu contra ti e contra teus dois amigos. Quem eram os outros dois? Bildade e Zofar. Minha ira se acendeu contra você e seus dois amigos, porque não disseste de mim, a meu respeito, o que é reto. Por que que veio a ira de Deus? Vocês me representaram mal. Vocês passaram uma imagem que não é verdade. Vocês disseram a meu respeito coisas falsas. Vê que coisa séria. Tomai, pois, 7 novilhos, 7 carneiros. Ide ao meu servo Jó, oferecer holocausto por vós. O meu servo Jó vai orar por vocês. Porque dele eu vou aceitar a intercessão, para que eu não vos trate segundo a vossa, o quê, meus irmãos? Loucura. Agora, eu te contei o que que os amigos de Jó pregaram. Seja honesto, tem gente que prega isso até hoje? Sim ou não?
3: Sim.
2: O que eu quero é te poupar disso. Lembra que a verdade do livro de Jó é essa: Deus deu, o diabo tirou, mas depois Deus restituiu em dobro. É o peso que vai acontecer na sua vida nesses dias. Você foi abençoado? Você pode glorificar a Deus por isso? Erga sua mão para o céu. Pai, eu oro hoje por todos aqueles que foram roubados, defraudados pelo diabo. Às vezes foram roubados porque roubaram o próprio casamento. Outros tiveram a sua reputação destruída. Foram roubados. Mas o Senhor é o restituidor. O Senhor deu, o diabo operou, mas agora o Senhor se manifesta para destruir as obras do diabo. Por isso eu oro ao Senhor hoje: restitui tudo aquilo que foi tomado, tudo aquilo que foi levado. Sejam os teus filhos hoje supridos e abençoados. Pai, libera fé e ousadia. Pai, eu oro por aqueles que estão no meio da tribulação. Estão agora mesmo passando por ela. Ó Deus, que o coração de cada um entenda que ele é amado e que o Senhor tem pensamentos bons. E que isso que ele está passando não vem de ti, mas o Senhor quer manifestar cura, suprimento, livramento na vida dele hoje. Pai, eu oro hoje que seja assim na vida dos teus filhos, em nome de Jesus. Eu quero liberar a bênção sobre a sua vida agora. Que nessa semana você experimente do orvalho do céu, que traz refrigério para sua alma. O Senhor mesmo vai à sua frente para pelejar as suas batalhas. O inimigo vai se levantar contra você por um caminho, mas por sete vai fugir de você. Ainda que você tropece e venha cair, o Senhor te diz: eu te levantarei. O Senhor vai enviar os seus anjos que vão cercar a sua casa, vão cercar a sua família como um exército de fogo, e o maligno não vai poder tocar em você. Se você crê nisso, diga amém.

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3: Olá, pastor Rigonato, aqui é Misael. Pastor, o que a Bíblia diz sobre deixar a barba crescer? É pecado, pastor?
4: Misael, muito obrigado pela sua pergunta. A Bíblia não fala nada a respeito de legalidade de uso ou não de barba. E é claro que se você quer deixar a barba, a recomendação é que você mantenha a sua barba bem feita, bem cuidada. Eu recomendo que você passe um óleo de argan de vez em quando. Deixa a barba mais macia. Mas eu sei que quando você faz essa pergunta, o problema reside em você colocar a salvação na equação. Se o uso ou não da barba garante ou compromete salvação. É uma questão que eu preciso usar da oportunidade para falar a muitas pessoas. É uma questão meramente legalista. E sobre essas perguntas, a melhor coisa de sempre... Aí eu entro em outros detalhes sobre o uso de brinco, de piercing, tatuagens. Sempre que você vai fazer uma coisa dessa natureza, pergunte ao Espírito Santo de Deus. Uma boa pergunta a ser feita é: no que isso vai me edificar? No que isso vai contribuir para o reino de Deus? Porque a Bíblia fala muito claramente em Romanos 14, 17, que o reino de Deus não é comida nem bebida, é justiça, paz e alegria do Espírito Santo. Quando as pessoas querem se justificar com base em preceitos humanos e preceitos de legalismos humanos, ele começa a entrar por esses caminhos e essas práticas absurdas. E aqui nós estamos apenas falando sobre práticas de usos e costumes que as comunidades cristãs praticam ou não praticam, mas você precisa viver a liberdade do Espírito Santo. E se você é treinado em ouvir o Espírito Santo, ele dará a você direções perfeitas. Vou dizer algo sobre o Espírito Santo. Você precisa exercitar ouvi-lo. Chegará um dia na sua vida que ouvir o Espírito Santo será tão evidente como o sol brilhando ao meio-dia. Um grande abraço. Eu espero que eu tenha te ajudado.
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2: Atos 3:22, Paulo diz algo e eu quero compartilhar sobre isso. E tendo tirado a este, levantou-lhes o rei Davi. Paulo aqui está falando de Davi, do qual também dando testemunho disse: achei Davi, filho de Jessé.

um homem como eu e como você, sujeito às mesmas tentações. E ele caiu em algumas tentações. Você deve se lembrar da história de Batseba, que ele mandou matar o marido. Quer dizer, primeiro ele adulterou com a mulher, mandou matar o marido para se casar com a mulher dele. Isso até no mundo é feio. Até quando o ímpio faz isso, o próprio ímpio fica do queixo caído. Entende o que eu estou dizendo? Porque é feio. Mas Deus não escondeu o erro dele. No entanto, a Bíblia fala que ele foi um homem segundo o coração de Deus. O que que Davi tinha? O que que Davi fez para ser chamado assim? Então, os mestres, né, aqueles que ensinam a palavra, sempre têm uma explicação. Tem duas explicações frequentes. Alguns dizem que Davi foi chamado de homem segundo o coração de Deus porque, ainda que ele tivesse pecado, ele era rápido para se arrepender. Eu também creio que Davi se arrependeu, claro, está na Bíblia. Mas houve outros homens no Velho Testamento que pecaram e que também foram rápidos em se arrepender, mas nem por isso foram chamados de homens segundo o coração de Deus. A explicação mais comum é que Davi era um adorador. Metade, ou pouco mais da metade dos Salmos foi escrito por Davi. Então ele era de fato um adorador, alguém que ministrava a Deus, cantava, compunha, até criava instrumentos musicais. Mas isso também não explica por quê. Porque no Velho Testamento também houve muitos homens que louvavam e adoravam, e nem por isso foram chamados de homem segundo o coração de Deus. Davi foi. E é muito interessante, porque Davi, ele já era um homem segundo o coração de Deus, antes de tornar rei. Na verdade, antes de Samuel ser enviado para ungí-lo como rei, ele estava lá cuidando das ovelhas do seu pai ainda, era só um pastor de rebanho, um jovem, na verdade um jovenzinho, talvez com 17 anos. Ele já era um homem segundo o coração de Deus, ali ele já era. Por quê? Olha o que a Bíblia diz, lá em 1 Samuel 13, verso 14, já agora não subsistirá o teu reino, o Senhor buscou para si um homem que lhe agrada, Davi, e já lhe ordenou que seja príncipe sobre o seu povo. Não é impressionante isso? O próprio Davi diz isso lá em 1 Crônicas 28, verso 4. Mas deixa eu dizer para você algo aqui. Todos nós somos filhos. Enquanto filho, você é amado. Todos nós aqui somos amados igualmente. Ok? Deus não ama um mais do que outro. O amor de Deus é sem acepção de pessoas. Ele nos ama a todos igualmente, e o favor de Deus, a sua graça, está disponível a todos, do mesmo jeito. Quantos sabem que são amados? É isso que você é amado. Mas, você deve admitir que existe um outro lado da história. Mesmo que Deus ame a todos igualmente, Ele tem mais prazer em alguns. Por isso alguns, no caso de Davi, foi chamado de homem segundo o coração de Deus. Ainda que sejamos todos filhos, tem filhos no qual o pai tem mais prazer. 1 Crônicas 28, 4, Davi diz: o Senhor Deus de Israel me escolheu de toda a casa de meu pai, para que eternamente fosse eu rei sobre Israel, porque a Judá escolheu por príncipe, e a casa de meu pai na casa de Judá. E olha o que ele diz: e entre os filhos de meu pai se agradou de mim. Entre os filhos do pai se agradou de mim. Quantos filhos o pai tem hoje? Milhares, milhões. Mas dentre todos os filhos, é possível que Deus se agrade mais de alguns. É o que está escrito. Eu quero agradar o Senhor. Quantos querem também? Então, a pergunta óbvia que a gente faz é essa: por quê? Por quê? Né? O que havia de especial em Davi? Por que Deus tinha prazer em Davi? Então eu já vou logo te dar a resposta. Davi foi chamado de homem segundo o coração de Deus porque ele fez da presença de Deus o centro e a prioridade da sua vida. A maior preocupação de Davi era com a casa de Deus.

Deus. Portanto, não tem nada a ver com o seu comportamento bom, né? Perfeito. Não era porque ele nunca falhou, nunca teve erro. Davi agradou, obteve o testemunho de agradar a Deus, por quê? Porque ele amava o Senhor. E a casa de Deus para ele era prioridade absoluta. Lá no Salmo 132, verso 1, esse salmo foi escrito quando Davi fugia de Saul. A Bíblia fala que depois que Davi foi ungido por Samuel, Saul ainda era rei. E Saul então passa a perseguir Davi. E Davi agora vive escondido no deserto, nos lugares ermos, morando em cavernas, não é? Sem lugar de descanso. Isso não foi um dia nem dois, isso durou provavelmente 13 anos. 13 anos. Davi fugindo daqui para colar, e Saul querendo matá-lo. É denunciado aqui, outro desleal, né, traidor, fala que ele está ali, e Davi tem sempre que fugir, não tinha um lugar para si. Numa circunstância como essa, olha para cá, é normal qualquer um buscar um lugar para o seu próprio descanso. É normal pedir a Deus: Senhor, me dá uma casa, me dá um lugar para eu ficar, me dá um lugar para eu viver. Em situações assim, eu acho que é plenamente compreensível você buscar algo para si. Davi já era casado, já tinha filhos, mas ele junto com a sua esposa, na verdade, no Velho Testamento, eles tinham, às vezes tinham mais de uma esposa, Davi teve mais de uma. Então, ele não tinha onde ficar com a sua família, com seus filhos, não é? Numa circunstância assim, é normal buscar o próprio interesse. Mas o que Davi buscou? Olha o que diz: lembra-te, Senhor, a favor de Davi, de todas as suas provações, de como jurou ao Senhor e fez votos ao poderoso de Jacó. Dois pontos. Qual o voto que ele fez? Não entrarei na tenda em que moro, nem subirei ao leito em que repouso, não darei sono aos meus olhos, nem repouso às minhas pálpebras, até que eu encontre lugar para o Senhor, morada para o poderoso de Jacó. O que Davi queria? Nessa circunstância, nesse tempo em que ele não tem onde reclinar a cabeça, qual é o voto que ele faz? Antes de eu ter uma casa, antes de eu construir algo, eu vou construir uma casa para o Senhor. Eu vou edificar algo para o Todo-Poderoso. Davi estava preocupado, antes de preocupar consigo mesmo, estava preocupado com a casa de Deus. No Velho Testamento, a casa de Deus era de fato um prédio feito de pedras. Mas no Novo Testamento, Deus já não habita em prédios feitos por mãos humanas. Mas o Novo Testamento ainda tem uma casa para Deus, mas é feito de pedras vivas. Nós somos casa de Deus nessa geração. Quando nós nos reunimos aqui como pedras vivas, nós levantamos um lugar para a manifestação da glória, da presença de Deus. Portanto, amar a casa de Deus hoje envolve amar a igreja, amar o povo de Deus, amar essa edificação. E é tão interessante que é justamente o oposto do que faz muitas pessoas da internet. Elas querem parecer gente zelosa, elas querem parecer gente mais correta e mais fiel do que as outras, e elas só sabem falar coisas negativas da igreja, só sabem falar mal da casa de Deus. Se elas estivessem pelo menos edificando algo, mas a maior parte não quer saber da casa de Deus, são chamados de desigrejados, não é? Porque acreditam que a igreja não existe mais, não é? Acreditam que a igreja se corrompeu e Deus não está mais edificando a sua casa, mas isso é mentira. Lá em Mateus capítulo 16, o Senhor Jesus chega para os seus discípulos e fala: quem diz o povo ser o filho do homem? Eles dizem, uns falam que o Senhor Elias, Jeremias ou algum dos profetas, mas o Senhor diz: mas vocês, quem vocês dizem que eu sou? Pedro pulou na frente e disse: eu sei quem tu és o Cristo, o Filho do Deus vivo. Naquele momento o Senhor diz para Pedro: bem-aventurado és Simão Barjonas, Simão filho de Barjonas, porque não foi carne e sangue quem te revelou, também eu te digo que sobre esta pedra, essa pedra não é o Pedro, a pedra é ele mesmo, sobre esta pedra eu edificarei a minha igreja. O que Cristo está fazendo hoje, meus irmãos? Edificando a sua
igreja. Ele terminou de edificar a igreja? Não. Está em andamento essa obra ainda? Sim ou não? Está em andamento. Então, quantos querem cooperar com o Senhor Jesus naquilo que Ele está fazendo? Isso é muito importante. Davi é esse. Entende? O Senhor Jesus é esse. O coração é pela casa. O encargo é pela casa. Eu não estou atrás do meu próprio interesse. Todos estavam buscando algo para si. Todos os grandes conquistadores estavam procurando um nome, uma posição, riqueza, conforto. Mas Davi não. Davi estava procurando algo para o Senhor. Mas igreja não é nada na mente de muitos. Casa de Deus é um conceito vazio na cabeça de muitos, mas não na cabeça dos homens que são segundo o coração de Deus. Davi tinha uma outra postura. Quantos estão entendendo o que eu estou dizendo? Davi queria a casa de Deus. Essa é a razão porque ele foi chamado de homem segundo o coração de Deus, porque ele fez dos objetivos de Deus os seus próprios objetivos. Ele fez o pensamento de Deus o seu próprio pensamento central. Ele amava a casa de Deus. Ele amava a presença de Deus. Lá em 1 Crônicas 13, verso 3, fala de Saul. E olha o que é dito. Davi diz assim: vamos trazer para nós a arca do nosso Deus. Por que vamos trazer a arca? Porque nos dias de Saul não nos importamos com ela. Sabe, Saul representa um tipo de gente que é o oposto de Davi. Davi se importava com a casa e se importava com a arca. Preste atenção nessas duas coisas. Elas estão intimamente relacionadas. A casa de Deus e a arca da aliança. A arca era um móvel que ficava no Santo dos Santos. Você sabe? A casa de Deus, naquele momento, era uma tenda que tinha três partes: o átrio, o lugar santo e o Santo dos Santos. Ninguém podia entrar no Santo dos Santos, somente o sumo sacerdote, uma vez por ano. Era o dia de Yom Kippur, o dia do perdão nacional, o dia da expiação. Naquele dia, então, o sacerdote pegava dois bodes. Um bode, ele confessava os pecados e soltava no deserto. Era o bode emissário, o bode Azazel. Ele era solto no deserto para simbolizar que os nossos pecados foram afastados e Deus já não vê pecado em nós. O outro bode era imolado no altar, não é? Representando Cristo. Cristo é o Cordeiro de Deus, mas ele se fez bode por amor de nós. Aquele que não conheceu pecado, Deus o fez pecado por nós, para que nele fôssemos feitos justiça de Deus. O sacerdote então pegava o sangue e ele aspergia no caminho até o Santo dos Santos, para indicar o quê? Que o caminho é aberto pelo sangue. Hoje o caminho para a presença está aberto por causa do sangue que foi aplicado. E quando então ele chegava no Santo dos Santos, ele aspergia em cima da arca, porque a arca tinha uma tampa. Essa tampa é chamada de propiciatório, e sobre essa tampa tinha dois querubins, com as asas abertas, um de frente para o outro, e no meio daqueles querubins, o sangue era aplicado. Ali era o lugar onde Deus falava com Moisés, ali era o lugar do encontro, diz a palavra de Deus, em cima do propiciatório. Por isso João diz que Cristo é a propiciação pelos nossos pecados. Essa arca simboliza presença manifesta de Deus. Quando Davi tornou-se rei, duas coisas ele quis fazer, mas a primeira, a prioridade dele foi: vamos trazer a arca. Eu quero presença, porque a arca simboliza presença manifesta, porque Deus está em todo lugar. A palavra de Deus diz em Atos que nele vivemos, respiramos e nos movemos. Então nós estamos mergulhados em Deus onde nós estivermos. Mas essa é a presença imanente de Deus. A presença manifesta não está em todo lugar. A presença manifesta está aqui, por exemplo, no nosso meio.
Enquanto nós louvamos, enquanto a palavra é liberada, o Espírito começa a aquecer o seu coração, prender a sua atenção, despertar o seu interesse, traz luz, insights novos dentro de você, e você começa a entender coisas e ver coisas que não via antes. É a Arca da Aliança presente entre nós. Davi falou: vamos trazer a arca para Jerusalém, vamos trazer a arca para o Monte Sião. Não é? A lei foi dada no Monte Sinai, mas Hebreus diz que agora nós estamos no Monte Sião, o lugar da presença. Mas Davi diz algo muito sério, ele diz: nos dias de Saul não nos importamos com ela. Existe um tipo de crente que não liga para a presença, ele tem o mesmo espírito de Saul. Ele não se importa com presença, a prioridade dele não é presença. Deus não está presente somente aqui, ok? Deus está presente onde você vai. Você pode apenas invocar, chamar o nome dele, e algo vai acontecer lá onde você está. Que você tenha o mesmo espírito de Davi, queira trazer a arca. Pastor, de maneira prática, como é que é isso? Você sabe, grande parte dos problemas que eu vejo às vezes no casamento é só falta de presença. Não tem presença. Nós estamos tão preocupados em mudar o nosso cônjuge, não é? Em que ele seja diferente. Estamos tão preocupados em vencer uma discussão, em ter razão a respeito de um problema, que nós esquecemos que o que faz diferença é presença. Traz a arca para a sua casa, traz presença para a sua casa. Sabe o que eu louvo a Deus? Louvo a Deus pela vida da minha esposa, louvo todo dia a Deus pela vida dela. Porque a minha esposa é alguém que valoriza presença, muito mais do que qualquer outra coisa. E eu falo isso na presença de Deus. Ela entrou no escritório dela para orar, e eu falei: bom, eu queria conversar com ela. Daqui a pouco ela para, 10 minutos, 30 minutos, uma hora. Eu falei: Jesus, que presença é essa? Uma hora e meia, duas. Eu falei: vou fazer outra coisa. Não para de orar. Não importa o que aconteça, a primeira coisa que ela faz é: vamos orar. Vamos trazer a arca. Isso é uma mentalidade. Por isso a minha casa é um lugar onde eu sou mais abençoado. Porque o Senhor me deu o privilégio de ter uma esposa. Não estou dizendo que ela é perfeita, estou apenas dizendo que ela traz arca. Não importa o que aconteça, vamos orar sobre isso. Vamos buscar a Deus sobre isso. Como é que é a sua atitude na sua casa com o seu casamento? Você traz arca ou você é como Saul, você não se importa com ela? Não se importa. Ah, pastor, como é que eu não me importo? Se você não se importa quando você não se vale dela. O texto diz: nós não nos valemos dela. Ou seja, você não valorizou isso. Você sabe de uma coisa? A maior parte dos problemas de casamento são resolvidos com coisas muito simples, como orar e ler a Bíblia juntos, só. Não tem que fazer um curso de casais, não tem que descobrir uma cura para um problema emocional muito profundo, nada. É só os dois sentarem, orarem e lerem a Bíblia, nem é o dia inteiro. Se eles fizerem isso, 15 minutos, eu oro, 15 minutos a gente lê a Bíblia, o seu casamento já vai ser transformado. Eu não gosto de fórmulas, mas eu estou te falando que isso é uma questão básica da vida cristã. Traz Cristo, traz a arca para tudo aquilo que você quer que Deus abençoe. Se você ama os seus filhos, ensine-os a buscar, ensine-os a orar. Ah, eu tenho uma empresa, eu não gosto de misturar coisas da igreja com empresa. Pois você deveria misturar, bem misturado, ao ponto de ficar amalgamado e ninguém poder separar. Feliz é aquele que se mistura com Deus. Traz Deus para dentro da sua empresa. Entende? Clama ao Senhor antes de fazer um negócio. Pede a Deus direção antes de qualquer decisão. Você vai ver, Ele vai prosperar o seu caminho. Porque você está manifestando o Espírito de Davi. Não vou viver sem a arca. Não vou viver sem presença. Então estou te falando de algo muito simples, que pode ser feito. Paulo diz em Romanos 10, apenas abrindo a boca, porque a palavra está perto de você, na sua boca, basta invocar: ó Senhor Jesus, vem, preciso de ti. Só isso já vai abrir o céu, só isso. Mas se você cantar um louvor depois disso, já vai mudar muita coisa também, entende? Não é complicado, nem é difícil, mas é preciso ser como Davi. Então o homem segundo o coração de Deus é o homem que quer edificar casa para Deus, mas que também valoriza a arca, valoriza a presença. Aleluia.
Lá em 1 Crônicas 17, a Bíblia fala, Davi um dia estava na sua casa, ele diz, sucedeu que habitando Davi em sua própria casa, disse ao profeta Natã, eis que moro em casa de cedros, e a arca da aliança do Senhor está numa tenda, isso não está certo. Então Natã disse a Davi, faze tudo quanto está no seu coração, porque Deus é contigo. Eu vou contar para você o resto. A Bíblia fala que então Natã foi para casa, quando ele chegou em casa, Deus falou com ele, falou, volta lá e fala para Davi, algum dia eu falei para alguém que eu queria uma casa? Algum dia eu falei para um juiz ou um profeta que eu queria que me construísse uma casa? E Deus disse para Natã, como é que ele descobriu? Essa é a coisa mais extraordinária na vida de Davi. Você descobriu o coração de Deus lendo a Bíblia, é muito bom, que já está escrito. Mas descobriu o coração de Deus quando Deus não tinha falado nada para ninguém, isso é homem segundo o coração de Deus. Perceber, homens segundo o coração percebem o coração. E Deus disse para ele, você não constrói casa para mim, eu vou construir casa para você. Você vai ter um filho, e a sua linhagem nunca mais vai, o seu trono nunca mais vai ter fim, porque esse filho que virá de você, né, que foi chamado filho de Davi, ele vai sentar no trono, e como ele não morre, ele vive eternamente, o seu trono será eterno. O Senhor falou o que para Davi? Eu vou me colocar como seu descendente na sua linhagem. Quando eu resolver vir no ventre da virgem, essa virgem vai ser da sua linhagem, vai ser um filho de Davi. É um grande privilégio, é um privilégio, né? Maria carregar Cristo, mas também é um privilégio Davi ter uma dinastia que nunca vai acabar, jamais vai acabar. Todas as dinastias cessam um dia, a de Davi nunca, porque o trono dele é eterno. E por que Davi ganhou esse privilégio todo? Porque ele estava na casa dele um dia, pensando consigo mesmo, porque o coração dele era pela casa de Deus, eu vou fazer uma casa para Deus, eu moro numa casa, os nobres têm a sua casa, todo mundo tem casa, Deus não tem, eu vou construir uma casa para Deus. Quantos têm encargo pela casa de Deus hoje? Quantos podem dizer que na sua casa eles ficam pensando, como é que eu posso abençoar a igreja? Como é que eu posso abençoar mais os irmãos da minha célula? Deus me mostra como é que nós podemos, como é que eu posso ser instrumento de edificação? Quantos Davis tem no nosso meio que se importam com presença, que querem trazer a arca, que falam para o Senhor, Pai, a minha célula é muito legal, muito bacana, mas Senhor, está faltando algo da presença, traz a tua arca entre nós. Uma coisa é ter uma reunião na sua casa, outra coisa é ter uma reunião com o céu aberto na sua casa. A vontade dele é manifestar na sua casa, manifestar na sua célula, entendeu? No nosso meio, essa pergunta da prioridade, que é muito comum nas igrejas, não é? Primeiro família, depois igreja. Para nós, isso não existe, porque nós vamos juntos. Eu e minha família servimos o Senhor. Então, não é questão de a família e Deus. Não, é porque a minha família é para Deus. Onde eu vou, vai junto. Onde eu estou, estão junto. Se eu busco, todos buscam. Se eu estou de jejum, todos vão jejuar também. Porque é eu e a minha casa. Faça um propósito de você e a sua casa. Mas se você quer ser alguém hoje, que o Pai olha e tem prazer em você, faça do pensamento de Deus o seu pensamento.

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0: Olá, pastor Rigonato, aqui é Misael. Pastor, o que a Bíblia diz sobre deixar a barba crescer? É pecado, pastor?
8: Misael, muito obrigado pela sua pergunta. A Bíblia não fala nada a respeito de legalidade de uso ou não de barba. E é claro que se você quer deixar a barba, a recomendação é que você mantenha a sua barba bem feita, bem cuidada. Eu recomendo que você passe um óleo de argan de vez em quando. Deixa a barba mais macia. Mas eu sei que quando você faz essa pergunta, o problema reside em você colocar a salvação na equação. Se o uso ou não da barba garante ou compromete salvação. É uma questão que eu preciso usar da oportunidade para falar a muitas pessoas. É uma questão meramente legalista. E sobre essas perguntas, a melhor coisa de sempre... E aí eu entro em outros detalhes sobre o uso de brinco, de piercing, tatuagens. Sempre que você vai fazer uma coisa dessa natureza, pergunte ao Espírito Santo de Deus. Uma boa pergunta a ser feita é: no que isso vai me edificar? No que isso vai contribuir para o reino de Deus? Porque a Bíblia fala muito claramente em Romanos 14, 17, que o reino de Deus não é comida nem bebida, é justiça, paz e alegria do Espírito Santo. Quando as pessoas querem se justificar com base em preceitos humanos e preceitos de legalismos humanos, ele começa a entrar por esses caminhos e essas práticas absurdas. E aqui nós estamos apenas falando sobre práticas de usos e costumes que as comunidades cristãs praticam ou não praticam, mas você precisa viver a liberdade do Espírito Santo. E se você é treinado em ouvir o Espírito Santo, ele dará a você direções perfeitas. Vou dizer algo sobre o Espírito Santo. Você precisa exercitar ouvi-lo. Chegará um dia na sua vida que ouvir o Espírito Santo será tão evidente como o sol brilhando ao meio-dia. Um grande abraço. Eu espero que eu tenha te ajudado.
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ouvinte da Vinha, graça e paz vos sejam multiplicadas. Palavra do Senhor diz o seguinte: porque quanto ao Senhor, seus olhos passam por toda a terra para mostrar-se forte para com aqueles cujo coração é totalmente dele. Essa é a verdade que nós vivemos hoje. O Senhor é aquele que se faz forte sobre a sua vida. Quantos de nós muitas vezes nos sentimos combalidos pelas muitas guerras, pelas muitas lutas, mas eventualmente o Senhor estende a tua mão sobre a sua vida e muda o aspecto, muda o cenário. Isto é uma manifestação da graça de Deus sobre a sua vida. Eu não sei como você tem andado agora, eu não sei quais são as suas necessidades, mas essa é a palavra de Deus para você. O Senhor se fará forte porque o seu coração é totalmente dele. Então, onde quer que você esteja agora, se você pode, pare por um instante. Incline o seu coração, o seu espírito para o trono da graça. Vamos falar com Deus. Espírito Santo, nós te damos graças porque o Senhor é aquele que nos sustenta nos dias da dificuldade. O Senhor é aquele que nos dá direções claras quando estamos perdidos. Quem sabe há pessoas que oram comigo agora que estão pensando em desistir. E por que não dizer a respeito daquelas pessoas que já desistiram? Para elas não há mais saída, não há mais o que fazer, não tem mais jeito. Mas é a tua palavra que diz que para o Senhor não há nada demasiadamente difícil. Mas quantas vezes nós queremos resolver os nossos problemas ao nosso modo, do nosso jeito? Por isso eu te peço agora que o Senhor nessa ocasião possa tocar no coração dessa pessoa que me ouve. Que o Senhor leve cada uma delas a confiar plenamente no Senhor, porque nós não temos outro Deus além de Ti. Então, eu te peço, toca, ó Deus, na família, toca nas áreas mais sensíveis. Ó Deus, intervenha nos momentos em que lutamos e travamos guerras tão duras, que o Senhor possa nos abençoar de maneira, ó Deus, extraordinária. Que o Senhor, nesses dias, nos abençoe e nos guarde. Que o Senhor faça resplandecer o teu rosto sobre nós e tenha misericórdias de nós. Que sobre nós o Senhor incline a tua face e que o Senhor nos dê abundante paz. Em nome de Jesus. Amém.

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2: Atos 3:22, Paulo diz algo e eu quero compartilhar sobre isso. E tendo tirado a este, levantou-lhes o rei Davi. Paulo aqui está falando de Davi, do qual também dando testemunho disse: achei Davi, filho de Jessé, homem segundo o meu coração. Essa é a afirmação mais afetuosa, carinhosa e ao mesmo tempo estonteante. Deus diz que Davi era um homem segundo o seu coração. Mas em nenhum momento Deus escondeu as falhas de Davi. E ele as teve, como qualquer um de nós tem. Então Davi, apesar de Deus chamá-lo de homem segundo o seu coração, era um homem como eu e como você, sujeito às mesmas tentações. E ele caiu em algumas tentações. Você deve se lembrar da história de Batseba, que ele mandou matar o marido. Quer dizer, primeiro ele adulterou com a mulher, mandou matar o marido para se casar com a mulher dele. Isso até no mundo é feio. Até quando o ímpio faz isso, o próprio ímpio fica do queixo caído. Entende o que eu estou dizendo? Porque é feio. Mas Deus não escondeu o erro dele. No entanto, a Bíblia fala que ele foi um homem segundo o coração de Deus. O que que Davi tinha? O que que Davi fez para ser chamado assim? Então, os mestres, né, aqueles que ensinam a palavra, sempre tem uma explicação. Tem duas explicações frequentes. Alguns dizem que Davi foi chamado de homem segundo o coração de Deus, porque ainda que ele tivesse pecado, ele era rápido para se arrepender. Eu também creio que Davi se arrependeu, claro, está na Bíblia. Mas houve outros homens no Velho Testamento que pecaram e que também foram rápidos em se arrepender, mas nem por isso foram chamados de homens segundo o coração de Deus. A explicação mais comum é que Davi era um adorador. Metade, ou pouco mais da metade dos salmos foi escrito por Davi. Então ele era de fato um adorador, alguém que ministrava a Deus, cantava, compunha, até criava instrumentos musicais. Mas isso também não explica por quê. Porque no Velho Testamento também houve muitos homens que louvavam e adoravam, e nem por isso foram chamados de homem segundo o coração de Deus. Davi foi. E é muito interessante, porque Davi, ele já era um homem segundo o coração de Deus, antes de tornar rei. Na verdade, antes de Samuel ser enviado para ungí-lo como rei, ele estava lá cuidando das ovelhas do seu pai ainda, era só um pastor de rebanho. Um jovem, na verdade um jovenzinho, talvez com 17 anos, ele já era um homem segundo o coração de Deus, ali ele já era. Por quê? Olha o que a Bíblia diz, lá em 1 Samuel 13, verso 14. Já agora não subsistirá o teu reino, o Senhor buscou para si um homem que lhe agrada, Davi, e já lhe ordenou que seja príncipe sobre o seu povo. Não é impressionante isso? O próprio Davi diz isso lá em 1 Crônicas 28, verso 4. Mas deixa eu dizer para você algo aqui. Todos nós somos filhos. Enquanto filho, você é amado. Todos nós aqui somos amados igualmente. Ok? Deus não ama um mais do que outro. O amor de Deus é sem acepção de pessoas. Ele nos ama a todos igualmente, e o favor de Deus, a sua graça, está disponível a todos, do mesmo jeito. Quantos sabem que são amados? É isso que você é amado. Mas, você deve admitir que existe um outro lado da história. Mesmo que Deus ame a todos igualmente, Ele tem mais prazer em alguns. Por isso alguns, no caso de Davi, foi chamado de homem segundo o coração de Deus. Ainda que sejamos todos filhos, tem filhos no qual o pai tem mais prazer. 1 Crônicas 28:4, Davi diz: o Senhor Deus de Israel me escolheu de toda a casa de meu pai, para que eternamente fosse eu sobre rei sobre Israel, porque a Judá escolheu por príncipe, e a casa de meu pai na casa de Judá. E olha o que ele diz: e entre os filhos de meu pai se agradou de mim, entre os filhos do pai se agradou de mim. Quantos filhos o pai tem hoje? Milhares, milhões, mas dentre todos os filhos, é possível que Deus se agrade mais de alguns, é o que está escrito. Eu quero agradar o Senhor, quantos querem também? Então, a pergunta óbvia que a gente faz é essa: por quê? Por quê? Né? O que havia de especial em Davi? Por que Deus tinha prazer em Davi? Então eu já vou logo te dar a resposta. Davi foi chamado de

Adão obteve o testemunho de agradar a Deus, por quê? Porque ele amava o Senhor. E a casa de Deus para ele era prioridade absoluta. Lá no Salmo 132, verso 1, esse salmo foi escrito quando Davi fugia de Saul. A Bíblia fala que depois que Davi foi ungido por Samuel, Saul ainda era rei. E Saul então passa a perseguir Davi. E Davi agora vive escondido no deserto, nos lugares ermos, morando em cavernas, não é? Sem lugar de descanso. Isso não foi um dia nem dois, isso durou provavelmente 13 anos. 13 anos. Davi fugindo daqui para acolá, e Saul querendo matá-lo. É denunciado aqui, outro desleal, né, traidor, fala que ele está ali, e Davi tem sempre que fugir, não tinha um lugar para si. Numa circunstância como essa, olha para cá, é normal qualquer um buscar um lugar para o seu próprio descanso. É normal pedir a Deus: Senhor, me dá uma casa, me dá um lugar para eu ficar, me dá um lugar para eu viver. Em situações assim, eu acho que é plenamente compreensível você buscar algo para si. Davi já era casado, já tinha filhos, mas ele junto com a sua esposa, na verdade, no Velho Testamento, eles tinham, às vezes tinham mais de uma esposa, Davi teve mais de uma. Então, ele não tinha onde ficar com a sua família, com seus filhos, não é? Numa circunstância assim, é normal buscar o próprio interesse. Mas o que que Davi buscou? Olha o que diz: lembra-te, Senhor, a favor de Davi, de todas as suas provações, de como jurou ao Senhor e fez votos ao poderoso de Jacó. Dois pontos: qual voto que ele fez? Não entrarei na tenda em que moro, nem subirei ao leito em que repouso, não darei sono aos meus olhos, nem repouso às minhas pálpebras, até que eu encontre lugar para o Senhor, morada para o poderoso de Jacó. O que que Davi queria? Nessa circunstância, nesse tempo em que ele não tem onde reclinar a cabeça, qual é o voto que ele faz? Antes de eu ter uma casa, antes de eu construir algo, eu vou construir uma casa para o Senhor. Eu vou edificar algo para o Todo-Poderoso. Davi estava preocupado, antes de preocupar consigo mesmo, estava preocupado com a casa de Deus. No Velho Testamento, a casa de Deus era de fato um prédio feito de pedras. Mas no Novo Testamento, Deus já não habita em prédios feitos por mãos humanas. Mas o Novo Testamento ainda tem uma casa para Deus, mas é feito de pedras vivas. Nós somos casa de Deus nessa geração. Quando nós nos reunimos aqui como pedras vivas, nós levantamos um lugar para a manifestação da glória, da presença de Deus. Portanto, amar a casa de Deus hoje envolve amar a igreja, amar o povo de Deus, amar essa edificação. E é tão interessante que é justamente o oposto do que faz muitas pessoas da internet. Elas querem parecer gente zelosa, elas querem parecer gente mais correta e mais fiel do que as outras, e elas só sabem falar coisas negativas da igreja, só sabem falar mal da casa de Deus. Se elas estivessem pelo menos edificando algo, mas a maior parte não quer saber da casa de Deus, são chamados de desigrejados, não é? Porque acreditam que a igreja não existe mais, não é? Acreditam que a igreja se corrompeu e Deus não está mais edificando a sua casa, mas isso é mentira. Lá em Mateus capítulo 16, o Senhor Jesus chega para os seus discípulos e fala: quem diz o povo ser o filho do homem? Eles dizem, uns falam que o Senhor Elias, Jeremias ou algum dos profetas, mas o Senhor diz: mas vocês, quem vocês dizem que eu sou? Pedro pulou na frente e disse: eu sei quem tu és o Cristo, o Filho do Deus vivo. Naquele momento o Senhor disse para Pedro: bem-aventurado és Simão Barjonas, Simão filho de Barjonas, porque não foi carne e sangue quem te revelou, também eu te digo que sobre esta pedra, essa pedra não é o Pedro, a pedra é ele mesmo, sobre esta pedra eu edificarei a minha igreja. O que que Cristo está fazendo hoje, meus irmãos? Edificando a sua igreja. Ele terminou de edificar a igreja? Não. Está em andamento essa obra ainda? Sim ou não? Está em andamento. Então,
Quantos querem cooperar com o Senhor Jesus naquilo que Ele está fazendo? Isso é muito importante.

0: importante. Davi é esse, entende? O Senhor Jesus é esse. O coração é pela casa, o encargo é pela casa. Eu não estou atrás do meu próprio interesse. Todos estavam buscando algo para si. Todos os grandes conquistadores estavam procurando um nome, uma posição, riqueza, conforto. Mas Davi não. Davi estava procurando algo para o Senhor. Mas igreja não é nada na mente de muitos. Casa de Deus é um conceito vazio na cabeça de muitos, mas não na cabeça dos homens que são segundo o coração de Deus. Davi tinha uma outra postura. Quantos estão entendendo o que eu estou dizendo? Davi queria a casa de Deus. Essa é a razão porque ele foi chamado de homem segundo o coração de Deus, porque ele fez dos objetivos de Deus os seus próprios objetivos. Ele fez o pensamento de Deus o seu próprio pensamento central. Ele amava a casa de Deus. Ele amava a presença de Deus. Lá em 1 Crônicas 13, verso 3, fala de Saul. E olha o que é dito. Davi diz assim: vamos trazer para nós a arca do nosso Deus. Por que vamos trazer a arca? Porque nos dias de Saul não nos importamos com ela. Sabe, Saul representa um tipo de gente que é o oposto de Davi. Davi se importava com a casa e se importava com a arca. Preste atenção nessas duas coisas, elas estão intimamente relacionadas. A casa de Deus e a arca da aliança. A arca era um móvel que ficava no Santo dos Santos. Você sabe? A casa de Deus, naquele momento, era uma tenda que tinha três partes: o átrio, o lugar santo e o Santo dos Santos. Ninguém podia entrar no Santo dos Santos, somente o sumo sacerdote, uma vez por ano. Era o dia de Yom Kippur, o dia do perdão nacional, o dia da expiação. Naquele dia então, o sacerdote pegava dois bodes, um bode, ele confessava os pecados e soltava no deserto. Era o bode emissário, o bode Azazel. Ele era solto no deserto para simbolizar que os nossos pecados foram afastados e Deus já não vê pecado em nós. O outro bode era imolado no altar, não é? Representando Cristo. Cristo é o Cordeiro de Deus, mas ele se fez bode por amor de nós. Aquele que não conheceu pecado, Deus o fez pecado por nós, para que nele fôssemos feitos justiça de Deus. O sacerdote então pegava o sangue e ele aspergia no caminho até o Santo dos Santos, para indicar o quê? Que o caminho é aberto pelo sangue. Hoje o caminho para a presença está aberto por causa do sangue que foi aplicado. E quando então ele chegava no Santo dos Santos, ele aspergia em cima da arca, porque a arca tinha uma tampa. Essa tampa é chamada de propiciatório, e sobre essa tampa tinha dois querubins, com as asas abertas, um de frente para o outro, e no meio daqueles querubins, o sangue era aplicado. Ali era o lugar onde Deus falava com Moisés, ali era o lugar do encontro, diz a palavra de Deus, em cima do propiciatório. Por isso João diz que Cristo é a propiciação pelos nossos pecados. Essa arca simboliza presença manifesta de Deus. Quando Davi tornou-se rei, duas coisas ele quis fazer, mas a primeira, a prioridade dele foi: vamos trazer a arca. Eu quero presença, porque a arca simboliza presença manifesta, porque Deus está em todo lugar. A palavra de Deus diz em Atos que nele vivemos, respiramos e nos movemos. Então nós estamos mergulhados em Deus onde nós estivermos. Mas essa é a presença imanente de Deus. A presença manifesta não está em todo lugar. A presença manifesta está aqui, por exemplo, no nosso meio. Enquanto nós louvamos, enquanto a palavra é liberada, o Espírito começa a aquecer o seu coração, prender a sua atenção, despertar o seu interesse, traz luz, insights novos dentro de você, e você começa a entender coisas e ver coisas que não via antes. É a Arca da Aliança presente entre nós. Davi falou: vamos trazer a arca para Jerusalém, vamos trazer a arca para o Monte Sião. não é? A lei foi dada no Monte Sinai, mas Hebreus diz que agora nós estamos no Monte Sião, o lugar da presença. Mas Davi diz algo muito sério, ele diz: nos dias de Saul não nos importamos com ela. Existe um tipo de crente que não liga para a presença, ele tem o mesmo espírito de Saul. Ele não se importa com presença, a prioridade dele não é presença. Deus não está presente somente aqui, ok? Deus está presente onde você vai. Você pode apenas invocar, chamar o nome dele, e algo vai acontecer lá onde você está. Quero que você tenha o mesmo espírito de Davi, queira trazer a arca. Pastor, de maneira prática, como é que é isso? Você sabe, grande parte dos problemas que eu vejo às vezes no casamento é só falta de presença. Não tem presença. Nós estamos tão preocupados em mudar o nosso cônjuge, né? Em que ele seja diferente. Estamos tão preocupados em vencer uma discussão, em ter razão a respeito de um problema, que nós esquecemos que o que faz diferença é presença. Traz a arca para a sua casa, traz presença para a sua casa. Sabe o que eu louvo a Deus? Louvo a Deus pela vida da minha esposa, louvo todo dia a Deus pela vida dela, porque a minha esposa é alguém que valoriza presença, muito mais do que qualquer outra coisa, e eu falo isso na presença de Deus. Ela entrou no escritório dela para orar, e eu falei: bom, eu queria conversar com ela, e daqui a pouco ela para, 10 minutos, 30 minutos, uma hora. Eu falei: Jesus, que presença é essa? Uma hora e meia, duas. Eu falei: vou fazer outra coisa. Não para de orar. Não importa o que aconteça, a primeira coisa que ela faz é: vamos orar. Vamos trazer a arca. Isso é uma mentalidade. Por isso a minha casa é um lugar onde eu sou mais abençoado. Porque o Senhor me deu o privilégio de ter uma esposa. Não estou dizendo que ela é perfeita, estou apenas dizendo que ela traz arca. Não importa o que aconteça, vamos orar sobre isso. Vamos buscar a Deus sobre isso. Como é que é a sua atitude na sua casa com o seu casamento? Você traz a arca ou você é como Saul, você não se importa com ela? Não se importa. Ah, pastor, como é que eu não me importo? Se você não se importa quando você não se vale dela. O texto diz: nós não nos valemos dela. Ou seja, você não valorizou isso. Você sabe de uma coisa? A maior parte dos problemas de casamento são resolvidos com coisas muito simples, como orar e ler a Bíblia juntos, só. Não tem que fazer um curso de casais, não tem que descobrir uma cura para um problema emocional muito profundo, nada. É só os dois sentarem, orarem e lerem a Bíblia, nem é o dia inteiro. Se eles fizerem isso, 15 minutos, eu oro, 15 minutos a gente lê a Bíblia, o seu casamento já vai ser transformado. Eu não gosto de fórmulas, mas eu estou te falando que isso é uma questão básica da vida cristã. Traz Cristo, traz a arca para tudo aquilo que você quer que Deus abençoe. Se você ama os seus filhos, ensine-os a buscar, ensine-os a orar. Ah, eu tenho uma empresa, eu não gosto de misturar coisas da igreja com empresa. Pois você deveria misturar, bem misturado, ao ponto de ficar amalgamado e ninguém poder separar. Feliz é aquele que se mistura com Deus. Traz Deus para dentro da sua empresa. Entende? Clama ao Senhor antes de fazer um negócio. Pede a Deus direção antes de qualquer decisão. Você vai ver, Ele vai prosperar o seu caminho. Porque você está manifestando o Espírito de Davi. Não vou viver sem a arca. Não vou viver sem presença. Então estou te falando de algo muito simples, que pode ser feito. Paulo diz em Romanos 10, apenas abrindo a boca, porque a palavra está perto de você, na sua boca, basta invocar: ó Senhor Jesus, vem, preciso de ti. Só isso já vai abrir o céu, só isso. Mas se você cantar um louvor depois disso, já vai mudar muita coisa também, entende? Não é complicado, nem é difícil, mas é preciso ser como Davi. Então o homem segundo o coração de Deus é o homem que quer edificar casa para Deus, mas que também valoriza a arca, valoriza a presença. Aleluia. Lá em 1 Crônicas 17, a Bíblia fala: Davi um dia estava na sua casa. Ele diz: sucedeu que, habitando Davi em sua própria casa, disse ao profeta Natã: eis que moro em casa de cedros, e a arca da aliança do Senhor está numa tenda. Isso não está certo. Então Natã disse a Davi: faze tudo quanto está no seu coração, porque Deus é contigo. Eu vou contar para você o resto. A Bíblia fala que então Natã foi para casa,
1: Quando ele chegou em casa, Deus falou com ele, falou: volta lá e fala para Davi. Algum dia eu falei para alguém que eu queria uma casa? Algum dia eu falei para um juiz ou um profeta que eu queria que me construísse uma casa? E Deus disse para Natã: como é que ele descobriu? Essa é a coisa mais extraordinária na vida de Davi. Você descobriu o coração de Deus lendo a Bíblia, é muito bom, que já está escrito. Mas descobriu o coração de Deus quando Deus não tinha falado nada para ninguém, isso é homem segundo o coração de Deus. Perceber, homem segundo o coração percebem o coração. E Deus disse para ele: você não constrói casa para mim, eu vou construir casa para você. Você vai ter um filho, e a sua linhagem nunca mais vai, o seu trono nunca mais vai ter fim, porque esse filho que virá de você, né, que foi chamado filho de Davi, ele vai sentar no trono, e como ele não morre, ele vive eternamente, o seu trono será eterno. O Senhor falou o que para Davi? Eu vou me colocar como seu descendente na sua linhagem. Quando eu resolver vir no ventre da virgem, essa virgem vai ser da sua linhagem, vai ser um filho de Davi. É um grande privilégio, é um privilégio, né? Maria carregar Cristo, mas também é um privilégio Davi ter uma dinastia que nunca vai acabar, jamais vai acabar. Todas as dinastias cessam um dia, a de Davi nunca, porque o trono dele é eterno. E por que Davi ganhou esse privilégio todo? Porque ele estava na casa dele um dia, pensando consigo mesmo, porque o coração dele era pela casa de Deus: eu vou fazer uma casa para Deus, eu moro numa casa, os nobres têm a sua casa, todo mundo tem casa, Deus não tem, eu vou construir uma casa para Deus. Quantos têm encargo pela casa de Deus hoje? Quantos podem dizer que na sua casa eles ficam pensando: como é que eu posso abençoar a igreja? Como é que eu posso abençoar mais os irmãos da minha célula? Deus me mostra como é que nós podemos, como é que eu posso ser instrumento de edificação? Quantos Davis tem no nosso meio que se importam com presença, que querem trazer a arca, que falam para o Senhor: Pai, a minha célula é muito legal, muito bacana, mas Senhor, está faltando algo da presença, traz a tua arca entre nós. Uma coisa é ter uma reunião na sua casa, outra coisa é ter uma reunião com o céu aberto na sua casa. A vontade dele é manifestar na sua casa, manifestar na sua célula. Entendeu? No nosso meio, essa pergunta da prioridade, que é muito comum nas igrejas, não é? Primeiro família, depois igreja. Para nós, isso não existe, porque nós vamos juntos. Eu e minha família servimos o Senhor. Então não é questão de a família e Deus, não, é porque a minha família é para Deus. Onde eu vou, vai junto. Onde eu estou, estão junto. Se eu busco, todos buscam. Se eu estou de jejum, todos vão jejuar também. Porque é eu e a minha casa. Façam propósito de você e a sua casa. Mas se você quer ser alguém hoje, que o Pai olha e tem prazer em você, faça do pensamento de Deus o seu pensamento.

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0: 7 horas em ponto. Olá, Goiânia. Olá, Goiás. Olá, Brasil. Muito bom dia. Estamos chegando pela Vinha FM 91,9. O seu rádio na Vinha, o seu celular também, o seu notebook, seu computador, porque estamos ao vivo no aplicativo da Vinha, no portal Vinha FM e no YouTube. E esses são os destaques de hoje, nessa terça-feira, 21 de julho de 2026, o ano da multiplicação. Milei e Tarcísio terão encontro durante visita do argentino ao Brasil. Valdemar diz ao STF que não controla emendas parlamentares. Ciro Gomes admite apoiar Ronaldo Caiado na eleição presidencial. TSE, mais de 158 milhões de brasileiros estão aptos a votar. E ainda, Goiás regulamenta exploração de terras raras e minerais críticos. Essas e outras notícias a partir de agora no Jornal Realidade.
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0: 7 horas, 2 minutos e para comentar as notícias do JR nesta terça-feira, Coronel Viveiros e professora Márcia Carvalho. Bom dia, professora!
2: Bom dia, Elias Júnior, bom dia, Coronel Viveiros, bom dia a todos os queridos ouvintes da Rádio Vinha. Alegria!
0: Coronel, bom dia!
3: Bom dia, Elias Júnior, bom dia, professora Márcia, bom dia, equipe da Vinha FM. Um abraço a todos os nossos ouvintes, obrigado por sua companhia, que a nossa semana seja abençoada pelo Senhor Jesus.
0: Amém.
3: Elias, quero mandar um abraço muito especial para algumas pessoas que trabalham comigo hoje. A Giovana, Eleonora, o Gabriel, o Vitor, um abraço para vocês, estão toda a nossa equipe lá ouvindo a Vinha FM.
0: Que maravilha, bom dia a toda a turma aí, 7 horas, 2 minutos, a nossa bancada virtual está à sua disposição, é o nosso WhatsApp 99997-2005, YouTube também, já valendo, chat em tempo real, é o mural de recados do YouTube, você vai dando o seu like, compartilhando, comentando as notícias. Tem notícia também por onde você passa aí? Como é que tá o trânsito? Algum incidente? Manda pra cá, você é repórter do nosso JR, através do WhatsApp e pelo YouTube. Vamos trazendo os destaques de sites e jornais, 7 horas e 3 minutos. Capa do jornal O Popular. Cidade goiana entre as 10 com maior valor de emendas PIX. Ranking. A Vilinópolis teve empenho de R$ 1.400 cada para um de seus habitantes. Prefeito diz que vai usar dinheiro para construir rua coberta de lazer e para serviços de saúde. Modelo de distribuição de verba vem sendo alvo de medidas por falta de transparência. É o grande destaque de capa do jornal O Popular nesta terça-feira. Mais destaques por aqui, ó. Jornal Opção. Marco das Terras Raras em Goiás impõe limites à concentração de produção em um só país e condiciona benefícios. É o destaque do jornal Opção. Diário de Goiás. Acidente entre carro e micro-ônibus mata homem de 43 anos na BR-153 em Anápolis. Diário da Manhã, Série B. Vila enfrenta Fortaleza. Correio Brasiliense na capital federal, 7:04 agora, o tempo não para. O tempo não apita na curva, ele não espera por ninguém. No Correio Brasiliense tem um seguinte destaque. Governo aposta em saída inédita para enfrentar novo tarifaço dos Estados Unidos. CNN Brasil. Governo faz hoje a primeira rodada de reuniões com setores afetados por tarifaço de 25% dos Estados Unidos. São os destaques de sites e jornais nesta terça-feira.
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0: O presidente da Argentina, Javier Milei, e o governador de São Paulo, Tarcísio de Freitas, do Republicanos, terão uma agenda conjunta nesta semana. A informação foi confirmada por fontes do Palácio dos Bandeirantes. Os detalhes do encontro ainda não foram divulgados, mas a reunião acontece durante a visita de Milei ao Brasil para participar da Convenção Nacional do PL, marcada para sábado, dia 25, em São Paulo. O evento marcará o lançamento oficial da candidatura do senador Flávio Bolsonaro, do PL do Rio de Janeiro, à presidência da República. Milei também pretendia visitar o ex-presidente Jair Bolsonaro, mas a visita foi proibida pelo ministro Alexandre de Moraes, do STF. A decisão mantém as restrições impostas a Bolsonaro, entre elas a proibição de receber visitas por 30 dias. Segundo Moraes, a medida foi adotada após a divulgação pública de uma carta assinada por Bolsonaro, lida pelo senador Flávio Bolsonaro, o que, na avaliação do ministro, descumpriu as restrições de comunicação impostas ao ex-presidente. A defesa alegou que Bolsonaro não sabia que a carta seria divulgada nas redes sociais, mas o argumento foi rejeitado pelo STF. Coronel Viveiros, o que será que vai surgir desse encontro entre Javier Milei e o pré-candidato à reeleição, inclusive no estado de São Paulo, Tarcísio de Freitas?
3: Bom, Elias, para o Brasil, Milei representa o que a direita pode fazer diferente na gestão de um país, né? Então, esse é o ponto forte da sua vinda aqui, principalmente na convenção do PL, que é o partido que mais se identifica com as posturas políticas do Milei. O Tarcísio de Freitas, eu acredito que ele não está indo lá apenas como candidato. Eu acho que ele vai também como governador do maior estado do Brasil, né? O estado mais industrializado e que tem interesses comerciais com a Argentina, que vem sendo dificultado tanto pela postura do Milei na Argentina quanto do Lula no Brasil. Então, eu penso que o governador de um estado como São Paulo tem muita coisa a tratar com o presidente da Argentina, principalmente questões comerciais que vá beneficiar os interesses do estado.
0: Professora Márcia Carvalho, coronel falou sobre essa questão, relação não só enquanto uma relação política, né? Mas a questão Brasil, especificamente estado de São Paulo e a Argentina. Como é que a senhora enxerga esse peso aí? O que é que vai pesar mais nesse encontro?
2: Bom, eu acredito que seja assim, uma deferência muito grande que o Flávio vai ter agora em relação à presença de um chefe de estado, né? Igual o Milei. E acho que vem somar muito a questão da candidatura do Flávio Bolsonaro, sim. Estar junto com Tarcísio, governador de São Paulo, melhora, eu acho que incorpora muito mais essa candidatura do Flávio. Isso me deixa feliz, saber que o Flávio vai estar, sim, rodeado de pessoas da direita e pessoas, assim, coerentes e que têm um trabalho prestado à população. Nessa questão desse ponto ainda, o Elias Júnior, o que me chama a atenção foi, né, a negativa do Alexandre de Moraes para que o Milei visitasse o ex-presidente Jair Bolsonaro. Eu acredito que isso é uma afronta diplomática. Ele é um chefe de Estado, é um presidente de um país, né, aqui muito próximo nosso, e falar não é justamente porque ele está ali, ó, com 30 dias, tipo assim, ele está de castigo, 30 dias, que não pode receber visitas por aquela carta, que a meu ver também ela foi infeliz, mas por aquela carta vai continuar ali o castigo dele de não receber visitas. Mais um chefe de Estado, eu acho que abala, sim, as relações diplomáticas entre Brasil e Argentina.
0: 7:09, vamos aqui para a nossa bancada virtual, YouTube, chat em tempo real. A gente vai atualizando por aqui o nosso WhatsApp, mas você vai mandando sua mensagem para cá, 99997-2005, YouTube também, chat em tempo real. Você tem voz, tem vez aqui no nosso Jornal Realidade. 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Vamos aqui para a nossa bancada. Olha, participação, Fernando tá mandando mensagem pra gente aqui no YouTube, dizendo o seguinte: bom dia, Elias, bom dia, coronel, Jornal Realidade, o melhor do Brasil, valeu, obrigado, Fernando. Também pessoal da Cristo Rei, da Agroferragista, mandando mensagem: bom dia, na paz do Senhor Jesus Cristo, amém, amém, amém, muito obrigado a todos vocês. Vamos girando com a informação, Jornal Realidade, Vinha FM 91,9, nosso muito obrigado a você que se conecta também pelo aplicativo da Vinha. Grande audiência do nosso jornal pelo aplicativo. Além do YouTube, estamos ao vivo no aplicativo da Vinha e no portal Vinha FM. E o governo dos Estados Unidos concedeu um green card ao ex-deputado federal Eduardo Bolsonaro. O documento garante a permanência do político por prazo indeterminado no país norte-americano. A informação foi publicada pelo jornal Folha de São Paulo e confirmada pela CNN. Olha só, minha gente. O documento de residência permanente de Eduardo foi pedido há mais de um ano para as autoridades americanas. Até então, ele vivia nos Estados Unidos com autorização temporária para residir no Texas. Nas redes sociais, o empresário Paulo Figueiredo, aliado do ex-deputado, agradeceu a Trump pela concessão do green card a Eduardo como indivíduo de habilidades extraordinárias. Abre aspas. Aqui na Terra dos Livres, você, Eduardo, está protegido. Seguiremos juntos lutando para que o Brasil não tenha mais exilados e para que o nosso povo também se livre do jugo deste regime. Aproveito para registrar publicamente o agradecimento ao presidente Donald Trump e a todos da sua administração que tornaram isso uma possibilidade. Fecha aspas, escreveu o empresário. A liberação do cartão de residência ocorre em um momento de tensões diplomáticas entre Estados Unidos e o Brasil por conta do aumento de tarifas, além de desdobramentos judiciais envolvendo o ex-parlamentar. Eduardo Bolsonaro foi condenado recentemente pelo Supremo Tribunal Federal a 4 anos e 2 meses de prisão pelo crime de coação no curso do processo, após a condenação de seu pai, ex-presidente Jair Bolsonaro, por tentativa de golpe de Estado. A extradição seria uma das alternativas da justiça brasileira para fazer com que o ex-deputado cumprisse a pena. Com a emissão do green card, isso fica mais difícil. O documento permite que estrangeiros residam e trabalhem legalmente nos Estados Unidos por tempo indeterminado, desde que cumpram as regras da legislação migratória norte-americana, coronel.
3: Elias, a emissão desse documento para o Eduardo Bolsonaro, ele tem várias reflexões, várias possibilidades aí de entendimento do acontecimento, né? Eu vou começar aqui pelo fato de ter demorado um ano para ser emitido esse documento. Um ano depois do pedido é que ele teve acesso ao documento. Isso indica que o americano, ele não se ilude, né? Ele não vai no oba, ah não, o camarada... saiu lá do Brasil porque estava sendo perseguido, veio para os Estados Unidos, vamos dar o documento automaticamente para ele. Não, existe um processo, e esse processo tramita e precisa ser observado rigorosamente, e só então emitiu o documento para que ele pudesse residir legalmente nos Estados Unidos. Esse é o primeiro ponto que eu destaco. Segundo ponto que eu destaco é o fato de que a emissão do documento, ele traz... ainda que de forma muito superficial, mas ele traz um aspecto de legalidade para tudo aquilo que o Eduardo Bolsonaro dizia, que ele era um perseguido político, que ele estava sofrendo no Brasil, e o fato de ter demorado um ano corrobora ainda mais isso. Quer dizer, eles pesquisaram, eles estudaram para emitir o documento, e agora concordaram e disseram, olha, realmente esse rapaz sofreu perseguição no Brasil, então nós vamos conceder o documento a ele. Outro aspecto, desculpa, outro aspecto positivo aí da emissão desse documento é a confirmação de que eles tinham proximidade com o presidente americano, com o governo americano. Então também fica visível, notório que eles têm esse acesso ao governo americano, tanto é que, embora tivesse que passar por todos os trâmites, ele conseguiu o documento. O ponto negativo de tudo isso são as taxações americanas ao Brasil e a outros países também, que isso não é exclusividade para o Brasil. Vários países foram taxados, com taxas até superiores ao que o Brasil sofreu, mas isso dá um argumento nesse momento de campanha política à oposição de dizer que os bolsonaristas estão manipulando o governo americano para sobretaxar o Brasil. E isso não é verdade. Tanto não é verdade que o Eduardo Bolsonaro demorou um ano para ter acesso ao documento que ele queria. Então o governo americano não se deixa levar por influências externas. Eles trabalham de forma racional, de forma coerente e de forma a defender o seu mercado interno. E é isso que a taxação representa. No entanto, isso funciona como argumento para a oposição durante o processo eleitoral, enganar muitos brasileiros, assim como Cuba faz com o bloqueio econômico que as ilhas sofrem desde os anos 60, e o governo cubano vende isso para os cubanos como sendo uma perseguição, como sendo a motivação pela pobreza generalizada, pela escassez de mantimento. Então Cuba usa isso como argumento e o Brasil está aprendendo a fazer isso também. Então, quer dizer, tudo de ruim que acontece no Brasil acontece porque o Trump taxou o Brasil. E isso não é verdade, porque outras nações foram taxadas e continuam sobrevivendo e sobrevivendo muito bem.
0: Professora Márcia Carvalho, como é que a senhora acha que o Brasil vai reagir politicamente em relação a esse green card de Eduardo Bolsonaro?
2: Bom, o Brasil vai reagir exatamente como o Coronel Viveiros falou. Ele vai, a culpa é toda deles e a culpa é toda dos bolsonaristas. Eu acredito que conseguir o green card agora para o ex-deputado Eduardo Bolsonaro foi uma medida muito justa, muito justa. Eu acho que ele fez por merecer. Ele é um rapaz cheio de habilidades, cheio de competências. Eu acredito que ganha não só o Eduardo Bolsonaro, mas ganha a direita conservadora do Brasil, ganha o Brasil toda, um processo, né, que ele tramitou com toda a seriedade, não foi algo assim dado por acaso, né, o Coronel Viveiros falou, foi um ano processo correndo nos trâmites normais, então não teve preferência, não teve passar a mão ali, não teve, vamos correr com o processo. Eu acredito que foi uma medida sensata, o processo tramitou. Eu acredito que todo não americano que está nos Estados Unidos hoje, o sonho dele é o quê? É conseguir o green card. Eu acho que o Eduardo merece e eu acredito que ele vai continuar sim lutando pelas questões da direita conservadora e contra essa esquerda que hoje assola, infelizmente, nosso país.
0: 7:17. Bom dia para você ligado com a gente na Vinha FM 91,9, nosso jornal Realidade no Mar, até às 8:30 da manhã. E você vai mandando sua mensagem para cá pela nossa bancada virtual. Ó, doutor Gesseir Coelho tá com a gente. Bom dia, doutor Gesseir, juiz de direito, é do Tribunal do Júri, tá ligado com a gente, tá em férias, tá acompanhando aqui o Jornal Realidade. Bom dia pro senhor, doutor Gesseir.
2: Me deixe, por gentileza, mandar um abraço pro querido doutor Gesseir, falar que eu tô com saudades, viu, Elias Júnior?
0: Saudades. Coronel também tá com saudade, Coronel.
3: Ah, nosso amigo, doutor Gessei, é meu amigo há muitos anos. Um abraço para ele, muito obrigado por sua companhia, doutor.
0: 7:17, inclusive, para você se conectar com o doutor Gessei de uma forma indireta, nesta terça-feira, é só abrir na página 3 do jornal O Popular. Tem um artigo emplacado aqui pelo doutor Gessei no jornal O Popular. O título é Rábula dando pitaco. Olha o título desse artigo do doutor Gesseir Coelho, falando o seguinte: rábula é a pessoa que advoga sem ter formação em direito. Muito comum no passado, mas com o atual Estatuto da Ordem dos Advogados do Brasil, existe hoje a vedação. No entanto, o termo rábula é usado atualmente de forma pejorativa para descrever advogados incompetentes ou sem ética. E a figura histórica do rábula era aquele que atuava sem a formação acadêmica, mas com conhecimento prático da lei. E aí o doutor Gessei vai desenvolvendo o assunto nesse artigo que está na página 3. Recomendo, você que é leitor do Jornal O Popular, o artigo do nosso querido comentarista e também juiz de direito do Tribunal do Júri, doutor Gesseir Coelho, rábula dando pitaco. Um abraço, doutor Gesseir Coelho. Aguardamos o senhor, evidentemente, assim que as férias terminarem, né, doutor Gesseir? Vamos seguindo aqui, ó, bancada virtual, aguardando a atualização do nosso WhatsApp com as mensagens pelo nosso 99997025, mas você pode ir acionando por aí a nossa bancada, as mensagens vão atualizando no nosso sistema que vai girando aqui, mas enquanto isso vou dar um pulo no nosso YouTube, no chat em tempo real. real, porque você corre lá no YouTube e manda também o seu comentário. Fica público, né? Fica aberto o seu comentário pelo YouTube. É, e vai mandando. Luzimere Cardoso, como sempre, passa por aqui. Bom dia, Luzimere. Bom dia pra você. Falando bom dia, Elias Júnior. E bancada, dia abençoado, debaixo da graça de Deus. Amém. Obrigado, Luzimere Cardoso. A Vanusa também está por aqui mandando bom dia. Bom dia, Vanusa! Obrigado pela audiência. E o pessoal vai dando aquele like, like, like, like, like. Por enquanto tem um comentário no YouTube sobre a questão do Green Card concedido a Eduardo Bolsonaro. Manda aí o seu comentário. Você pode passear pelos assuntos aqui do nosso jornal Realidade. Fique à vontade para comentar todas as notícias no YouTube, dar o seu pitaco, porque você tem voz, tem vez aqui no nosso JR, tanto no YouTube, no chat, né, que é o mural, quanto no nosso WhatsApp 9999-72005.
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0: Neila Santos chegando com a previsão do tempo. Bom dia, Neila.
4: Bom dia, Elias. Uma ótima terça-feira para você, para os nossos ouvintes aqui da Rádio Vinha FM, os comentaristas do dia, colegas de trabalho. Essa terça-feira, Elias, segue com sol predominando aqui em todo o estado, poucas variações de nebulosidade, ou seja, sem previsão de chuva para as regiões. Aqui na capital, a temperatura registrada na madrugada, a mínima foi de 14 graus e a máxima pode chegar a 31 graus, misericórdia, 40 graus, a 31 graus. Umidade relativa do ar entre 25% e 85%. Lá em Cristalina, a temperatura mínima registrada foi de 10 graus, muito frio ali no município de Cristalina. A máxima pode chegar a 26 graus, umidade relativa do ar entre 25% e 85%. Vou destacar também o município de Araguapaz. A temperatura mínima registrada na cidade durante a madrugada foi de 16 graus e a máxima pode chegar a 34 graus, umidade relativa do ar entre 25% e 85%. Atenção hoje, né, o alerta hoje fica por conta da baixa umidade do ar, que pode atingir níveis de alerta no período da tarde, e com o tempo seco a umidade fica... cai nesse período, e aí a recomendação é reforçar a hidratação, evitar a exposição prolongada ao sol nos horários mais quentes, isso quem puder, né, Elias? Porque a gente sabe que tem muita gente que trabalha aí no sol e aí não tem como evitar, então a dica é hidratar.
0: Muito bem, 7 horas e 22 minutos no nosso JR, girando com a informação.
4: O governo de Goiás publicou ontem decreto que regulamenta a exploração de minerais críticos, como as terras raras, consideradas estratégicas para a indústria, a tecnologia e a transição energética. As novas regras definem o funcionamento da Autoridade Estadual de Minerais Críticos, criam áreas especiais para atrair investimentos e estabelecem incentivos para empresas que investirem no processamento dos minerais dentro aqui do Brasil. O decreto também reforça a fiscalização, prevê punições para empresas que descumprirem as regras, exige respeito às normas ambientais e aos direitos de comunidades tradicionais, além de criar um fundo para financiar pesquisas, inovação, infraestrutura e qualificação de mão de obra no setor. Segundo o governo, a medida busca fortalecer a cadeia mineral em Goiás, ampliar investimentos e gerar empregos com mais transparência e segurança para o setor. Elias.
0: Ok, Neila Santos, muito obrigado pela participação aqui no nosso JR 724. E o presidente nacional do PL, Valdemar Costa Neto, afirmou ao Supremo Tribunal Federal que não possui cota, reserva nem poder para indicar ou controlar emendas parlamentares. A manifestação foi enviada ao ministro Flávio Dino, que pediu explicações aos dirigentes dos partidos com representação do Congresso Nacional sobre a participação das siglas na destinação desses recursos. Em um documento de 12 páginas, a defesa afirma que não existe no PL a figura de emenda do presidente do partido. Segundo Valdemar, sua atuação se limita a apresentar sugestões políticas construídas após diálogo com parlamentares e representantes da sociedade, sem qualquer caráter obrigatório. O texto destaca que cabe exclusivamente aos deputados e senadores decidir se acatam, alteram ou rejeitam essas sugestões. A defesa também argumenta que a direção nacional do partido tem função administrativa e institucional, enquanto as bancadas no Congresso atuam com autonomia na definição de suas prioridades e na indicação de emendas parlamentares conforme as regras da Câmara e do Senado. A manifestação foi apresentada após Flávio Dino bloquear 119 milhões de reais em emendas que, segundo investigação da Polícia Federal, estariam ligados a uma suposta cota parlamentar atribuída a Valdemar Costa Neto. Além disso, o ministro solicitou esclarecimento ao presidente da Câmara dos Deputados, Hugo Mota, sobre os critérios adotados para a distribuição e indicação das emendas parlamentares. A análise do caso continua no Supremo Tribunal Federal, professora.
2: Bom, o ministro Flávio Dino, ele está pegando assim, essas questões das emendas parlamentares e olhando com lupa. Eu só queria saber se quando ele foi governador do Piauí, recebeu diversas emendas e teve vários processos, se também olhavam as emendas dele, a aplicação, o destino, com a mesma lupa que ele está olhando agora, né? Porque a gente sabe quem foi, quem é Flávio Dino. Acredito que Valdemar da Costa Neto, enquanto presidente nacional do partido, ele tem sim, ele tem o direito de dar sugestões políticas aos parlamentares da destinação dessas emendas. Eu acho que é o partido que está lá. O parlamentar, ele foi eleito ali com todo o apoio do partido. É cota do partido. Eu acredito que está acompanhando, dá sugestões, sim. Né? Agora, ter tudo isso na mão, todo esse controle, realmente, não. Mas eles falam o quê? A defesa do Valdemar Costa Neto fala que não, né? Que eles não tinham esse poder, que eles não tinham essa questão. Então, eu acredito que mais aí é um olho de lupa do Flávio Dino em relação às emendas, que eu acredito que ele está certo, sim. Tem que ter o maior rigor na fiscalização das diferentes emendas do Brasil, mas eu acredito que agora está passando um pouquinho da conta.
0: Ah, isso aí, professora. É Maranhão, ele foi Maranhão.
2: Maranhão.
0: A senhora confundiu o nome.
2: Não foi Piauí. Perdão, Maranhão. Governador do Maranhão.
0: Coronel Viveiros, e aí?
3: Elias, essa questão de emendas, a gente escuta falar cada coisa, né? A gente escuta falar de pedágio que é pago, a gente escuta falar de uso indevido dos recursos, tanto por município como por estado e também pelo próprio parlamentar. A gente escuta falar de pessoas que não têm mandato, mas que têm autonomia ou poder sobre as emendas. Então a gente escuta falar de uma série de irregularidades. Resta agora provar que essas irregularidades acontecem e sanar pontualmente. Eu acho interessante, e aí eu vou chamar atenção aqui para o que a professora Márcia diz, a respeito do Flávio Dino, que foi governador, que foi parlamentar, certamente praticou os atos que agora ele fiscaliza, né? Não estou dizendo que ele praticou nenhum crime, eu estou dizendo que ele também se utilizou de emendas e agora ele persegue ou ele vai contra essas emendas. Eu, particularmente, Elias, eu não concordo com emendas impositivas no parlamento. Nunca concordei, porque eu entendo que é um desvio do executivo. Quem tem que administrar recursos é o executivo. Eu entendo que as emendas impositivas impedem o governo de fazer grandes obras, como foi no passado, porque exigiriam um volume maior de recursos. E esses recursos não estão disponíveis porque estão pulverizados no legislativo. Então, eu particularmente sou contra. Agora, isso não quer dizer que eu concorde com tudo que é feito, que nem por parte do parlamentar, nem por parte do judiciário. A gente precisa ter um meio termo nisso. Certo é que houve-se muita coisa. Eu entendo que o parlamentar não disponibilizaria recursos de suas emendas assim ao bel prazer. Ah, eu vou deixar que fulano mande no meu mandato, porque o mandato é dele. Se o seu parlamentar, que você votou nele, está deixando outra pessoa mandar no mandato que você concedeu a ele, então troque de parlamentar. Porque se você concedeu para um representante te representar no legislativo, ele precisa ter responsabilidade com o cargo que ocupa. Caso contrário, nós precisamos rever realmente todas essas posturas do judiciário, do legislativo e também do eleitor.
0: Agora, vou fazer só uma observação no seu comentário, Coronel Viveiros, que o mandato é do partido. A questão é essa. O fato é esse, o mandato é do partido.
3: Sim, mas quem
0: sabe. O povo votou no sujeito, né? No candidato, mas é do partido. Aí eu não estou justificando de forma alguma a questão do comportamento de quem preside o partido. É só uma observação na questão do termo de quem é o mandato, segundo o entendimento jurídico no nosso país.
3: Eu vou contrapor o que você está dizendo. Eu entendo, sim, que o mandato é do partido. Aliás, o processo eleitoral é todo do partido. O partido manda na escolha do candidato. O partido manda na escolha do cabeça de chave da chapa, o partido manda nos recursos que são distribuídos para o processo eleitoral e o partido acaba querendo mandar de fato no mandato do deputado. Mas não manda. O deputado não tem a liberdade de trocar de partido, mas ele tem liberdade de administrar os recursos de sua emenda e o seu gabinete. Infelizmente, isso no Brasil tem se tornado um problema sério. Por quê? Porque nós fortalecemos tantos partidos que hoje o político realmente ele não tem autonomia. Até porque se ele for muito independente, no próximo processo eleitoral, ele não acha um partido que o acolha. E nós sabemos que isso é verdade. O partido aceita ou não as candidaturas.
0: A observação que fiz só para um entendimento jurídico, que o mandato é do partido, não do parlamentar, mas de forma alguma estou aqui opinando em relação aos poderes do presidente do partido que seja extrapolar a ética dentro de um contexto legal. Mas é um assunto que pode render futuramente, porque emenda impositiva é novidade, é algo novo. Vai que no futuro decidam também colocar uma imposição do partido para emenda dentro da sigla.
2: E é muito dinheiro.
0: A imposição da presidência do partido, né? Da executiva do partido. Porque hoje ficou muito claro, inclusive, está até na própria defesa do Valdemar que não, ele vai dentro ali, só indica, né? Só indica. Mas vai que no futuro aí eles mexam isso no Congresso Nacional a tal ponto de falar, não, tem a cota do parlamentar, mas tem uma beirinha aqui que o partido, a presidência do partido, independente do parlamentar querer ou não, tem o direito de impor também. Vai que isso muda algum dia.
2: E tomara que ele esteja realmente só sugerindo, né, Elias Júnior? E como o coronel falou, o que a gente espera, o mínimo, coronel, que eu acredito que a gente espera do parlamentar, é que ele seja apto para poder administrar as emendas dele, né?
0: Em 10 segundos para cada um, Didi, chamando o break aqui. Coronel Viveiro, o senhor acredita, o senhor acha que o partido deveria ter uma pontinha aí, o presidente ter direito de
3: não,
0: falar,
3: de
0: eu quero indicar.
3: Elias,
0: de indicar e de forma impositiva.
3: Sou contra todo poder concedido a partido político. Eu sou a favor de candidatura avulsa, sempre fui.
0: Professora Márcia.
2: Sim, também. Ó, eu queria que sugerir, enquanto presidente, sugerir sim, ter o domínio jamais.
0: Agora eu vou falar uma coisa pra vocês. Eu já fui presidente de partido. Não que eu era autoritário.
2: Você sugeria?
0: Mas se um... Não, na minha época não existia emenda impositiva.
2: Ai mesmo?
0: Não existia. Mas eu vou te falar uma coisa. Se o presidente falar, fulano,

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3: Sete horas e 38 minutos, já estamos de volta com o nosso Jornal Realidade, Vinha FM 91,9. Muito bom dia pra você. Sou o jornalista Elias Júnior, não tô aqui pra passar manteiga no bigode do gato, gente. Comentários hoje na nossa bancada presencial com Coronel Viveiros e professora Márcia Carvalho. Você também manda sua mensagem pra cá, você comenta pelo nosso WhatsApp 9999.

0: 2005, YouTube também, chat em tempo real, bancada virtual, Vanderlin tá por aqui no nosso WhatsApp conosco, dizendo o seguinte: Marginal Botafogo em meia pista, sentido setor universitário centro. Albarroamento de veículos. É, albarroamento de veículos, tá aí. Então, um acidente nesta manhã na Marginal Botafogo, quem vai do setor universitário sentido centro. Obrigado, Vanderlin, pela audiência e pela informação. É repórter virtual do nosso Jornal Realidade, 7h39 agora. Jonathan, tá ligado com a gente? Bom dia, Elias. Paz, congestionamento na Marginal Botafogo, sentido 44. Possível acidente, está trazendo a mesma informação, reforçando aqui, ó, 4 veículos. Eles já trazem informação a mais. 4 veículos envolvidos nesse acidente na Marginal Botafogo. A gente espera que sejam apenas danos materiais, sem vítimas. É a nossa expectativa. É o que acontece muito na Marginal Botafogo, essas colisões. Ó, mais uma por aqui pintando na tela. Bom dia, Elias. Bom dia, comentarista. Elias, se o coronel estiver aí, pergunta ele. Tá. Daqui a pouco fazer. Vou ler melhor aqui a sua mensagem, pode ser algo pessoal aqui. Daqui a pouco eu vou fazer. Vou ler melhor aqui. Quando vai a questão perguntar direto, a gente tem que ter essa cautela, né? O Luciano Braz está com a gente. Bom dia, Elias Júnior e bancada. Elias, o coronel e a professora estão certos. Porém, eu imagino que a maioria dos brasileiros não serão mais enganados pela extrema esquerda e de que filhos do Bolsonaro são culpados por essas taxas. Bom dia. Valeu, tá ligado com a gente. E ainda diz extra extrema esquerda, Elias. Aí, tá ligado falando que é uma grande vitória de Eduardo Bolsonaro. Tá se referindo à questão do Green Card. Valeu, obrigado pela audiência. Mais mensagens na tela. Fernando Campos tá com a gente, mandando bom dia, dizendo com Deus no controle. Uma terça-feira abençoada para todos nós. Amém. Obrigado, Fernando Campos, na sintonia do nosso JR. Dr. Hudson Nakamura. É, falando o seguinte, que o Green Card de Eduardo Bolsonaro seja liberado e garanta justiça, crescimento do Brasil e liberdade sem perseguição. Dr. Hudson Nakamura, mandando um abraço para a professora Márcia.
1: Outro para ele.
0: Valeu, Dr. Hudson. A Gilca está com a gente. Bom dia, Elias Júnior, Coronel Viveiros, professora Márcia, por cá, Gilca Fagundes, no setor oeste, na audiência do JR. Feliz dia, feliz vida. Valeu, Gilca Fagundes, com a gente. Vazarias também, falando, Elias, coronel, professora, é uma vergonha em pleno século XXI, na vida tecnológica que vivemos, o Brasil tenha exilado lá fora por perseguição política. É o Azarias conosco, movimentando a nossa bancada. As mensagens atualizaram, a gente dá, claro, esse espaço para você e a gente responde. Ó, bom dia, querida confraria. Amo esse jornal, abraço a todos, em especial professora Márcia, Dr. Gesseira, Eleni Vitória tá com a gente, né? Fizemos a menção aqui do Dr. Gesseira Coelho, ele não está na bancada hoje, na bancada é Coronel Viveiros, mas muito obrigado aí é a confraria, segundo a nossa ouvinte Eleni Vitória. 7h41 agora no nosso jornal, Thelma e Gleidson também com a gente, bom dia irmão Elias Júnior, toda a bancada, que Jesus nos guie em mais um dia, que o Senhor abençoou. Olha, que o Senhor ilumine Flávia e a todos os nossos governantes. Thelma e Gleidson na sintonia do nosso JR. E olha só, gente, o Republicanos anunciou ontem que o ex-governador do Rio de Janeiro, Anthony Garotinho, foi escolhido como pré-candidato da legenda ao governo do estado nas eleições deste ano. A decisão foi aprovada por unanimidade pela Comissão Executiva Estadual do Republicanos após uma votação que reuniu deputados estaduais, deputados federais da bancada fluminense e integrantes da direção estadual do partido. Segundo a legenda, a escolha aconteceu depois de discussões internas e da análise de pesquisas eleitorais encomendadas pelo partido. O nome de Garotinho será apresentado oficialmente durante a Convenção Estadual do Republicanos, marcada para o próximo sábado, dia 25, quando também devem ser confirmadas as demais candidaturas da sigla. Garotinho, que governou o Rio de Janeiro entre 1999 e 2002, já havia manifestado a intenção de disputar novamente o comando do estado. O movimento ganhou força após uma decisão do ministro Cristiano Zanin, do Supremo Tribunal Federal, que anulou uma condenação contra o ex-governador por suposta compra de votos nas eleições de 2016. A condenação estava relacionada à Operação Chequinho, deflagrada pela Polícia Federal em Campos dos Goitacazes, no Norte Fluminense. A investigação apontava suspeitas de uso irregular de um programa social para beneficiar candidatos ligados ao grupo político de Garotinho durante o período eleitoral. Na época, o Ministério Público Eleitoral acusou o grupo de utilizar o programa Cheque Cidadão para influenciar eleitores. Garotinho chegou a ser condenado a mais de 13 anos de prisão, além de multa, mas a decisão foi posteriormente anulada pelo STF. Coronel Viveiros, um anúncio aí que é uma verdadeira bomba ou não no cenário político eleitoral no Rio de Janeiro, já que ex-governador Antony Garotinho tem muito peso lá no estado e tem todas essas questões relacionadas aí ao passado dele.
1: Elias, não é uma bomba não, ele já vinha dizendo que tinha intenção de sair candidato a governador, foi confirmado agora pelo partido, o Zanin cancelou uma condenação dele. Eu quero lembrar aqui que ele foi preso em 2016 e 2017, tudo em operações da Polícia Federal vinculadas ao mesmo caso, que é esse caso dos cheques, que supostamente ele estaria usando para manipular votos. Olha que surpresa, gente, o governo usando cheques de auxílios, bolsas e etc. para manipular voto. Isso é só no Rio de Janeiro. No Brasil isso não acontece, não. Então, o que a gente vê? O Rio de Janeiro é um estado muito bonito, muito visitado, muito desejado por todos os brasileiros e muitos estrangeiros, mas infelizmente padece de qualidade política. Então aí todos os ex-governadores, ou quase todos os ex-governadores, eu acho que a exceção é Benedita da Silva, né? Que não foi presa. Todos os ex-governadores foram presos. Bem ou mal, tendo pena anulada ou não, foram presos. E o Rio de Janeiro merecia ter candidato de qualidade. Agora, não tem candidato de qualidade porque as pessoas de bem não querem participar de política, porque no Rio de Janeiro tem gente boa sim. Eu conheço muito carioca na Polícia Militar e são pessoas honestíssimas, pessoas corretas, pessoas que querem contribuir com o melhor para a sociedade. Então a gente precisa ter essas pessoas do processo político. Enquanto não tivermos, vamos ter os mesmos políticos de sempre e não podemos reclamar. Com uma observação. O Garotinho vem fazendo aí alguns vídeos, alguns comentários, expondo algumas fraturas da política nacional. Talvez ele tenha mudado. Talvez ele queira fazer uma política diferente. Talvez, com o Garotinho, a gente consiga enxergar o que até agora o eleitor não enxergou.
0: Professora Márcia Carvalho, Coronel Viveiros disse que não tem surpresa nenhuma. Esse anúncio para a senhora também não tem surpresa, não é uma bomba, não movimenta?
2: A bomba, a meu ver, não a questão do Garotinho querer se candidatar, que já tem um tempo que ele está falando isso, né? Tem mais de ano que ele está falando isso. Agora, a bomba que você se refere, para mim, ela existe nessa canetada de anulação da condenação dele pelo Zanin, né? Isso aí, mais um ato que a gente vê aí, que é um ato impositivo, um ato aí arbitrário que os senhores ministros estão tendo, né? Não é novidade para nós. Eu fico com pena dos cariocas, muita pena dos cariocas, de ter essa qualidade, entre aspas, essa qualidade de candidatos para governar. Se falar de Garotinho, Eduardo Paes, meu Deus do céu, o que que vai sobrar para o carioca votar para governador? Pensa assim, olha, qual que é o menos ruim, qual que ficou preso menos tempo, qual que teve menos anos de condenação, vai ter que ser levado em conta aqui para o eleitor, porque não tem jeito, vai sair de onde? Infelizmente, eu acho que o Rio de Janeiro é um estado maravilhoso. Rio de Janeiro, capital, uma cidade maravilhosa, de gente trabalhadora, de gente que realmente merece um nível melhor de candidatos, seja prefeito, seja governador desse querido estado. Mas é de brincadeira, é de doer o coração saber que Garotinho vai conseguir ser candidato.
0: 7h48, enquanto isso, no Ceará, o pré-candidato ao governo do estado, Ciro Gomes, PSDB, afirmou que poderá apoiar o governador de Goiás, Ronaldo Caiado, PSD, ou Renan Santos Missão, na disputa pela presidência da República neste ano. A declaração foi dada dias depois do deputado Aécio Neves, PSDB, desistir de disputar o Palácio do Planalto. Durante a entrevista, Ciro afirmou que tem uma boa relação com Caiado e declarou que votaria no governador goiano, ex-governador, né? Deixar claro aqui no texto, ex-governador goiano, sem nenhuma dificuldade. Sobre Renan Santos, diz que acompanha sua trajetória e considera que o pré-candidato tem defendido ideias importantes, apesar de discordar de alguns posicionamentos. O ex-ministro ressaltou, porém, que o PSDB ainda não definiu oficialmente quem apoiará na eleição presidencial. Segundo ele, a decisão será construída em conjunto com a decisão, né, da direção nacional aí, da legenda, e levará em conta o diálogo entre os principais líderes do partido. Ciro também fez questão de destacar que, neste momento, seu foco principal é a disputa pelo governo do Ceará. Ele afirmou que o PSDB reúne lideranças com posicionamentos políticos diferentes e citou como exemplo integrantes da sigla que apoiam tanto o presidente Luiz Inácio Lula da Silva quanto o senador Flávio Bolsonaro. Para Ciro, essa diversidade de opiniões faz parte da democracia e não impede a convivência dentro do partido. A declaração reforça que o cenário para a eleição presidencial de 2026 segue aberto, com as articulações entre partidos e pré-candidatos ganhando força nos próximos meses. Coronel, teve a treta, vou usar essa palavra, treta, né? Lá no PL, e a questão Ceará foi o ponto principal aí desta novela que se desdobrou entre Michele, né? Flávio e Michele. E aí eu pergunto, e agora Ciro falando que está bem direcionada a apoiar Caiado ou então Renan, ou seja, não citou aí o Flávio Bolsonaro. Como é que você enxerga isso?
1: Bom, o Ciro Gomes é um político muito inteligente, muito capaz. O problema dele é a volatilidade, né? Se ninguém sabe para que lado ele vai nas campanhas eleitorais. Ele, de repente, está de um lado, de uma hora para outra você olha, ele já está do outro lado. E esse sempre foi o problema do Ciro Gomes. Não teve consistência. E a inconsistência dele é que faz com que as candidaturas dele do Plano Nacional se diluam sempre. Porque da mesma forma que ele não tem lado, as pessoas também não têm compromisso em apoiá-lo. Agora, o que que acontece? Nós estamos vendo mais do mesmo. A briga da família Bolsonaro, a Michele e o Flávio, foi justamente por causa do Ciro. Flávio Bolsonaro declarou apoio ao Ciro Gomes no Ceará, alegando que era o candidato mais viável. A Michele foi contra, se manifestou. O PL perdeu uma senadora eleita em Brasília. Talvez fosse o caso de investir novamente na candidatura da Michele. E prova que a Michele estava certa. Certa, né, com relação à volatilidade do Ciro. Ele não tem compromisso político. E da mesma forma que ele está dizendo que votaria no Caiado, daqui uma semana ele diz que não vota. Então ele não tem compromisso com a palavra dele. Esse é o problema do Ciro. É um homem inteligente e capaz, sim, mas não tem compromisso com a própria palavra. E esse é o grande problema da política nacional. Tomara que a direita se acerte. Esqueça o Ciro, que é de centro-esquerda, e vamos concentrar na direita. A direita está diluindo, por quê? Porque tem candidato demais que não se afinam, não conseguem marchar no mesmo passo. E se a direita não passar a marchar no mesmo passo, nós vamos perder a eleição, sem sombra de dúvida.
0: Professora Márcia.
2: Ciro é um grande nome, né? É um político já bem testado, mas para mim ele é um camaleão. Ele vai pro lado da sua conveniência, né? Pura conveniência. A gente não sabe. A mesma hora que ele está com o pé na esquerda, ele está no pé na direita. Eu não consigo, com as decisões do Ciro, saber se ele é de esquerda, se ele é de direita ou se ele é centro. Ele fala que vai apoiar o Caiado, que é centro, depois ele fala do Renan. Ele meteu o palmo várias vezes, acabou com o Bolsonaro, foi ministro do Lula, agora fala que todo mundo lá no partido dele está livre para apoiar ou Lula ou Flávio. Para mim isso é conveniência, é falta de postura. Ele vai lá, aquilo que é conveniente para ele, for melhor politicamente para ele, ele vai. Ele sim foi o grande responsável pelo racha entre Michele, né, e Flávio Bolsonaro. Horrível o que aconteceu. Perde muito a direita, perde os conservadores, mas para mim ele é um puro camaleão.
0: 7h53, tem reação, viu, gente? Já tem reação. Sabe quem reagiu? Michele Bolsonaro. A ex-primeira-dama Michele Bolsonaro reagiu à fala do pré-candidato ao governo do Ceará, Ciro Gomes, PSDB, dizendo que a direita do Estado está vendida. Declaração surge após Ciro elogiar e indicar possível apoio aos pré-candidatos Ronaldo Caiado e Renan Santos. Abre aspas, olha só a fala da Michele, gente. Olha a fala da Michele. É mais um capítulo aí na novela. Abre aspas. Choca? Não. Só não viu quem não quis por causa do velho toma lá da cá. Eu alertei que esse senhor, cujo partido contribuiu para deixar o meu marido inelegível, não daria o seu apoio. Ainda assim, queria os votos dos bolsonaristas. Infelizmente, a direita do Ceará está vendida. Fecha aspas. Disse Michele em um comentário em publicação na rede social que repercutia a fala de Ciro. Tá aí reação, coronel, da Michele Bolsonaro.
1: Esperado, né? Esperado. Ela estava com a razão, provou que ela estava com a razão. Ela não ia deixar isso barato. Então, é o que eu disse, gente. Vou repetir isso sempre. Há muito tempo que eu venho dizendo. A direita hoje é seu próprio adversário. A direita não precisa. Veja que a esquerda não está fazendo campanha, Elias. Mas a direita está se destruindo. Está dividida.
2: Infelizmente,
1: E eu não tenho nada contra vários candidatos da direita. O problema é que estão se agredindo tanto que vai ser impossível conciliar num segundo turno. Então, nós precisamos nos entender, trabalhar de forma coordenada, trazer a Michele de volta e fazer uma campanha uníssona, porque a direita é capaz de governar esse país novamente, se souber se unir.
2: Acredito que Michele esteja certa, sim. Ela tem que falar, ela tem que se posicionar, ela conhece, ela acompanhou as questões do Ciro. Para mim, o que Michele falou agora não me causa nenhum tipo de estranheza, vem afirmar realmente o que eu falei. Ele é um homem de conveniência. Eu tomo lá da cá, sim, ele não tem lado, ele tem um lado que dá mais. Horrível isso.
0: Agora eu pergunto a 7h55, o tempo está correndo, porque o tempo não para, não apita na curva, não espera por ninguém. E a vice de Flávio Bolsonaro, quem será a vice de Flávio? Quem é que vai compor? Como é que você enxerga aí, Coronel Viveiros? Como é que você está enxergando? Porque o tempo está correndo, está acabando o tempo.
1: Elias, essa é uma pergunta muito difícil de ser respondida. Normalmente os presidentes buscam um vice que seja do Nordeste, até para se fortalecer na região. A direita hoje tem aí tentado conciliar os seus pré-candidatos, Zema, Ronaldo Caiado, Flávio Bolsonaro, entre outros, para ver se chega a um consenso e se não dilui tanto, se não racha tanto, para um eventual segundo turno aí poder caminhar junto. Então tem muitas possibilidades, mas assim, nós não temos nada definido. Acho que o único que definiu ainda foi o Ronaldo Caiado com o Kassab, mas eu não acredito que essa chapa continue assim até o processo eleitoral. Eu acredito que vai acontecer mudanças, porque uma chapa puro sangue eu não acho viável para um processo eleitoral. Então está aberto aí as negociações. Agora, isso está funilando, né? As convenções começam agora no final do mês, dia 25, e vai até o dia 10 de agosto, me parece, dia 5 de agosto. Nós vamos ter as convenções e esses nomes vão aparecer.
0: Professora Márcia Carvalho, existe muito a possibilidade de ser uma mulher na vice de Flávio, principalmente após esse desgaste de Flávio com o Michele.
2: Eu acredito, eu acho que se ele for inteligente, com certeza, ele vai considerar que a mulher é maioria dos eleitores do Brasil, mais de 52% é composto de mulheres, né? Ele deve puxar aí esse voto da mulher, e se inteligente for, com toda essa controvérsia que foi com Michele, uma mulher que defenda o que Michele defenda, uma mulher próxima a Michele, uma mulher que tem realmente os pareceres parecidos com ela. Então eu acredito que se ele for realmente bom de fazer gol, ele indicaria uma mulher.
0: 7h57, é o Jornal Realidade, Vinha FM na sua manhã. A gente vai desdobrando aqui para atualizar os assuntos para você que está ligado, acompanhando a gente, cenário político. E aí, evidentemente, são decisões importantes que devem ser tomadas pelos partidos neste momento, e o nosso ouvinte fica conectado com essas notícias no nosso ATR, já reagindo. Vamos ver aqui o que fala a nossa bancada virtual às 7h58, nosso WhatsApp 99997-2005. Amarildo Eliezer está com a gente. Falando, Ciro é um débil, bonecão de posto, um fanfarrão. Tá falando o Amarildo Eliezer aqui pelo nosso WhatsApp. Leimar também está com a gente, falando bom dia a todos da mesa, aos ouvintes da Vinha FM. Acho interessante sites e jornais estarem falando de tarifa de 25% dos Estados Unidos, sendo que China tarifou em 55% e você não vê essa notícia em lugar nenhum. Opa, aqui nós falamos ontem, viu? Comentem sobre o tarifado da China. Nós já comentamos já ontem, né? Tá, obrigado, Leimar, pela participação no nosso jornal. Juliana tá com a gente. Bom dia, Elias Júnior, todos da bancada. Meu nome é Juliana. Acidente envolvendo caminhão e um carro de passeio na BR-153, sentido Anápolis, na altura do Carrefour. Tomara que, ó, um carro, caminhão e carro de passeio, quando isso acontece, geralmente o choque causa muito dano material e vítimas. Espero que não tenha vítima nesse acidente. Obrigado, Juliana, pela informação. O trânsito deve estar complicado por aí. Elias Mendes está aqui ligado, falando bom dia. Diretamente da Ilha da Madeira, em Portugal. Meu nome é Elias Filho. Um forte abraço a todos da rádio. Obrigado, Elias Filho. Aqui tem o Elias Júnior. Esse é o Elias Filho. Obrigado, bom dia para você. Como é que é, Didi? Daqui a pouco Elias Neto, muito bom. É isso aí, Edinaldo Maurício também movimentando a nossa bancada. Adenilson está na sintonia do nosso jornal, também falou sobre o acidente lá da Marginal Botafogo mais cedo. Valeu, obrigado pela participação. E a gente continua falando aí das articulações, a Convenção Nacional do PL, que confirmará a candidatura do senador Flávio Bolsonaro à presidência, vai acontecer no sábado em São Paulo. E ocorrerá sem definição de alianças partidárias e sem a indicação do vice na chapa, tá? Então é o que está sendo colocado de acordo aí com as sondagens de bastidores.
2: Sem vice? Sem indicação de vice?
0: Com dificuldade para fechar apoios, o PL seguirá insistindo nas negociações até a data limite das convenções partidárias, que começam nesta segunda-feira e segue até 5 de agosto. Até lá, seguirá indefinido o nome que formará a chapa com Flávio Bolsonaro. Flávio tenta fechar uma aliança nacional com Republicanos, partido que abriga importantes aliados, como o governador de São Paulo, Tarcísio de Freitas, com a Federação União Progressista, formada por União Brasil e Progressistas, siglas que deram sustentação ao governo de Jair Bolsonaro. Os dirigentes desses partidos, no entanto, indicam reservadamente que são pequenas as chances de composição com o PL e tendem a optar pela neutralidade na eleição presidencial, liberando os diretórios estaduais para firmarem os acordos que considerarem mais convenientes. Articuladores do PL minimizam as dificuldades para fechar apoios antes da convenção e avaliam que ainda há tempo para consolidar um palanque nacional mais robusto. Afirma ainda que a oficialização da candidatura de Flávio à presidência dará mais autonomia ao filho do ex-presidente para avançar nas negociações. O partido de Flávio Bolsonaro quer seguir negociando nos estados na tentativa de atrair apoio ao projeto nacional. O PL prevê lançar candidatos a governador em 20 estados, o dobro de 2022, além de disputar o Senado em quase todas as unidades da federação. E aí é esse assunto aí que a gente está desdobrando, então essa dificuldade, mas tem os mais otimistas. Mas é bem provável que não vai ser agora uma aliança entre PL e os outros partidos no âmbito cadeira da presidência da República. Vamos para o intervalo? Já já a gente volta trazendo muito mais.
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7: 8:06, já estamos de volta com o nosso Jornal Realidade Vinha FM 91,9. Muito bom dia para você que está acompanhando a gente. Excelente terça-feira. Sou o jornalista Elias Júnior. Não tô aqui para passar manteiga no bigode do gato, gente. Hoje, comentando as notícias, Coronel Viveiros e professora Márcia Carvalho. Você também participa através da nossa bancada virtual. WhatsApp à sua disposição, 99997-2005. YouTube também, chat em tempo real. Mande para cá a sua participação. É muito bem-vinda. Olha, vamos girando com a informação no nosso Jornal Realidade. Tem notícia pintando na tela do nosso JR. Já vou trazendo para você aqui, ó. Para você que está acompanhando a gente, ó. A Polícia Civil do Rio de Janeiro, mais uma vez o Rio de Janeiro, né? Iniciou hoje a Operação Metástase contra um esquema interestadual de roubo de medicamentos oncológicos e imunossupressores. A atualização diz que, até o momento, 3 pessoas já foram presas. Segundo a Delegacia de Roubos e Furtos de Cargas da capital, no Rio de Janeiro, a quadrilha tinha apoio do Terceiro Comando Puro, TCP, e movimentou R$33 milhões em apenas um ano e utilizava empresas de fachada para recolocar o material roubado no mercado. Os agentes saíram para cumprir no total de 5 mandados de prisão preventiva e 97 mandados de busca e apreensão, expedidos pela primeira vara especializada em organização criminosa. E essas ações são em 4 estados, viu? A ação deflagrada que chega a 4 estados. No Rio, equipes foram para o Complexo da Maré, onde houve intenso tiroteio e barricadas em chamas, e para endereços na Baixada Fluminense. Também, olha isso, gente, também há mandados em São Paulo, capital, Santo André, no estado de São Paulo, São Caetano, São Paulo, Belém do Pará e, pasmem, em Goiânia. Em Goiânia, com apoio das unidades das polícias em todos esses estados. Foi pedido o bloqueio de R$30 milhões em contas bancárias, além do sequestro de imóveis, veículos de luxo e outros bens e valores utilizados pelo bando para ocultar o patrimônio. Segundo a Polícia Civil, foi identificada uma organização criminosa altamente sofisticada e violenta, especializada em roubo de cargas de medicamentos oncológicos e imunossupressores de alto valor de mercado, que seriam utilizados tanto na rede privada quanto na rede pública de saúde. Os agentes constataram a participação do grupo em pelo menos 20 crimes semelhantes nos últimos 6 meses, além da movimentação financeira superior a R$33 milhões no período de um ano, entre 2025 e 2026, por meio da utilização de empresas de fachada, explicou o delegado. As investigações também indicaram que material roubado era reinserido em instituições públicas de saúde de todo o país. Coronel Viveiros, está aí? Estamos falando de medicamentos fundamentais para a saúde. Todos são importantes, mas quando a gente fala em imunossupressores, medicamentos da área de combate ao câncer, estamos falando que são medicamentos também de valor elevado, movimentação muito grande e a operação em 4 estados. Inclusive Goiânia.
8: Elias, eu comandei o rodoviário em Goiás de 2000 a 2005. E nós, naquela época, a gente fazia muita campanha contra roubo de carga e a gente trabalhava em conjunto com outros estados. Porque o estado de Goiás, naquela época, tinha apenas 3% do roubo de cargas do Brasil todo. O que não era um número pequeno. Apesar da porcentagem ser bem baixa, o número era muito grande, o volume era grande. São Paulo, Rio de Janeiro e Minas Gerais eram os estados que concentravam o maior número de roubo de carga. Mas Goiás tinha uma peculiaridade, porque servia de polo para a distribuição desse material roubado. Então nós tínhamos como que uma logística em Goiás para fazer essa distribuição. Os produtos mais roubados naquela época eram eletrônicos e justamente medicamento. E uma discussão que nós fazíamos, nós que eu digo, os comandantes de polícia rodoviária na época, era o fato de que nós não temos uma legislação no Brasil que combata francamente o roubo de carga. Por quê? Porque, na verdade, o roubo de carga ele acontece porque tem mercado. Se você não tem mercado, então você não tem por que roubar. E aí o que acontece? A gente propunha naquela época a criação de uma norma em que o estabelecimento comercial que tivesse produto roubado teria todo o seu produto contaminado. O que é isso? Você chega numa farmácia, você encontra exposto à venda, um Sonrisal roubado, então toda a mercadoria daquela farmácia seria apreendida até que as investigações fossem conclusas. Então isso inibiria a disponibilidade ou a disposição do comerciante de comprar carga roubada, porque infelizmente esse mercado é muito aquecido no Brasil, porque tem pessoas dispostas a comprar tanto eletrônicos quanto medicamentos roubados, novos fora os outros produtos que também são roubados.
7: Professora Márcia Carvalho, evidentemente, com o desdobramento das investigações, muito mais situações podem surgir.
9: Acredito que sim. Absurdo dos absurdos, né? Roubo de medicamentos oncológicos, medicamentos para doenças graves, onde podem salvar vidas. Eu acredito no papel, eu acredito no trabalho da polícia e eu acredito que muita coisa, infelizmente, dói o coração dizer, né? Esse tipo de carga, esse tipo de roubo. Mas, inclusive, né, a gente sabe que os medicamentos estão cada vez mais de alto custo, então é alguma coisa bem rentável, mas eu acredito assim, acredito muito que haverá desdobramentos e acredito também muito no trabalho da polícia.
7: 8h13, bancada virtual, WhatsApp 999972005. Vamos atualizando as mensagens por aqui, vão pintando na tela do nosso jornal Realidade Vinha FM. Por aqui, o Sinomar falando sobre Ciro Gomes, né? Mandou pra gente agora há pouco, falando que Ciro Gomes é um esquizofrênico. Falando Sinomar aqui pelo nosso WhatsApp. Valeu, Sinomar, bom dia pra você. Obrigado, viu? Obrigado pela audiência. Vamos pro YouTube, chat em tempo real. Você tem voz, tem vez no nosso Jornal Realidade. Dando aquele like também, né? Ó o dedo assim, ó, você que tá assistindo, ó, aperta no dedinho aí, ó, like, like, like, vamos ver como é que tá agora nesse momento, 8 horas e 14 minutos, como está a nossa transmissão, como está o engajamento dos nossos telespectadores pelo YouTube, a quantidade de likes, tá precisando de aumentar o like, pessoal, bora like, like, deixa eu ver crescendo, a chuva, né, tem tempo que eu não falo da chuva. Chuva de likes, chuva, chuva, chuva, chuva, dando aquele like, gente, o like é o gostei, não significa que você está gostando do assunto, mas você está gostando do jornal, dá o like, ajuda a gente. Eu aprendi, Coronel Viveiros e professora Márcia Carvalho, hoje quando eu entro numa publicação no YouTube, eu dou like em tudo que eu assisto, vou lá e já dou like, porque eu sou o pidão de like aqui pro meu jornal, o jornal que a gente apresenta, né? Se eu peço like quando eu tô aqui no jornal que a gente faz, por que não dar like nos conteúdos que eu assisto? E vou falar uma coisa para você. Eu assisto o YouTube há muitos anos, fiquei muitos anos sem dar like. Eu nem tinha. Aí depois fui entender, peraí.
10: Eu tô assistindo um conteúdo legal. Eu tô gostando, eu tô aqui porque eu tô gostando. Tá contribuindo de alguma forma com a minha vida. É só apertar aqui e dar um... Não, eu vou dar um like. Aí hoje eu dou like em todos os conteúdos que eu assisto no YouTube.
9: Acabei de dar meu like.
10: Aí, ó, tá vendo?
9: Acabei de dar meu like aqui, ó.
10: É uma questão de uma cultura do like, né, Coronel Viveiros? Você também era assim, Coronel? Não dava like em nada?
8: Não, na verdade é o seguinte, eu demorei demais a entrar nas redes sociais e quando eu entrei, eu já entrei distribuindo like pra todo mundo.
9: Ai, ai, ai. Eu também gosto de colaborar ali, eu sou boa pra dar like.
10: E também não é só sair dando like também em tudo. É assim, ó, eu tô assistindo o conteúdo, peraí.
9: Tem que analisar o conteúdo.
10: É, o que tá sendo colocado aqui é importante pra quem tá assistindo, aí eu dou like.
9: Também.
10: Eu posso até não estar gostando do que tá falando lá. Tipo assim, pode ser alguma coisa que não é coisa boa, digamos assim. Por exemplo, é uma notícia, péssima notícia, mas só que é uma realidade. Eu dou like, né? Agora, se é um conteúdo que não contribui, aí não, aí eu não vou dar like. Mas só que, evidentemente, eu vou assistir conteúdos que contribuem não só pra mim, mas pra sociedade. Aí como eu tô lá, tudo. Like, like,
9: também
10: eu mesmo. É, eu já vou like, like, like, like, like, like, like, like, like, like. Será que cresceram os likes aqui? Deixa eu ver aqui. Enquanto eu fui comentando aqui, essa questão dos likes, a audiência cresceu, né? Ó, quando cresce assim no YouTube, é porque o pessoal do rádio que vai pro YouTube. Aí eu fico muito feliz. Ô, pessoal que tava no rádio, foi pro YouTube. Ó, ixi, choveu like, choveu like agora, que beleza! 8 horas e 17 minutos, 8 e 17, Jornal Realidade Minha FM. Muito obrigado. Agora deixa eu ler, né? O que o pessoal tá colocando aqui no nosso YouTube chat em tempo real. Foi o objetivo da minha entrada por aqui. Olha só, Jabes falando, bom dia a todos. Bom dia, Jabes. Também Bela Gonçalves, bom dia a todos. Feliz e abençoada terça-feira. Like, obrigado, Bela. Valeu pela audiência. Tem aqui alguém atacando aqui um pré-candidato. Falando, a gente vai com calma nesse cenário, tá? É, pessoal, jogos, né? Tá aqui. Bom dia, bancada. Bom dia pra você. Belchora Avelino também tá comentando aqui. Tá falando que tá com certo candidato. Também a gente não lê o comentário, mas fica aberto aqui no YouTube. É, mandando bom dia, Belchora Avelino, dizendo Deus abençoe nossa nação. É, Isa tá aqui com a gente. Isaac, né? Isaac Inácio. Isaac Inácio, bom dia, Elias Júnior, a paz do Senhor. Manda um abraço para todos os irmãos da Igreja Nação de Jesus Cristo. Bom dia para todos aí da igreja. Bom dia, Vanderlei também está com a gente, mandando bom dia, Elias Júnior. Bom dia, bancada. Excelente dia com Jesus. Amém. Olha, Vanusa tá ligada, mandando bom dia. Bom dia. Muita chuva no Rio Grande do Sul. Tá falando a Vanusa aqui, ó. Muita chuva no Rio Grande do Sul. Tá ligada com a gente. 8 horas e 18 minutos. 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O Edinaldo Maurício vem chegando com o comentário esportivo. Vai fazer aquele apanhado em relação do pós Copa do Mundo, como é que estão aí os ânimos, como é que está a seleção brasileira, se porventura ele tem alguma informação em relação à própria seleção brasileira nesse pós-Copa, enfim, trazendo todos os detalhes, e se também tiver informação sobre a Argentina, a chegada dos jogadores ao país, o feriado, né, feriado lá, decretado por Milei, como é que anda isso lá, como é que foi a recepção, se já teve, se não teve, Edinaldo Maurício, se tiver as informações, vai trazer pra gente no nosso Jornal Realidade, Vim FM 91,9. Muita coisa, né, Didi, que eu joguei aqui pra você, mas fique à vontade para tecer o seu comentário, trazer as informações que você achar pertinente. Muito bom dia!
11: Bom dia, Elias, bom dia, professora Márcia, bom dia, Coronel Viveiros, e bom dia também ao ouvinte da Rádio Vinha. Elias, de fato, pós-Copa do Mundo, a ressaca para a seleção brasileira foi nas oitavas, né? Não passou pela Noruega, então assim, chegou aqui no Brasil apenas no voo, tô falando da seleção brasileira agora, quando foi desclassificada pela a Noruega, no avião que foi fretado, saiu com todos, na chegada apenas um jogador, que foi o Danilo do Flamengo. Então, para você ver quanto que essa seleção brasileira tem que ser assim reformulada e precisa urgentemente, precisa achar jogadores bons jogadores para a seleção, porque os que foram convocados para essa Copa, na minha opinião, continuo com a mesma, não foram os melhores. Então, assim, a gente ficou no vexame lá nos Estados Unidos, no Canadá e no México, onde foi a Copa do Mundo desse ano. Relacionado à Copa do Mundo entre a Argentina e a Espanha, a França ficou com o artilheiro da Copa, que foi o Mbappé, né? O Mbappé foi o artilheiro da Copa do Mundo esse ano, Elias, com 9 gols marcados. Então, assim, é muito gol.
10: É muito gol.
11: 10 gols.
10: 10?
11: 10 gols o Mbappé marcou, e na segunda colocação ficou o Messi com 8. A Argentina, pelo menos, ficou com um consolo. Além de ser vice na Copa do Mundo, vice também na artilharia, né? Como de fato o Milei deu feriado na Argentina, já achando que a Argentina ia ser, só poderia, né? Achar que a Argentina ia ser campeã da Copa do Mundo desse ano, não foi, ficou com o vice, mas vale o consolo, o feriado para os argentinos, para eles se preparar para a próxima Copa, verdade é essa. E o nosso Campeonato Brasileiro da Série A, Elias, também, que ficou parado devido à Copa do Mundo, voltou na semana passada, na quinta-feira passada, onde o Botafogo venceu o Santos por 2-1, o Vitória bateu o Vasco por 1-0, o Fluminense empatou com o Bragantino em 1-1, o Mirassol bateu o Grêmio 2-1, e hoje, lá em BH, na Arena MRV, o Atlético Mineiro enfrenta o Bahia. Esse jogo é às 7:30 da noite, no Couto Pereira, em Curitiba. O Curitiba recebe o Palmeiras amanhã, às 7:30 da noite. Amanhã também em São Paulo. São Paulo recebe o Atlético Paranaense. Esse jogo é 9:30 da noite. No Beira Rio, o Internacional enfrenta a equipe do Cruzeiro, também 9:30 da noite. E na Arena Condá, em Chapecó, a Chapecoense enfrenta o Flamengo, isso tudo amanhã. Encerrando a 19ª rodada, na quinta-feira, o Corinthians recebe o Remo, 7:30 da noite, na Neoquímica Arena. A Série B, hoje tem time goiano entrando em campo, 9:35 da noite. O Vila Nova recebe o Fortaleza. Esse jogo é importantíssimo para o Vila Nova, porque a gente costuma falar que é um jogo de 6 pontos, porque o Fortaleza tem os mesmos pontos do Vila Nova com 31, só que está na quinta colocação o Fortaleza, e o Vila Nova tem 31 e está na quarta colocação. O Vila Nova foi ao sul do país, enfrentou Juventude, perdeu. Foi a Santa Catarina, enfrentou o Criciúma no último final de semana, perdeu. Então, assim, em 6 pontos disputados, o Vila Nova perdeu os 6 pontos que ele disputou. Então o Vila Nova, ele tem que fazer o papel de casa hoje, o horário que é muito ruim, 9:30 da noite, contra a equipe do Fortaleza. O Fortaleza que tem um time mediano, mas tem uma folha muito alta. Então, assim, mas o Vila não tem que se importar com isso. O Vila tem que entrar em campo e fazer o papel dele, que é vencer, e vencer bem. Bem que eu falo assim, 1-0 é muito, vale 3 pontos também. Então o Vila Nova entra em campo hoje, 9:30 da noite, contra o Fortaleza. Então a 19ª rodada abre 7:30 da noite lá em Novo Horizonte. O Novo Horizontino recebe o Criciúma. Lá na Ressacada, em Florianópolis, o Avaí recebe o América Mineiro, também 7:30 da noite. E 9:30 da noite, 9:35, o Vila Nova recebe a equipe do Fortaleza, viu, Elias?
10: Valeu, Edinaldo. Maurício, muito obrigado pela participação.
11: Um abraço, até amanhã.
10: Olha só, atenção, a capitã da Polícia Militar, Michele Leão Azevedo, foi encontrada morta na noite de ontem, após ser levada ao Hospital Odilon Behrens, na região noroeste de Belo Horizonte. O marido dela, o sargento Eduardo Abner Pereira de Oliveira, foi preso em flagrante por suspeita de envolvimento na morte. Segundo o boletim de ocorrência, Michele deu entrada no hospital por volta das 21h35, já sem vida. A médica responsável pelo atendimento informou aos policiais que a vítima apresentava quadro de assistolia compatível com parada cardiorrespiratória instalada havia tempo considerável. Ainda conforme o registro policial, a equipe médica identificou múltiplas lesões pelo corpo da capitã, entre elas traumatismo craniano, ferimentos nas pernas, hematomas, marcas lineares compatíveis com chicotadas e um corte de grandes proporções na região frontal da cabeça. Diante dos indícios de violência, a polícia militar foi acionada. Os médicos também informaram que, pelas características observadas, a estimativa era de que a morte tivesse ocorrido entre 4 e 6 horas antes da chegada ao hospital. Após ser informado de seus direitos, o sargento Eduardo prestou depoimento à polícia. Segundo ele, na noite anterior, o casal promoveu uma confraternização em casa e consumiu bebidas alcoólicas e comprimidos de êxtase. O militar afirmou que, depois da saída dos convidados, os dois mantiveram relações sexuais consensuais com práticas de dominação e agressões físicas. Ainda conforme o depoimento, por volta do meio-dia, Michele teria caído da escada da residência, sofrendo corte na cabeça e outros ferimentos. Eduardo disse que prestou os primeiros socorros, deu banho na esposa, estancou o sangramento e a colocou para descansar. Segundo sua versão, ela recusou atendimento médico porque estaria constrangida após o consumo de drogas. O sargento afirmou que ambos dormiram durante a tarde e que, ao acordar às 21 horas, percebeu que Michele não respondia aos estímulos. Em seguida, decidiu levá-la ao hospital. Tá aí essa notícia: sargento da PM preso após levar esposa morta a um hospital em Belo Horizonte. Coronel Viveiros, uma notícia que choca, hein? Devido a esses contornos, inclusive divulgados na versão do sargento da Polícia Militar Mineira.
8: Bom, é chocante tanto a versão dele quanto as possibilidades reais do que aconteceu, né, Elias? Então, assim, infelizmente, uma tragédia que qualquer pessoa está sujeita, mas isso aí vai demandar uma investigação muito detalhada para a gente saber qual é a versão real.
10: Professora Márcia.
9: Muito triste, né? E, a meu ver, mais um número aí de feminicídio. Eu quero acreditar que, infelizmente, é feminicídio o que aconteceu, né? Quem sou eu para falar, mas diante de todos os indícios, e a polícia que vai falar, mas o número de feminicídios sobe cada vez mais.
10: Chamando Brasília, ele vem trazendo comentário, Alexandre Garcia. Olá, Alexandre, muito bom dia.
12: Olá, Elias Júnior, olá, ouvintes da Finha FM, bom dia. Ontem, o Tribunal Superior Eleitoral nos informou que somos 158 milhões e 700 mil eleitores. 2 milhões e pouco a mais em relação a 2022, a última eleição presidencial. O estado que tem mais eleitor é São Paulo, depois vem Minas Gerais. Os dois juntos têm muito mais eleitor que o Nordeste inteiro. Depois vem Rio de Janeiro, vem Bahia, Rio de Janeiro e Paraná. Né? São 5 estados com mais eleitores. As mulheres têm quase 9 milhões, eu acho que é 9 ou 7 milhões de eleitoras, né? Em relação aos homens. Interessante que os jovens estão meio decepcionados com a política. Os políticos não estão à altura das expectativas dos jovens de 16 e 17 anos, porque caiu em 14% a inscrição de jovens que podem votar, mas não tem obrigação. Assim como quem tem mais de 70 anos também não tem obrigação, mas eu aconselho, por favor, não abram mão do direito do voto, não deixem que outros decidam por você. Foi 25% na última eleição que não votaram, ou votaram em branco, ou anularam o voto, né? Neste ano, 25% dá 40 milhões de brasileiros. É muita gente. Então, vamos votar, exercer esse direito que também é uma obrigação. Não deixe que os outros escolham por você. E, por favor, pense com a sua cabeça, né? Eu sei que tem muito fanatismo aí, que a pessoa vota porque o fulano mandou, sei lá, né? Pense com a sua cabeça, para escolher quem tem condições de administrar esse país com essa herança que vai receber se for vitorioso. Que seja alguém que tenha condições de desempenhar bem nos debates, essa coisa toda. Bom, mas eu queria também falar de uma tragédia brasileira. Aconteceu lá no estado do Amazonas, em Itapiranga. Um pai quis repreender o filho, agredindo-o com uma mochila. E nessa mochila tinha um terçado, que já foi arma de guerra no século XVII, século XVIII, né, para cortar gargantas, etc. E esse terçado estava na mochila, não sei como foi, e furou as costas do filho, um menino de 6 anos.
13: Ele levou o filho para o hospital, o filho morreu. Certamente furou o pulmão, o hospital de lá não tinha recursos para... ou não tinha médico, ou tinha médico mal formado, como já aconteceu lá no Amazonas mesmo, né? Morreu uma criança em Manaus porque a médica não sabia o que fazer, né? A gente tem centenas de escolas de... É um dos países do mundo com mais escola de medicina, né? Que é produção em série, né? Bom, mas enfim, voltando. Claro que o pai não fez isso de propósito, mas claro que era uma cultura de ignorância, né? De decidir pela violência. O pai tem 24 anos, o filho tem 4. Tem 6. Significa que ele foi pai aos 18 anos. É tudo uma coisa assim que, dentro de uma cultura, que é uma coisa horrível. A gente viu aquele pai chutando o rosto de uma menina que vinha chorando atrás dele na rua, que foi flagrado pelas câmeras. Era um pai violento que está preso ainda, né? Porque um gerente, um treinador de uma academia de ginástica estava do outro lado da rua, viu e quis interferir. Ele mandou: não se meta, não se meta, que vai sobrar para você também, né? Então, queria registrar essa violência. E outra questão, que também dá uma tristeza enorme. Eu já trabalhava em rádio e noticiei Fidel Castro na Sierra Maestra, em 57, 58. No dia 1º de janeiro de 59, ele tomou o poder. 1º de janeiro de 59. E a ditadura castrista, comunista, dura até hoje. E pobre do povo. Olha, Cuba, eu ouvia a Rádio Havana, com aquelas orquestras maravilhosas dos cassinos de Havana. Né? Era um país mais florescente da América Latina. Né? E depois da Revolução, o pessoal da esquerda brasileira ia lá ajudar a colher cana para produzir açúcar. Né? Só que hoje eu acho que não tem nem cana para ser colhida. Né? Tem lá o porto com o nosso dinheiro, que foi construído aí com benefícios de Lula e garantia de charuto, coisas incríveis. Eles não têm petróleo porque a Venezuela, que sustentava Cuba com petróleo, parou. A Rússia não tem, mandou um navio, mas o navio voltou porque o Trump não deixou. A mexicana ajudou com um navio, mas foi o último, porque o Trump disse: olha, escolha o parceiro, ou Cuba ou Estados Unidos, né? E está acabando essa ditadura com presos políticos, com perseguição política. A nomenclatura cubana ainda tem seus luxos, né? Mas o povo não. É uma tristeza. Então eu registro aqui porque parece que está acabando, né? E lá na Venezuela, vocês lembram do Diosdado Cabello, que era mais tirano que o Maduro. E ele que está... intermediário dos Estados Unidos ajudando os americanos, apareceu agora durante o terremoto, helicópteros americanos, soldados americanos estão lá ajudando, né? mandando material de humanitário, né? E o Diosdado Cabello está no meio. Ele está sendo processado pela justiça americana por tráfico de cocaína, tem 25 milhões de oferta pela cabeça dele, né? Ele está registrado lá como inimigo dos direitos humanos pela ONU.

0: Muito obrigado, professora Márcia Carvalho, também por sua presença.
1: Muito obrigada a você, um abraço a todos os ouvintes, a equipe da Vinha. Estamos aqui desejando a todos uma terça-feira muito abençoada.
0: Amém. Obrigado, Coronel Viveiros.
2: Pelo amor de Deus, gente, siga o Coronel Viveiros no Instagram. Até a semana que vem, se Deus quiser.
0: Amém. Estaremos de volta com o JR amanhã, 7 em ponto, se o Senhor nos permitir. Um grande abraço do Elias Júnior. Daniel vem chegando com Cidade Ligada. 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Bom dia, Daniel.
2: Bom dia, Elias. Ótima manhã de terça-feira pra você ligado aqui na programação da Rádio Vinha. Gente, eu vou pra um rápido intervalo comercial. Daqui a pouquinho a gente já tá de volta, mas eu já queria que você começasse a responder aqui, ó, a nossa enquete de hoje, que vocês se vão ver se tá valendo aqui um almoço lá da Madame Fornalha pra você. Ó, a pergunta de hoje. Ontem foi o dia do amigo, Chiron. Eu lembrei disso hoje. Mas eu vou pegar carona no dia do amigo que foi ontem. E eu quero saber de você o seguinte. Qual foi um amigo ou amiga, né, que mais te aproximou de Jesus Cristo? Que mais te ajudou a se aproximar do Senhor Jesus? Pode ser que essa pessoa esteja ainda caminhando com você, né? Ou não. Por exemplo, o que eu vou citar aqui, eu poderia citar vários. Eu tenho vários amigos que me ajudaram muito na minha caminhada cristã. Mas o principal se chama Fábio. O Fabinho foi ele que me inseriu dentro do cristianismo. Foi ele que me apresentou o Senhor. E eu tenho uma gratidão muito grande, né? Foi o meu Barnabé, né? O Fabinho. Mas e você? Cita aí, ó. Já aproveita, manda abraço pra ele se ele ainda estiver vivo, né? 99997-2005. Já vem responder aí, ó, e concorrer ao almoço do Madame Fornalha.
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1: Muito bom dia, bom dia, bom dia! Ótima manhã de terça-feira pra você! Hoje, dia 21 de junho de 2026. A partir de agora, você tá comigo, Daniel Fernandes, até meio-dia! E eu quero muito que você separe aí, ó, um tempinho de hoje pra que você possa vir participar com a gente aqui, tá? Eu quero você aqui responder a nossa enquete, né? Eu já passei a enquete aqui, inclusive já vai pensando na resposta aí. Ontem, ô, gente, como é que passou isso despercebido por mim, hein? Ontem foi o dia do amigo, você sabia disso? Então hoje, ó, vai lá, liga aí pra um amigo seu, né? Manda um abraço aí por mensagem. Ô, meu amigo, eu esqueci, foi ontem, mas eu tô fazendo isso hoje, viu? Antes tarde do que nunca, né? Um abraço pra você, enfim, né? Foi um dia do amigo. E aí eu falei assim, gente do céu, eu poderia ter feito aqui uma enquete, né? Voltada pro dia do amigo. Então vamos aproveitar. Vamos lá, eu quero saber de você o seguinte. Você vai citar aí, ó, um amigo ou uma amiga, né? Que mais te ajudou a se aproximar de Jesus. Ou fez parte ali da sua conversão, né? De repente chamou pra um encontro, chamou pra um culto, falou assim, vamos lá, cara, vai ser bênção. E aí, ó, você foi e nunca mais saiu. Foi e ficou. É, geralmente acontece isso, né? Te vai meio contrariado, né? Ah, quero saber. Igual já ouvi várias vezes. Eu não quero saber dessa coisa de virar crente, não. Ah, já ouvi isso muito, gente. Eu, sério, não, mas você não vai virar crente, não, rapaz. É outra coisa, vamos lá. Aí a pessoa foi e acabou, ficou. Gostou tanto que ficou, né? Mas vamos lá, você vai citar então aqui, ó, o nome, né? E eu vou te falar uma coisa. É, a enquete de hoje, além dela ser uma enquete que vai dar a oportunidade de você honrar essa pessoa que fez parte aí da sua caminhada cristã, também vai ser uma forma aí, ó, né, de você falar assim, ó, obrigado, valeu demais, gratidão, né? 999-97-2005. Responde aí pra mim e vem concorrer a prêmio! Eu tenho aqui, ó, um vale almoço lá do Madame Fornalha pra você, tá? Mas tem que responder a enquete. Pode ser por texto, pode ser por áudio, tá certo? Mas eu quero que você responda aqui, que você me diga, então, né, o nome de um amigo aí ou de uma amiga, né, que fez parte da sua conversão, né? Aquela pessoa que te apresentou Jesus, que você fala assim, nossa, essa pessoa aqui, eu vou te falar uma coisa, viu? Ela vai ter o galardão dela lá, porque eu não fui fácil, não. Eu não sei quanto a você. Eu não fui difícil pra converter, não, viu? Não foi difícil pra converter, não. Quando o meu amigo, eu citei aqui o nome do meu amigo, né? O Fábio, o Fabinho. Quando ele começou a falar de Deus pra mim, gente, eu já fui me apaixonando logo de cara. Foi amor à primeira vista. Eu fui assim, gente, meu Deus, olha que lindo. Aí eu gostava dele pregar a palavra pra mim, porque ele pregava de uma forma diferente. Era como se fosse uma história, não era uma pregação mesmo, né? Por isso que eu falo que às vezes as pessoas dão ali aquela, entre aspas, desculpa, né? De, ah, eu não vou pregar porque... eu não vou cumprir o ID porque eu não tenho curso teológico, eu não tenho conhecimento bíblico. Gente, mas no meu caso, eu me converti, não foi porque alguém chegou com teorias teológicas, né, com coisas mais robustas pra cima de mim. Foi contando historinhas. Foi contando historinha de Davi, foi contando historinha de Salomão, foi contando a historinha de Jeremias, de Isaías, né? Então eu fui me apaixonando, ó, vou te contar aqui como é que foi que o povo saiu do Egito, e aí deu certo, aqui estou eu, ó, há mais de 15 anos caminhando com o Senhor, feliz, alegre e muito, muito satisfeito com aquilo que Deus tem feito na minha vida, né? Então vamos lá, dia do amigo, eu quero saber aí, ó, qual foi o amigo, né, que te inseriu no cristianismo, te ajudou na sua caminhada cristã, né, com o Senhor Jesus Cristo. 99997-2005, já vai respondendo, deixa o nome aqui pra você concorrer, então, a esse Vale Almoço lá do Madame Fornalha. E de quebra, faz o seguinte, pede sua música também, pede seu louvor preferido aí, ó, que a gente vai estar tocando ele pra você daqui a pouquinho, tá bom? Manda aí, 99997-2005. Vamos abrir aqui com a versão do Paulo César Baruc pra música Emaús.

0: Rádio Minha, eu sou Notícias Culture com Home Love Zone. Essa deve ter cantado aí, Me Ama. F-Hop também passou por aqui com Colossenses e Suas Linhas de Amor e também um Paulo César Baruque cantando aí, ó, Emaús do Morada, mas ficou boa essa versão do Paulo César, hein? Linda, linda, linda. Ó, faltando 3 minutinhos aqui para as 9 horas da manhã, já a gente vai começar com as participações aqui, ó. Você que ainda não tá participando, bora lá participar. 99997-2005, manda pra mim aqui, ó, a resposta da nossa enquete de hoje. Qual é, Daniel? Ontem foi o dia do amigo, não foi? Então, pegando carona nisso, eu quero saber qual foi aí o amigo ou amiga que te apresentou Jesus, que te ajudou aí na sua caminhada e te ajuda, às vezes, ajuda até hoje, né, na sua caminhada cristã. Fala o nome dele ou dela aí, vamos honrar aí essas pessoas que foram tão importantes, né, que o Senhor colocou nas nossas vidas, e aí a gente já vai tá aí, né, meio que honrando esse amigo pelo dia do amigo de ontem, né? Então vai lá, 99997-2005. 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
0: 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Eu preciso ir aqui para um rápido intervalo, já tem aqui a oração da manhã, mas vai responder a nossa enquete aí, ó. Eu quero saber de você, hein? Qual foi o amigo aí que te ajudou na sua caminhada com Jesus, hein? Apresentou o Senhor para você, né? Insistiu, porque eu vou te falar uma coisa, né? Quando a gente ainda não era convertidos, né? A gente tinha nascido de novo, é meio difícil, né? Você não quer persistir, você não quer saber desse negócio de ficar ali dentro da igreja, tem que ter alguém ali pra ajudar a gente, não tem? Então, ó, 99997-2005, fala aí o nome desse abençoado ou dessa abençoada pra gente honrar a vida deles aqui como o dia do amigo, né? Foi ontem, mas hoje a gente tá fazendo essa enquete aqui, eu quero muito que você participe. Vai lá, participa aí!
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0: Muito bem, de volta na programação da Rádio Vinha e chegando por aqui a oração da manhã e hoje com o pastor Aurélio Pone. Muito bom dia, pastor.
6: Aleluia, graça e paz, queridos ouvintes. Quero declarar um dia abençoado sobre a sua vida. E olha, a palavra de Deus diz lá em Lamentações, capítulo 3, versículo 21, diz: quero trazer à memória o que pode me dar esperança. Sabe, a sua esperança é o Senhor Jesus. Não é o dinheiro, não é a política, não é a circunstância, não são as pessoas, mas sim o Senhor. A palavra de Deus diz que ele não é homem para que minta, mas ele é fiel e justo para cumprir as promessas sobre a sua vida. E é isso que eu quero orar por você, para que você se enche da vida do Senhor, enche o seu coração de expectativa. Aleluia! Vamos orar? Feche os seus olhos, aumenta o volume da rádio, do som, e eu creio que você vai ser muito abençoado. Pai, eu oro pela vida de cada um dos ouvintes. Declaro, Pai, que o coração deles vem estar no Senhor. Não em pessoas, não em circunstâncias, não em dinheiro. Por isso eu oro repreendendo toda aflição, toda crise, todo sintoma, toda depressão, toda angústia por causa de pessoas, por causa de circunstâncias e de incertezas do futuro. Pai, mas o coração deles vem estar no Senhor. Que eles venham nessa manhã lembrar do primeiro amor, que eles venham voltar ao primeiro amor, que o coração deles venha buscar pela tua presença, pela tua graça, pelo teu poder, pela tua unção, porque é do Senhor, tudo é o Senhor, é tudo para o Senhor, tudo é através do Senhor. Por isso, ó Deus, nessa manhã, que eles venham lembrar, trazer a memória que traz a esperança, é o Senhor. Ô Maranata, ora vem, Senhor Jesus, nós ansiamos pela tua presença. Queremos, ó Deus, a glória do Senhor que se manifesta sobre cada um dos ouvintes. Enche o coração deles de alegria. Sobre aqueles que estão enfermos, declaro cura do Senhor. Que o Senhor te cura, te sara, te limpa, te transforma, te traz o renovo, traz vigor, traz vida e você vai viver a vida em abundância. Sobre aqueles que têm orado por portas abertas, por milagres financeiros, eu declaro sobre a sua vida, os céus estão abertos e há uma voz ecoando no seu coração hoje, que você é o filho amado, você não nasceu para ser cauda, mas você nasceu para ser cabeça. O governo de Deus se manifesta em você e eu declaro a bênção do Senhor, as portas abertas, a prosperidade sobre a sua vida, sobre a sua casa, sobre a sua família. Declaro casamentos restaurados, casamentos, lares abençoados. A promessa de Deus vai se cumprir sobre a sua vida. O Senhor é aquele que faz na sua vida, que faz na sua casa, e você e sua casa vai servir ao Senhor. Por isso eu oro declarando que a plenitude de Cristo se manifesta na sua casa, na sua vida, em todas as áreas, e claro que o Senhor é a sua esperança, é a sua salvação, é o seu socorro, é a resposta que você precisa. Por isso, enche-se de alegria e de expectativa nele, e no mais, ele fará na sua vida, em nome de Jesus. Que o Senhor te abençoe, te enche de graça e verdade, em nome de Jesus. 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

que sonsaço, hein? Essa música é maravilhosa, que louvor abençoado. Brandon Lake, The All Four. Antes teve Jefferson e Suellen, Eli Reina e também a Maria Marçal cantando Aquieta Minha Alma. Olha, são 9h17, hein? Ontem foi o dia do amigo e a nossa enquete de hoje pega a carona nisso, hein? Eu quero saber aí, ó, qual foi o amigo ou amiga que te ajudou a conhecer Jesus, hein? Te levou ali aos caminhos do Senhor. Vamos honrar essa pessoa hoje? Fala o nome aí, ó, manda pra cá. Essa é a nossa enquete de hoje, responde aí.

0: som do Fernandinho, único aqui na programação. Brandon Lake também passou por aqui. Jefferson Suene, mais Maria Massal, aqui é da minha alma. 9:21, estou aguardando você responder. Participa da nossa enquete hoje aqui, essa terça-feira. Você sabe que ao responder, além de você estar aqui, ó, hoje é uma enquete para você honrar a pessoa que te ajudou aí, ó, a iniciar sua caminhada cristã, aquela pessoa que insistiu com você, que às vezes você pensou assim, nossa, que pessoa chata, né? Mas hoje você fala assim, glória a Deus por você ter sido chato naquela época lá. Eu me converti, tô caminhando com Jesus e sou muito grato a você. Uma pessoa, você vai citar um amigo ou uma amiga que te ajudou, né? Que apresentou Jesus pra você e te ajudou ali no seu início de caminhada com o Senhor, hein? Essa é a nossa enquete de hoje, tá? Pode ser por texto, pode ser por áudio, sua resposta, mas deixa o nome também pra você concorrer, ter a oportunidade de levar daqui a pouquinho um almoço lá do Madame Fornalha. Gente, ontem eu tava lá almoçando e eu tava pensando assim, gente, que delícia, que almoço gostoso, como eu quero que os ouvintes da Vinha possam ganhar e possam vir aqui pra poder almoçar. 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Eu preciso de algo pra poder me ajudar, algum produto pra me ajudar, né? 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
0: 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Ó, são 9:28, se não deu para anotar o número de telefone aí do Iomed Regula, me pede aqui no WhatsApp da Rádio Vim que a gente passa para você, tá certo? Ó, tá chegando um clássico da Vim, gente, e essa daqui é maravilhosa pra gente voltar lá atrás aí, no inicinho do 4x1, a música se chama Adorar a Deus.
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0: só pra gente relembrar aqui, ó. Depois é só por curiosidade. Eu vou pesquisar aqui, ó, a data correta em que essa música ela foi lançada. Porque eu lembro que foi um dos primeiros sons, assim, do 4x1 que eu ouvi, hein? Linda demais. Deixa eu até ver aqui. É, se eu consigo pegar aqui a data correta. Porque foi bem no início mesmo, né? Gente, 2003. Essa música tem 23 anos, hein? Ah, linda demais. Antes teve Fernandinho e o Brandon Lake. Eu vou aqui para um rápido intervalo comercial. Na volta, eu já vou fazer aqui as primeiras participações, tá? Você aí, ó, que ainda não respondeu, responde aí. Vem interagir com a gente. 999972005. Fala para mim aí, ó. Qual foi o amigo ou amiga que te ajudou a conhecer Jesus, né? Que te levou pros caminhos do Senhor, né? Você lembra dele aí? Lembra dela? Fala aí pra mim quem foi, mas tem que falar o nome, viu, gente? Porque o pessoal, de repente, tá respondendo, tô vendo aqui as respostas, aí o pessoal fala assim, ô, foi minha prima. É, foi meu marido, é, então, mas tem que falar o nome. Fala o nome deles aí, tá? 999972005.
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0: Em 91.9, você tá comigo, Daniel Fernandes, pelo menos até logo mais meio-dia, hein? E ó, meio-dia, eu vou estar aqui, ó, sorteando, vou estar fazendo sorteio de um almoço lá da Madame Fornalha, hein? Pra você aí, ó, comer à vontade, buffet completo, churrasco, batata frita, gente, gosto demais de batata frita, meu Deus do céu. Ô, senhor, eu sei que não pode ser sempre, né? Mas é bom demais, né? Ó, então você vai comer lá no Madame Fornalha hoje por conta da vinha, tá? Vai almoçar bem, tá? É, mas tem que participar da nossa enquete pra você concorrer. Então manda aí a resposta. Hoje a gente tá querendo saber de você aqui, ó, o seguinte, hein? Eu quero saber qual foi o amigo que mais te ajudou a se aproximar de Jesus. Mais te ajudou a se aproximar, pregou o evangelho pra você. Você deve ter ficado chateado com ele demais no início. Ô, gente, eu já tive pessoas que virou pra mim e falou assim: cara, se você não parar de falar sobre esse tal de Jesus, eu nunca mais venho aqui na sua casa. Aí eu, nossa, cara, sério, velho? Então eu vou continuar pregando pra você. Brincadeira, brincadeira. Eu falei assim: não, irmão, então tá certo, então vou parar, viu? E aí sempre, sempre eu dava um jeitinho de: ô, rapaz, mas lá na igreja... Deus do céu. Vamos lá pro nosso WhatsApp. Deixa eu pegar as primeiras participações aqui. Gente, pode participar por áudio, pode ser por texto, tá? Mas pra concorrer ao almoço, você precisa deixar seu nome completo por texto, tá bom? Independente se for texto ou áudio a sua resposta, o nome tem que ser por texto, ok? Vamos lá, Angelita. Alô, Angelita, bom dia, minha irmã.
1: Bom dia, Daniel. Graça e paz.
0: Graça e paz.
1: Deus abençoe seu dia.
0: Amém, minha irmã.
1: Sua vida, seu ministério, sua casa.
0: Oh, Deus.
1: Que obrigado. A graça, o amor de Deus te alcance todos os dias.
0: Em nome de Jesus.
1: E que o Senhor também. Jesus possa te surpreender naquilo que você almeja, aquilo que você falou para ele em secreto.
0: Oh, e foi muita coisa,
1: então,
0: viu,
1: Angelina? Eu quero participar. Eu quero agradecer a vida da Nádia. Ela é lá do Rio de Janeiro, como eu sou do Rio, né? Eu conheci Jesus. Foi ela que me apresentou, foi ela que me chamou. Tive muita resistência, mas tem uma hora que a gente, né? Jesus fala: venha, filha. E eu fui. E eu agradeço a Deus pela vida dela, né? E pena que ela não vai ouvir, porque ela tá lá, não ouve essa rádio, mas o testemunho tá dado. Tá bom? E detalhe, eu preciso ir na Madame Fornalha, meu filho. Eu quero ir lá comer. Quero sentar lá contigo.
0: Oi, é bom, viu, dona Angelita? É bom,
1: tá bom,
0: viu?
1: Deus te abençoe.
0: Amém, minha irmã. Obrigado pelas suas palavras ali no inicinho, tá? Pela sua participação na nossa enquete também. Ela é muito simpática. Eu tive a oportunidade de conhecer a dona Angelita aqui, ó, em um culto da videira que eu estive. Ah, eu não vou lembrar qual culto foi. Eu acho que foi antecedendo aquele evento que teve aqui no Serra Dourada, o Descend. E eu acho que eu tava lá e a dona Angelita, eu não sei se foi nesse, propriamente nesse, né? Mas eu lembro que eu estive aqui na Arena Bueno e ela me encontrou lá e foi assim, pensa numa pessoa dócil, uma pessoa amorosa, uma pessoa linda. O que você ouviu aqui é a dona Angelita, né, dona Angelita? Que Deus continue te abençoando também, viu, minha irmã? Obrigado aí pelo carinho. O Sinomar, vamos lá ouvir aqui o Sinomar. Sinomar, bom dia.
2: Como temos que falar do amigo, o amigo que me inseriu no evangelho, que quando eu me converti, eu não sabia nada do evangelho.
0: Uhum.
2: Quem me conduziu nos primeiros passos aí foi o pastor Edevan de Freitas, do Ministério de Anápolis. Ele que me levou aí aos primeiros passos a conhecer Jesus e me levou até o diaconato. Aí houve mudanças e hoje estou aqui há mais de 25 anos.
0: Olha que bênção.
2: No reino de Cristo.
0: Amém. Ô, gente, uma coisa que a gente precisa fazer, sabe o que é? Eu vejo, principalmente quando chega nas quartas-feiras aqui, que a gente tem muita participação do Tira Dúvidas, né? Eu vejo que as pessoas, elas têm muitas dúvidas quanto àquilo que elas leem no Evangelho de Cristo, né? E eu vejo que algumas também não oram pedindo para que o Senhor envie pessoas que possam caminhar com elas. Gente, a gente precisa ter pessoas que vão nos ajudar, né? A gente não pode... Deixa eu te contar uma coisa. Muitas vezes a gente se dá por satisfeito com o pouco que a gente recebe de Deus, né? Só que Deus quer te dar e quer fazer muito mais do que a gente já recebeu. Só que Tem coisas que a gente não pode acessar, e eu falo isso, inclusive, numa pregação minha de maturidade. Tem um vídeo meu no meu Instagram, depois se tiver oportunidade, me segue lá, daniel.d.fernandes, que eu falo sobre isso que eu vou falar aqui agora. Porque tem coisas que Deus não pode te dar porque você ainda não é maduro o suficiente para poder acessar aquilo, né? Então, você precisa de pessoas para te ajudar a crescer em conhecimento, em fé, em perseverança. Já viu quando às vezes você tá desanimado, tá triste, tá chateado? Ô, gente, e isso é normal, viu? Você é um ser humano, então você é passível de ter sentimentos como esses também. Inclusive de tristeza, inclusive de desânimo. Nossa, tô com vontade de desanimar, de desistir de tudo. Ó, te falar, isso não é loucura, tá? Isso é a sua humanidade gritando. Você não pode deixar isso consumir a sua vida. Você não pode deixar isso, essa situação perpetuar na sua vida. É isso que você tem que lutar contra. E às vezes você não tem força pra lutar. Então você precisa de alguém pra estar do seu lado, é verdade? Então ora aí, ó. Pede ao Senhor, fala assim: Senhor, eu ainda não tenho meu Barnabé aqui do meu lado. Mas eu preciso de um cara desse. Um cara que vai me pegar, vai me ensinar. Um cara que vai ter paciência comigo, né? Porque tem muita gente que não tem paciência com as pessoas. E você precisa de alguém que tenha paciência com você, né? Que vai entender que você ainda não conhece, que você não tem entendimento, que você quer se aprofundar, que você quer conhecer. Pede aí ora, viu? Porque Deus vai enviar esse amigo pra você, essa amiga, tá? E não é só nas questões bíblicas não, tá? Questões humanas também. A gente precisa de pessoas pra conversar, precisa de pessoas pra desabafar. Pessoas que vão levantar o nosso ânimo, não é verdade? Vamos ouvir aqui a Fernanda. Alô, Fernanda, bom dia!
3: A paz, Senhor, Daniel.
0: A paz, minha irmã.
3: Bom dia. Respondendo a enquete, quem me apresentou para Jesus foram duas pessoas. Nós trabalhávamos juntos e elas começaram uma campanha e eu queria entender do que se tratava. A Nicinha e a Ritinha foram as pessoas que me apresentaram a Jesus.
0: Olha, eu posso estar enganado, mas eu acho que quase toda igreja tem uma Ritinha, hein? Abraão Alencar, palavra liberada.

0: daqui a pouco. Não é agora não, viu, gente? Não é agora não, é só pra você ter aí, ó. Na hora que eu apitar, você liga, ó. 99906-9567. Esse aqui é pra ligar, viu? Não é pra mandar mensagem. Ó, 99906-9567. Esse número é pra você ligar daqui a pouquinho. Se eu apitar aqui... Gente, mas cadê? Tava comigo aqui agora, ué, o meu apito, hein? Ah, tudo bem, daqui a pouquinho eu consigo de novo aqui. Pera aí, daqui a pouquinho eu apito aqui, você vai participar comigo ao vivo, tá? Mas enquanto isso, vai mandando aqui a sua mensagem no nosso WhatsApp, pra que a gente possa passar aqui, ó, a sua opinião na nossa enquete de hoje. Eu tô querendo saber de você aí, ó, qual foi o amigo que mais te ajudou a se aproximar de Jesus? De repente pregou ali no início pra você, até insistiu um pouquinho pra você realmente ir num culto, né? Ô, gente, a gente precisa ser estratégico, não precisa? Às vezes eu falo aqui, ó, pega o link aí do nosso aplicativo, manda nos seus grupos de WhatsApp, grupo do condomínio, grupo da igreja, grupo aí da família. E tem muita gente lá que não conhece Jesus. Então, se você mandar o link... também do nosso site, vinfm.com.br, que dá pra você ouvir pelo site também. E aí você manda um link lá, fala assim, ó, gente, ó, isso aqui é uma rádio cristã lá de Goiânia, uma rádio boa, toca louvores. Quem não conhece Jesus vai fazer o quê? Eu não quero nem saber dessa rádio, não. Que isso, louvor, tô nem não quero isso não, entendeu? Então você tem que ser estratégico. você tem que ter estratégia, tem que ter as manhas, entendeu? Você vai pegar o link, vai mandar lá, vai falar assim, ó, gente, ó, deixa eu contar pra vocês isso aqui, isso aqui é o link de uma rádio, não, uma rádio boa demais, só toca música boa, não fala que é rádio cristã, tá, não fala, deixa a pessoa descobrir por si só. Aí você vai mandar o link, vai falar que a rádio é boa, que só toca música boa, que tem um locutor bonito aqui de manhã, que é o Daniel Fernandes. e também, aos olhos do pau, eu sou lindo, né, gente, ó. E aí, ó, o que você vai fazer? Você vai falar assim, ó, nossa, lá dá prêmios. Ó, hoje tem um almoço lá, ó, pra você poder almoçar, né, comer uma comida diferente e pronto. Chega, não fala mais nada. Deixa o Espírito Santo falar. Tá? Tem que ter estratégia, hein? 99997-2005. Ah, uma outra coisa aqui, voltando pra nossa enquete. A enquete, você vai responder ela, né? Mais uma vez aí pra você que tá chegando agora. Qual foi um amigo que mais te ajudou a aproximar de Jesus? E quando você responder, não esquece de deixar o nome pra concorrer, tá? E quando falar a pessoa, não pode ser assim, foi minha sogra, foi meu tio, foi meu irmão, foi meu pai. Bota o nome, pode até falar, né? Qual que é o grau de parentesco que você tem com essa pessoa. Ah, um amigo meu. Tá, mas fala o nome do amigo pra gente saber quem foi aqui, tá bom? Então vai lá, participa aí. Deixa eu começar aqui com a Josilene. Alô, Josilene, bom dia!
1: Oi, Daniel, bom dia. Aqui é a Josilene de Fátima Jubé Tavares, morada dos Pássaros, Aparecida de Goiânia. Então, Daniel, respondendo a sua enquete, eu acho que até falei com você no ar um dia que quem me ganhou pra Jesus foi meu esposo,
0: né?
1: Nosso testemunho é bem lindo.
0: Sim, eu lembro.
1: Eu até contei pra você um dia aí na rádio e foi ele que me apresentou o Senhor, né? Eu não conhecia. Agora, falando de Barnabé, né? Eu tenho uma assim na minha vida, é a Fabiane Fagundes. A gente precisa ter. Ela é uma amiga, mas como uma filha pra mim. Eu amo muito e a considero muito. É precioso a gente ter alguém assim perto da gente, que quando a gente está caindo, está fraco,
0: sim.
1: Né? Ela vem
0: e
1: ajuda, né? Uhum. A nos levantar, né? Através da bênção do Senhor, através da sabedoria do Senhor, né? Yeah. Agradeço muito poder participar com vocês. Deus abençoe o dia de cada um.
0: Amém, minha irmã, amém. Olha, gente, pra você que não sabe, Barnabé foi simplesmente o cara que doutrinou, que ajudou o Paulo a crescer, né? Dentro do cristianismo, né? Porque ele tinha muita vontade, ele tinha força, mas ele era recém-convertido, né? Claro que o Espírito Santo foi trabalhando na vida de Paulo, né? À medida que ele foi se colocando ali à disposição, mas ele precisava de pessoas pra orientá-lo, pra dirigi-lo, pra poder caminhar com ele, né? É praticamente como se fosse assim, o pastor Aloísio tá ali orientando, o pastor Naor tá orientando os outros pastores, né? É mais ou menos por aí. Então você precisa de ter uma pessoa dessa na sua vida, uma pessoa que você possa falar assim, olha, isso aqui, nossa, eu não tô aguentando, não sei qual que é a resposta pra essa questão, né? Então precisa ter um Barnabé. Por isso que a gente fala um Barnabé, porque foi uma pessoa que ajudou Paulo demais. Gente, dos 27 livros, né, do Novo Testamento, Paulo escreveu 13. Se levar em consideração que Hebreus talvez tenha sido escrito por Paulo também, que eu, na minha opinião particular, Daniel, eu acho que foi, pelo modo de escrita, né? Eu acho que foi, mas não vou confirmar. Daqueles que a gente conhece e sabe que a autoria foi de Paulo, 13. Então você imagina, de 27 livros, 13 foram escritos por Paulo. E teve um cara que contribuiu com isso, apesar de não ter escrito nenhum livro, né? Não ter colocado nenhum livro dele dentro do cânon. Então, assim, Barnabé foi uma pessoa muito importante para o evangelho, para o crescimento do reino, principalmente na caminhada de Paulo. Então, você precisa ter essa pessoa do seu lado, né? Essa pessoa que vai falar, ô, bora lá, filho, não vai desistir, não. Não, eu quero desistir. Porque a gente tem essas coisas, não tem? De vez em quando. De vez em quando a gente, não, eu quero desistir, nunca mais nada, não. Aí tem que ter uma pessoa do nosso lado, assim, né? Para com isso, pode chorar, chora, rola no chão, eu vou chorar junto com você. Eu vou, mas você não vai desistir, não, filho, não vou deixar, não. Né? A gente precisa de pessoas assim. É, o Roberto, ó, se depender de mim, Daniel, todo dia que você ligar aí na rádio, na parte da manhã, eu não vou permitir, e eu vou pedir o Senhor pra me usar aqui, pra não deixar você triste, não deixar você desanimar de jeito nenhum, tá? Não, não, eu vou fazer de tudo pra você não ficar desse jeito, conta comigo. Roberto, alô, Roberto, bom dia.
2: Bom dia, graça e paz, meu graça amigo e paz, meu irmão. Daniel Fernandes.
0: E aí, Robertão?
2: Aqui é o Roberto Sabadini, respondendo a enquete. Quem me evangelizou, e teve várias pessoas que me evangelizou, mas o que mais insistiu comigo foi o meu irmão Ricardo, que hoje Ricardo. É pastor, pastor Ricardo da Assembleia de Deus.
0: Boa.
2: Lá do Rio de Janeiro, lá em São Gonçalo. Ele é que insistiu muito, ele foi o primeiro da família a ir para Jesus, e agora, pela misericórdia, pela graça e para a glória de Deus, quase toda a família está na presença do Senhor. Ele foi o primeiro e através dele todos foram, né? Como diz o texto, né? Lá em Atos, crê no Senhor Jesus Cristo, será salvo tu e tua casa. Bem, fica na paz, Deus abençoe.
0: Meu irmão, que precioso, hein? Que lindo essa história aí, ó, de conversão, né? Começou com seu irmão e de fato se cumpriu a palavra do Senhor na sua casa, né? Que lindo, hein? Que lindo. E é você sabe que o sentido dessa passagem é exatamente esse, né, Roberto? Não é que uma pessoa creu e tá todo mundo salvo, não. Claro que cada um, a salvação individual. Então, assim, ela vai chegar, ela vai estar disponível, né, pra todo mundo da casa, e foi o que aconteceu com vocês. Se cumpriu aí a palavra de Atos. Hein? Que lindo, Roberto. Obrigado aí pela sua participação, viu, meu irmão? São 10h04, daqui a pouquinho a gente tem mais participações. Eu quero contar com a sua que tá ligado aí em 91.9, hein? Vem participar aqui, ó.

0: com a Nívia Soares aqui na programação da Rádio Vinha. Aline Barros também passou por aqui com Tem Que Haver Mais e também o som do Abraão Alencar, Palavra Liberada. Ó, são 10 horas 8 minutinhos. Vai responder a nossa enquete hoje aqui. Vem participar com a gente, vem concorrer aqui a um almoço lá do Madame Fornalha, hein, do meu amigo Diegão, aqui na C4, quase esquina com a T7, hein? A gente quer saber de você o seguinte, ó, qual foi um amigo que mais te ajudou a se aproximar de Jesus? Fala aí, amigo. Deixa eu mandar um grande abraço aqui pro meu amigo Johnny, que congrega comigo, né, Johnny? Grande abraço aí pra você, né? Que Deus te abençoe, tá lá ouvindo a nossa programação, participou, mandou a participação dele, daqui a pouquinho eu vou estar aqui lendo, tá? Fala nisso, você pode mandar por texto, por áudio, tá? Já já a gente vai registrar a sua participação. Mas antes de ir pro intervalo comercial, deixa eu trazer uma informação aqui, ó, que de certa forma eu fiquei satisfeito disso aqui tá ocorrendo, ó. Presta atenção. Uma proposta pra reter 100% da ajuda dos Estados Unidos à Nigéria, até que o governo nigeriano tome medidas eficazes para prevenir e responder à violência no país, foi aprovada pela Câmara dos Representantes dos Estados Unidos. A Câmara dos Representantes dos Estados Unidos, frequentemente chamada de Casa ou Câmara Baixa, é uma das duas casas do Congresso americano, composta ali por 435 deputados com mandatos de 2 anos. A medida faz parte da Lei de Dotações para a Segurança Nacional do Departamento de Estado e Programas Relacionados do ano fiscal de 2027, aprovada pela Câmara dos Representantes na quarta-feira. A legislação ainda precisa da aprovação do Senado e da assinatura do presidente Donald Trump para se tornar lei. O projeto de lei originalmente propunha reter 50% da ajuda dos Estados Unidos à Nigéria. No entanto, os legisladores aprovaram uma emenda do deputado Greg Staub, que é republicano da Flórida, para aumentar esse percentual para 100%, até que o secretário de Estado dos Estados Unidos certifique que a Nigéria está tomando medidas eficazes para proteger os cristãos e responsabilizar os autores de violência religiosa. Gente, só colocar você dentro do contexto dessa história aqui, dessa notícia que eu acabei de citar para você na programação da Rádio Vinha. Desde 2009, já foram mortos, eu não tô dizendo perseguidos não, tá? Eu tô dizendo mortos 100 mil cristãos por um grupo extremista chamado Boko Haram, lá na Nigéria. Há pouco tempo atrás, eu não sei se você se lembra, mas eu disse aqui na programação para você orar pela Nigéria. É, a gente está orando por todos os países do mundo, mas a Nigéria, gente, tá um negócio assim, escandaloso, assustador. E o governo nigeriano realmente não faz nada. Tá lá o Boko Haram matando cristão só pelo fato da pessoa ser cristã, mais nada. E aí, fica lá, quietinho, caladinho, recebendo doações dos Estados Unidos. Aí os Estados Unidos agora, com essa lei, ó, enquanto vocês não tomarem providências, não vão receber mais nenhum centavo da gente. Glória a Deus, que bom. Tomara que tomem providência agora, porque quando mexe no bolso, né, aí já é outra história. 10 e 11, vamos pro intervalo, já já eu tô de volta.
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2: Olha só, 10 horas, 14 minutinhos. 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

nossa enquete, hein? Vem responder hoje aqui, ó. Eu quero saber de você o seguinte: qual foi aí, ó, o seu amigo ou amiga, né, que mais te ajudou a aproximar de Jesus, hein? Aquela pessoa que foi até, de certa forma, insistente com você, falou assim: não, vamos juntos, vambora, a gente vai conseguir. Você vai aí conhecer o Senhor Jesus Cristo, orou por você, jejuou por você. Ô, gente, é tão interessante, né, que às vezes a gente nem sabe, mas tem tantas pessoas orando pela nossa vida. E ó, você que tá me ouvindo do outro lado aí, você é uma pessoa de oração? Você é um homem? Você é uma mulher de oração? Ora sempre pelo Daniel Fernandes, viu? Vai orando, fala assim: ó, Jesus, abençoa esse menino, dá graça pra ele, né? Que ele possa ser muito sábio, né? E que eu possa tomar decisões pautadas sempre na vontade do Senhor. Mas é tão bom, né? Às vezes a gente não sabe que a pessoa tá lá orando, que a pessoa tá intercedendo, e tem gente fazendo isso por nós. No meu caso, por exemplo, o Fabinho, nossa, além de ter me mostrado, né, as histórias bíblicas, ele também foi uma pessoa que orou muito por mim, viu? E ó, deu resultado, tô aqui, ó. Bom demais, hein? 999-97-2005. Vamos lá, eu quero a sua participação aqui no nosso WhatsApp pra você me contar quem foi essa pessoa, né? Esse amigo, essa amiga aí que realmente te ajudou na sua caminhada cristã. Deixa eu fazer o seguinte, deixa eu pegar alguns textos aqui agora, porque eu já fiz alguns áudios, né? Vou começar com os textos aqui, ó. O Orlando. Alô, Daniel, bom dia. Bom dia, Orlando. Daniel, respondendo a enquete, foi o Miguel Júnior, hein? É, a gente orava junto, jejuávamos juntos, íamos pro monte também orar, né? Lá no Medanha, entre 2006 e 2008. É, Medanha é o quê? Um morro? É um monte aqui, Orlando? Deve ser, né? Porque você tá falando aqui que você ia no monte e orar, né? É, porque eu não conheço muito aqui Goiânia, né? Apesar de estar aqui já há quase 3 anos, mas assim, deve ser o Morro do Medanha, né? A Patrícia também tá participando com a gente aqui, ó. Oi, Daniel, graça e paz, meu irmão. Ô, Patrícia, graça e paz. Ô, Daniel, sabe quem foi que me ajudou? Quem me converteu, na verdade? Foi meu esposo. Olha que bênção, hein? O Vitor Hugo. É, e ô, Daniel, vou te contar, viu? Não foi fácil, foram anos, mas aí eu me rendi a Jesus, o inferno perdeu mais um, hein? É, aí você canta uma música lá, Grato Sou, do Drop, né? Como é que é? O inferno perdeu mais... o inferno perdeu mais um. Livre sou, livre sou. Ô, Patrícia, mas você sabe que quando eu vou conversar com alguém tentando pregar o evangelho de Cristo, eu, Daniel, prefiro pegar aquelas pessoas duras, sabe? Eu não vou converter, não. Eu não acredito em Deus, não. Porque a Bíblia é cheia de erros, porque tem contradição. Eu prefiro pegar esse tipo de gente, sabe por quê? Essas pessoas, elas não dobram, elas quebram, né? Quando Jesus pega, ele pá, quebra, acabou, não volta atrás. Agora, o que enverga, ele tá sempre assim: ah, sei, nossa, que legal, tá, um dia eu vou lá, tá? É, tem pessoas que, inclusive, a gente vai discipular, né? A gente vai ali dedicar um tempo pra essas pessoas, e a pessoa tá sempre ali, sabe? Ah, não sei o quê, não sei o quê, não sei o quê, não sei o quê. Eu prefiro a pessoa que é dura. Não, eu não quero saber desse negócio, não. Daqui a pouquinho tá sabendo, tá pregando, já virou cristão. É, essas pessoas, pra mim, elas são melhores, hein? Pra lidar. A Maria Sônia. Daniel, uma pessoa que esteve falando o amor de Deus pra mim foi o pastor Wendel. Hoje eu sou uma mulher completa, sou filha amada do Senhor, tenho um carinho enorme aí pelo pastor Wendel, hein? É, deixa eu ver aqui, Wendel Clayton, né? E a pastora Márcia. É, grandioso é o Senhor, né? Que tudo faz por nós. Amém, Maria Sônia, que lindo, né? A Lídia. Oi, Daniel, bom dia, Lídia. Ô, Daniel, o nome da minha amiga que Deus me apresentou, né? E que cuidou de mim, me amparou. É, e foi ali um verdadeiro. É, uma verdadeira amiga, né? Teve um. Como é que é? Me senti tocada. Era possível sem acessar a Deus, mas o nome dela é Hilda. Ah, tá, achei que você não ia colocar o nome, não, Lídia, eu já ia falar aqui, mas é Hilda, né? A minha irmã, amiga que eu amo demais, tinha pedido aqui pra gente tocar Palavra Liberada do Abraão Alencar, e a gente tocou, né, Lídia? Um abraço pra você. É, a Cristina, bom dia, Daniel, uma amiga que me ajudou demais a aproximar de Deus foi a minha tia, Daniel, a Carol. É, ela era líder no Kids e me levou pra Videira e me ajudou a fazer o cursão, o CTL. Então, assim, foi uma pessoa muito importante no cristianismo pra mim. Ô, Cristina, que bênção, né? Ô, gente, é tão bom, né? Por isso que teve uma vez, eu não sei qual foi o pastor, né, aqui da Videira, que veio orar, fazer oração aqui num dia. E ele falou, né, que o prédio dele tava fazendo o encontro, né, e mandou aqui, teve uma pessoa que mandou aqui pra mim e falou assim,
ô Daniel, eu já fiz o encontro e tal, é benção e tal, mas eu não quero, não preciso fazer de novo. Eu falei assim, não, irmão, às vezes você não precisa fazer de novo mesmo não, mas tem uma pessoa que você conhece que precisa, não tem? Então, seja uma benção na vida dessa pessoa, paga pra ela aí, né, convence ela, paga, fala assim, ó, você não tá tendo recurso, não, eu vou pagar pra você, vou abençoar a sua vida, e invista na pessoa, né, eu acho legal, bacana demais. É por isso que é importante encontros, né? O Pedro, bom dia, Daniel, olha, um amigo que me ajudou demais foi o Lincoln, hein, Daniel? Nós buscamos a Deus juntos e olha que foi na nossa infância, viu, Daniel? Ô, Pedrão, que bênção, né? Tão bom, né, ter um amigo assim desde a infância, é bom demais. Vamos um último aqui, ó, pra gente poder fechar as participações aqui por texto. Eu vou lá pra São Paulo agora, na cidade de Indaiatuba. Quem tá participando com a gente aqui é a Eunice. Bom dia, Daniel! Olha, aquela que me levou pra Cristo, né, me fez conhecer e amar ao Senhor, foi a minha sogra, Dona Inês, hein? A Dona Inês, ela que foi a responsável pra eu me converter. Ô, Eunice, um abraço pra você, que bom, né? E aí se cumpriu também, ó, família toda ali já nos braços do Senhor, que lindo, né, Eunice? Obrigado pela participação. Agora tem Felipe Rodrigues com Marcos Salles.

0: Sonora do Céu, tem o som de Felipe Rodrigues com Marcos Salles. Amo o Senhor! Pensar só em ti. 10:30. 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
0: Valeu, Kelly. 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Ó, são 10:32. Por aqui a música não para. Os melhores louvores do Brasil pra você, hein? Rádio V. Goiânia, você tá comigo, Daniel Fernandes, até meio-dia. E agora tem o sonsaço do Davi Sasser, No Caminho do Milagre.
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0: Oh, meu Deus do céu! Elevation Rhythm aqui na programação da Rádio Vinha Washington. Falei que eu ia pegar uma pinta, ó. Então tá valendo você ligar lá naquele número lá pra você falar ao vivo comigo, viu? Ah, peraí, não liga agora não, peraí. Acabei de perceber que eu fiz uma coisa boa, que foi achar o meu apito, mas em contrapartida, o telefone tá descarregado. Oh, meu Deus do céu. Mas eu achei meu apito, ó. É. Então vai mandando a sua mensagem aqui no 99997-2005, no nosso WhatsApp, tá? Depois eu vou te passar o número certinho aqui do telefone pra você ligar. Ô, gente, vou dar uma carguinha nele aqui. Vai dar certo, calma que vai dar certo, viu? Mas anota, primeiro antes de eu te falar do WhatsApp, deixa eu te passar um número aqui que você vai ligar daqui a pouquinho, quando eu apitar, viu? Eu gostei de ter achado meu apito, ó. É, bom demais, hein? 999-069-567, tá? Esse é o número de telefone pra você ligar daqui a pouquinho quando eu apitar, tá? Deixa eu dar uma carguinha. Meu Deus, como é que esse negócio descarregou rápido assim, gente? Não é possível. 999-069-567. Anota aí, daqui a pouquinho você liga, tá? Mas no WhatsApp você pode mandar a sua mensagem, tá? Qual que é o WhatsApp da Rádio Vinha, Daniel? Anota aí, ó. 99997-2005. Esse é o WhatsApp, tá? E aí você pode mandar sua mensagem de texto ou de áudio. Ó, eu fiz texto agora há pouco, né? Então eu vou lá fazer áudios aqui agora. O Thiago tá respondendo a nossa enquete. Você que tá chegando agora não tá sabendo, né? A gente tá querendo saber o seguinte: qual foi o amigo aí que mais te ajudou a se aproximar de Jesus? Ontem foi o dia do amigo, né? Então eu quero saber quem foi o responsável aí pra colocar você nos caminhos do Senhor, hein? Alô, Thiagão, bom dia!
1: Ô, Daniel, graça e paz.
0: Graças e paz, meu irmão.
1: Meu amado irmão.
0: E aí?
1: Uma quarta-feira abençoada pra
0: amém,
1: você.
0: Amém, meu irmão, amém.
1: É, Daniel, respondendo a enquete aí, eu tenho pra mim, assim, um grande irmão na fé que me ajudou muito. É o meu líder. Ele se chama Eduardo Moraes, sabe? Ele me ajudou muito a crescer
0: Eduardo
1: espiritualmente, me ajudou muito a crescer como servo de Deus, na célula também. A nossa célula multiplicou em janeiro, né? Bom, em glória do Senhor, agora eu sou um líder também, mas eu sou muito grato pela vida dele, pela família dele, e ele sempre vai ser meu líder, né? Eduardo Moraes. É isso aí, Daniel, muito obrigado, graça e paz. Bom dia, varão.
0: Ô, Thiagão, obrigado pela sua participação, viu, meu irmão? Ô, meu amor, me ajuda aqui. Pega aqui o microfone lá. Pega lá. Eu chamei o povo pra poder ligar aqui no número, né? Que já deu a carguinha aqui, beleza. Vai dar pro pessoal participar ao vivo agora comigo. Chama o povo aí pra participar ao vivo comigo. Você quer apitar? Você quer?
2: Não, não gosto desse apito, não. Então me empresta aí.
0: Vai, apita aí, vai.
2: Apitar, a gente vai apitar direito.
0: Então vai. Eita, nós estourou até o VU aqui. Oh, meu Deus. E ainda dizem, meu amor, que os cristãos não são alegres, não são felizes. Não, que aceitou Jesus, acabou a vida. Olha não, isso.
2: Pelo contrário.
0: É aí que começa a vida de verdade, né?
2: Exatamente. Atenção, ouvinte da Rádio Vinha, participe agora com o Daniel.
0: Ao vivo.
2: Ligue aí,
0: fala aí, ao vivo. Liga ao vivo.
2: Vem participar da enquete. Nós precisamos da sua audiência.
0: Isso aí, meu amor. Vai, chama de novo aqui, ó. Passa o número, ué. Passa o número aí, ó. Esse aí que eu anotei pra você aí, ó.
2: 629-9906-9567.
0: Mas que isso? Você falou na velocidade 2. X aí. Peraí, vai no 1X. Peraí, deixa eu voltar aqui. Tchuc, tchuc, tchuc. Vai, 1X.
2: 629-9906-9567.
0: Tá certo. Então você tem que colocar um 9 aí antes. 99906-9567. Liga
2: tem
0: aí
2: o primeiro. Tem que colocar o 62 também, senão não dá certo.
0: Ah, é? É mesmo? Então tá. Então coloca aí, 62. 629-9906-9567. Rapaz, vou falar pra você um negócio. Gente, ela apitou tão forte aqui o nosso apito que o negócio tá zunindo meu ouvido aqui até agora. O zumbi tá aqui até agora. Tá parecendo um grilo. Mas liga aí, ó. Vem falar ao vivo comigo. Eu quero saber aí quem foi a pessoa que te ajudou na sua caminhada cristã. Aquela pessoa que estendeu a mão pra você, né? Que de repente não deixou você desistir. Porque, ó, gente, às vezes, tá? E eu sempre falo isso. A gente tá na nossa condição humana. Então, às vezes, dá vontade. A gente tá na terra, né? A gente tá com aquele sentimento de terra e tal. E aí, o que que acontece? A gente quer desistir, quer desanimar. Deixa eu ver aqui. A Virgínia, deixa eu ver. 999-069-567. Isso, Virgínia. É esse número aí, tá? Pode, ó, tá ligando aqui. Eu acho que é a Virgínia. Deixa eu ver aqui se é ela. Vamos ao vivo, vamos assim, ó. Alô, quem fala?
3: Oi, Daniel, é a Virgínia.
0: Ô, Virgínia, você tá boa, Virgínia?
3: Ai, Daniel, tô aqui morrendo de rir de você.
0: Rapaz,
3: alegra os nossos banheiros.
0: Ô, Virgínia, deixa eu te contar um negócio aqui. Eu chamei, você viu a participação da minha esposa aqui, que ela trabalha com a gente aqui, né? E aí...
3: Não, maravilhosa.
0: Não, e você viu, ela tocou o apito aqui tão forte, mas tão forte... Que eu vou te falar, entrou no ouvido direito a 80 km por hora e saiu capotando o lado esquerdo aqui, ó. Nossa, tá doendo até agora, meu ouvido.
3: Não, mas eu gostei mais do jeito que ela apitou, tá?
0: É mesmo? É. Ai, meu Deus do céu. Ô, Virgínia, você tá falando de onde, hein?
3: Do Moinho dos Ventos.
0: Moinho dos Ventos, você tá em casa?
3: Sim, tô em casa.
0: Ô, Virgínia, me conta, quem foi o seu Barnabé? Aquela pessoa que apresentou o Evangelho de Cristo pra você, que te estimulou, aquela pessoa que te ajudou na sua caminhada. Quem foi?
3: Bem, no início, quando eu era pequenininha, foi a minha avó.
0: A sua avó? Né? Como é que é o nome da vovó?
3: Minha avó Flor.
0: A Flor, Dona Flor. Ela contava pra você as histórias bíblicas, é isso, Virgínia? Como é que foi? Conta aí.
3: Sim, inclusive ela faleceu agora, tem pouco tempo, e quando eu vou nas igrejas, que eu escuto aqueles hinos mais antigos, eu sempre me lembro dela e não tem como chorar.
0: Pois é. E marca, assim, as pessoas que nos ajudam a aproximar de Jesus, querendo ou não, por exemplo, eu devo ter mais ou menos assim uns 6, 7 anos que eu não falo com o Fabinho, que foi o amigo que eu citei aqui. Mas marca a gente, não marca, Virgínia?
3: Sim, mas assim, durante esses processos, assim, eu tive outras pessoas que me ajudaram. Teve uma amiga minha de Brasília, que foi quando eu me converti verdadeiramente, quando eu tinha 19 anos, foi a Sara, né, que fazia os jejuns comigo, principalmente quando eu passava uns perrengues, né?
0: Uhum.
3: Aí depois disso, foi a minha amiga Sheila, juntamente com a mãe dela, que me ajudaram muito numa época que eu tava assim, meio na dúvida em relação ao evangelho.
0: Uhum.
3: As duas me colocaram no lugar certo.
0: Ô, Virgínia, e eu quero saber a sua opinião aqui. O papo tá bom, você tá com tempo aí, né? deixa eu só conversar mais um pouquinho com você aqui, ó. Mas eu queria saber a sua opinião. Ô, Virgínia, é tão importante a gente ter esse tipo de pessoa ao nosso lado pra gente não caminhar sozinho? Porque vai acontecer dias em que a nossa fé vai estar fraquinha, que a gente vai estar desanimado, não é verdade?
3: Sim. Sim, com certeza, é importante.
0: Pois é. Ô, Virgínia, você quer mandar abraço pra alguém, minha irmã?
3: Uai, eu não sei quem é que tá vendo, quem tá escutando agora.
0: Então manda abraço pra mim, uai.
3: Uai, tá bom. Manda abraço pra você, pra sua esposa. Se o meu esposo estiver escutando, o Márcio.
0: O Márcio.
3: Falar que eu amo ele demais.
0: Ô, Virgínia, um abraço pra você. Muito obrigado. Que Deus abençoe você, o Márcio, sua família, tá? E continua firme aí nos caminhos do Senhor. Amém?
3: Amém, nós todos.
0: Amém, valeu, essa foi a Virgínia. Então, participação ao vivo dela aqui na programação da Rádio Vinha. Daqui a pouquinho eu vou tocar de novo meu apito, hein. Nossa, meu ouvido tá um zumbido até agora aqui, ó. Meu Deus do céu, minha esposa exagerou aqui, hein. Daqui a pouquinho eu toco, tá? Anota o número aí, gente, ó. Porque aí quando eu disser que é pra você ligar, aí você faz que nem a Virgínia fez aqui, ó. A Virgínia foi rapidona, hein? Ela já mandou aqui rapidão, ó. 999069567. Daniel, eu não tô em Goiás, mas eu queria falar ao vivo com você. Pode? Pode, claro, pode. Qualquer parte do Brasil ou do mundo, tá? Se for aqui no Brasil, em outro estado, aí você coloca o 62. 629-9906-9567. Gente, esse é o número pra ligar, tá? E você que tá fora do país, aí você coloca o código brasileiro, que é 55, tá? 55629-9906-9567. Vamos tocar mais músicas? Daqui a pouquinho eu volto com mais participações. Agora tem o David Keelan cantando Porque Ele Vive.

0: Valendo mais uma vez, se ligar aí, ó. Liga no nosso número 999069567 pra você participar ao vivo comigo aqui e responder a nossa enquete, hein? Eu quero saber aí, ó, quem foi, né, o seu amigo ou amiga que te ajudou a aproximar de Jesus. Responde aí, vem participar.
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0: 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Antes teve o David Killa cantando Por Quem Ele Vive, com a participação da Nicole Costa. Olha, são 10 horas e 58 minutinhos. Daqui a pouquinho a gente vai voltar lá pro nosso WhatsApp, tá? Tem várias participações aqui, ó, pra gente poder tá fazendo por texto e também por áudio. E respondendo a enquete de hoje, né? Desde cedinho, 8h30 da manhã, a gente tava aqui com essa pergunta, hein? Qual foi um amigo que mais te ajudou a se aproximar de Jesus, hein? Manda aí a sua resposta lá no nosso WhatsApp, 99997-2005. Mas eu queria que você também ligasse, participasse ao vivo comigo. É o meu apito aqui, ó, indicando que você pode ligar, hein? Ó, o número pra você ligar não é o número do WhatsApp da Vinha, tá? É outro, é esse daqui, ó, 99906-9567. Eu quero saber aqui ao vivo, você respondendo pra mim, qual foi esse amigo, essa amiga que te iniciou ali nos caminhos do Senhor, né? Que orou junto com você, que participou no início da sua caminhada cristã. Fala pra mim aí, ó. Antes de ir pro intervalo, deixa eu trazer mais uma informação pra você aqui, linda, hein? Ó, na manhã do último sábado, mais de 800 pessoas deram testemunho de sua fé em Cristo na praia Pirates Cove, na Califórnia, lá nos Estados Unidos, hein? O batismo dos novos convertidos, realizado pela Harvest Church, é um dos frutos da Cruzada da Colheita, que atraiu ali milhares de participantes para ouvir o evangelho no Angel Stadium em 11 de julho. No evento, mais de 4.200 pessoas entregaram suas vidas a Jesus. O batismo chamado Jesus Revolution Baptism, ele reuniu uma multidão à beira do mar para celebrar o novo nascimento. Aí você fala assim, não, mas foi um batismo, então o que tem de mais nessa questão aí? Esse lugar aí, né, que o pessoal chama lá da praia Pirates Cove, lá no, na Califórnia, é um lugar onde eles filmaram o filme Jesus Revolution, em português, Movimento de Jesus. Se você não assistiu esse filme, você não sabe o que você está perdendo. Gente, que filme lindo! Eu chorei, quase desidratei de tanto chorar nesse filme, é lindo, maravilhoso, tem um ator ali que interpreta Jesus na série The Chosen, é, gente, o filme é maravilhoso, se chama em inglês Jesus Revolution, mas em português, se você for procurar, você vai procurar como Movimento de Jesus, aí conta, mostra essa praia onde eles realizam ali os batismos, né, e é maravilhoso, gente, esse filme é lindo, lindo, lindo, lindo, Movimento de Jesus vale a pena você assistir.
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0: Tudo bem, já de volta aqui na programação da Rádio Vinha. E a gente tem informação também pra você nessa manhã de terça-feira. Neila Santos tá por aqui. Neila, bom dia.
18: Bom dia, Daniel. Uma ótima terça-feira pra você, para os nossos ouvintes aqui do Cidade Ligada. Daniel, hoje eu fiz um pouco diferente. Eu resolvi começar com uma notícia que eu vi, que tá bombado nas redes sociais, nos principais sites de notícias. Achei muito bacana, quis trazer essa notícia para dividir aqui com os nossos ouvintes. Olha
0: vamos
18: só.
0: Vamos lá, compartilha com a gente.
18: O que parecia ser uma briga de trânsito terminou em um gesto de empatia que emocionou milhares de pessoas. A cena foi flagrada pela câmera de monitoramento em Camboriú, em Santa Catarina, e viralizou nas redes sociais. Quem percebeu o momento foi um pedreiro, Silvio, que estava afastado do trabalho por causa de uma inflamação no ombro. Costuma acompanhar as câmeras da cidade pela televisão. Então, ele, ao ver, né, lá perto da casa dele isso, ele registrou uma colisão entre dois carros. Aí ele imaginou que ia ser aquelas brigas que a gente sempre vê, né? Porque motorista briga mesmo quando acontece esse tipo de coisa. Aí ele achou que ia ter uma discussão. Só que, em vez disso, ele assistiu um abraço de cerca de 30 segundos e aí ficou assim impressionado com aquilo e foi atrás. Você sabe o que ele descobriu? Ele descobriu que os motoristas envolvidos eram o empresário Paulo Amaral, de 37 anos, e o fiscal de tributos e pastor Eduardo Santos, de 34 anos. Após a batida, Paulo percebeu que o outro condutor estava abalado e aí ofereceu um abraço. Ao invés de brigar, ofereceu um abraço. Eles aceitaram. Em seguida, os dois conversaram, fizeram uma oração e dias depois se reencontraram por causa da repercussão na rede social que o Silvio postou. E aí, desse episódio, deu início uma amizade e aí o Silvio, graças a Deus, né, resolveu compartilhar essa história bonita e exemplar pra gente. Porque o que ele quis mostrar aí é que, primeiro, que nem sempre quando acontece uma tragédia, uma colisão ou uma discussão, nem sempre um dos envolvidos está com a cabeça boa. E aí, aquele empresário sentiu que o outro motorista precisava de um abraço e terminou nisso, né? Eu achei bem bacana compartilhar notícia aqui com os nossos ouvintes. Legal. Outra notícia é que estão abertas até o dia 31 de julho as inscrições de graça para a Olimpíada Nacional de Inteligência Artificial Aplicada deste ano, promovida pelo governo de Goiás em parceria com a UFG. A competição é destinada a estudantes de 14 a 19 anos de escolas públicas e privadas de todo o país e também não tem necessidade de ter conhecimento prévio de inteligência artificial e os participantes poderão receber formação gratuita e antes dos desafios. Ao todo serão distribuídos R$420 mil em premiação, com até 10 mil por integrantes das equipes vencedoras. As inscrições devem ser feitas até o dia 31 de julho pelo site olimpiadadeia.ceia.digital. Uma ótima iniciativa aí para quem gosta dessa área e ainda tem a possibilidade de ganhar um dinheirinho extra, que pode ajudar muito, viu, Daniel?
0: Boa, valeu, Neila, pelas informações. Continue ligado aqui na programação da Vinha. A qualquer momento, tem mais pra você.
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0: Esse Louvão é bom demais, hein? F-Hop, meia-noite. Antes tem Isadora Pompeu, Maria Mação e a Carol Talmer com os sonhos de Deus. Ó, são 11 horas e 19 minutinhos. Daqui a pouquinho, hein? Meio-dia. Marca aí no seu relógio, ó. Meio-dia. Bota no despertador aí, ó. Pra você não perder, tá? A gente vai fazer um sorteio aqui de um almoço lá do Madame Fornalha. Você vai almoçar lá e se ganhar hoje, talvez você vai encontrar comigo lá, viu? E a gente vai estar almoçando lá, comida deliciosa. Ah, não, peraí. Não, peraí. Hoje não, amanhã. Hoje eu tenho compromisso, hoje eu não posso ir lá, não. Então, amanhã a gente vai almoçar junto. Você ganha hoje, amanhã você vai lá almoçar, tá? Pode ser sim? Então, ó, mas tem que responder a nossa enquete, tá? 99997-2005. Qual foi aí, ó, um amigo que mais te ajudou a se aproximar de Jesus? Daniel, por que que você tá perguntando coisa sobre o amigo aí, ó? Porque, primeiro que eu sou curioso, né? E segundo, porque ontem foi o dia do amigo, né? Então, que era só a resposta aqui, tá certo? Ó, vamos lá pra WhatsApp pegar mais algumas participações. Aparecida, parece que é a primeira vez que ela vai participar com a gente aqui, ó. Seja bem-vinda, Aparecida, bom dia.
1: Paz do Senhor.
0: A paz, minha irmã.
1: Irmão Daniel, o pastor Daniel, né? É, aqui é a Aparecida do Carmo Pedro, aqui do Goiânia Parque Sul. Sempre tô aqui na escuta, mas eu quase não participo.
0: Não, participa mais vezes,
1: irmã. Mas hoje eu quero participar.
0: Isso.
1: Da enquete.
0: Então vamos lá.
1: É, quem me ajudou na minha caminhada cristã, né? É, foi minha pastora, uhum. E até hoje ela continua sendo minha pastora, sabe? Eu nunca troquei de igreja, sabe?
0: Sim,
1: tô
0: sim.
1: Nela até hoje, já tem mais de 20 anos. Foi em 2001 que foi minha conversão. Mas também teve mais pessoas, né, que me ajudou muito na minha caminhada, nos primeiros passos, né? Principalmente uma irmã cantora, né, que hoje mora lá, ela mora em Cuiabá, a Edma Calixto, a cantora Edma Calixto. Ela me ajudou muito, essa cantora, sabe, na época ela congregava aqui com a gente, né,
0: uhum.
1: E ela ia nas tardes, né, ela ia pra minha casa, louvar comigo, me ensinar a cantar os hinos da harpa, sabe?
0: Olha que gracinha,
1: ela, nossa, me ajudou muito, muito, muito. Eu não sabia nada, né, do meio evangélico, né? E meus primeiros passos foi, a pastora me deu muita força na época, né?
0: Uhum.
1: E as irmãs da igreja me acolheu, assim, de maneira tremenda, que até hoje eu continuo na mesma igreja, né?
0: Amém, Aparecida. Que gracinha, né? Gente, como é bom, né? Você encontrar com pessoas que têm paciência, pessoas que estão dispostas, com o coração disposto a ajudar outras pessoas. Gente, eu acho, só acho maravilhoso. Eu amo o evangelho, hein? O Paulo Sérgio, meu amigo Paulo, trabalha conosco aqui na Videira, né, Paulo? Um abraço pra você, tá participando também aqui, deixa eu ouvir. Alô, Paulo, bom dia!
2: Oi, Daniel!
0: E aí, meu irmão?
2: Bom dia, homem
0: bom
2: de Deus!
0: Bom dia, Paulão!
2: Rapaz, você falando nessas questões aí de quem levou quem, eu lembro do Dr. João de Mello, ele era advogado da Videira e há 25 anos atrás ele me levou para a igreja, da qual, graças a Deus, estou até hoje.
0: Amém, Paulão!
2: Nós tínhamos
0: amém.
2: A célula, Daniel, para você... tem ideia? No estádio Serra Dourada.
0: Olha só.
2: Nós trabalhávamos lá na administração, abrimos uma célula lá.
0: Caramba,
2: na época, o secretário
0: legal,
2: era Thales Barreto,
0: uh-huh.
2: Que também frequentava as reuniões sempre que ele estava lá no local. E graças a Deus, foi um trabalho muito bom. Ali várias pessoas conheceram o Senhor. Alguém aí tiver contato dele, Dr. João de Mello, ele era advogado, me passa, depois ele saiu da Videira, montou um ministério próprio em Bela Vista de Goiás, e depois aposentou, passou a igreja para alguém, e eu perdi o contato, não sei nem se ele é vivo mais, já tem muitos anos. Que Deus abençoe, Daniel. Bom trabalho, bom programa. Vamos pra cima.
0: Pra cima, Paulão. Grande abraço pra você. Gente, uma célula no Serra Dourada. Que legal, hein? Eu lembro que uma vez tem um time de futebol profissional na minha cidade e uma vez eles abriram uma célula lá. E eu achei tão legal, cara, os jogadores profissionais, né, procurarem por Jesus e quererem ali participarem de uma célula, né, quererem conhecer mais do Senhor Jesus. Quase que eu tive a oportunidade de estar lá com eles, mas eu lembro que depois depois acabou, né? Alguns que estavam lá, porque time, apesar de ser profissional, era um time pequeno, né? Então, geralmente acontece o quê? O pessoal vai embora, né? Eles trocam de jogadores e aí acabou a célula, mas é tão importante, gente, célula, tão importante, maravilhoso, viu? A Noêmia, oh, gente, eu acho que a nossa audiência tá bombando lá em Indaiatuba, mais uma de Indaiatuba, lá em São Paulo, ó. Noêmia, bom dia, Noêmia!
3: Bom dia, Daniel, a graça e a paz.
0: Graça e paz, minha irmã.
3: Senhor Jesus, a todos da rádio. Respondendo a enquete de hoje, quem me fez eu conhecer os caminhos do Senhor, que me levou para células, para a igreja, foi o meu filho Adailton, minha nora Camila. Sou Camila. Muito grata por eles. Foi quem me ensinou o evangelho da graça. E hoje, eu e minha casa, todas serviremos ao Senhor.
0: Aleluia.
3: É, graças a Deus, nós somos muito gratos pela vida de cada um deles, dos meus filhos, dos meus netos, todos estamos nos caminhos do Senhor.
0: Valeu, grande abraço pra você, Noêmia. Obrigado pela sua participação. E olha, são 11h24, já, meio-dia, hein? A gente vai estar fazendo sorteio aqui. Tomara que você possa faturar um almoço delicioso lá do Madame Fornalha. Gente, Madame Fornalha tá aqui, ó, pertinho da rádio, viu? 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Ó, e essa próxima música que eu vou tocar aqui é especialmente pra você que tá pensando em parar, tá pensando em desistir. Tá com um problema no casamento, tá com um problema com seus filhos, marido não quer converter, a esposa não quer converter, né? E tá pensando em parar. Ó, posso falar? Você não vai parar. Não.

Wilson do Paulo César Baruque, clamo Jesus, que louvor abençoado, né? Antes teve Samuel Messias, você pegou aí, né? Pegou aí, ó, você não vai parar. Não vai parar de jeito nenhum, hein? Ó, deixa eu te contar uma coisa. Ontem, eu tive a oportunidade de ir num culto de homens aqui em Goiânia. E uma das coisas, quem tava ministrando lá não era nem um pastor, era um psiquiatra. E eu achei tão interessante uma das coisas que ele falou, que quando você precisa de ajuda, você precisa pedir ajuda, né? Quando você tá ali, ó, necessitar de conversar com alguém, converse, busque ajuda. O que você não pode fazer é ficar parado lá, sofrendo, sabe? E achando que não tem jeito. Ô, gente, posso dizer uma coisa pra vocês? Só não tem jeito da morte. A morte chega pra todo mundo. Todas as outras coisas têm jeito, tá? Por mais que o inimigo tente te mostrar o contrário, tente fazer você parar. Aí a gente vai cantar pra ele, não vai? Você não vai parar. Você não vai parar. 11h34, gente, eu preciso falar essa notícia aqui, dar essa notícia pra você antes de ir pro intervalo comercial. Olha que coisa linda. Gente, isso daqui, ó, é pra motivar o nosso coração. Às vésperas de completar 90 anos, um idoso mantém uma rotina que considera sua missão de vida: sair de bicicleta pelas ruas para pregar o evangelho no norte de Minas Gerais. O aposentado Arlindo Silva de Oliveira, morador de Pedras de Maria da Cruz, uma cidade com pouco mais de 10 mil habitantes, ele aproveita qualquer oportunidade para falar sobre Jesus. A esposa de Arlindo, ela se chama Adélia, né? Ela também faz desse compromisso um estilo de vida. Além das visitas às casas, o idoso distribui livros evangelísticos e

0: intervalo, já já tô de volta.
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2: Bom, são 11 horas 42 minutinhos, a gente já tá entrando na reta final aqui na nossa programação nessa manhã de terça-feira, hein? Você continua comigo, Daniel Fernandes, e já meio dia eu trago pra você aqui, ó, o nome do Felizardo, da Felizardo, do abençoado, da abençoada, que vai estar levando o almoço lá do Madame Fornalha hoje, terça-feira, hein? Mas ainda dá tempo de você participar, 10 minutinhos aí, ó, pra você dar a resposta pra nossa enquete de hoje e deixar o seu nome pra concorrer, tá? Eu quero saber de você o seguinte: qual foi um amigo aí, ó, que mais te ajudou a se aproximar de Jesus? Responde aí pra concorrer! Vamos voltar lá pro nosso WhatsApp, a gente tem mais participações aqui. Deixa eu pegar aqui a Jane. Alô, Jane, bom dia!
3: Bom dia, pastor Daniel, meu nome é Jane Vanessa, moro aqui no Comendador Valmor, em Aparecida de Goiânia, e quem mais me ajudou a me levantar em oração e estar na presença de Deus foi a irmã Lourdes, foi ela quem me ajudou, e eu gostaria de ganhar o almoço e mandar aqui um beijo para o meu esposo, Thales Rossano, que está trabalhando neste momento de Uber.
2: Ó, que legal, Jane, um abraço aí para você, pro maridão, e obrigado pela sua participação aqui na nossa enquete, viu? Ah, deixa eu ver quem mais aqui, ó, o Lucílio, pastor Lucílio, bom dia!
4: Daniel, meu nobre, graça e paz.
2: Graça e paz, meu irmão.
4: É o pastor Lucílio, tem várias pessoas, né, que ficam marcadas na nossa caminhada.
2: Sim, são várias.
4: Mas na minha tem um casal que se chama Antônio Carlos e Bionilda. Esses foram fenomenais, me instruiu desde as coisas mais simples às mais complexas do reino, e me ensinou a viver o evangelho de forma plena. Eu sou muito grato a Deus pela vida deles. Forte abraço.
2: Valeu, Lucílio, um grande abraço aí, pastorzão. São 11h44, gente, eu tô vendo aqui mensagem chegando de São Paulo, acho que ele tá invadindo São Paulo, vamos abrir uma filial da Vinha lá em São Paulo, hein? Ó, daqui a pouquinho, Leonardo, eu vou ver a sua notícia aqui, a sua resposta, tá? Ele tá lá em Santos e a Gildete, São Paulo, capital, daqui a pouquinho também eu vou estar aqui ouvindo o áudio de vocês, viu? Mas vamos pra Glaucia aqui, ó. Alô, Glaucia, bom dia!
5: Bom dia, Daniel, a paz do Senhor.
2: A paz, minha irmã.
5: A amiga que mais me ajudou a aproximar de Jesus foi a Maria Alice.
2: Maria Alice.
5: É uma amiga minha, irmã de Jesus. Então, é essa amiga que me ajudou a aproximar mais de Jesus. Me ensinou até a orar.
2: Olha, que legal, hein?
5: Me aproximou muito de Jesus, foi a Maria Alice. Eu agradeço muito a ela por ter me ajudado, sabe? É uma pessoa que eu posso contar com ela pro que der e vier, sabe? Então é isso aí. Então, fica com Deus e a paz do Senhor.
2: A paz, Glaucia. Obrigado pela participação, viu? Obrigado mesmo aí você ter tirado um tempinho pra poder responder a nossa enquete. O Paulo também tá com a gente. Alô, Paulo, bom dia.
6: Bom dia, Daniel Fernando. A paz do Senhor, meu irmão.
2: A paz, meu irmão.
6: Aqui no programa Cidade Ligada. Sobre a enquete de hoje aí. Interessante, importante. Rapaz, o amigo, que até hoje é meu amigo, e me ajudou sempre, foi meu irmão mais velho, que hoje até pastor Francisco Campos. Me ajudou muito, me influenciou muito, me

0: continua sendo meu amigo, influenciando ainda. É isso aí. Meu irmão franciscano, pastor franciscano. Um abraço, Daniel Fernando. Quero concorrer aí o voucher do Madame Fornalha. Fica na paz, um abração, meu irmão.
1: Valeu, Paulo. Grande abraço pra você, 11h46. Vamos de música? Vamos ouvir aqui agora o sonsaço do Get Worship, Um Novo Dia.

0: ritmo aqui do Cidade Ligada. Morada, não chore, João. É a última aqui da nossa programação abençoada de todos os dias, da programação da Rádio Minha. Olha, antes teve o Resgate 10 para 6 e também o Get Worship, um novo dia. Faltando aqui, ó, 2 minutinhos pro meio-dia, tá na hora da gente liberar aqui, abençoar alguém com o almoço lá do Madame Fornalha, né? E esse alguém aqui foi um abençoado, né? Foi o Johnny Marques Barbosa, final de fone 2167. Ô, Johnny, você faturou aqui o almoço, a gente já vai passar pra você as informações de como você vai fazer aí, né, pra poder retirar lá o seu almoço, tá certo, Johnny? Um abraço aí, obrigado pela participação. Gente, obrigado a todo mundo que ouviu. Tô de volta amanhã, 8:30 da manhã, se Deus quiser, na sequência tem companhia da palavra e logo em seguida tem Mesa dos Notáveis. Valeu, gente, tchau!
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4: Atos 3:22, Paulo diz algo e eu quero compartilhar sobre isso. E tendo tirado a este, levantou-lhes o rei Davi. Paulo aqui está falando de Davi. Do qual, também dando testemunho, disse: achei Davi, filho de Jessé, homem segundo o meu coração. Essa é a afirmação mais afetuosa, carinhosa e ao mesmo tempo estonteante. Deus diz que Davi era um homem segundo o seu coração. Mas em nenhum momento Deus escondeu as falhas de Davi. E ele as teve, como qualquer um de nós tem. Então Davi, apesar de Deus chamá-lo de homem segundo o seu coração, era um homem como eu e como você, sujeito às mesmas tentações. E ele caiu em algumas tentações. Você deve se lembrar da história de Bate-seba, que ele mandou matar o marido. Quer dizer, primeiro ele adulterou com a mulher, mandou matar o marido para se casar com a mulher dele. Isso até no mundo é feio. Até quando o ímpio faz isso, o próprio ímpio fica do queixo caído. Entende o que eu estou dizendo? Porque é feio. Mas Deus não escondeu o erro dele. No entanto, a Bíblia fala que ele foi um homem segundo o coração de Deus. O que que Davi tinha? O que que Davi fez para ser chamado assim? Então, os mestres, né, aqueles que ensinam a palavra, sempre tem uma explicação. Tem duas explicações frequentes. Alguns dizem que Davi foi chamado de homem segundo o coração de Deus, porque, ainda que ele tivesse pecado, ele era rápido para se arrepender. Eu também creio que Davi se arrependeu, claro, está na Bíblia. Mas houve outros homens no Velho Testamento que pecaram e que também foram rápidos em se arrepender, mas nem por isso foram chamados de homens segundo o coração de Deus. A explicação mais comum é que Davi era um adorador. Metade, ou pouco mais da metade dos salmos foi escrito por Davi. Então ele era de fato um adorador, alguém que ministrava a Deus, cantava, compunha, até criava instrumentos musicais. Mas isso também não explica por quê. Porque no Velho Testamento também houve muitos homens que louvavam e adoravam, e nem por isso foram chamados de homem segundo o coração de Deus. Davi foi. E é muito interessante, porque Davi, ele já era um homem segundo o coração de Deus, antes de tornar rei. Na verdade, antes de Samuel ser enviado para ungí-lo como rei, ele estava lá cuidando das ovelhas do seu pai ainda, era só um pastor de rebanho. Um jovem, na verdade um jovenzinho, talvez com 17 anos, ele já era um homem segundo o coração de Deus, ali ele já era. Por quê? Olha o que a Bíblia diz, lá em 1 Samuel 13, verso 14. Já agora não subsistirá o teu reino, o Senhor buscou para si um homem que lhe agrada, Davi, e já lhe ordenou que seja príncipe sobre o seu povo. Não é impressionante isso? O próprio Davi diz isso lá em 1 Crônicas 28, verso 4. Mas deixa eu dizer para você algo aqui.

Todos nós somos filhos. Enquanto filho, você é amado. Todos nós aqui somos amados igualmente. Ok? Deus não ama um mais do que outro. O amor de Deus é sem acepção de pessoas. Ele nos ama a todos igualmente. E o favor de Deus, a sua graça, está disponível a todos do mesmo jeito. Quantos sabem que são amados? É isso que você é. Você é amado. Mas você deve admitir que existe um outro lado da história. Mesmo que Deus ame a todos igualmente, Ele tem mais prazer em alguns. Por isso alguns, no caso de Davi, foi chamado de homem segundo o coração de Deus. Ainda que sejamos todos filhos, tem filhos no qual o pai tem mais prazer. 1 Crônicas 28:4, Davi diz: O Senhor Deus de Israel me escolheu de toda a casa de meu pai, para que eternamente fosse eu sobre rei sobre Israel, porque a Judá escolheu por príncipe, e a casa de meu pai na casa de Judá. E olha o que ele diz: E entre os filhos de meu pai se agradou de mim. Entre os filhos do pai se agradou de mim. Quantos filhos o pai tem hoje? Milhares, milhões, mas dentre todos os filhos, é possível que Deus se agrade mais de alguns. É o que está escrito. Eu quero agradar o Senhor, quantos querem também? Então, a pergunta óbvia que a gente faz é essa: por quê? Por quê? Né? O que havia de especial em Davi? Por que Deus tinha prazer em Davi? Então eu já vou logo te dar a resposta. Davi foi chamado de homem segundo o coração de Deus porque ele fez da presença de Deus o centro e a prioridade da sua vida. A maior preocupação de Davi era com a casa de Deus. Portanto, não tem nada a ver com o seu comportamento bom, né? Perfeito. Não era porque ele nunca falhou, nunca teve erro. Davi agradou, obteve o testemunho de agradar a Deus, por quê? Porque ele amava o Senhor, e a casa de Deus para ele era prioridade absoluta. Lá no Salmo 132, verso 1, esse salmo foi escrito quando Davi fugia de Saul. A Bíblia fala que depois que Davi foi ungido por Samuel, Saul ainda era rei, e Saul então passa a perseguir Davi. E Davi agora vive escondido no deserto, nos lugares ermos, morando em cavernas, não é? Sem lugar de descanso. Isso não foi um dia nem dois, isso durou provavelmente 13 anos. 13 anos. Davi fugindo daqui para colar, e Saul querendo matá-lo. É denunciado aqui, outro desleal, né, traidor, fala que ele está ali, e Davi tem sempre que fugir, não tinha um lugar para si. Numa circunstância como essa, olha para cá, é normal qualquer um buscar um lugar para o seu próprio descanso. É normal pedir a Deus: Senhor, me dá uma casa, me dá um lugar para eu ficar, me dá um lugar para eu viver. Em situações assim, eu acho que é plenamente compreensível você buscar algo para si. Davi já era casado, já tinha filhos, mas ele junto com a sua esposa, na verdade, no Velho Testamento, eles tinham, às vezes tinham mais de uma esposa, Davi teve mais de uma, então ele não tinha onde ficar com a sua família, com seus filhos, não é? Numa circunstância assim, é normal buscar o próprio interesse. Mas o que que Davi buscou? Olha o que diz: lembra-te, Senhor, a favor de Davi, de todas as suas provações, de como jurou ao Senhor e fez votos ao poderoso de Jacó. Dois pontos. Qual voto que ele fez? Não entrarei na tenda em que moro, nem subirei ao leito em que repouso, não darei sono aos meus olhos, nem repouso às minhas pálpebras, até que eu encontre lugar para o Senhor, morada para o poderoso de Jacó. O que que Davi queria? Nessa circunstância, nesse tempo em que ele não tem onde reclinar a cabeça, qual é o voto que ele faz? Antes de eu ter uma casa, antes de eu construir algo, eu vou construir uma casa para o Senhor. Eu vou edificar
algo para o Todo-Poderoso. Davi estava preocupado, antes de preocupar consigo mesmo, estava preocupado com a casa de Deus. No Velho Testamento, a casa de Deus era de fato um prédio feito de pedras. Mas no Novo Testamento, Deus já não habita em prédios feitos por mãos humanas. Mas o Novo Testamento ainda tem uma casa para Deus, mas é feito de pedras vivas. Nós somos casa de Deus nessa geração. Quando nós nos reunimos aqui como pedras vivas, nós levantamos um lugar para a manifestação da glória, da presença de Deus. Portanto, amar a casa de Deus hoje envolve amar a igreja. Amar o povo de Deus, amar essa edificação. E é tão interessante que é justamente o oposto do que faz muitas pessoas da internet. Elas querem parecer gente zelosa, elas querem parecer gente mais correta e mais fiel do que as outras, e elas só sabem falar coisas negativas da igreja, só sabem falar mal da casa de Deus. Se elas tivessem pelo menos edificando algo, mas a maior parte não quer saber da casa de Deus, são chamados de desigrejados, não é? Porque acreditam que a igreja não existe mais, não é? Acreditam que a igreja se corrompeu e Deus não está mais edificando a sua casa, mas isso é mentira. Lá em Mateus capítulo 16, o Senhor Jesus chega para os seus discípulos e fala: quem diz o povo ser o filho do homem? Eles dizem, uns falam que o Senhor Elias, Jeremias ou algum dos profetas, mas o Senhor diz: mas vocês, quem vocês dizem que eu sou? Pedro pulou na frente e disse: eu sei quem tu és o Cristo, o Filho do Deus vivo. Naquele momento o Senhor diz para Pedro: bem-aventurado és Simão Barjonas, Simão filho de Barjonas, porque não foi carne e sangue quem te revelou, também eu te digo que sobre esta pedra, essa pedra não é o Pedro, a pedra é ele mesmo, sobre esta pedra eu edificarei a minha igreja. O que que Cristo está fazendo hoje, meus irmãos? Edificando a sua igreja. Ele terminou de edificar a igreja? Não. Está em andamento essa obra ainda? Sim ou não? Está em andamento. Então, quantos querem cooperar com o Senhor Jesus naquilo que ele está fazendo? Isso é muito importante. Davi é esse. Entende? O Senhor Jesus é esse. O coração é pela casa. O encargo é pela casa. Eu não estou atrás do meu próprio interesse. Todos estavam buscando algo para si. Todos os grandes conquistadores estavam procurando um nome, uma posição, riqueza, conforto. Mas Davi não. Davi estava procurando algo para o Senhor. Mas igreja não é nada na mente de muitos. Casa de Deus é um conceito vazio na cabeça de muitos, mas não na cabeça dos homens que são segundo o coração de Deus. Davi tinha uma outra postura. Quantos estão entendendo o que eu estou dizendo? Davi queria a casa de Deus. Essa é a razão porque ele foi chamado de homem segundo o coração de Deus, porque ele fez dos objetivos de Deus os seus próprios objetivos. Ele fez o pensamento de Deus o seu próprio pensamento central. Ele amava a casa de Deus, ele amava a presença de Deus. Lá em 1 Crônicas 13, verso 3, fala de Saul, e olha o que é dito. Davi diz assim: vamos trazer para nós a arca do nosso Deus. Por que vamos trazer a arca? Porque nos dias de Saul não nos importamos com ela. Sabe, Saul representa um tipo de gente que é o oposto de Davi. Davi se importava com a casa e se importava com a arca. Preste atenção nessas duas coisas, elas estão intimamente relacionadas. A casa de Deus e a arca da aliança. A arca era um móvel que ficava no Santo dos Santos. Você sabe? A casa de Deus, naquele momento, era uma tenda que tinha três partes: o átrio, o lugar santo e o Santo dos Santos. Ninguém podia entrar no Santo dos Santos, somente o sumo sacerdote, uma vez por ano. Era o dia de Yom Kippur, o dia do perdão nacional, o dia da expiação. Naquele dia, então, o sacerdote pegava dois bodes, um bode
Ele confessava os pecados e soltava no deserto. Era o bode emissário, o bode Azazel. Ele era solto no deserto para simbolizar que os nossos pecados foram afastados e Deus já não vê pecado em nós. O outro bode era imolado no altar, não é? Representa

Dando Cristo. Cristo é o Cordeiro de Deus, mas ele se fez bode por amor de nós. Aquele que não conheceu pecado, Deus o fez pecado por nós, para que nele fôssemos feitos justiça de Deus. O sacerdote então pegava o sangue e ele aspergia no caminho até o Santo dos Santos, para indicar o quê? Que o caminho é aberto pelo sangue. Hoje o caminho para a presença está aberto por causa do sangue que foi aplicado. E quando então ele chegava no Santo dos Santos, ele aspergia em cima da arca, porque a arca tinha uma tampa. Essa tampa é chamada de propiciatório, e sobre essa tampa tinha dois querubins, com as asas abertas, um de frente para o outro, e no meio daqueles querubins, o sangue era aplicado. Ali era o lugar onde Deus falava com Moisés, ali era o lugar do encontro, diz a palavra de Deus, em cima do propiciatório. Por isso João diz que Cristo é a propiciação pelos nossos pecados. Essa arca simboliza presença manifesta de Deus. Quando Davi tornou-se rei, duas coisas ele quis fazer, mas a primeira, a prioridade dele foi: vamos trazer a arca. Eu quero presença, porque a arca simboliza presença manifesta, porque Deus está em todo lugar. A palavra de Deus diz em Atos que nele vivemos, respiramos e nos movemos. Então nós estamos mergulhados em Deus onde nós estivermos. Mas essa é a presença imanente de Deus. A presença manifesta não está em todo lugar. A presença manifesta está aqui, por exemplo, no nosso meio. Enquanto nós louvamos, enquanto a palavra é liberada, o Espírito começa a aquecer o seu coração, prender a sua atenção, despertar o seu interesse, traz luz, insights novos dentro de você, e você começa a entender coisas e ver coisas que não via antes. É a Arca da Aliança presente entre nós. Davi falou: vamos trazer a arca para Jerusalém, vamos trazer a arca para o Monte Sião. Não é? A lei foi dada no Monte Sinai, mas Hebreus diz que agora nós estamos no Monte Sião, o lugar da presença. Mas Davi diz algo muito sério, ele diz: nos dias de Saul não nos importamos com ela. Existe um tipo de crente que não liga para a presença, ele tem o mesmo espírito de Saul. Ele não se importa com presença, a prioridade dele não é presença. Deus não está presente somente aqui, ok? Deus está presente onde você vai. Você pode apenas invocar, chamar o nome dele, e algo vai acontecer lá onde você está. Que você tenha o mesmo espírito de Davi, queira trazer a arca. Pastor, de maneira prática, como é que é isso? Você sabe, grande parte dos problemas que eu vejo às vezes no casamento é só falta de presença. Não tem presença. Nós estamos tão preocupados em mudar o nosso cônjuge, né? Em que ele seja diferente. Estamos tão preocupados em vencer uma discussão, em ter razão a respeito de um problema, que nós esquecemos que o que faz diferença é presença. Traz a arca para a sua casa, traz presença para a sua casa. Sabe o que eu louvo a Deus? Louvo a Deus pela vida da minha esposa, louvo todo dia a Deus pela vida dela, porque a minha esposa é alguém que valoriza presença, muito mais do que qualquer outra coisa, e eu falo isso na presença de Deus. Ela entrou no escritório dela para orar, e eu falei: bom, eu queria conversar com ela, e daqui a pouco ela para, 10 minutos, 30 minutos, uma hora, eu falei: Jesus, que presença é essa? Uma hora e meia, duas. Eu falei: vou fazer outra coisa. Não para de orar. Não importa o que aconteça, a primeira coisa que ela faz é: vamos orar. Vamos trazer a arca. Isso é uma mentalidade. Por isso a minha casa é um lugar onde eu sou mais abençoado. Porque o Senhor me deu o privilégio de ter uma esposa. Não estou dizendo que ela é perfeita. Estou apenas dizendo que ela traz arca. Não importa o que aconteça, vamos orar sobre isso. Vamos buscar a Deus sobre isso. Como é que é a sua atitude na sua casa com o seu casamento? Você traz arca ou você é como Saul, você não se importa com ela? Não se importa. Ah, pastor, como é que eu não me importo? Se você não se importa quando você não se vale dela. O texto diz: nós não nos valemos dela. Ou seja, você não valorizou isso. Você sabe de uma coisa? A maior parte dos problemas de casamento são resolvidos com coisas muito simples, como orar e ler a Bíblia, juntos, só.
Não tem que fazer um curso de casais, não tem que descobrir uma cura para um problema emocional muito profundo, nada. É só os dois sentarem, orarem e lerem a Bíblia, nem é o dia inteiro. Se eles fizerem isso, 15 minutos, eu oro, 15 minutos a gente lê a Bíblia, o seu casamento já vai ser transformado. Eu não gosto de fórmulas, mas eu estou te falando que isso é uma questão básica da vida cristã. Traz Cristo, traz a arca para tudo aquilo que você quer que Deus abençoe. Se você ama os seus filhos, ensine-os a buscar, ensine-os a orar. Ah, eu tenho uma empresa, eu não gosto de misturar coisas da igreja com empresa. Pois você deveria misturar, bem misturado, ao ponto de ficar amalgamado e ninguém poder separar. Feliz é aquele que se mistura com Deus. Traz Deus para dentro da sua empresa. Entende? Clama ao Senhor antes de fazer um negócio. Pede a Deus direção antes de qualquer decisão. Você vai ver, Ele vai prosperar o seu caminho. Porque você está manifestando o Espírito de Davi. Não vou viver sem a arca. Não vou viver sem presença. Então estou te falando de algo muito simples, que pode ser feito. Paulo diz em Romanos 10, apenas abrindo a boca, porque a palavra está perto de você, na sua boca, basta invocar, ó Senhor Jesus, vem, preciso de ti. Só isso já vai abrir o céu, só isso. Mas se você cantar um louvor depois disso, já vai mudar muita coisa também, entende? Não é complicado, nem é difícil, mas é preciso ser como Davi. Então o homem segundo o coração de Deus é o homem que quer edificar casa para Deus, mas que também valoriza a arca, valoriza a presença. Aleluia. Lá em 1 Crônicas 17, a Bíblia fala, Davi um dia estava na sua casa, ele diz, sucedeu que habitando Davi em sua própria casa, disse ao profeta Natã, eis que moro em casa de cedros, e a arca da aliança do Senhor está numa tenda, isso não está certo. Então Natã disse a Davi, faze tudo quanto está no seu coração, porque Deus é contigo. Eu vou contar para você o resto. A Bíblia fala que então Natã foi para casa, quando ele chegou em casa, Deus falou com ele, falou, volta lá e fala para Davi, algum dia eu falei para alguém que eu queria uma casa? Algum dia eu falei para um juiz ou um profeta que eu queria que me construísse uma casa? E Deus disse para Natã, como é que ele descobriu? Essa é a coisa mais extraordinária na vida de Davi. Você descobriu o coração de Deus lendo a Bíblia, é muito bom, que já está escrito. Mas descobriu o coração de Deus, quando Deus não tinha falado nada para ninguém, isso é homem segundo o coração de Deus. Perceber, homens segundo o coração percebem o coração. E Deus disse para ele, você não constrói casa para mim, eu vou construir casa para você. Você vai ter um filho, e a sua linhagem nunca mais vai, o seu trono nunca mais vai ter fim, porque esse filho que virá de você, né, que foi chamado filho de Davi, ele vai sentar no trono, e como ele não morre, ele vive eternamente, o seu trono será eterno. O Senhor falou o que para Davi? Eu vou me colocar como seu descendente na sua linhagem. Quando eu resolver vir no ventre da virgem, essa virgem vai ser da sua linhagem, vai ser um filho de Davi. É um grande privilégio, é um privilégio, né? Maria carregar Cristo, mas também é um privilégio Davi ter uma dinastia que nunca vai acabar, jamais vai acabar. Todas as dinastias cessam um dia, a de Davi nunca, porque o trono dele é eterno. E por que Davi ganhou esse privilégio todo? Porque ele estava na casa dele um dia, pensando consigo mesmo, porque o coração dele era pela casa de Deus. Eu vou fazer uma casa para Deus, eu moro numa casa, os nobres têm a sua casa, todo mundo tem casa, Deus não tem, eu vou construir uma casa para Deus. Quantos têm encargo pela casa de Deus hoje? Quantos podem dizer que na sua casa eles ficam pensando, como é que eu posso abençoar a igreja? Como é que eu posso abençoar mais os irmãos da minha célula? Deus me mostra como é que nós podemos, como é que eu posso ser instrumento de edificação? Quantos Davis tem no nosso meio que se importam com presença, que querem trazer a arca, que falam para o Senhor, Pai, a minha célula é muito legal, muito bacana,
mas Senhor, está faltando algo da presença, traz a tua arca entre nós. Uma coisa é ter uma reunião na sua casa, outra coisa é ter uma reunião com o céu aberto na sua casa. A vontade dele é manifestar na sua casa, manifestar na sua célula, entendeu? No nosso meio, essa pergunta da prioridade, que é muito comum nas igrejas, não é? Primeiro família, depois igreja. Para nós, isso não existe, porque nós vamos juntos. Eu e minha família servimos o Senhor. Então, não é questão de a família e Deus. Não, é porque a minha família é para Deus. Onde eu vou, vai junto. Onde eu estou, estão junto. Se eu busco, todos buscam. Se eu estou de jejum, todos vão jejuar também. Porque é eu e a minha casa. Faça um propósito de você e a sua casa. Mas se você quer ser alguém hoje, que o Pai olha e tem prazer em você, faça do pensamento de Deus o seu pensamento.

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4: Boa tarde, ouvintes da Vinha FM. Ontem, o Tribunal Superior Eleitoral nos informou que somos 158 milhões e 700 mil eleitores. 2 milhões e pouco a mais em relação a 2022, a última eleição presidencial. O estado que tem mais eleitor é São Paulo, depois vem Minas Gerais, os dois juntos têm muito mais eleitor que o Nordeste inteiro, depois vem Rio de Janeiro, vem Bahia, Rio de Janeiro e Paraná, né? São cinco estados com mais eleitores. As mulheres têm quase 9 milhões, eu acho que é 9 ou 7 milhões de eleitoras, né, em relação aos homens. Interessante que os jovens estão meio decepcionados com a política. Os políticos não estão à altura das expectativas dos jovens de 16 e 17 anos, porque caiu em 14% a inscrição de jovens que podem votar, mas não têm obrigação. Assim como quem tem mais de 70 anos também não tem obrigação, mas eu aconselho, por favor, não abram mão do direito do voto, não deixem que outros decidam por você. Foi 25% na última eleição que não votaram, ou votaram em branco, ou anularam o voto, né? Nesse ano, 25% dá 40 milhões de brasileiros, é muita gente. Então, vamos votar, exercer esse direito que também é uma obrigação. Não deixe que os outros escolham por você. E, por favor, pense com a sua cabeça, né? Eu sei que tem muito fanatismo aí, que a pessoa vota porque o fulano mandou, sei lá, né? Pense com a sua cabeça, para escolher quem tem condições de administrar esse país com essa herança que vai receber se for vitorioso, né? Que seja alguém que tenha condições de desempenhar bem nos debates, essa coisa toda. Bom, mas eu queria também falar de uma tragédia brasileira. Aconteceu lá no estado do Amazonas, em Itapiranga. Um pai quis repreender o filho, agredindo-o com uma mochila. E nessa mochila tinha um terçado, que já foi arma de guerra no século XVII, século XVIII, né, para cortar gargantas, etc. E esse terçado estava na mochila, não sei como foi, e furou as costas do filho, um menino de 6 anos. Ele levou o filho para o hospital, o filho morreu. Certamente furou o pulmão, o hospital de lá não tinha recursos ou não tinha médico, ou tinha médico mal formado, como já aconteceu lá no Amazonas mesmo, né? Morreu uma criança em Manaus porque a médica não sabia o que fazer, né? A gente tem centenas de escolas é um dos países do mundo com mais escola de medicina, né? Que é produção em série, né? Bom, mas enfim, voltando. Claro que o pai não fez isso de propósito, mas claro que era uma cultura de ignorância, né? De decidir pela violência. O pai tem 24 anos, o filho tem 4. Tem 6. Significa que ele foi pai aos 18 anos. É tudo uma coisa assim que, dentro de uma cultura, que é uma coisa horrível. A gente viu aquele pai chutando o rosto de uma menina que vinha chorando atrás dele na rua, que foi flagrado pelas câmeras. Era um pai violento que está preso ainda, né? Porque um gerente, um treinador de uma academia de ginástica estava do outro lado da rua, viu e quis interferir. Ele mandou: não se meta, não se meta, que vai sobrar para você também, né? Então, queria registrar essa violência. E outra questão que também dá uma tristeza enorme. Eu já trabalhava em rádio e noticiei Fidel Castro na Sierra Maestra, em 57, 58. No dia 1º de janeiro de 59, ele tomou o poder. 1º de janeiro de 59. E a ditadura castrista, comunista, dura até hoje. E pobre do povo. Olha, Cuba, eu ouvia a rádio Havana, com aquelas orquestras maravilhosas dos cassinos de Havana.

0: Era um país mais florescente da América Latina. E depois da Revolução, o pessoal da esquerda brasileira ia lá ajudar a colher cana para produzir açúcar. Né? Só que hoje eu acho que não tem nem cana para ser colhida. Né? Tem lá o porto com o nosso dinheiro, que foi construído aí com benefícios de Lula e garantia de charuto. Né? Coisas incríveis. Eles não têm petróleo, porque a Venezuela, que sustentava Cuba com petróleo, parou. A Rússia não tem. Mandou um navio, mas o navio voltou porque o Trump não deixou. Né? A mexicana ajudou com um navio, mas foi o último, porque o Trump disse: olha, escolha o parceiro, ou Cuba ou Estados Unidos. Né? E está acabando essa ditadura com presos políticos, com perseguição política. A nomenclatura cubana ainda tem seus luxos, né? Mas o povo não. É uma tristeza. Então eu registro aqui porque parece que está acabando. Né? E lá na Venezuela, vocês lembram do Diosdado Cabello, que era mais tirano que o Maduro. E ele que está intermediário dos Estados Unidos, ajudando os americanos. Apareceu agora durante o terremoto, helicópteros americanos, soldados americanos estão lá ajudando, né? Mandando material de humanitário, né? E o Diosdado Cabello está no meio. Ele está sendo processado pela justiça americana por tráfico de cocaína, tem 25 milhões de oferta pela cabeça dele, né? Ele está registrado lá como inimigo dos direitos humanos pela ONU, né? Mas está fazendo de tudo, nunca mais vestiu camisa vermelha, está fazendo de tudo para ficar, digamos, serviçal aos americanos para ver se consegue garantir um futuro que não seja na prisão como Maduro. De Brasília, Alexandre Garcia.
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7: Estamos ao vivo, Mesa dos Notáveis, pela Rádio Vinha FM, numa tarde de terça-feira abençoada, hoje dia 21 de julho. Muitas pessoas curtindo as férias e outros, inclusive, sem pensar a respeito. Mas quando a Copa do Mundo terminou para o Brasil, quem se lembra qual a frase que todo mundo dizia? Eixa! Na hora que Neymar sai de campo chorando, dizia-se dentro de todas as casas brasileiras: amanhã começa a campanha política, amanhã começa a campanha eleitoral. Pois é, hoje eu recebo dois notáveis para falar sobre as pesquisas eleitorais, o poder dos números e por que, se as eleições acontecessem no dia de hoje, o presidente que aí está estava reeleito segundo as pesquisas. Comigo, Tiller Belotti, que é empresário, diretor de diagnóstico pesquisas, que inclusive, em todas as eleições, ele está aqui e ele sempre acerta, né? A diagnóstico, inclusive, acertou para deputados estaduais há 4 anos atrás. Me lembro que o Tiller, inclusive, me ligou antes e disse: ó, você vota em quem? Eu falei: não, eu voto no Cairo Salim. Ele falou: então, parabéns. Seu deputado, pela pesquisa aqui, está eleito. E foi muito bem eleito, né? E, pelo visto, a pesquisa que o Tiller trouxe hoje não é muito doce, não. Ela é meio amarga. Mas eu acho bom que a gente veja com a verdade. O Dani Souza, que está aqui também, jornalista especializado em política. Ele que, além de falar sobre política, é diretor de jornalismo do portal Goiás em Ação. Ele veio para nos ajudar com um comentário político para dizer por que as indicações de Bolsonaro e o cenário atual são tão difíceis. E uma pergunta: por que Flávio Bolsonaro e não Michele e não Tarcísio e nenhum outro, né? Será que nós vamos ter aí uma eleição com a vitória de Lula, como a pesquisa de hoje indica? Ou essa pesquisa vai mudar por algum fator na continuação das eleições? Primeiramente, querido Tiller Belotti, boa tarde, você está bem? Bem-vindo ao Mesa.
8: Boa tarde, estou bem, agradeço o convite aí. Estamos dispostos a debater aqui o que for necessário, né? Falar a verdade, o pessoal ficar ligado.
7: Tiller, só para dizer, quem trouxe essa realidade da pesquisa eleitoral foi você mesmo, né? Sobre a diagnóstico, vocês estão o tempo inteiro fazendo pesquisa. Me conta uma coisa, se fosse hoje a eleição, Lula estava eleito?
8: De acordo com as pesquisas de diversos institutos, sim, estaria reeleito.
7: Que loucura. Que loucura! Só de pensar já amargou a boca, olha só.
8: Apesar dos pesares, apesar do péssimo governo, né? Mas, infelizmente, ele estaria reeleito.
7: É interessante a gente falar das pesquisas para que haja também uma discussão mais honesta sobre as preferências do povo brasileiro e, óbvio, para dizer também do cenário que aí está. Afinal, Bolsonaro indicou Flávio como seu sucessor. E nós sabemos que Flávio tem aí um histórico de polêmicas muito grande. E por isso eu deixo o comentário para o querido Dani Souza, que vai nos dizer. Primeiramente, meu amigo, obrigado pela presença. Uma alegria ter um jornalista que se dedica ao debate político e sabe que essa é uma discussão inerente à vida de todos, por isso é tão importante. Você está bem? Boa tarde, Dani.
9: Boa tarde a todos que acompanham esse programa. Primeiro, quero dizer que é uma honra imensurável estar aqui. Há dias atrás eu estava assistindo a participação do vereador de Goiânia, o Elton Lemos, aqui, trazendo uma discussão da cidade tão profunda. E hoje estou aqui na mesa dos notáveis. Que alegria!
7: Aleluia.
9: Olha só que Deus, tá, o que Deus faz na vida da gente.
7: Você está rodando o Brasil e o mundo, hein?
9: Rodando, literalmente.
7: Que maravilha. Isso é importante, né? Por quê? Mostra a credibilidade. Se você não falasse algo que é condizente, você não estaria em tantos veículos de comunicação em todos os lugares, né, Dani?
9: É verdade. Mas quando nós falamos de política, sempre o entendimento é subjetivo.
7: Sim.
9: O que para mim pode ser uma verdade, para você pode ser uma inverdade. Então há um conceito filosófico, um entendimento subjetivo quando nós abrimos o debate político. Como você apresentou, por exemplo, os nomes dos possíveis presidenciáveis da direita, vale levantar uma bandeira muito importante. Sim. Além do bolsonarismo, porque a direita hoje ela precisa se estruturar no país para não perder, como as pesquisas estão apontando, no primeiro turno para, né, para a esquerda.
7: Sim.
9: Então, se a gente não falar de comportamento e educação política, nós iremos falhar drasticamente.
7: É importante também entender o que está movendo o Brasil hoje. Nós vimos recentemente uma pancada de sanções dos americanos direcionadas ao mercado brasileiro. Eu acredito que são sanções que visam aí, de alguma forma, pender a balança do equilíbrio para o lado da direita, né? Então, eu verifiquei que existe aí uma tentativa dos Estados Unidos influenciar na política brasileira. E um anúncio recente de Donald Trump aconteceu semana passada, que haveriam influências internacionais na política americana. Ele até culpa a China e diz que não é ele, o FBI, investigações, revela documentos e tentativas da China, e coloca até Nicolás Maduro no mesmo pacote, como alguém que estaria investindo para poder mudar o resultado das eleições americanas. Eu me pergunto se o Nicolás Maduro, como amigo de Lula, não participou de alguma coisa no Brasil também. O que você acha, Dani? Você acha que cabe alguma investigação?
9: Olha, tem muitas informações conspiratórias que o próprio Donald Trump solta sem ter nenhum tipo de filtro, porque afinal ele é o Donald Trump. Antes da política ele já era conhecido por isso, né?
7: É polêmico.
9: Já pelas suas polêmicas.
7: Fala muita besteira.
9: Eu,
7: né,
9: particularmente acredito, sim. Até porque essas lideranças sul-americanas, elas nunca foram estáticas no que tange ao socialismo ou a outras ideologias parecidas de esquerda nas implantações dos países vizinhos ao Brasil.
7: Perfeito. É importante demais também nós termos essa visão da pesquisa e como ela é feita. Tiller, uma pergunta. Quando a diagnóstico sai para a rua, o que é que acontece para que a pesquisa seja fechada, para que chegue ali num resultado? E é importante dizer para o ouvinte que a pesquisa, antes de ela ser feita para o público, ela primeiramente é contratada por partidos políticos, não é assim? Os primeiros que pagam por pesquisa são partidos políticos para verificar qual o melhor nome para ser colocado, a viabilidade do candidato A ou do candidato B, e aí depois é que a pesquisa vai para o público.
8: É, às vezes, nem sempre é só partido político. Às vezes você vai até estranhar, mas às vezes empresários,
7: é mesmo,
8: advogados,
7: eles contratam
8: entidades.
7: Pesquisa.
8: Eu fiz um agora para a CIEG,
7: Olha que maravilha. Então, para poder entender como que o mercado vai apoiar os candidatos.
8: Como o mercado vai apoiar, como é que vai ser essa... E como é que o povo pensa, né? Então, assim, o que, que acontece hoje com o povo que eu vejo que está acontecendo? É, nunca no Brasil teve uma polarização tão grande do jeito que está acontecendo hoje. Porque hoje tudo que a esquerda faz é errado. Tudo que a direita faz é errado na visão de cada um, esquerdista ou direitista. Uhum. Né? Então, nada que a direita faz, uma pessoa de esquerda fala, isso foi uma coisa boa. Nada que o pessoal diz. Então, assim, está muito radical. Né? E outra coisa, dentro da própria direita, você vê, o que é direita? O que é direita? Hoje, a direita é o União Brasil? É só o PL? É o Democratas?
7: É difícil definir.
8: É difícil,
7: hein?
8: Você definir, então, o que é direita hoje no Brasil. O que é centro hoje, né?
7: Numa pesquisa não dá pra colocar, né? Até porque quando a pessoa fala assim, não, eu me considero de direita.
8: Aí o cara fala assim, eu me considero de direita.
7: Eu voto no Ciro. Fala, mas calma.
8: Não, por exemplo, hoje aqui no nosso estado aqui de Goiás, hoje nós temos eleição pra presidente, né? Temos o ex-governador Caiado e temos o Flávio. O pessoal de direita dá tiro dos dois lados aqui, né? Dá tanto no Caiado como no... E o pessoal de esquerda vai só no Lula.
7: Surgiu, inclusive, uma outra terceira via, que seria do Partido Missão, né? Que é o Renan, que veio daquele movimento do MBL, que está crescendo agora, e se lançou para presidente. Porque, na verdade, todo partido pode ter um candidato, né? O problema maior é que aí tem as coligações, e aí tem alguns partidos que eles dizem que eles são... zero tipo de influência de outros partidos. Mas no final, segundo turno, sempre tem aí, né, os apoios, né? Então a esquerda sempre vai para um lado e para outro. Mas o Lula é o único candidato da esquerda, não tem nenhum outro?
8: É o único de esquerda, né? De direita nós temos o Renan, temos o Caiado, temos o Flávio, temos o Augusto Cury, que na minha opinião é um excelente candidato a presidente, mas o povo nem sabe quem é Augusto Cury, né?
7: Sim.
8: Eu nem sei qual é o partido dele, mas, né, ele é um excelente. Ciro está falando e não sei se vai ser candidato, né? Vamos definir agora. Então está nisso, né? Então o povo hoje, é que eu falei, estão tão decepcionados com política, que eles ficam preocupados com Copa do Mundo. Gente, todo mundo sabia que o Brasil ia ser isso aí, para mim ainda foi muito.
7: Ele ainda aguentou muito, não foi?
8: Aguentou muito, um time muito ruim, né? Né? E outra coisa, o pessoal falou do Tite, falava dos outros técnicos, mas aí entra ele, se você for ver a seleção do Tite e a coisa, são os mesmos jogadores, mudou uma coisa ou outra.
7: Ô Tiller, eu vou encomendar uma pesquisa com você pra saber do Neymar. Quantos brasileiros amam o Neymar e quantos odeiam? Vamos descobrir se esse negócio é político ou não.
8: Não, mas a maioria gosta do Neymar, né? Algumas pessoas tentam politizar, mas o grande público que é apolítico, eles não pensam nisso. É só quem é politizado que...
7: Isso, que aí isso. Começa a misturar os assuntos,
8: exatamente,
7: né?
8: Exatamente.
7: Não, calma, vamos fechar a caixa do futebol, vamos abrir a da política. Não mistura, não. Mas, geralmente, o brasileiro, ele é apaixonado, ele mistura muito, né? Uhum. Ele olha para o político e ele fala, não, eu não gosto dele. Por quê? Não, porque... ele já torceu pro Flamengo, e eu não gosto de quem torce pro Flamengo. Fala, não, meu amigo, calma, uma coisa é o que ele torce, né? Uma vez eu vi alguém dizendo, eu não gosto do Bolsonaro, por quê? Porque ele torce pro Palmeiras. Aí fica difícil.
8: Pois é, fica difícil.
7: Como é que eu vou te agradar? É. Né? Mas, vamos falar de futebol depois que a gente resolver primeiro o país. E tá aí uma coisa, né, Daniel? Acho que o brasileiro, ele se esquece muito facilmente do ponto central da política, por isso fica vítima de tantos charlatões na política.
9: Se esquece, e eu culpo um elemento, talvez eu possa até ser radical em culpar esse elemento, mas eu preciso citar aqui a educação brasileira. Ah. Esse esquecimento precoce em relação não só à política, mas também a setores econômicos, é muito importante levantar essa bandeira da educação, porque... hoje, principalmente nos nossos aulões que nós fazemos para alunos que irão fazer o vestibular, o Enem, nós, quando tocamos no assunto política, nós percebemos que é muito mais fácil um estudante do ensino médio, um egresso do ensino médio, falar de Game of Thrones, falar de LOL, falar de assuntos, diga-se de passagem, até mais complexos do que se interessarem por política. Eu preciso dizer para você, jovem que nos assiste, se interesse por política. Nós falhamos, enquanto educadores, eu falo na minha condição de professor também, de incentivar os jovens a gostarem de política. Não ideologias, que escola não é para ensinar ideologia, meu ponto de vista não é esse. Só que política, a polis, o conceito da ágora, aquele conceito grego que estudamos lá em história, precisa ser aprofundado para que a adolescente ou adolescente possa abrir os olhos e dizer assim: quem decide a qualidade do médico que estará lá no plantão da UPA é um político.
7: Perfeito.
9: Quem decide o transporte público que eu vou pegar de manhã cedo para ir ou para a escola ou para o trabalho é o político. E esse conhecimento parece que só vem tardiamente no brasileiro e faz com que ele tenha memória curta.
7: Infelizmente. Uma coisa interessante, o que deixa o jovem desanimado com a política é só hipocrisia mesmo. Então, é preciso ter política, mas com honestidade. Sabe aquela coisa assim? Não, meu amigo, não vem com essa conversa que o Flávio é 100% honesto, não vem com essa conversa que o Lula é honesto. Saiba que existem combinações políticas que são, infelizmente, escusas. É ilusão você querer dizer que não houve nenhum tipo de acordo com o Flávio e o Vorkaro. Não, para com isso. Houve, né? Não tem essa conversa de erro privado. Não, erro é erro. Não importa se ele foi feito privado ou não. Você não se envolve com alguém que é mal falado. Mas presta atenção. É preciso ter honestidade. Então, agora, sendo honesto, vamos votar? Vamos. Ah, mas não tem ninguém que eu gosto. Eu vou ficar em casa. Pronto. Os votos que eles não acontecem, eles infelizmente favorecem uma parte, né? E principalmente os brancos, né? Porque se você vota em branco, o seu voto será utilizado. O único voto que não é contabilizado, não é utilizado, é o nulo. Não tem isso na política? Tem. O branco, ele vai para quente. Ele é só para a gente entender como funciona o jogo político.
8: O voto branco, ele vai como se ele... Que ele vai para... Ele vai para... Para quem teve mais votos. Então, são concentrados em cima daquilo. Né? Por exemplo, eles fazem uma. Hoje, para o TRE, coloca-se branco, então eles não contam mais hoje. Por exemplo, são só os votos válidos. O que acontece é o seguinte: quando você pensa em votar branco e nulo, o que você tem que fazer? Gente, para mim, nenhum dos dois serve. Teve uma vez um candidato que falou para mim: se ficar Bolsonaro e Lula no segundo turno, eu vou votar branco e vou voltar para o Japão. Ele falou. Quer dizer, eu não sei se ele votou branco, mas ele não voltou para o Japão, ele continua aí. Você falou, eu vou voltar para o Japão, mas não voltou para o Japão, ele continua aí. Então é o seguinte, você votar branco, você está dando autorização para qualquer um dos dois tomar conta da sua vida. Então você tem que analisar, os dois são ruins, mas um é menos ruim do que o outro.
7: É preciso ter análise, né?
8: Aquela parábola que fala da formiga e da formiga e da cigarra. Não, da formiga e da cigarra, que eles queriam saber quem guia. Aí as duas votaram no inseticida, aí matou todo mundo, inclusive o grilo, que votou branco, morreu com o inseticida que foi eleito.
7: Não resolveu.
8: Não resolveu. Então você não pode ser o grilo na eleição, você tem que tomar um lado.
7: É.
8: Tá ruim.
7: Sim.
8: Né? E nós não temos só dois candidatos, nós temos vários candidatos.
7: Exatamente.
8: Aí, né?
7: É preciso ter um posicionamento. Uma coisa legal de dizer aqui: quando a pessoa ela é muito... né, revoltada com tudo, ela decide só se ausentar. Ok, mas depois não pode reclamar do resultado. Não, mas não muda nada. Não, nada não é a palavra certa. Muda. Talvez não tanto que você gostaria. Mas abrir a boca e dar opinião, falar de maneira respeitosa, colocar argumentos sólidos, resolve. Ah, mas a outra pessoa não quer ouvir. Então, quem não quer ouvir é ela. Quanto a você, você está com a atitude certa. Porque senão nós vamos reduzir a política aos birrentos, né? Que eles existem dos dois lados. Você tem um birrento de esquerda, um birrento de direita. Não, é preciso ser sólido. Tem que ter sobriedade também, né? Vamos conversar, né? Você não consegue ouvir que uma pessoa prefere o Lula porque o Lula deu uma casa para a mãe dela? Aí você ouve isso e fala, legal, mas a casa da sua mãe... né, infelizmente não resolve o problema todo, é preciso ir adiante. Mas se você não tem paciência para ouvir e conversar, você faz parte dos birrentos,
8: não, e ele
7: você
8: não vai sabe. Mudar nada. E ele não sabe que o Lula não deu a casa, aquele ali saiu do bolso dele também.
7: Exato, mas aí é preciso ter paciência, explicar. Da mesma forma que o Bolsonaro não fez favor para ninguém. Durante a pandemia, o que o Bolsonaro deu de auxílio, nada mais foi do que o governo tentando manter o mercado. Porque se o mercado quebra, o governo sofre. Mas as pessoas, elas querem sempre olhar para o político como o político fez. Não, o político, se ele desempenha bem o papel dele, ele será louvado por isso. É isso. Não tem político de estimação.
8: Faz mais do que a obrigação dele.
7: Exato.
8: Né?
7: E eu até acho o seguinte, vota nesse. Mas no momento que ele deixar de fazer o que realmente deve, para de votar. Agora, ninguém deve apoiar o que realmente é ruim. Vou dar um exemplo que eu discordo 100%. O Alexandre de Moraes é um tirano. Né? Tem feito coisas horríveis. Né? Então, se você vota em político que perpetua ministros do STF como Alexandre de Moraes, você não pode reclamar das atitudes do Alexandre. É simples, é lógico, né? O que, que você me diz sobre isso, Dani? Faz sentido uma análise mais sóbria?
9: Faz sentido, e inclusive é onde os grupos apaixonados erram. Porque existem os fã-clubes políticos que perpetuam esse tipo de comportamento que definem nas urnas. É, nós citamos agora os votos brancos, nulos, toda essa fração de voto. O querido Tiller, que é especialista em pesquisa política, e é por isso que eu sou tão apaixonado em pesquisas políticas, porque ela mostra o cenário, principalmente na última semana antes da votação, ela mostra um cenário muito próximo que as urnas irão ser apuradas. Lógico que com diferença, porque o voto é dinâmico, ele muda até no último momento.
7: Muda mesmo.
9: Até no último instante, quando você está diante daquele papelão que protege a urna, aquilo ali ainda é suficiente para mudar o seu voto. E os grupos apaixonados, que têm ideologias, eu falo ideologias porque é a paixão mais profunda,
7: sim,
9: por interesses filosóficos e etc.
7: Uma nova notícia, um novo acontecimento não muda facilmente a opinião dessa pessoa.
9: Exatamente, não muda. E eles não querem enxergar, e eu acredito, inclusive, eu posso falar?
7: Pode.
9: Eu não vou ser cancelado aqui, não. Inclusive, é o caso...
7: Mas depende, se o Alexandre quiser te prender, eu não posso fazer muita
9: não, coisa. Não, aí ele fica à vontade, eu tenho uma vida... Minha vida é um livro aberto. O caso da esquerda brasileira, né, a pseudo-esquerda brasileira, que até o próprio presidente Luiz Inácio Lula da Silva negou ser de esquerda recentemente no exterior, como uma sátira ao que vivemos aqui no Brasil, esses movimentos de tirania... É típico dessa classe, de quem é de esquerda não pensa num processo democrático para revezamento de poder. Eles pensam na perpetuação desse poder. Agora, é o que vemos hoje com Lula, por exemplo.
7: Sim, agora vamos dizer aqui desses encontros do presidente Lula com Trump nos Estados Unidos, né? Simplesmente política. O Trump, inclusive, disse o quê? He's a nice guy, I like him. Ele é um cara legal, eu gosto dele. Uhum. Aí você pensa assim, mas o que está acontecendo? É simples, amigo. Você que quer fazer política, você respeita quem tem mais poder e tenta buscar negociando. Eu não sei o que foi negociado, mas uma coisa é fato. Não deu 100% certo. Né? As tarifas acabaram de chegar. Mas por que, que a gente está conversando sobre isso? Porque vence o que sabe fazer mais política. Agora, óbvio, né, o Lula, para o eleitorado dele, ele vai ser radical. Então, as falas do presidente num comício, elas são completamente diferentes das falas, né, em rede nacional. E o mesmo da direita, né? O que Bolsonaro fala deveria, pelo menos, ser diferente na mídia tradicional e para o seu próprio público, que é muito, muito, né, extremo. Né, que é o quê? Nós não aceitamos nada diferente. Então, os dois extremos são muito ruins. Você acha que a esquerda extrema é positiva? Então saiba, a direita extrema também não é. Então é preciso trazer um pouquinho para a sobriedade. Para um pouco de discutir paixão e começa a discutir política.
9: Exato.
7: Né? E aí entra num ponto que é o seguinte, o Tiller mexe com pesquisa. Nós tínhamos aí muitos nomes que eram cotados para a presidência no lugar do Bolsonaro, já que o Bolsonaro se encontra impedido que está preso. Seria aí, né, Tarcísio, que é o governador de São Paulo e vai para a reeleição, Michele Bolsonaro, né, outros nomes como o próprio Zema, e de repente Bolsonaro coloca Flávio. Nas pesquisas, há um tempo, Flávio chegou até a passar o presidente Lula. Com a revelação de que Flávio Bolsonaro tinha envolvimento com Vorcaro na questão do filme do pai, caiu na pesquisa, que é normal. Ninguém quer votar em alguém que está envolvido com corrupto, né? Mesmo sabendo que o Lula tem muito mais envolvimento com corruptos. Isso é um fato, né? Não vamos falar aqui dos envolvimentos do Lula, que não tem tempo suficiente no programa. São muitos corruptos que ele tem envolvimento. Mas aí, de repente, ele cai na pesquisa de novo. Na sua leitura, foi a melhor escolha para pesquisa e para a tendência de votos o Flávio Bolsonaro?
8: Oh, na minha humilde opinião, foi a pior escolha possível, foi ele escolher. Por que ele
7: dos nomes disponíveis, Bolsonaro escolheu o pior.
8: Escolheu o pior, porque o Flávio Bolsonaro, a gente tem conhecimento que quando o Bolsonaro, o pai, o Jair Bolsonaro, começou no governo dele, o primeiro problema que ele teve foi para tentar ajudar o Flávio. né, com aquele problema que ele teve lá de rachadinha. Aí isso já desandou o governo. E agora, para manter o nome Bolsonaro, para o nome Bolsonaro não ir embora, ele colocou o Flávio Bolsonaro lá.
7: Sim.
8: Né, ele poderia ter colocado a Michelle, não sei porque que ele não pôs a Michelle. E o Tarcísio hoje, nem o Lula seria candidato. Se o Tarcísio fosse candidato, acho que nem o Lula seria candidato.
7: O Tarcísio era a opção dos dois lados,
8: dos,
7: né?
8: Dos dois lados.
7: Puxava, né, um equilíbrio muito bom para o país, é.
8: Puxava
7: verdade.
8: Um equilíbrio bom para o país. Mas assim, até que ponto também? A gente vê também, porque tem muita gente hoje, tem muito partido que é de centro. Aquele país de centro que é o Centrão, para mim o grande problema do país não é a direita nem a esquerda, é o Centrão. Porque o Centrão negocia que todo mundo está lá no poder, manda em tudo.
7: E o Centrão, assim, não vamos ser iludidos aqui, né? É o que mais faz conchavo.
8: É o que mais faz conchavo.
7: É o mais corrupto do país, é o Centrão. Né? Que manda no país,
8: é,
7: né?
8: É, mas o Centrão tem
7: o Centrão que coloca os presidentes das duas casas, do Senado e da Câmara.
8: Exatamente, ele que põe, né? O Centrão, enquanto... Aí, se o povo quisesse extirpar alguma coisa, não precisava extirpar a direita nem a esquerda, extirpa o centro, porque aí fica definido, né? Toma, o Centrão.
7: Aí você deu uma missão difícil.
8: É uma missão difícil, né? Mas...
9: Quase utópico.
8: O câncer do país é o Centrão, gente.
7: É.
8: O câncer do país é o Centrão, não tem outra coisa.
7: E assim, eu tô lembrando daquela época, né? FHC, né? Lula, a gente sempre tinha essa discussão, tipo assim, não são dois lados, né? O bem e o mal. E aí, óbvio, né? O que determina o bem e o mal é o lado que você está. Uhum. Você tá do lado de lá, o mal é o Lula. Você tá do lado de cá, o mal é o FHC e vice-versa. Então você vê que, tipo assim, depende de onde você está. E aí, olhando a história, a gente vê que, na verdade, o FHC também sempre foi de esquerda, né?
8: Sempre foi de esquerda.
7: Fernando Henrique Cardoso nunca foi de direita.
8: É porque foi o Bolsonaro que abriu o olho da população.
7: Foi, e não questão, vamos, né, esquecer. Bolsonaro é um fenômeno que, na minha opinião, nunca houve antes no Brasil. Qual o fenômeno? De alguém que defendeu algo que não tinha nem a mínima possibilidade de ganhar para presidente e se tornou em 2018. Então, esse fenômeno deve ser louvado pelos brasileiros, porque pela primeira vez o Brasil deu uma resposta. Eu lamento muito que, no meio do caminho, tantas coisas não tenham saído como planejado, principalmente por escolhas do Bolsonaro, né? E aí que eu poderia falar de fundão eleitoral, poderia falar aqui de várias outras coisas. Uhum. Ah, mas o outro lado tem também. Pois é, mas eu não concordo com o outro lado também. Você entende? Então, tipo assim, tem que ser honesto. Se é ruim para o outro lado, é ruim também quando acontece do lado de cá. Tem que ter sobriedade política. Mas aí vai a pergunta, então, pro Dani. Vendo tudo que está acontecendo, Dani, você acha que nós vamos conseguir mudar esse cenário? Porque o Tiller falou, eu vou pedir para que ele repita. Se a eleição fosse hoje, Tiller.
8: Se a eleição fosse hoje, Lula presidente.
7: Ele era reeleito pela pesquisa. A pesquisa indica Lula hoje como o maior votado das pesquisas.
8: E outra coisa que o pessoal fala, ah, Nordeste que elege o Lula, Nordeste. Mas, gente, vocês foram analisar o São Paulo e Minas. São Paulo e Minas, a diferença do... Em Minas, o Lula está na frente. Uhum. E em São Paulo, o Bolsonaro está na frente. Pouquinha coisa. Se fosse uma diferença grande agora no Nordeste, o Nordeste não definiria a eleição.
7: Já fazem 3 eleições presidenciais que está desse jeito, né? A não ser 2014, que Dilma foi reeleita, né? Que aí a Dilma 2, né, foi reeleita, e depois teve impeachment, Michel Temer entra. Mas nós temos assim, desde 2014, que teve uma diferença considerável entre Aécio e Dilma, e agora 2018, 22, e também, nossa, nós estamos há muito tempo nessa, hein? Conta pra mim, Dante, você acha que vai acontecer alguma coisa pra mudar esse cenário aí?
9: Olha, eu vejo...
7: Daqui pra outubro.
9: É muito apertado o período de tempo que temos para pensar em algo que possa, de fato, fazer a diferença. Na minha opinião, até discordando aqui do querido Tiller, o Centrão no Brasil, ele não é um problema crônico, ele não chega a ser o câncer. Ele é um mal benigno. Quando nós falamos de mal benigno na saúde, quer dizer que ele afeta todo um sistema no organismo. Mas se você neutralizar suas ações, ele não mata o organismo. Diferente do maligno, que é o câncer. Que mesmo assim ele se multiplica através da metástase. Então, parafraseando isso, o Centrão tem muito potencial de articulação. Hoje, as leis brasileiras só passam se o Centrão quiser. A LDO, a Lei de Diretrizes Orçamentárias, a LOA, todo o recurso brasileiro é dirigido por esse Centrão. O que nós, eleitores, precisamos olhar com mais afinco, quem são os personagens que integram esse Centrão. Porque eles que controlam, como você falou, o presidente das casas altas e baixas, que irão decidir literalmente a minha vida. A vida do meu filho, que está crescendo, a vida do seu filho que nos acompanha. Então, essa preocupação com o personagem é que nós precisamos ter. Porque na massa, o Centrão hoje é uma massa, a maior da Câmara, do Senado e etc. Eu não consigo mudar essa massa, mas eu tenho um voto importante,
7: sim,
9: que eu não deixo ele passar em branco de forma alguma. É aí que eu tenho que definir, olha, esse elemento aqui, esse personagem, esse candidato, ele tem um histórico, uma ficha corrida muito extensa. Eu vou votar nele? Não tem lógica que eu vou estar confirmando que ele pode chegar lá e fazer o que ele já tinha feito antes. O Brasil está cheio de candidatos ficha limpa.
7: Olha aí.
9: Candidatos que nunca se corromperam e estão colocando seu nome à disposição ao sufrágio. Quando esse personagem se disponibiliza à sociedade, nós precisamos valorizar isso. Porque, não sei se vocês já foram candidatos, eu nunca fui.
7: Eu também.
9: Já cheguei pertinho, mas fui impugnado porque eu
7: tinha 17 anos. Você chegou a candidatar para quê?
9: Eu ia ser candidato a prefeito na cidade de Tucuruí, no Pará.
7: É mesmo?
9: Eu posso falar o partido? Eu vou apanhar.
7: Pode.
9: Pelo PSOL.
7: Ixi, mas você...
9: Na época, eu integrava o Grêmio Estudantil. Não, mas eu tô convertido hoje.
7: Quantos gente. Anos?
9: Cheguei.
7: Quantos anos você tinha?
9: Eu tinha 17 para 18 anos.
7: Chega de um trem ruim aqui, pessoal.
9: Naquela época, eu entregava o Grêmio Estudantil da cidade. E, naturalmente, quem articulava dentro do Grêmio era a esquerda, e nós que estávamos ali pela bagunça, pelas brincadeiras, pela diversão, aquela diversão da fase jovem, se é que vocês me entendem.
7: Sim.
9: A minha preocupação era mínima em relação à política, e é por isso que hoje eu, quando posso falar para jovens, para uma audiência tão jovem e qualificada como aqui a da Vinha, eu sempre abro os olhos das pessoas para olharem com carinho para a política, quem são os nomes que estão se disponibilizando? Porque eu vou dizer, tem muita gente boa no Centrão.
7: Sim.
9: Muita, mas a grande maioria mesmo. O problema são aqueles antigões, que nem todos os antigos são problema, mas tem uns nomes aí que você já sabe do que eu estou falando, que em todo cenário de investigação e corrupção, os nomes estão presentes. E agora começa a sair as pesquisas estimuladas, as pesquisas já começam a soltar dados com esses mesmos nomes bem posicionados para voltarem aos cargos.
7: Sim.
9: Isso não tem lógica. O nosso país vai mudar quando passarmos a nos preocupar com essas pessoas.
7: Perfeito. Aí, a frase, não sei se é George Barney, né, que todo mundo repete, né, falou, olha, se até os 13 anos de idade você nunca foi de esquerda, você não tem coração, né? Porque todo mundo quer realmente buscar a igualdade, trazer tudo isso, né? E óbvio que você vai ver nas ideias da esquerda muita coisa que parece boa, né? E aí a frase do George Barney é essa, que é quem nunca foi de esquerda até os 13 não tem coração, quem permanece de esquerda depois dos 20 não tem cérebro, né? Isso é o que o George Barney falava, que é uma frase política, né? Tá dizendo o seguinte, uma vez que você olhou o mercado, olhou a realidade e percebeu que todo poder de esquerda que chega até a cadeira não cumpre aquilo que falou. Então, né, eu me lembro até hoje de pessoas que muitos anos atrás diziam que apoiavam o Lula porque o Lula ia ajudar o pobre a sair da pobreza. Mas eu posso dar relatos dessas pessoas, muitas delas ainda são pobres. Né? Então, o que tira da pobreza é o trabalho. O que tira da pobreza é você mesmo. Né? Você com Deus abençoando, né, e o seu trabalho. Fruto do seu trabalho traz prosperidade. Acredite, o governo não precisa ficar dando auxílio para você prosperar, você só precisa trabalhar. E óbvio, o governo tem que dar meios para isso. Mas aí não é o governo de esquerda que tem feito. Com certeza quem está cortando gastos da educação, quem está cortando gastos, né, daquelas áreas que nós dizíamos ser as melhores para o pobre sair da pobreza, não é o governo Lula. Pode olhar aí que você vai ver as federais em frangalhos e infelizmente o governo não é de direita. Mas é bom demais falar do governo brasileiro, porque quantos anos a esquerda está no poder? E a culpa ainda é de quem? Do Bolsonaro, sempre, né? Então o Bolsonaro teve ali 4 anos, foi o suficiente para que ele levasse a culpa de mais de 30 anos de fracasso do país. Que a gente consiga entender isso. Vamos adiante. Tiller, você faz pesquisas e você pode nos dizer. Hoje nós temos uma eleição para 4 cadeiras importantes no país. Então, a primeira, o Executivo Nacional, está lá o presidente. Nós vamos trazer o Executivo do Estado, governadores, e vamos ter aí o Senado com 2 cadeiras em Goiás. alguns outros estados com até mais do que duas cadeiras, né?
8: É só duas. É
7: só duas por estado.
8: É, porque são três. Uma eleição elege um e na outra elege dois.
7: Perfeito. Então, esse é o momento de Goiás substituir dois senadores que representam o estado. Então, nós vamos ter um que vai se manter, que vai ser o Wilder que se mantém.
8: É. É, a gente corre o risco de perder os três senadores. Se o Wilder for eleito governador...
7: Porque o Wilder já é candidato ao governo do
8: ele
7: estado.
8: Ele é candidato
7: ao governo.
8: Se ele ganhar, o Cajuru não é candidato, não vai ser candidato à reeleição, e o Vanderlan é candidato à reeleição. Se o Wilder não for governador e o Vanderlan for reeleito, ainda vão mudar apenas um, né?
7: Perfeito.
8: Então tem essas, todas essas possibilidades.
7: Então, Goiás pode, inclusive, trocar as três cadeiras.
8: Pode, inclusive,
7: então,
8: trocar,
7: né?
8: As três cadeiras, né?
7: Perfeito. E assim, é interessante dizer do Senado... Porque geralmente é um voto esquecido, né? Pesquisa o pessoal nem sabe quem vai votar para o senador, né?
8: É assim, uma coisa igual o professor está falando aqui, que a educação, para mim, o grande problema do brasileiro é a educação. Vou até fazer as palavras dele aqui. Se você perguntar hoje sobre a vida da Virgínia, o cara sabe tudo. Sabe, até eu tô vendo aqui, tá, a Virgínia vai inaugurar uma academia. Até eu que não tô vendo, eu sou pego. Nosso Vinícius Júnior tá aqui, fez uma cirurgia no rosto, não sei como é que fala aquele negócio, fala uma cirurgia no rosto. Tá diferente, veio aqui pra apoiar a Virgínia. Cara, aí você pergunta pro cara, quem fala pra mim, eu faço muito nas qualitativas. Você sabe qual é o nome dos três senadores? Rapaz, ninguém sabe o nome nenhum. Ninguém sabe quem é senador. Quem você votou pro Senado na última eleição? O pessoal não sabe. Deputado federal e senador, que são os cargos, é mais importante do que governador e presidente, o povo não tem o mínimo interesse.
7: E vamos aqui dizer, então, de um momento, né, que o Brasil parou, vamos dizer assim, né, nós tivemos aí a interdição da Câmara, do Senado, porque ele, Nicolas Ferreira, fez uma live dizendo, nós só vamos permitir que a casa volte a trabalhar depois que for votado, colocado em votação pelo presidente Hugo Mota, a questão da anistia completa, né? Vamos nos lembrar desse momento. Passou, né? Ninguém fala mais, mas a anistia completa. Então, a anistia ela tem que ser ampla e restrita. O que significaria isso? Que todos os presos do 8 de janeiro que protestaram, né, naquele dia fatídico que teve vandalismo lá em Brasília, que os jornalistas, na sua grande maioria, chamou de terrorismo, né? Os black blocs era só manifestação, mas do 8 de janeiro era terrorismo. Para você ver que sempre dois pesos e duas medidas. Mas aí, a anistia traria liberdade de todos esses. Qual que é a questão? Não foi colocado em votação e quem impediu? O presidente da casa. Então nós temos ali o presidente do Senado, o presidente da Câmara. Então, o presidente do Senado não permitiu e o presidente da Câmara também muito menos. E aí a gente está falando, o que é mais importante esse ano? Presidente, governador... senador ou deputado estadual ou federal? E aí a gente cai de novo nessa. O que é que determinou se foi ou não votado? Os presidentes dessas casas. Quem determinou quem foi eleito? Quem votou nessas casas? Senadores e deputados federais. Então só aí você está percebendo que tem muita gente se esquecendo do legislativo, que tem muito peso no país também. Judiciário brasileiro já não vota. Não sei se você sabe. Ninguém elegeu o Alexandre de Moraes.
8: Ninguém elegeu.
7: Né? Foi colocado ali por Michel Temer. Né? Não,
8: ele foi colocado, mas os senadores sabatinaram. É como eu falo, os senadores.
7: Os senadores impediram o Bessias, por exemplo.
8: Poderia ter impedido qualquer um. Eles podem impedir qualquer um, mas como a gente não pede conta para o Senado sobre isso... passa, né?
7: Disse um ponto muito bom. Senadores sabatinam, reprovam ou aprovam. O Jorge Messias foi um desses.
8: É o que eu falo assim, talvez a palavra que eu usei para a direita, câncer, seja para o Centrão. Câncer seja uma palavra muito forte. Mas
7: então o Centrão não é câncer, não?
8: Não, ele é. Ele falou assim, que o câncer vai... ele é um câncer, ele vai corroendo com o tempo. Por exemplo, o Centrão, desde quando o governo... deixou de ser militar, ele tá no governo, melhorou?
7: Nada.
8: Tá bom?
7: Não.
8: Então, o que que eu posso dizer?
7: Mudou nada.
8: Né? Então, assim...
7: né? O problema é a nossa cultura, o brasileiro...
8: É um diabetes. Sempre tá lá fazendo mal pra gente.
7: Vamos ser franco? Ouvinte da Vinha FM, vou até ler algumas participações, tem muitas aqui. Ouvinte da Vinha FM.
8: Vamos ver isso aí,
7: Nós temos uma cultura corrupta. Para de tapar o sol com a peneira. Eu e você que estamos aqui, o brasileiro é corrupto. E isso inclui você no time. Você pode não ter roubado milhões, mas você furou a fila sem ninguém ver.
8: Exatamente.
7: Ah, mas furar a fila não pode ser equiparado. Uai, não sei. Você acha que assinar um contrato, uma nota fria, é corrupção? Porque tem muito empresário que faz isso diariamente. No entanto, ele abre a boca para criticar o senador que faz a mesma coisa, com a diferença que o senador tem potência maior. Ela não é. O senador assina nota fria, são milhões em ônibus que ele deixa de colocar. Ah, mas para 500 milhões de investimento na educação em ônibus rurais, 500 milhões, um milhãozinho que eu tirar, ninguém vai ver. Olha aí, tá vendo o pensamento brasileiro? No entanto, você aplicou o mesmo pensamento, só que para uma nota pequena, aquela remessa que alguém te ligou e falou, pô, rapaz, dá um desconto aí para mim. Você fala, não, é o seguinte, você não pega a nota, não? E aí eu vou te dar o desconto. Então perceba, corrupção é isso, só que você não entendeu, você tá achando que quem vai para Brasília, ele veio do Canadá. Não, ele veio de dentro da cultura brasileira e foi eleito pelos brasileiros. Então eu sei que essa é uma discussão difícil, mas começa aí. Diga, Tarek, você que tá guardando uma opinião preciosa.
9: Eu pensei que o senhor ia falar o meu CNPJ aqui com essas revelações, porque quem nunca que fez isso, né?
7: Tá vendo?
9: O empresário hoje em dia, o empreendedor, vou até pautar rapidamente sobre isso, que é uma classe muito importante na definição política, seja regional ou seja em âmbito nacional, nós empreendedores muitas vezes somos forçados a isso.
7: Olhei.
9: Porque a carga tributária, o encharco que pesa no ombro do empreendedor é gigante. Então, às vezes, é preferível, tanto para o cliente quanto para o empreendedor, dizer assim, eu não emito a nota e você não pede a nota e nós ficamos bem. Não estou dizendo que isso seja correto, não façam isso, isso é crime. Entendeu? Deixar esse alerta aqui.
7: Mas é aquele negócio.
9: O que eu estou dizendo é, nós, empreendedores, muitas vezes somos obrigados a fazer isso.
7: Sim.
9: Porque senão perdemos margem, perdemos lucro, e no final temos que demitir e causar desemprego. Olha só o impacto econômico.
7: E nós não estamos dizendo aqui que você é obrigado a concordar com nada disso de imposto, né? Pelo contrário. Ultimamente eu estou olhando tanto IPVA como IPTU como um verdadeiro roubo, né?
8: Não, o maior roubo, eu não sei, ninguém fala isso, né? Eu estou tendo esse problema aqui agora.
7: Ah.
8: A Prefeitura de Goiânia, para você tirar nota fiscal, você tem que pagar.
7: É mesmo?
8: Agora você tem que pagar pra tirar a nota
9: Verdade.
8: Fiscal.
7: Que loucura,
8: absurdo, cara. E ninguém fala isso,
7: tá
8: vendo? Renato.
7: Então é aquele negócio. A gente tá habituado a sonegar, né? O brasileiro gosta de falar, não, é o jeitinho que a gente vai dando. Mas lembra, esse jeitinho vai te encontrar lá no poder. Esse jeitinho tá agora mesmo assinando documento lá em Brasília. Esse jeitinho, ele tá agora mesmo governando o seu país.
9: Isso.
7: Ah, mas não, porque eu vou votar no outro e o outro vai fazer diferente. Não vai. O outro é brasileiro igual você. Então é preciso, na verdade, ter uma consciência coletiva de vamos mudar. Chega de tomar recesso, retrocesso. Vamos começar a mudar. Ah, mas isso é conversa ilusiva. Não. Muda você hoje. Vamos ver o que vai acontecer com o país em pouco tempo. Ensina seus filhos diferente. Vamos ver se vai mudar. O Ciro tá dando opinião. Vou ler a opinião de uma galera aqui agora. Vamos lá. Boa tarde, mesa dos notáveis. Guilherme, exatamente o que você acabou de dizer. É conhecido como engodo semântico. Um esquerdista não vai saber o que significa engodo. O Ciro tá chateado com a esquerda brasileira. Pois é, Ciro. Ultimamente eu tô discutindo até com um amigo bolsonarista. Eu falo, agora brincou comigo. Eu sou de direita, defendo pauta de direita, mas os bolsonaristas não estão me entendendo mais.
9: É.
7: Quando eu digo que não é correto o Flávio Bolsonaro ser visto com o Vorkada, ele diz, não, mas você não pode falar isso porque o Lula é pior. Eu falo, não é mesmo. Mas não muda o fato que não pode. É ponto final, né? Então, assim, tem que respeitar a opinião. Opinião é opinião. O Walter Rocha está dizendo aqui, ó. Não é sobre esquerda, centro ou direita. É sobre o sistema prevalecer ou não. Mesmo sistema que é capitaneado pelo STF. Hoje, né? Nem sempre foi assim. Hoje o STF está com uma projeção maior e um poder maior. Mas antes não era só o STF. Perseguindo um único movimento. Concordo. A direita é o movimento perseguido pelo STF brasileiro. Fato. Quem chegou ao poder por uma revolta popular contra esse mesmo sistema. Por isso eu digo, qualquer candidato que seja alguém com a aprovação do Jair é a prova de que o sistema prevaleceu. Walter Rocha, um abraço. Obrigado, Walter, pela sua opinião. E eu até acho o seguinte, cara, tem que respeitar a opinião.
8: Tem que respeitar.
7: Se discorda ou não, tá tudo certo. E é isso aí mesmo. O Alex tá dizendo aqui, ó. Só de pensar que o Obama é de esquerda, me dá raiva. Fico revoltado. Não sei por que estou citando ele. 22 ou 50, espero que entenda. Foi só para participar do programa. Bom, de toda forma, o Alex, né? Muito carinhoso, né, Alex? Obrigado pela participação. Mas é incrível como realmente a gente olha para o Obama e vê que existe mais ideia de direita no Obama do que necessariamente alguns movimentos de direita brasileiros. Mas sim, o Obama é de esquerda. Foi ele que colocou Joe Biden no poder, né?
10: E agora vai tentar de novo colocar outro candidato daqui 2 anos. Olha só, Alcione, olha o que o Alcione disse. Eu nunca sei se é Alcione ou Alcione, mas esse caso aqui é o Alcione. Esses dias eu cumprimentei um ouvinte Alcione e falou, não, eu sou mulher. Então se você é Alcione, diga pra nós, se você é homem ou mulher. Esse Alcione aqui é o nosso ouvinte, Alcione é homem. Paz do Senhor, irmão Guilherme, paz do Senhor, Alcione. Ó, foto do candidato que apresenta a proposta que é pra melhoria do meu estado, o meu país. Eu não voto em candidato que ataca o outro, porque essas brigas é apenas por poder. Concordo, candidato que só tem ataque ao outro para apresentar não deveria ser nossa preferência. Vamos dizer de um que não está concorrendo nem para reeleição, Jorge Cajuru. Jorge Cajuru ganhou como ao Senado e a vereador de Goiânia, atacando um único candidato. Tá percebendo? Ou seja, não tem proposta. Qual que é a proposta dele? Eu vou prender o Lula na cadeia. Vai nada, virou amigo do Lula, tá lá, abraçado com ele. Ou seja, quem só ataca o outro não deveria ter o nosso voto. É preciso votar em quem tem propostas reais e, principalmente, histórico. Né? Tô falando alguma loucura aqui? É ou não é verdade, Tiller?
8: Não, tá certíssimo, né? Tá certíssimo. Eu acho que o importante hoje, o povo, assim, com as pesquisas, eu tô notando isso, o povo tá mais ligado com as propostas, né? Igual, assim, eu tava fazendo um grupo agora. Ah, o prefeito, o cara aqui quer ser candidato a prefeito, ele fala que vai asfaltar a cidade. Só que aí passa os 4 anos e não mexe. Só que falta 6 meses para eleição e começa a asfaltar a cidade.
10: É porque
8: agora a gente quer saber agora sim. A gente quer saber quando que vai estar. Se o asfalto vai começar quando? Já em janeiro, fevereiro ou em março? Você vai começar? Ou vai ser só para a eleição do segundo mandato? Né? Uma outra coisa que. Vamos voltar agora para o governo do estado. O que o pessoal hoje está com mais medo para o governo? Que eu acho que, assim, que é a proposta, se o cara conseguir

0: Sexto Mandamento. Vocês lembram da Operação Sexto Mandamento?
1: Lembro.
0: Lembra dela?
1: Lembro.
0: Vou fazer o seguinte, ouvinte, eu vou para um rápido intervalo e na volta eu vou explicar a segurança de Goiás e vou usar essa operação policial que se chamou Sexto Mandamento. Para quem não sabe, o Sexto Mandamento é não matarás. Só que aí é o seguinte, para os bandidos não valeu o Sexto Mandamento, não. O Sexto Mandamento foi uma operação policial para pegar policial. E aí você vai entender onde eu quero chegar. Segurança do Estado de Goiás. Nós vamos nos lembrar o que aconteceu a partir de 2018, quando o governador Caiado é eleito. E aí ele vem trazendo a segurança pública do Estado da maneira como trouxe. Mas guarda esse nome, Sexto Mandamento. Rápido intervalo, na volta, eu quero que você, ouvinte, faça uma crítica pessoal. Você que vai decidir. Eu vou dar os fatos e você julga, e os nossos notáveis vão comentar aqui. Querido Tiller Belotti, que é empresário da Diagnóstico Pesquisas, ele veio para comentar sobre as pesquisas atualmente, tanto para presidente como para governo do estado. Na volta ele conta um pouquinho para nós como que está a briga pelo governo de Goiás. E também o Dani Souza, que é nosso jornalista especialista em política. Ele que é diretor do jornal Portal Goiás em Ação. Rápido intervalo, o Mesa sobre Pesquisas Eleitorais já volta.
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3: Estamos de volta, Mesa dos Notáveis pela Rádio Vinha FM, hoje falando de pesquisas eleitorais. E claro, né, o assunto que pós-Copa nós não só precisamos falar, como somos obrigados, já que nós teremos eleições decisivas em outubro. Bom, a insatisfação ela existe, ela está aí nas ruas do Brasil, muitas insatisfações relacionadas a vários temas. Se eu fosse puxar aqui as principais, eu diria combustíveis fósseis, né? O Brasil não faz muito a respeito do preço de combustíveis, né? O brasileiro já até se acostumou. Eu me lembro daquela greve dos caminhoneiros que parou o país, que a gasolina chegou a custar R$ 5,00. E todo mundo achou um absurdo. Meu Deus, o litro da gasolina a 5, o litro da gasolina chegando a 6. Hoje em dia é o que nós pagamos diariamente. Então nós nos acostumamos com o problema. E outra questão também, que na minha opinião move o Brasil, é a segurança pública. Né? Nós dissemos aqui no bloco anterior sobre a questão do estado de Goiás, que é realmente o estado mais seguro do país. Se a gente for olhar Bahia e outros, nós vamos ficar impressionados com os números que Goiás tem. Qual que é a grande questão que nós precisamos nessa tarde? É ser honesto. Nós precisamos olhar para a política e dizer assim, tá bom, o que, que dá para ser feito? Então, o Dani Souza está aqui, e eu acho que fica de bom tom a gente puxar o segundo bloco já dizendo. O estado de Goiás tem um sucessor indicado pelo atual, não mais, né, atual, né, o governador Caiado. Hoje nós temos Daniel Vilela como atual governador, que o Caiado saiu para poder fazer sua campanha à presidência. Para você, Dani, você acha que a força do governador Caiado é suficiente para eleger Daniel Vilela?
4: Não é suficiente. É, quando nós falamos de sucessão, principalmente quando o sucessor, em tese, está na máquina, naturalmente possui uma força muito maior em relação aos demais candidatos pretensos ao governo. Porém, não é suficiente para se definir eleição. Por isso que se há o processo de votar e tudo mais e eleger. E digo mais, se não souber articular bem uma sucessão, que diga-se de passagem, o Ronaldo Caiado faz muito bem, porém ele não está concentrado nisso, ele está preocupado mais com a corrida presidencial, aí sim uma sucessão pode se tornar viável. Mas em Goiás, se o cenário não mudar, não haverá sucessão de governo.
3: Perfeito. É importante que haja trabalho, né? Esse negócio de assumir que já está eleito. E engraçado, né? No estado não tem um bom histórico de sucessão, né? Que seria o que aconteceu com o presidente Lula quando ele indicou Dilma Rousseff. Ninguém sabe quem era Dilma até o presidente Lula indicar, e ganhou unicamente com o apoio de quem estava no poder. No estado de Goiás, quando o Marconi indicou Zé Elton, não teve uma transferência, né, de autoridade. Não sei se era o momento, não sei o que foi, mas também tem a questão do Alcides, que conseguiu, né? Então, nesse caso, deu certo, que o Alcides era o sucessor de Marconi em...
5: O Santilo conseguiu.
3: Isso, o Santilo conseguiu levantar Iris Rezende Machado, né, na época.
5: O Iris levantou o Santilo.
3: Isso, Santilo, que inclusive foi o governador que lidou com o Césio, né?
5: Foi.
3: E quem se lembra a história do Césio 137, foi quem estava na cadeira e teve que resolver o problema, né, aconteceu na vez dele. Bom, dito isso, se você acha que não, eu pergunto ao Tiller, como é que tá as pesquisas para o governo do estado, Tiller?
5: As pesquisas, assim, as que eu tenho feito, né, está um cenário assim indefinido.
3: Sim.
5: Né? O cenário ainda está meio indefinido ainda, né?
3: Existe ainda muita movimentação.
5: Tem um favoritismo do atual governador Daniel, né? Mas a vaga de quem vai para o segundo turno com ele ainda está meio indefinida.
3: Perfeito.
5: Isso aí, né? Não tá...
3: eu me lembro de ver uma pesquisa onde até a Adriana Corsi, do PT, aparecia em terceiro lugar. Para um estado que tradicionalmente elege a direita, né? Uhum. É importante visualizar isso aí. A Adriana, ela carrega muito do que o pai dela foi para o estado e para a cidade, né? É o Darcy Acorsi, né? Acorsi. Até hoje lembrado com muita alegria e saudosismo do povo goianiense, né? Mas eu percebo que ainda tem muita coisa para acontecer, né?
5: Tem muita coisa para acontecer, tem muita água para passar debaixo dessa ponte aí.
3: O Wilder não tem uma projeção grande para governo, não, aqui em Goiás.
5: Ainda não. Apesar de que a gente que trabalha com pesquisa, a gente sabe que o voto do PL, até que a direita radical, ele é um voto escondido.
3: É, né?
5: Cara, ele não aparece, chega no dia lá.
3: Você diz especificamente o partido PL.
5: É, o partido
3: o PL. 22.
5: Não o PL, é a direita conservadora.
3: Ah, ok.
5: Aquela tradicional, aquela xiita, da direita xiita.
3: Aquele, né? Que, tipo assim, se o Bolsonaro apoiar alguém que eu não conheço, eu voto mesmo sem conhecer.
5: E o Flávio pode fazer...
3: Nós já tivemos esse candidato, né? Chamou o Vitor Hugo. É. Major Vitor Hugo é o candidato que Bolsonaro recomendou para o estado de Goiás, que não teve projeção. Né? Caiado ganhou de lavada do Major Vitor Hugo.
4: Então, porém, na época, ele ultrapassou os 500 mil votos, né?
3: Foi.
4: É, haja visto a protuberância do nome Bolsonaro, porque pegou um nome que não era conhecido em nenhum município do estado e colocou ali como alguém que alcançou mais de 500 mil votos. Teve esse mérito aí.
3: Para você ver como a indicação do Bolsonaro, ela tem peso, né?
5: É.
3: E óbvio, né? A indicação do Lula tem peso pro eleitorado dele, e cada um que tem seu fã-clube vai ter peso no seu fã-clube. Eu já acho que ninguém deveria ser fã de nenhum político. Deveria, na verdade, cobrá-lo, né? Como exatamente. Funcionário do povo.
5: Exatamente.
3: O funcionário, você fica fã do trabalho que ele desempenha, mas no dia que ele pisar fora, você também demite ele, tá tudo certo. Sem paixões, né?
5: Sem paixões.
3: Eu entendo que essa é uma fala difícil, né? De ganhar realidade, mas pelo menos que haja nos nossos corações expectativa, né? De eu vou cobrar o político pelo que ele faz e não pelo que ele é. Eu gosto muito do camarada, mas se ele não fizer por onde, né? O Lula é um bom camarada, por exemplo, de conversar, né? Você pode ver aí que ele é agradabilíssimo, até o Trump elogia. Mas, infelizmente, quando ele está no poder, ele não faz o que nos agrada, né? Então, e aí? Você quer o cara gente boa ou você quer o cara que trabalha pelo que você quer? Você tem que escolher. É preciso ser honesto, né? Que Deus nos ajude aí a termos essa leitura. Entrando até nessa questão da pesquisa eleitoral, muitas críticas à pesquisa de 2022. O Tiller não podia dizer que ele tinha um instituto de pesquisa no ano de 2022, que o pessoal queria crucificar ele. Por quê? O Ibope até mudou de nome, né? Você lembra? Antigamente falava só Ibope. E a pesquisa Ibope, hoje em dia, como que eles chamam? Cantar Mídia.
5: É.
3: Né? Por que teve que mudar o nome? Isso é igual a JBJ, chamava JBS. Teve operação, corrupção, aquele monte de coisa, uma lista de nomes, né? O Barba era o Lula, né? Você tinha lá um monte de codinomes. Aí, de repente, vira JBJ. Né? Então, ninguém brinca, meu amigo. Tem que mudar o nome para dar uma diversificada, né? PMDB tá com muito caso, né, ruim junto. Vamos parar de mexer com corrupção? Não, vamos só tirar o P.
4: Tira o P,
3: vamos chamar de MDB a partir de agora, né? Então você percebe, tipo assim, é uma migração. E aí, na época, Tiller, eu lembro você sentado aqui na vinha discutindo pesquisa eleitoral, dizendo, olha, gente, se a pesquisa mente ou não, aí você tem que olhar para os institutos que você confia. Eu faço uma pesquisa que eu vendo para os políticos. Eu lembro você explicar que interesse eu tenho de mentir para os políticos se eles precisam saber a realidade para decidir o que eles vão fazer quanto a candidato, a maneira de tocar. Isso mudou muito, né, Tiller? Parou aquela conversa que pesquisa eleitoral é tudo mentirosa. Elas são tendenciosas, né? Tem método.
5: Não, a pesquisa, ela é o seguinte, ela assim, depende de quem contrata. Ela é mentirosa ou não é?
3: Isso.
5: Aqui, infelizmente, Goiás, o político, ele é muito... Ele usa a ferramenta da pesquisa errado. Ele não usa a pesquisa para trabalhar, para projeção, para saber o que ele precisa melhorar, onde é que tá, como é que tá. Não, ele quer saber o seguinte, eu tô na frente. Entendeu? Muitos políticos. Eu perco muito trabalho por causa disso, sabe? Se eu quero, eu vou fazer uma pesquisa, mas eu quero estar na frente. Então, não tem como você fazer isso. Então, assim, eu gosto de trabalhar, tanto é que eu nem divulgo muita pesquisa, não registro muita pesquisa, sim, porque eu gosto, a minha pesquisa é mais para o cara trabalhar, não é para divulgar que ele está ganhando, que ele não está.
3: Isso, entendeu? É porque são duas pesquisas. A feita, para poder dizer para você, está na frente, estamos eleito, né?
5: Uhum.
3: E a outra, que é aquela chamada pesquisa interna, né? Para dizer, ó, o nome de fulano não tá legal. Ó, o nome de ciclano não tá legal. E aquela surpresa. Rapaz, você acredita que o melhor nome que nós poderíamos apresentar é do candidato tal? E aí nisso vão se decidindo as cadeiras, as verbas eleitorais, né? Porque você vai destinar o fundão eleitoral para poder eleger o senador fulano de tal e por aí vai, né? E também para não sair. Jorge Cajuru não saiu para reeleição, né?
5: Não vai sair para reeleição.
3: Será que ele viu alguma pesquisa para decidir isso? Com certeza.
5: É, ele deve saber como é que ficou, né? Porque quem votou nele foi um povo de extrema direita que votou nele, aquele pessoal, né? E ele votou muito projeto com a... Não que seja projeto ruim, a gente também tem que ver que é o que eu falo aquilo. A esquerda teve alguns projetos bons, teve alguns que eu vi que ele votou que foi bons projetos, mas o radicalismo...
4: Não vê isso, né?
5: O radicalismo vê isso. Então, assim, não é só coisa ruim. A esquerda tem muita coisa boa também. Tem muita
3: são
5: coisa
3: bons
5: boa.
3: Projetos e, então, óbvio, muitos projetos não estariam ali.
5: É, porque não estariam
3: mas
5: ali.
3: Mas é importante que haja sempre visão crítica. Dani, dá a sua opinião aí.
4: A pesquisa eleitoral, ela é muito importante para avaliarmos cenários, para avaliarmos viabilidade, aspectos técnicos para as estratégias de campanha. Eu estou no meio de um núcleo político aí trabalhando duro para 2026. Naturalmente, as pesquisas em off são as que nos preocupam mais, aquelas que causam arrepio, como você explicou perfeitamente agora há pouco. Agora, a gente vê muito preconceito ainda em relação às pesquisas, Tiller, porque se eu e você somos candidatos e nós contratamos duas empresas diferentes, parece que no mesmo período, com o mesmo método, praticamente com a mesma quantidade de pessoas entrevistadas, eu estarei na frente e você também. Nunca tem uma pesquisa com unanimidade com o que as outras empresas estão pensando. Por que que acontece isso? É vício de amostragem? O que que é?
5: Isso aí é uma coisa até muito delicada para falar sobre esse assunto, né?
3: Sim.
5: Já aconteceu uma vez de um governador, ele chegou e falou para mim assim, Tiller, cada dia chega um presidente de um partido aqui com a pesquisa do braço, ó, meu candidato tá na frente. Aí chega outro da mesma cidade, ó, meu candidato tá na frente, que é outro candidato. Chega três com a mesma cidade, cada um tá com o candidato na frente.
3: Mas é porque, né? Aí tem aquelas quatro erro, né, de estatística, quatro pontos percentuais, pra cima ou pra baixo.
5: Não, mas às vezes acontece, um tá 22% na frente, aí chega outro tá 22% na frente do candidato do outro.
3: Não, aí não dá. E outra, entendeu? Tem uma coisa, empate técnico, né?
5: O empate técnico.
3: Seria nessa, tipo assim, olha, pode ser que eles estejam empatados ou não. Depende, porque tem uma margem de erro, porque já que a gente está falando de estatística conta com a margem de erro.
5: Tem a margem de erro, né? Então, assim, isso é uma coisa que é muito complicada. Isso é uma das coisas que hoje denigre muito a pesquisa. É isso, cada dia você vê um resultado totalmente diferente, né?
3: Eu quero uma pesquisa, Tiller, que coloque... vamos ver o café da Vinha como o melhor café do Brasil.
4: Já tem o meu voto. Viu?
3: Aí, gostou?
4: Delicioso esse cappuccino.
3: Tomando o nosso cappuccino.
5: O cappuccino eu gostei.
4: Vinha. Eu posso mandar um recado?
3: Por favor.
4: O Elias Júnior, quando eu estou com ele aqui pela manhã no Jornal Realidade, ele não me serve esse cappuccino, viu?
3: Elias. Como você diz, o Elias está com menos poderes que dentro da rádio, né? E a nossa cafeteria é o seguinte, é coisa nova, hein? Surgiu agora, estamos aqui testando. Obrigado, Kaique. E o Kaique, inclusive, é o nosso barista, nosso roster aqui na Rádio Vinha. Realmente está sendo um sucesso. Uma coisa que a gente estava dizendo, e o Tiller até comentou que é delicado, mas quando o brasileiro quer ser honesto, ele consegue, né, Tiller?
5: Consegue.
3: Então, como quer ser honesto? Internamente, o partido, quando ele paga o Tiller, fala, Tiller, faz uma pesquisa para eu saber como que o meu candidato está sendo visto pelo povo goianiense. O Tiller consegue facilmente. Ele aplica lá o método. Não é de qualquer forma, né, Tiller?
5: Não é de qualquer forma.
3: Se não, o resultado é deturpado.
5: É bem complicada a metodologia. Não é fácil. A pesquisa, às vezes o pessoal... Nossa, mas essa pesquisa aqui, né? Tem muita gente que fala... Poxa, esse valor dessa pesquisa, o cara lá tá fazendo para mim 10 vezes mais barato. Eu falei, cara, mas a diferença de uma pesquisa da enquete tem diferença, né?
3: É
5: muito grande.
3: Enquete,
5: né?
3: É o que você encontra no YouTube e no Instagram, né?
5: É.
3: Sim ou não.
5: É.
3: Mas aí eu não tenho público. Porque qual que é a técnica para você descobrir, Tiller, a estatística, porque não basta só perguntar na rua qualquer um que cruzar seu caminho.
5: Não.
3: Tem perfil?
5: Tem o perfil. O que que acontece? Eu vou dar essa aulinha aqui para vocês, é muito simples. Você vai fazer em Goiânia. Como é que eu faço em Goiânia a pesquisa? Goiânia tem 9 zonas eleitorais.
3: Você vai lá pro CEPAIGO?
5: Eu vou dentro de cada zona. Eu não posso ir no CEPAIGO. Eu tenho que ir, por exemplo, eu tenho que ir dentro de cada zona eleitoral. Cada zona eu faço mais ou menos 10 bairros.
3: Sim.
5: Né? Porque Goiânia tem 6 mil bairros. Então eu faço mais ou menos 10, eu faço 90 bairros mais ou menos em Goiânia.
3: Ou seja, já começou a explicação já mostrando. Para dar certo a estatística, você tem que fazer várias localizações.
5: Várias localizações. Você pegar vários públicos.
3: E não basta só ser daquele bairro. Cada bairro tem que ter vários perfis de idade.
5: Tem que ter várias... Não, e outra coisa, o que que acontece? Dentro do TRE, você tem o eleitorado de Goiânia. Por exemplo, de 18 a 24 anos, são 12%. Então, eu tenho que fazer... No meu total, tem que ser 12% de 18 a 24 anos.
3: Olha aí.
5: E 30% disso, 25% daquilo, cada idade... gênero também são 54% de feminino e 48% masculino. Então eu não posso fugir disso. Ah, e a escolaridade? Ó, tem tantos por cento que é o primário, tantos por cento com o ensino médio, tantos por cento com o superior e tantos por cento analfabeto.
3: Aí uma
5: enquete, o cara não vê isso. O enquete, o cara chega ali na Goiás, Canhanguera, ali e faz lá 500 pesquisas. Fala, fiz a pesquisa. Ele fez uma enquete.
4: Sempre o público qualificado, né?
3: Então, e só para o público entender que a enquete é um perigo por causa das bolhas. Então saiba, sua rede social não trabalha com estatística por acaso. Eles fazem para que você fique o maior tempo possível. Se o Facebook te entrega só vídeo que te desagrada, o que, que vai acontecer? Você vai sair da rede social. Então existe a bolha, que é o quê? Eu só te mostro conteúdos que você concorda. Incrivelmente, o que você acabou de ler, você concorda.
5: Se você fizer um...
3: Todo mundo que ama o Messi, aparece só postagem, o Messi é o maior artilheiro, o Messi é isso.
4: Melhor jogador,
3: um monte de brasileiro, né? Saiu odiando o Messi, porque o Messi fez uma catimba boa no último jogo, né? E aí aparece pra quem não gosta do Messi, só post dizendo, tá chorando porque a FIFA não favoreceu ele. Você acha que isso é por acaso? Não é. O Google, a Facebook, eles sabem exatamente o que você pensa e ele te entrega só o que você pensa, para que você fique feliz. Então isso é uma bolha.
4: A magia do algoritmo.
3: Eu não ouço ninguém falar de Lula na minha rede social. É claro, amigo, você não vota no Lula.
5: Se ele fizer uma enquete lá, o Flávio ganha com 90%.
3: Exatamente.
5: Se for num cara que segue o Lula ganha com 90%.
3: Pergunta para alguém que é de esquerda. Mas não aparece nada falando bem do Bolsonaro no meu Instagram. É claro, você vota no Lula.
5: Exatamente. Esse
3: então,
5: é o problema.
3: Essa é a bolha.
5: Essa
3: para
5: é a bolha.
3: De se iludir achando que a enquete é a verdade. Não, a verdade é uma pesquisa que segue método e segue aí uma ciência que é a estatística.
5: Exatamente.
3: Certo, Tiller? E você tem trabalho para poder conseguir chegar lá, né?
5: Não, é difícil, não é fácil. Às vezes, né, um dia um cidadão... Vou contar uma historinha aqui, o pessoal gosta de historinha. O cidadão chegou e falou para mim, Tiller, mas eu vou...
3: Isso aconteceu mesmo.
5: Aconteceu um dado verídico. Essa pesquisa sua aqui, cara, eu tô pensando que você fez para mim 600 entrevistas na minha cidade, gastou 2 dias fazer 600 entrevistas e me cobrou o preço. Esse cara aqui me cobrou metade, ele fez 1.500 entrevistas. Eu falei, quantos dias ele gastou fazer? Um dia.
3: Aí você já falou, ele não fez uma pesquisa.
5: Não, mesmo se fosse enquete, como é que você faz 1.500 num dia, gente?
3: Não dá. Bom, depende, na saída do jogo do Vila Nova, né? Na saída do jogo do Goiás.
5: Do Goiás vai, né?
3: Só conta pra mim, Lula.
5: Não, do Vila Nova dá 1.500, do Goiás não dá não. Do Goiás
3: não.
5: Dá 200
3: segundos. Goiás os minuinhos,
5: O torcedor do Goiás só aparece se o Goiás estiver na Série A disputando título.
3: É, eu concordo. Eu sou torcedor do Goiás e eu mesmo não vou. Infelizmente é verdade.
4: Posso acrescentar mais um detalhe?
3: Diga, por favor. Você vê que futebol e política estão muito próximos, viu, Dani?
4: Engraçado que eu não acompanho futebol. Quem me acompanha nas redes sociais sabe que eu não consumo nenhum material futebolístico. Prefiro um basquete, um negócio mais assim. Mas, enfim, quando nós falamos de pesquisa, nós também falamos da oficialização dela diante do Tribunal Superior Eleitoral.
3: Sim.
4: Essa pesquisa ela é registrada com a margem de erro estatística, geralmente 2 pontos para mais para menos, né, que são ali os 4 pontos da margem de erro. Só que além da margem de erro, olha só que coisa bonita que a matemática tem. Há um dado muito importante que também é registrado, que é o grau de confiabilidade dessa pesquisa. Uhum. Ou seja, geralmente em torno de 95%. 95%. Isso significa o quê? Significa que se eu repetir essa pesquisa com o mesmo público, mesmo método, mesma captação, 100 vezes, 95 vai repetir o mesmo resultado.
5: Exatamente.
4: Ou seja, é algo que a matemática traz muito fiel ao cenário. Por isso que chamamos de fotografia de momento.
3: Olha aí.
4: Como eu digo, hoje o entrevistado A pode votar no candidato X, mas amanhã ele pode mudar totalmente a sua ideia de voto por conta do jornal das 7 horas da noite de hoje ou do jornal de meia-noite. Tudo isso influencia diretamente a dinâmica do voto. Até o último momento que aquela tecla verde for apertada, o voto pode ser mudado. E geralmente é por conta de fatores apresentados pelo meio. Sim. Seja pelo meio comunitário ou pelo meio informativo, no caso da imprensa também, que influencia bastante.
3: E não se engane, existem muitas guerras acontecendo agora mesmo para indeferir candidatura. É porque o candidato tal não cumpre o requisito A ou B. Né? Tudo é guerra, tudo é competição política. Inclusive, pessoas que esperam para utilizar sua influência política para desencadear operações, né? Então não se assuste quando o candidato, de repente, às vésperas da eleição, ele é acusado de ter roubado isso ou aquilo, né? Eu fiquei vendo a mãe do Daniel Vilela, de repente ela é acusada de ser traficante. Você fala, meu Deus do céu, que loucura que é essa? É. Você lê a notícia, você quase não acredita. Mas então assim, eu, meu amigo, não acredito em nada até que eu veja uma investigação completa. Ah, mas já tem indícios, pronto. Mas época de eleição, saiba, existe muita mentira. Entendi. E infelizmente tem pessoas que trabalham com a mentira. Se você descobrir que tem alguém trabalhando com a mentira, faça algo, não vote nessa pessoa. Ah, mas é uma pessoa que nunca tinha feito, foi a primeira vez, não importa. Quem trabalha com a mentira uma vez vai trabalhar sempre. E se ele acha que vale tudo para ser eleito, quando ele estiver no poder, ele vai achar que vai valer tudo para se manter lá também, inclusive a corrupção. Então, pense com carinho, seja livre para votar em quem você quiser. Ninguém pode ditar a regra para você. Mas não use a sua liberdade para não ouvir o outro. Permita que o outro argumente, seja dócil, permita que o outro participe com você, mesmo que ele discorde de você. Afinal, isso é democracia. Não pode fazer igual o STF, que só porque alguém discorda de alguma coisa vai preso. Não, aí não. Aí não. Tem que ser justo. É, então, que seja o mesmo para todos. Os mesmos presos políticos da esquerda têm que ter o direito dos presos políticos da direita. Então, que haja justiça nessa parte aí. Deixa eu agradecer o carinho da participação dos nossos queridos notáveis. Tiller Belotti, nosso empresário, diretor da Diagnóstico Pesquisas. Tiller, vai mantendo a gente informada, hein? Manda pra gente as pesquisas aí que nós vamos divulgando aqui na Vinha. E pelo carinho da participação e sempre disponível em épocas eleitorais. Muito obrigado, Tiller.
5: Não, eu virei aqui antes da eleição mais uma vez pra gente...
3: Por favor. Um papo
5: aí. Você tá devendo pro público o Não Matarás aí que você falou, hein?
3: Ah, é,
5: você
3: rapaz. Tá, a gente ia eles, falar da segurança pública em Goiás. Foi uma operação que prendeu muitos policiais por terem matado bandido, né? Uhum. E aí, enfim, não, muitos policiais que às vezes em troca de tiro o bandido morre, abre-se, né, uma investigação. Uhum. E aí essa operação... Ela prendeu muitos oficiais e foi quando a polícia tirou a mão. Falou assim, tá bom, então a gente não pode trabalhar? Então numa troca de tiro o bandido morre e eu vou preso por causa disso? Então tá bom, então eu vou deixar que o bandido faça o que ele quer. Afinal, se eu trabalhar da maneira certa, que é impedir o bandido de cometer crime, eu vou ser punido por isso. O resultado foi um boom de criminalidade no estado de Goiás. Vocês vão se lembrar, Marconi era governador e nós tivemos aí o índice pior da história de segurança pública. Por algum motivo, a partir de 2018, bandido não tem mais coragem de fazer nenhum tipo de crime, né? Nada. Antigamente eles quebravam o vidro do carro e roubavam a mochila que ficava dentro do carro. O dia inteiro, todo dia, toda hora você ouvia uma notícia
5: carro
3: dessa.
5: Também era roubado todo dia.
3: Carro roubado todo dia, pneu de Hilux nem se fala, né? Aquele step que ficava embaixo. Uhum. Hoje em dia não acontece mais. O que será que aconteceu, ouvinte? Deixa eu te perguntar sem falar. Me responde, o que será que aconteceu? Eu vou te contar o que aconteceu. O policial parou de ser punido por fazer o que ele tem que fazer, que é buscar bandido e impedi-lo de cometer os crimes. O que é feito, aí eu vou deixar por conta sua. Você tá pensando. É, não vou dizer para você, não. Enfim, querido Tiller Belotti, mais uma vez, obrigado. Até a próxima entrevista, então, antes da eleição.
5: Tá, antes da eleição, vamos estar aí.
3: Vamos para cima. Dani Souza, muito obrigado pela participação. E é isso aí. Sobriedade acima de tudo, sem paixões.
4: Sem paixões, sempre.
3: Obrigado,
4: amigo. Uma honra poder estar aqui. E continuamos juntos lá nas redes sociais, pertinho, @TVDaniSouza. É sempre agradável estar com esse público tão qualificado da Vinha FM.
3: Com muita certeza. Vou abraçar o querido Lucas, que é nosso ouvinte, que mandou aqui, muito bom o programa. Tá até mandando aqui pautas, né? Ok, Lucas, vou mandar para a produção. Alex, Ciro, pessoal que mandou, Márcio, João Evangelista e muitos outros aqui. Para todos que mandaram mensagem, se fizeram participando. Ouvinte, nós não temos interesse nenhum em impor qualquer visão sobre você. Você é livre para pensar como você quiser. E obrigado pelo carinho da discussão, participação, se concorda ou discorda. É muito bem-vindo aqui no Mesa dos Notáveis. Obrigado pelo carinho. Na sequência, vem aí um assunto que tem muita discordância, mas muitas paixões também. Futebol na Mesa está chegando com o Igor Bessa e o nosso Edinaldo Maurício. Um abraço e até amanhã no Escola da Graça Cast com o Pastor Aloísio. Tchau!
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5: Boa tarde para você, meu querido, minha querida, amigos aqui do Futebol na Mesa, na Vinha FM. Estamos começando mais um dia de programa. Hoje temos muita coisa para falar, mas eu quero começar falando sobre um dado, Didi, muito interessante, muito pertinente nessa Copa do Mundo. É. Didi, foi antes de ontem, né?
6: Foi.
5: A final da Copa, nós vimos aí as duas maiores estrelas que estavam em campo, que era o Messi e o Justin Bieber. O Justin Bieber, que apresentou ali, são as duas maiores estrelas em campo. E por incrível que pareça, os dois deram a mesma quantidade de chutes a gol. Justin Bieber não deu nenhum, e nem Lionel Messi. Então tá aí pra você um dado muito interessante dessa final de Copa do Mundo. Mas brincadeiras à parte, eu não poderia perder a oportunidade, né, de pegar no pé aí dos meus irmãos, principalmente você, ouvinte, que eu não consigo entender como que torce pra Argentina.
6: A democracia, né? A democracia faz com que você... A gente cobra tanto isso aqui em democracia. Não é que o povo espanhol também é mil maravilha com os brasileiros, não. Até porque, se a gente for colocar em pauta, o Vinícius Júnior mesmo, por exemplo, é um que sempre... O Daniel,
5: sofre ofensas,
6: Daniel,
5: né?
6: Daniel Alves também foi um que... sofreu muito. Então, assim, é claro que eu bato nessa tecla, assim, a questão da... Boa tarde, Igor, boa tarde, ouvinte Tavinho, Jessé. Eu bato nessa tecla de... eu acho que a democracia, ela é válida tanto para quem... sabe o que é o maior problema, Igor? É que, normalmente, as pessoas, elas querem que você fale o que elas querem falar aqui no microfone. A verdade é essa. E às vezes você vai... nem tudo que você vai falar aqui é de acordo com o que um ou outro está querendo ouvir. Mas não larga de não ser a opinião. Então, assim, a democracia é isso. Você coloca o seu ponto de vista, eu coloco o meu e a gente vai se entendendo. Dentro de campo, a Argentina, ela cresceu e muito. O futebol deles sempre foi na América do Sul. Sempre foram um páreo forte, principalmente para a seleção brasileira. Nunca foi um páreo fácil. E olha que ultimamente eles cresceram e muito. Eles não pararam no tempo, algo que nós paramos no tempo. Então, assim, eu, isso aqui é meu ponto de vista, eu respeito quem torce para a Argentina, quem torce para a Espanha, a vida segue normal, entendeu? Agora, é porque quando a gente passa a colocar um ponto de vista que é tipo assim, é diferente, um diferente agressivo, aí já acaba saindo da extremidade de uma torcida.
5: Claro.
6: Entendeu? Então, assim, esse é meu ponto de vista, mas eu respeito a sua opinião.
5: Claro, não, aqui eu quero levar tudo na brincadeira.
6: Não, eu sei, né? Disso.
5: É na zoeira, viu,
6: só ouvinte? Que tem pessoas que às vezes não entendem.
5: Leva pro pessoal,
6: leva,
5: né?
6: Leva muito pro lado pessoal.
5: Sim. Não, entendeu? Não apela com a gente, não.
6: É, ouvinte. Que nem quando eu falei aqui do Neymar, poxa, teve gente que me criticou aqui, assim, parecia que tava do meu lado, entendeu? Assim, criticando, porque, cara, mas não tava em condição. Se tivesse em condição, eu nunca questionei a parte técnica do Neymar. Acho ele e continuo achando. Acho que vai demorar surgir um no Brasil do nível da parte técnica do Neymar. Agora, ele sem condição física não tem condição de ter uma técnica apurada. Então, isso, é esse detalhe, esse ponto. É que nem aqui entre a gente aqui, Goiás e Vila Nova. Se as torcidas entendessem que é só dentro de campo, cara, os caras, às vezes, jogador ali, eles têm uns. Arranca empurrão pra cá e pra lá, mas acabam.
5: É profissional, né?
6: Ali. Terminou ali, fora de campo, e a vida segue. Mas o torcedor não consegue entender isso. E aí, às vezes, dentro dessa relação torcedor, aparecem uns que não são torcedor, que colocam a camisa de um time.
5: Que quer fazer violência
6: e aí aproveita
5: o pretexto, né?
6: Então, assim, eu acho que se as pessoas entendessem que alguém vai perder e alguém vai ganhar, é o esporte.
5: Com certeza, com certeza. E pra você, então, meu amigo fã do Messi, fã da Argentina, não ficar chateado comigo, vou trazer outro dado aqui então, hein? Justin Bieber tem mais participações em finais do que Cristiano Ronaldo.
6: Aí, ó.
5: Justin Bieber entrou no intervalo pra cantar uma música, Cristiano Ronaldo nunca sequer pisou num gramado pra participar de uma final de Copa do Mundo.
6: E outra coisa, um outro detalhe pra consolar os argentinos, o Messi foi o vice-artilheiro da Copa do Mundo, com 8 gols, e o Mbappé com 10 gols. Né? Então, assim, mostra a força que o... Assim, porque, por mais que seja, você ser um vice-artilheiro de uma Copa do Mundo... Cara, marcando 8 gols, né? Assim, se você for. Deu o quê? Quantos jogos? Deu 8?
5: São 8 jogos.
6: 8 jogos. Entendeu? Então foi uma média de gol por partida, né? Então mostra a força desse camarada.
5: E ó, pra você que compara Messi com Pelé, só te dar um dado básico, hein? Pelé com 17 anos de idade. Naquela época se tinha 4 jogos da fase de grupo, depois já tinha quarta semifinal. Então eram menos jogos e menos seleções participando. O Pelé, com 17 anos de idade, ele se torna titular apenas no terceiro jogo. Ele entra, dá uma assistência e faz 6 gols em 3 jogos de mata-mata. Ele faz um hat-trick, se eu não me engano, na semi, faz 2 gols na final e faz 1 gol nas quartas de final. Então, você ouvinte, jamais compare. Rei só tem um, Rei Pelé. Edinaldo, a gente tem muita coisa pra falar hoje, tem. Principalmente aí do Campeonato Brasileiro que voltou a todo vapor, Série B, Série A, mas só pra gente finalizar o assunto Copa do Mundo, eu queria apenas perguntar a sua opinião, né, porque o Rodri ganhou o prêmio de melhor jogador da Copa do Mundo, e aí muitas pessoas falaram que deveria ter sido o Messi, outras falam que poderia ter sido o Mbappé, o próprio Jude Bellingham, Harry Kane, enfim, a gente tem vários nomes aí que foram protagonistas nessa Copa, e o Pouco Barci, que é o zagueiro ali espanhol, camisa 22, ganhou o prêmio de melhor jogador jovem, né, de revelação da Copa
6: revelação
5: do Mundo.
6: Revelação da Copa.
5: E eu quero a sua opinião sobre esses prêmios, se você acha que foi justo.
6: Justo.
5: Os dois foram
6: justos. Os dois.
5: O Messi não tinha que ganhar nada mesmo, não.
6: Não,
5: que só
6: não
5: a medalha
6: tinha,
5: de prata.
6: Não tinha que ganhar. A questão é o seguinte, o Igor. Eu até falei aqui que ele deveria ganhar, mas eu acho que ficou em boas mãos também. Entendeu?
5: É quem ganhou a Copa do Mundo, né?
6: Ué, porque eu penso assim, aquela de 2002, o Ronaldo era pra ter sido o melhor jogador da Copa do Mundo.
5: E de fato foi o melhor.
6: E de fato foi, só que entregaram, fizeram a premiação antes, entregaram nas mãos do goleiro da Alemanha. Então assim, eu acho que foi justo, né? Se tivesse sido campeão Argentina e tivesse sido o Messi também, teria sido justo. Entendeu? Então assim, eu acho que a justiça é isso. E eles não... E os dois jogadores da Alemanha, eles foram fundamentais nessa... Da Alemanha não, da Espanha. Foram fundamentais nessa campanha até a final da Copa do Mundo. E mereceram ser campeão. Então, assim, mereceram também ser os melhores. Uma revelação ter outro melhor da Copa do Mundo.
5: Eu concordo. Eu concordaria se o Messi tivesse ganhado, mas eu acho totalmente coerente o Rodri ter ganhado, porque ele não fez nenhum gol e não deu nem assistência, mas ele foi o principal jogador da campeã.
6: Foi o mentor dessa...
5: Foi o mentor da seleção, fez o time jogar. O Pogo Barcy também, assim, não tem nem... Né, não tem nem o que dizer. Não tem nenhum jogador que chegou perto do que ele fez nessa Copa do Mundo.
6: Agora, que te interrompendo rapidamente, o que me chamou a atenção foi o atacante lá da Espanha, que entregou a medalha pra mãe dele. Você viu essa cena? O 11 lá, aquele que entrou, o cabeludinho.
5: O Nico Williams.
6: É, esse aí. Ele fez uma cena muito, assim, que ainda nos dá esperança que o futebol, o esporte, ainda é algo que chama atenção e mexe com a emoção. Assim, a gente pegou o Vozinha lá como goleiro de Cabo Verde, um cara de 40 anos, sem clube, aquela coisa, assim, chamou atenção. Você vê agora esse jogador da Espanha que entregou a medalha para a mãe dele, a mãe dele que veio de um país da África, refugiada. Então, assim, mostra, cara, que
5: o que esporte, o futebol faz com a vida das pessoas. Acho, né?
6: O esporte, de uma maneira geral, mas o futebol parece que ele mexe um pouquinho, entendeu? E numa Copa do Mundo, ainda mais. Ainda então, mais. Assim, é algo bom e lindo de se ver.
5: Aí, detalhe, hein? Tanto o Nico Williams quanto o Lamine Yamal, o ídolo deles é o Neymar. Eles buscam um jogo parecido com o Neymar, pra você ver que o Neymar marcou a geração. E, Didi, nós vamos definir aqui agora a nossa seleção da Copa do Mundo. Quem foram os melhores 11 jogadores da Copa do Mundo? E como é que nós vamos fazer aqui? Eu vou falar 4 nomes, você vai votar, você vai fazer seu voto, eu vou fazer o meu. Se der empate, o Gessé desempata pra gente. Então vamos lá. Goleiro. Unai Simon, o Unai Simon da Espanha, o Manhã da França, Emiliano Martins, que fez uma baita partida da Argentina, e o Vozinha. Quem você vota como melhor goleiro da Copa, o Edinaldo?
6: Do Argentina.
5: O Dibu? É. Olha, eu voto no Unai Simon, porque em dois momentos assim, muito cruciais na Copa do Mundo, na semi e na final, ele conseguiu fazer baitas defesas. Jessé, qual é o seu voto? Da Espanha também, né? Então, o Unai Simon...
6: Você vai cair, Gessé.
5: Melhor
6: vai
5: goleiro. Você vai cair. Tá em tempo de mudar de ideia. Zagueiro, agora pelo lado direito. Pogo Barcy, o Upamecano, Christian Romero ou Davidson Barcy. Chances da Colômbia. Pra mim também não tem nem discussão, né? Poupa tempo, Pogo Barcy. Zagueiro esquerdo, Saliba, o Laporte, que é a dupla do Pogo Barcy, Lisandro Martínez. Aí aqui tá o Gonçalo Inácio de Portugal, mas... Também nem fez uma boa Copa. Pra qual vai ser o voto, Edinaldo? O Saliba da França fez uma Copa muito boa. O Laporte, que é a dupla de zaga do Pogo Barcy na Espanha. O Lisandro Martins, que é o zagueiro argentino, que inclusive fez gol na Copa. Ou o Gonçalo Inácio, ou algum outro zagueiro que você queira destacar.
6: Esta França aí, ele chamou a atenção.
5: O Saliba. Você vai votar nele?
6: Vou votar nele.
5: Eu iria de Laporte, mas eu vou com você. Então eu vou com o Saliba pra gente não ter aqui discussão, porque realmente os dois fizeram uma baita Copa do Mundo. Agora, primeiro volante, também acho que não tem discussão. Rodri, Declan Rice, o Bouadi, eu coloquei ele aqui, porque é aquele jogador de 18 anos, de Marrocos, que fez uma baita Copa do Mundo. E o Tchouaméni, da França, que apesar de ter machucado, ele foi ali um pilar da seleção francesa. Acho que é poupa tempo pro Rodri, né? Apesar da boa Copa
6: dos outros...
5: Poupa tempo do Rodri. Segundo volante, coloquei aqui o Fabian Ruiz, que começa no banco, mas termina a Copa como titular. Enzo Fernandes, da Argentina. Rabiot. E aqui eu coloquei o McAllister, que os dois, tanto ele quanto o Enzo, são argentinos, mas não, como a gente não tinha tantos assim, jogadores que foram decisivos para a Copa, eu decidi colocar por ele. Quem que você acha que foi o melhor desses quatro, Edinaldo? O Fabian Ruiz, da Espanha. O Enzo Fernandes, da Argentina. O Rabiot, da França. Ou o McAllister, da Argentina?
6: Eu vou no Rabiot.
5: Rabiot, da França? Essa aqui eu vou ficar com o Fabian Ruiz. Eu acho
6: não tem
5: que...
6: problema.
5: E você, Gessé? Vou da França, né? Rabiot? Beleza, não, então Rabiot levou essa. Ó. Agora, meio atacante. Esse aqui tá interessante, ó. Jude Bellingham, Dani Olmo, da Espanha, Odegaard, da Noruega, que deu baile no Brasil, ou Michael Olise, da França?
6: Pai, essa França era pra ter sido campeã, né? Porque...
5: Forte, né,
6: cara? Como é que uma seleção dessa não chega à final da Copa do Mundo? Loucura. É porque quem foi campeão daí
5: foi muito merecido, né?
6: Mas eu iria...
5: Você vai no Olise?
6: Não,
5: Não, Rabiot já foi
6: De Olise.
5: Cara, nessa eu vou no Jude Bellingham. Pra mim ele fez uma baita Copa. E você, Gessé? Desempata essa aí pra gente.
7: Os dois é bom demais,
5: Pra mim, eu achei o Jude Bellingham mais decisivo, né? Forte olheiro da Inglaterra. Jude Bellingham. Então, Jude Bellingham como meio atacante ali, o meio mais ofensivo. Ponta direita, Messi e Yamal, Jeremy Doku da Bélgica ou Dembélé da França. Aí poupa tempo, Edinaldo?
7: É.
5: Lionel Messi, né?
7: Messi.
5: Não tem o que fazer. Ponta esquerda, o Leandro. Ponta esquerda, não tivemos grandes nomes na ponta esquerda. Eu destaquei aqui o Trossard, que é o jogador da Bélgica. O Barcola, que foi o ponta, né, da seleção francesa. Coloquei o Vinícius Júnior. Ou Eric Baena, da seleção espanhola.
6: Rapaz, eu não colocaria o Vinícius Júnior, não.
5: Não, eu também não. Eu coloquei aqui só pra ter um brasileiro.
6: É, mas
5: assim,
6: não...
5: ele foi artilheiro da seleção brasileira, mas pra mim aquele pênalti lá, ele jogou tudo pelos ares.
6: Rapaz, quem que é o outro aí?
5: Ó, Leandro Trossard, Barcola, Vini Júnior ou Eric Baena. Aqui também poderia ser o Doué, mas é porque eles revezaram, né, na seleção francesa. Barcola e Doué.
6: Vota o primeiro aí, deixa só eu votar.
5: Leandro Trossard? Ah, você quer que eu vote?
6: É.
5: Cara, eu fico entre o Trossard e o Barcola. Mas eu acho que eu vou de Leandro Trossard, porque ele foi, jogou a Copa toda como titular, enfim, ele fez uma boa Copa.
6: De Barcola, mas eu vou contigo.
5: Então vamos lá, Leandro Trossard então. E pra terminar, atacante, Mbappé, Haaland, Oyarzabal da Espanha ou Harry Kane da Inglaterra.
6: Eu não posso deixar o artilheiro da Copa do Mundo fora, né?
5: Não tem como, né?
6: Não tem como, né?
5: Inclusive também seria justo se ele fosse o melhor jogador da Copa do Mundo, porque que Copa do Mundo fez Kylian Mbappé, que termina a Copa como artilheiro da história das Copas e artilheiro da atual edição de Copa do Mundo, né? Ele que fez 22 gols em 22 jogos de Copa do Mundo, então Kylian Mbappé, melhor atacante da Copa, e essa é a nossa seleção da Copa do Mundo aqui do Futebol na Mesa. Agora vamos falar de coisa, de assunto de homem sério aqui, vamos falar de futebol brasileiro.
6: Mas não sei se é tão sério assim.
5: Hoje não. O Vila Nova entra em campo, né, Edinaldo?
6: Exatamente.
5: Valendo liderança do campeonato?
6: Não, liderança não é não, porque o Vila, ele saiu pra jogar em 6 pontos disputado, ele perdeu os 6. Então, assim, a situação do Vila, o Igor...
5: É a famosa vaca no telhado, né, Edinaldo?
6: Não era pra ser, né? O excesso de confiança, às vezes, faz com que o time... Porque até quando o Vila sai de Goiânia pra jogar com o Juventude, não vai ser um jogo complicado, mas o Vila pode trazer um ponto de lá. O Vila foi lá e perdeu. O Vila continua no sul do país, mas jogando em Santa Catarina contra o Criciúma, não é um jogo fácil, porque o Criciúma está numa crescente, tal, mas o Vila pode trazer um ponto de lá. Porque igual ele perdeu o Juventude e traz um ponto de Criciúma, normal. O Goiás disputou 12 pontos e fez 10. A média tá boa. Perdeu 2. Correto? Então, assim, a média do Goiás... O Goiás estava lá em 11º e o Vila estava em 1º. Agora, se você for pegar a pontuação, o Goiás hoje está na 7ª colocação e o Vila está na 4ª colocação. Assim, se o Goiás ganha amanhã e o Vila... E aí, esse jogo de hoje contra o Fortaleza e o ouvinte da Vinha, ele é um jogo... Esse é o jogo de 6 pontos. Esse é o jogo de Copa do Mundo para o Vila. O Vila, ele tem que vencer hoje, assim, nem que seja no palitinho, mas ele tem que vencer, no grito. Porque se ele não vence aí ele começa o segundo turno entrando em rotação. Quer dizer, ele está fechando o primeiro turno e vai começar o segundo turno entrando em rotação contrária. Porque ele vem de 3 derrotas seguidas. Então, empatar para o Vila hoje não é um bom resultado, não. O Vila, ele tem que vencer. Então, o Vila contratou, pra mim contratou, trouxe jogador do Avaí, lá do Paraná, trouxe alguns jogadores sem expressão, e que esses jogadores, assim, pelo que eu a vi, cara, eu...
5: Assim, não passa confiança, né?
6: Não vai. O Vila, ele tem que trazer 2 zagueiros que cheguem.
5: Chega pra vestir a camisa e jogar, né?
6: Coloca a camisa titular, a 3 e a 4 e
5: já assume, o papel.
6: Porque, de fato, o Vila tá pelengando. Então, assim, e isso até agora não aconteceu. E o Vila precisa, se pensa em subir, porque aí o técnico do Vila Nova, o Guto Ferreira, ele usava uma expressão: tá difícil, mas tá gostoso, porque tava vencendo com dificuldade, mas tava vencendo. Uhum. Então, tava bom. Só que aí você já vem de duas derrotas seguidas. E se não vê. E o Fortaleza é um páreo difícil pro Vila hoje.
5: É time de Série A, né?
6: É, o investimento do Fortaleza é um investimento de Série A. Então, assim, se o Vila não vence esse jogo hoje, complica, né, a situação dele.
5: E o Vila tá a 3 pontos de sair da zona
6: de classificação.
5: Então, se os outros times ganharem.
6: Não estou falando que tá terra arrasada, tá tudo acabado. Mas um time, quando ele começa a entrar em rotação contrária, e aí, assim, 3 derrotas.
5: Chama,
6: seguida,
5: parece que chama derrota.
6: Parece que,
5: né,
6: chama derrota. E aí,
5: chama,
6: assim,
5: fase ruim.
6: Tudo que foi feito de bom lá atrás, parece que faz ao contrário agora, e aí o time fica meio perdido. Então, pro Vila hoje é importante demais ter o apoio da. O horário não é bom, não. O horário é ruim demais. 9h35 da noite para quem trabalha nesse jogo. Vai chegar em casa só depois de 1h, né? Então, assim, é muito complicado. Mas, para o torcedor, o jogo vai acabar quase meia-noite. Então, assim, mas é importante demais o torcedor do Vila comparecer e apoiar os 90 minutos. Porque é um jogo, assim, que o Vila, ele tem que vencer. 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
5: É o Vila que sempre foi conhecido pela sua torcida apaixonada, né? Então, tá aí a convocação para você, torcedor do Vila Nova. Vá hoje ao estádio do Oba para você apoiar o time, para que se tenha aí uma remontada, né? E o time consiga aí emplacar boas vitórias, bons resultados e se classificar para a Série A no ano que vem. E hoje também nós temos o jogo entre Atlético Mineiro e Bahia pelo Campeonato Brasileiro, Série A. Né? A gente, inclusive, durante a semana, a gente quer trazer aqui, né, sobre... Ah, será que esse ano vai ser a disputa entre Flamengo e Palmeiras de novo? Será que tem uma terceira força que consiga competir? Né? Tudo sobre Libertadores também. Nós vamos ter aí clássicos brasileiros, né? Por exemplo, Flamengo e Cruzeiro, que vão se enfrentar pelas oitavas. Corinthians, que vai enfrentar o time do Di Maria, né, o Rosário Central, que é um time que tem sido uma grata surpresa nessa edição de Libertadores. Vamos ter também Mirassol contra LDU. Então, tem muita coisa boa pra gente falar aqui no programa durante a semana. Isso, eu tô falando tudo isso pra você, ouvinte, ficar ligado com a gente. E eu quero ler aqui, Edinaldo, a gente tava falando aqui do Pelé, e um ouvinte aqui, ele fez um comentário, nosso querido Pedro Lima. Um abraço, viu, Pedro? Obrigado pela sua participação. Mas ele não gostou, não. Ele falou o seguinte, ó: pelo amor de Deus, Pelé foi quem teve um olho em terra de cego. Hoje, ele não seria nem profissional. Hoje, os níveis de jogadores são muito superiores. Antigamente, os jogadores eram amadores. Ô, Pedro, eu vou te responder só lendo aqui. Eu vou te responder só lendo aqui um estudo que foi feito. Eu não vou conseguir pegar agora qual foi a universidade, mas se eu não me engano, foram cientistas americanos. Eles fizeram um estudo sobre o Pelé. E olha o que eles descobriram. Pelé possuía uma impulsão vertical que ultrapassava 1 metro de altura. O Pelé tem um gol que ele faz que a impulsão dele é maior que a do Cristiano Ronaldo, no gol em que ele pula mais alto. Nós estamos falando de um jogador que não tinha investimento que tem hoje, na década de 50, com a malha de roupa pesada, com a chuteira de couro pesada.
6: Uma bola pesadíssima,
5: e ele tem uma impulsão maior que a do Cristiano Ronaldo. Nós estamos falando do principal cabeceador da nossa atualidade, da nossa geração, ok? Ele também tinha uma capacidade de recuperação física acima da média. Ou seja, a propensão que ele tinha para lesões era menor que a dos outros jogadores. E olha que nós estamos falando de uma época que ele apanhava muito, que se colocasse o Messi, talvez o Messi se contundia e nem voltaria a jogar.
6: Pedro, você tem razão.
5: Não tem nem razão. Como discutir, não, né?
6: Ah, tem razão, tá certinho ele. Poxa.
5: Como é que nós vamos falar, né?
6: Você vai discutir o pé... O Pelé é o Pelé do futebol.
5: É o Pelé.
6: Pronto, acabou. Resume assim.
5: A gente compara com o Pelé porque ele é a régua. Mas eu só quero terminar, até por título de curiosidade, ouvinte. Porque olha o que eles descobriram também. Que o cérebro do Pelé, ele ainda, nas áreas cognitivas, ele apontava que a genialidade do jogador, ela ia além do esforço físico. Então, ele tinha uma capacidade de tomada de decisão e visão periférica, ou seja, ele enxergava o campo que outros jogadores não conseguiam enxergar. Então, ele, o Pelé, os cientistas, eles definiram o seguinte: o Pelé, em qualquer coisa que ele se dispusesse a fazer, não só no futebol, não só em outros esportes, mas o que ele decidisse fazer, ele iria ser acima da média. Por quê? Porque ele foi feito, ele tem um talento natural, que foi Deus que deu, é genética, que é acima da média. Então, eu respondo pra você, Pedro. Se hoje o Pelé jogasse bola, ele seria o maior de todos os tempos. Acima de Messi, acima de Cristiano e acima de qualquer jogador que você possa imaginar.
6: Ele ia continuar sendo o Pelé. Só isso.
5: Com certeza. Então, hoje, Pedro, sabe por que você não gosta de basquete e de futebol? É por conta do Pelé. É porque nunca existiu um Pelé em outro esporte. É por isso que hoje a gente tá aqui. Hoje é futebol na mesa. Hoje não é beisebol na mesa. Hoje não é queimada na mesa. É o quê? Futebol na mesa. Sabe graças a quem? Graças ao nosso saudoso rei, único rei, Pelé.
6: Do futebol.
5: Do futebol, é, rei do futebol. E nós ficamos por aqui, Edinaldo?
6: Ficamos.
5: Amanhã, então, tudo sobre Campeonato Brasileiro de Série A. Amanhã nós temos grandes jogos de Série A.
6: Possamos amanhã trazer uma vitória do Vila, hein?
5: É, amanhã, então...
6: O Goiás entra em campo amanhã.

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5: Boa tarde, meus amigos, boa tarde, que alegria estar com vocês e mais uma tarde no dia de hoje, esse dia lindo que o Senhor nos permitiu viver, dia 21 de julho, já estamos aí chegando ao fim das férias, hein? 2:41, eu sou Jéssica Zanata, sua melhor companhia nesta tarde e já quero saber, hein, como que está o seu coração hoje? Seu dia começou corrido, cheio de desafios? De notícias que tentaram roubar a sua paz? Fique tranquilo, porque a partir de agora, nós vamos encher a sua tarde de esperança, de alegria e de presença de Deus. A Bíblia diz que a alegria do Senhor é a nossa força. E é exatamente isso que nós vamos levar para você. Uma tarde cheia de música abençoada, palavras que edificam e muito, muito, muito carinho. Vocês sabem, né? Vocês são minha melhor companhia nesta tarde. Então já aumenta o volume da rádio. Chama a família, os amigos, manda mensagem. E vamos viver uma tarde muito especial? Vamos? Tô aqui com vocês. Muita programação boa e já vamos aí com muita energia pra alegria na Vinha, porque tá começando o melhor programa das suas tardes. Então vamos de muito louvor, já abrindo esse bloco com F-Hope Music, meia-noite. Aumenta o som, DJ!

0: Murph, Vida aos Sepulcros. Que linda essa música, adorei. Elevation Worship, aleluia. Diante do trono, enquanto eu viver. André e Felipe, Recomeçar. E F-Hope Music, meia-noite. Olha, um bloco recheado de músicas boas. São 3:01. Já, vamos vir com a palavra do pastor Nau. Mas antes, eu tenho uma enquete pra vocês. Vocês sabem que aqui tem enquete, eu gosto da participação. Me conte, o que é que, sabe, te deixa feliz? Que rouba aquela gargalhada, sabe? Que te dá uma alegria, assim, genuína. Porque o nosso programa é uma alegria novinha. Eu quero saber, o que é que te deixa feliz? Responda pra mim a nossa enquete. Mande um áudio. Mande pra nós também um texto aqui no 62999972005. Eu quero saber, o que é que te deixa feliz? Então vamos lá, na sequência, um bloco rapidinho. Mas vem aí a palavra do pastor Nau Pedrosa. O porteiro chegou. 4 portas que se abrirão. Já tô de volta, fica aí comigo. Tarde toda, estarei aqui com vocês com muita programação.
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7: Agora, levanta um cara chamado Herodes e começa a perseguir os apóstolos. Deus tem uma promessa. Eu vou estabelecer a minha igreja. As portas do inferno não vão prevalecer. Estabelece um cara como líder. O diabo está vendo aquilo. Ele vai tentar fechar essa porta. A Bíblia fala que Herodes começa a perseguir os apóstolos. Mata o apóstolo Tiago e prende o apóstolo Pedro para matar no outro dia. Pedro ia morrer no dia seguinte. Ele manda prender Pedro na cadeia. Prende com duas correntes. Coloca um soldado de cada lado e destaca 16 soldados para guardar Pedro, para garantir que ele não ia fugir. E a Bíblia fala que Pedro está dormindo preso para morrer no outro dia. Aí olha o que acontece, Atos capítulo 12, verso 7. Eis porém que sobreveio um anjo e uma luz iluminou a prisão, e tocando ele o lado de Pedro, o despertou, cutucou Pedro. Então, tocando Pedro, despertou dizendo, levanta-te depressa. Então as cadeias caíram das mãos. Disse-lhe o anjo, cinge-te e calça sandálias. E ele assim o fez. Disse-lhe mais, põe a capa e segue-me. Então, saindo, seguia, não sabendo que era real que se fazia por meio do anjo. Parecia-lhe antes uma visão, depois de terem passado a primeira e a segunda sentinela, estavam invisíveis, não foram vistos. Chegaram aonde, gente? Portão de ferro. Tem hora que a porta está fechada, mas tem hora que o diabo põe uma porta de ferro no seu caminho, que dava para a cidade, a qual se abriu, que jeito? Automaticamente. Fala comigo, abriu-se automaticamente. Aqui está o primeiro portão de controle remoto da humanidade. Você achou que só tinha na sua época, né? A Bíblia fala que abriu sem chave, automaticamente, o controle estava na mão do anjo. Eu acho isso lindo. E saindo, enveredaram por uma rua e logo adiante o anjo se apartou dele. Que coisa, né? Capítulo 12 de Atos. Herodes manda prender Pedro e colocar ele numa prisão. Coloca 16 soldados para vigiar ele. Mas enquanto ele dormia, o anjo apareceu. Herodes fez de tudo para manter Pedro preso. A única coisa que ele não sabia é que ele não podia manter Deus preso. Às vezes o diabo te prende por um momento, mas nunca é capaz de prender Deus. Naquele momento aconteceu algo. Se você continuar lendo essa história, você vai ver que versículos para frente, Herodes se apresenta como um Deus, o mesmo anjo provavelmente toca nele e ele morre comido de vermes. As pessoas não levam a sério, né? Porque o diabo é que faz isso, mas homens são usados pelo diabo. Eu não tenho inimigos de carne e sangue, mas tem pessoas que se levantam contra a gente. Não deviam. Não devia. Eu não falo isso para colocar medo em ninguém. É só um fato. Isso não mudou. Eu já passei por algumas perrengues. E já teve gente que quis me matar. Endemoniado. Sem razão. Deus sabe. Não vou aqui entrar em detalhes. Quase morreu. Pegou um câncer horroroso que eu tive que orar. Para que Deus tivesse misericórdia. Não fui eu, não. Deus que me livre. Não põe praga em ninguém. Não tem. Meus inimigos são demônios. Eu apenas orei contra as circunstâncias. Eu já vi gente que se levantou para matar pastor. Eu conheço um pastor, eu sei da história, porque uma moça converteu no interior, na igreja dele. O pai não aceitou a conversão dela, fazendeiro muito rico, ficou revoltado. O pastor não tinha culpa, ele estava pregando. E depois aconteceram um monte de problemas. E passou um tempo, alguns anos, um dia ele estava na padaria, um homem chamaram o nome dele, um camarada que estava lá ouviu e veio falar com ele. O senhor é o pastor fulano? Sou. Prazer, paz do Senhor, eu sou crente também. Hoje, me converti. Eu preciso contar uma coisa para o senhor. O que é? Você lembra de uma situação, de uma moça assim, assassada, converteu na sua igreja? Lembro. Você lembra que o pai dela ficou revoltado, te ameaçou? Lembro. Você lembra? Lembro, pois é. Falei, naquela época, lembra que ele morreu depois de um acidente? Lembro. Pois é, que toda a cidade ficou sabendo. Ele falou, naquele fim de semana que ele faleceu, eu não era crente, eu era pistoleiro. E ele me contratou para te matar, por 60 mil reais. E ele foi lá na cidade, na capital, buscar o dinheiro. E ele estava voltando com o dinheiro para me pagar para eu te matar. Morreu os dois, ele e o filho, no acidente. Ele nunca recebeu e nunca matou. E ele falou sério. Verdade, essa história é verdadeira. E ele falou, e depois eu me converti. Por isso que eu estou te contando. Agora imagina, eu falei, meu Deus, que história mais horrorosa. Imagina o cara me contar um negócio desse. Quer ver? O cara ia matar o pastor. Mas você não devia se levantar contra homens de Deus. Você é um homem de Deus. Você é uma mulher de Deus. Não sou só eu, não estou falando só de pastor. Mas respeite autoridades. Porque de Deus não se zomba. Herodes zombou, achou que podia prender Pedro, um homem de Deus. Não pode. Quando Deus está na vida de alguém, vão cair 1.000 do seu lado, 10.000 à sua direita, mas você não vai ser atingido. Porque maior é quem está por você do que quem é contra você. Portanto, viva sem medo, porque o Senhor está do seu lado. A Bíblia fala que Herodes tentou fazer isso, mas quando Deus tem um propósito, o diabo não pode impedir essa porta. O anjo do Senhor foi enviado e ele tira Pedro daquela circunstância. A igreja estava orando na casa de Maria, diz a Bíblia, e aquela situação é resolvida. Era uma porta de ferro que estava trancada, mas porque o propósito de Deus tinha que se cumprir na vida de Pedro, ele envia um anjo para abrir a porta que o diabo tinha fechado. E é interessante que o diabo dá 3 orientações para Pedro. Quando ele acorda ele fala para ele, calça sandálias, cinge-te e põe a capa. É assim que você vence e lida com portas fechadas que o diabo fechou na sua vida. Você se cinge com a verdade do evangelho da graça de Deus, você calça os seus pés com a preparação do evangelho, Efésios, e você coloca a capa da justiça de Cristo. Você para de olhar para você e olha para a promessa do evangelho e resiste o diabo e ele fugirá de você. O anjo do Senhor já foi enviado e o diabo não vai poder impedir você de alcançar o propósito que Deus tem para você. A Bíblia diz que a porta se abriu automaticamente. Sabe o que significa isso? Pedro não participou. Você não vai ter que fazer força. Vai ser milagre. O diabo se levantou para destruir seu casamento. O diabo se levantou para impedir a sua prosperidade. O diabo se levantou para prender você numa depressão. Mas o Senhor já enviou o seu anjo a seu favor. Cinge-te com a verdade. Calça os pés com o evangelho da graça. Se posiciona confiado na obra de Cristo. Veste a capa da justiça de Cristo. O que, que é isso? Para de olhar para você. Olha para Cristo. Recebe sem merecer. Confia que a mão de Deus está agindo. E automaticamente, portas que estavam trancadas por demônios vão cair. E você vai sair ileso para cumprir o propósito de Deus na sua vida. Em nome de Jesus. Amém? O Senhor já deu ordem aos seus anjos a nosso respeito. E eles estão trabalhando para que portas que estavam trancadas sejam abertas em nome de Jesus. Crê nisso, crê nisso. Terceira porta é a porta que Deus fecha. Só um parênteses aqui antes, só um parênteses que eu quero falar para você. Eu sei que às vezes parece impossível, mas aqui nessa história de Pedro tem uma coisa intrigante. Pedro estava dormindo diante de uma ameaça de morte. Significa que ele estava crendo, ele estava num estágio, permitiu a ele dormir mesmo em face da morte. Porque dormir é descansar, e descansar é a prova da fé. Só descansa quem creu. É por isso que aos seus amados ele dá enquanto dorme, enquanto descansa. Você quer ver as portas do inferno cair? É porque você acha que a melhor, que quando você está numa batalha espiritual, claro, a gente ora, a gente jejua, a gente repreende o diabo, mas às vezes a maior arma que você tem contra o diabo é entregar para Deus e dormir. Parece irresponsável, mas não é, é fé. Olha para cá, quando você for capaz de dormir diante do problema, a porta vai abrir, porque a fé foi acionada. Entrega o seu problema hoje. O diabo se levantou, entrega para Deus. Fala: Senhor, está aqui. O diabo quer destruir minha casa, quer impedir a minha prosperidade, quer me prender nessa depressão. Eu entrego para o Senhor. Envia o teu anjo. Você vai ver a porta abrir, no nome de Jesus. A Bíblia diz que Ana queria ter filhos. Ela estava clamando ao Senhor. Um desejo profundo no seu coração. Mas o seu marido tinha mais de uma mulher naquela altura, podia ter. E a Bíblia fala que a outra mulher tinha filhos e provocava ela, mas ela não podia ter filho, e ela estava clamando a Deus. E a Bíblia fala que o profeta Eli chega e vê Ana chorando. 1 Samuel capítulo 1 verso 6, a Bíblia diz: a sua rival a provocava excessivamente para a irritar. Por quê? Porquanto o Senhor, quem, irmãos? Senhor. O Senhor lhe havia cerrado a madre. Que é isso? Em outra tradução, fechado o ventre. Deus tinha fechado a porta do ventre de Ana. Aqui é uma situação onde Deus fecha a porta. Agora, quando Deus fecha uma porta, é porque não é a hora de abrir ainda. Quando Deus fecha a porta, porque o tempo dele não chegou. Deus fecha a porta porque talvez aquela porta não é boa para você. Deus fecha a porta porque Deus está trabalhando na sua vida. Enquanto Deus não remove a força do seu braço, ele não pode abrir a porta, porque senão a glória não vai ser dele. Para que você saiba, olha para cá, para que você saiba que foi Deus que fez, você tem que ser incapaz de fazer. Então, às vezes, Deus tem que manter uma porta fechada até que as suas forças acabem. Até que você não tenha mais condição nenhuma de resolver. Agora, Deus fechou o ventre de Ana. Agora, você sabe o que estava para acontecer aqui? Ia nascer um filho. Depois do milagre, quem que ia nascer? Quem era o filho dela? Samuel. Quem foi Samuel? Samuel foi o profeta que ungiu o rei Davi. E o rei Davi começou uma nova dispensação de reinado no governo de Deus, do qual descenderia o Cristo, que é o nosso Salvador. Essa história tem a ver com você. Por isso, havia uma situação aqui. Deus não poderia mudar uma dispensação com o braço do homem. Precisava de ser fruto do milagre. Ele estava trocando e estava introduzindo a realeza, o governo. E ele escolheu essa transição através de uma mulher chamada Ana. Sabe qual é o significado da palavra Ana? Graça. Deus só pode introduzir a realeza através da graça. Mas às vezes a graça está resistida até que a hora de Deus chega. Quando Deus resolve, então, aí a Bíblia fala que ela estava chorando, o profeta chega, mas ela foi aprovada. Porque se você continuar lendo a história de Ana, você vai ver o canto de Ana. E ela não estava amargurada com Deus. Muitos irmãos estão orando por algo e Deus está dizendo, não, ainda não é a hora. E às vezes você fica amargurado com Deus e por isso a porta nunca abre. Porque você fica numa demanda. Mas você precisa crer que Deus te ama. Que Deus é bom. Que Deus tem coisas boas para você. E o tempo de Deus na sua vida é perfeito. Se Ele te desse antes, não ia ser legal. E a Bíblia fala que, no entanto, Ana não ficou amargurada porque ela canta louvores de gratidão. Então, Ele chega e fala para ela, pode ir. Deus ouviu sua oração. Daqui um ano, você vai estar com o menino no colo. Sabe o que essa história nos ensina? É que às vezes Deus fecha a porta. Mas a porta que Deus fecha não é permanente. Vai chegar a hora. E quando Ele chegar, Ele vai abrir. E essa porta é a porta da graça. É a porta da Ana na sua vida. Quando a graça abre a porta, a realeza é introduzida. Quando Deus chega a hora de Deus abrir a porta que estava fechada na sua vida, Ele vai te colocar no lugar e numa posição de governo. E você vai ver a realeza acontecer na sua casa, no seu trabalho, nas suas emoções, em cada área da sua vida. Porque foi a mão de Deus que fez. Então, querido, você tem uma porta que está fechada e que você já orou e o Espírito Santo falou para você, não abriu porque não é a hora. Se humilha. Confia na graça. Porque o Senhor vai abrir essa porta na hora certa. E quando Ele abrir, naquela área, você vai reinar. A porta que Deus fecha, Ele abre. Ele fechou para o seu bem, mas não é permanente. Vai chegar a hora, e a hora vem. E eu creio que já chegou, porque nós estamos no ano da porta aberta. E portas que estavam fechadas da parte de Deus para o seu bem serão abertas. Então, uma irmã, conheço ela há muitos anos, ela é pioneira. Ela tem visões. Deus fala com ela através de visões. Ela teve uma visão, ela me contou depois do final do culto. Ela disse que tinha muitas portas, muitas. E elas abriram, igual dominó. Todas de uma vez. E algumas poucas, Deus fechou. Ela falou, pastor, Deus vai abrir um monte de porta, de uma vez. E aquelas portas que não deveriam estar abertas, porque não são boas, Ele vai fechar. Essa palavra é para você. Essa visão, eu creio, tem a ver com a promessa. Não vai ser uma porta só. Em várias áreas da sua vida, Deus vai pôr a mão e... E aquelas que não eram de Deus, Ele vai fechar para o seu bem. Amém? Crê nisso. A última porta que eu quero colocar é a porta que nós mesmos fechamos. E nessa história, a Bíblia diz que... A Bíblia fala que Jesus tinha morrido, ressuscitado, e subido aos céus. Imagina a situação. Eu consigo compreender. Os apóstolos estão vendo tudo aquilo. Se levantaram, perseguiram, prenderam e mataram o mestre. Se mataram o mestre, o que você acha que eles estão pensando que vão fazer com eles? Eles são os próximos da lista. E a Bíblia fala então que eles se trancaram com medo de morrer. Essa aqui é a verdade. Estavam trancados com medo. Olha o que diz a Bíblia aqui em João, capítulo 20, verso 19. Ao cair da tarde daquele dia, primeiro da semana, trancada as portas da casa onde estavam os discípulos, com medo dos judeus. Como que estava a situação aqui? Diga, trancados com medo. Veio Jesus, pôs-se no meio e disse-lhes: paz seja convosco. Essa é a cena. Eles estavam trancados porque estavam com medo. Medo de morrer. Todo medo, no final, é medo da morte. Primeira vez que aparece a palavra medo na Bíblia é lá em Gênesis. Quando Deus falou para Adão: se você comer da árvore do conhecimento, você vai morrer. Ele comeu, não morreu na hora. Quando ele foi encontrar Deus na viração do dia, teve medo e se escondeu. Achou que Deus ia matar ele. A lei da primeira menção diz então que todo medo, em linhas gerais, no final é medo da morte. Todo medo que você tem, no final a morte está lá. Veja, todas as vezes que você tem medo, você fecha a porta. O medo é uma porta fechada na sua vida. Tem pessoas que até querem se casar, mas tem medo de não conseguir. A porta está fechada. Tem gente que está casado, mas ele vive com medo do casamento dele acabar. A porta está fechada. Ele quer prosperar, mas tem medo de abrir um negócio. Nunca abre, a porta está fechada. Ele tem medo de liderar e não avançar e não avança. Medo. O medo fecha a porta na sua vida. Deus quer que você viva sem medo, porque Ele quer que você viva com portas abertas. Ele é o seu garantidor. Ele te respalda, Ele te capacita, Ele te habilita. Ele faz na sua vida, apesar dos seus erros, das suas falhas. Ele, sendo rico, se fez pobre, para que pela sua pobreza nós nos tornássemos ricos. Foi ao inferno para você ir ao céu. Se fez um filho do homem para você ser chamado filho de Deus. Levou as suas doenças para você ter saúde. Está do seu lado, peleja as suas guerras, para que você não tenha medo. Porque o medo fecha a porta. Mas a Bíblia fala que o verdadeiro amor tira o medo. O verdadeiro amor é o amor dele por nós. E a Bíblia fala que Deus prova o amor pelo fato de ter Cristo morrido na cruz quando nós ainda éramos pecadores. É impressionante como tem pessoas que não entendem o amor de Deus. Você sabe, todo crente que você conversar, ele vai admitir uma coisa: quando Deus te salvou, você era pecador. Você era inimigo de Deus. Então, eu pergunto: a sua salvação, você mereceu ela? Nenhum crente vai dizer que mereceu, porque estava longe de Deus. Deus te amou quando você ainda era inimigo, atolado no pecado. Por que que agora que você é filho e erra, Ele vai tirar o presente que Ele deu quando você estava longe dele? É estranho. É uma relação esquizofrênica com Deus, religiosa. Você é amado, você é filho. Aquele que o Pai me deu, nunca mais eu vou lançar fora. Não precisa ter medo. Pastor, mas e se eu errar? Então, no amor tem lugar para o erro. Se errar, Ele tem mais para você. Ele está do seu lado. E aí, veja, então tem porta. Nós fechamos. Deus, o pastor Aloysio falou isso aqui, ele falando que foi no velório do primo dele, com a esposa dele, morreu novo, as pessoas estavam chorando, e a pastora Márcia acho que comentou com ele: agora ele foi para o céu e lá não vai ter mais lágrima. Ele falou: por hora tem, E ela falou, ai, é? Ainda tem choro lá no céu? Ainda tem. Quando as pessoas chegam lá, muitos vão chorar. Salvos. Por quê? Por duas razões. Eu acho que um das razões, depois vai ser consolado, e depois não tem mais choro. É só um momento. Só um momento. Mas eu acredito que tem. A Bíblia fala de choro e ranger de dentes. Porque quando a gente chega lá no céu, eu acho que uma coisa que a gente vai chorar, que a gente vai olhar, e a Bíblia fala que daí nós vamos ver completamente. Hoje a gente vê embaçado, mas naquele dia a gente vai ver tudo. Eu acho que por um momento Deus vai chamar você e falar, filho, vem aqui. Deixa eu mostrar uma coisa aqui. Olha o tanto de coisa que eu tinha para você. Mas você ficou com medo. E não experimentou. Mas eu queria que você soubesse. Era seu. Tudo isso aqui era seu. Eu fiz para você lá na terra. Mas o medo te impediu de entrar por essas portas. Eu te amo tanto. Você não precisava ter vivido com essas portas fechadas. O Espírito Santo está aqui hoje, falando para pessoas, creia que eu te amo. Eu tenho tantas portas para você. O medo está impedindo você. O Espírito Santo me mostra aqui agora. Há pessoas aqui que Deus tem tanta coisa para te dar. E você está sofrendo por falta delas, por causa do medo. Mas o Senhor está te dizendo, eu te amo. E o meu amor é incondicional. Entre pelas portas. Deus não quer que você chore lá. Ele quer que você creia aqui. Você não merece, mas você é filho. Filhos não precisam merecer. A gente faz por amor. A gente dá porque ama. A gente não dá porque merece. A gente não dá porque se comportou bem. A gente dá sem explicar. Deus nos ama. E é por isso que a Bíblia fala que apesar do medo, nem o medo pôde impedir Deus de agir. A Bíblia fala que ele atravessou a porta. Seu medo é uma porta fechada. Mas hoje eu tenho uma boa notícia para você. As portas que você fecha, Deus atravessa. E ele está atravessando medos aqui, eu sinto no meu coração. Sua fé é pequena, você não está conseguindo, tudo bem. Ele vai atravessar a porta. E ele vai buscar você lá no seu medo. E a maneira que ele faz, ele entra e ele não dá uma bronca nos discípulos, né? Ele não falou, vocês não têm vergonha na cara, não. Estão com medo. Fizeram um seminário 3 anos comigo, presencial. Eu andei sobre as águas. Eu escapei, eu ressuscitei. Vocês viram? Estão trancados. Ele não falou nada disso. Ele não veio para te acusar. Não fique condenado porque você entrou aqui com medo, com a porta fechada. O Senhor te ama tanto. E ele está fazendo aqui hoje o que ele fez aquele dia. A Bíblia fala que ele entrou, colocou-se no meio deles. Mostrou, o outro versículo diz, mostrando o lado e a mão. Disse, paz, está tudo pago, não há mais culpa, não há mais acusação, não há mais condenação, você está perdoado, essa é a prova do meu amor, eu vou tirar você daí, saiam para viver a vida que eu planejei, se alegrem, amem a vida, vivam dias felizes, porque eu morri para que você tenha vida. E vida em abundância. Eu sinto a unção do Senhor aqui. Eu sinto que Deus quer tirar você de muitos medos hoje. Você é filho. Você não é escravo do medo. Você é filho de Deus. Se Moisés estivesse aqui, ele ia falar para você, não se preocupe. Deus tem portas escondidas e elas se abrirão milagrosamente. Se Pedro estivesse aqui, ele ia dizer para você, durma, descanse. O Senhor já enviou o seu anjo e as portas do inferno vão cair na sua vida. Ana, diria para você, alegre-se, porque a porta que Deus fechou não é permanente. O tempo dele está chegando e ele vai abrir. Os apóstolos diriam para você: não se condene porque você está com medo. Jesus está atravessando a porta. Ele morreu no seu lugar. Ele ama você. Ele vai tirar o medo do seu coração. E você vai desfrutar de dias maravilhosos na presença dele. E creia que o Senhor está aqui. E que portas vão se abrir na sua vida hoje. O amor de Deus está sendo derramado no seu coração.

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2: Estamos de volta. Falei que ia ser rapidinho. 3 horas e 39 minutos, gente. Já estamos aí no meio da tarde já. Tá com aquele lanchinho aí? Pode o pão de queijo passar, gente? Quero pão de queijo, hein? Tô aqui com fome, não almocei hoje, foi corrido. Mas tô aqui, porque meu compromisso com vocês é inegociável. 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E eu tenho uma perguntinha pra vocês. 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

0: 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Então tá, gente, vamos lá, um break rápido. Na volta, nossa, vai vir um bloco recheado de música boa. Fica aí comigo, 3 horas e 44 minutos, já tô de volta.
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3: São 3 horas e 47 minutos, eu tô de volta pra abrir um bloco incrível, cheio de música boa. Aumenta o som aí que vai ter muito louvor e você vai ser muito edificado, eu tenho certeza. Gente, vocês são as minhas melhores companhias. Então já manda participação, porque eu quero saber. Nosso programa é Alegria na Vinha, vocês sabem, comigo já é Casanata. Mas eu quero te saber o que te faz feliz de verdade. Vale tudo, hein? Um abraço, uma boa notícia, almoço em família, um culto, uma viagem, um cafezinho. O que te deixa feliz? Vou te falar, viu? Sabe o que me deixa feliz? Eu amo almoços em família. Final de semana, todo mundo lá em casa, receber a galera. E assim, fazer aquele churrasco. Ou aquela galinha caipira, que eu amo também. Mas o que te deixa feliz? Gente, eu amo estar com a família e cozinhar pra minha família. E você? Eu quero saber. Mande lá no nosso WhatsApp 62999972005, que eu vou colocar seu áudio aqui na nossa programação, tá bom? Um beijo, um abraço, gente. Muita gente participando. Marcos Aurélio sempre participando aqui com a gente. Um abraço, meu irmão. Thelma, Pastor Hernani, muita gente mandando um oi, respondendo a nossa enquete. Eu vou colocar aqui ao vivo, responde pra mim, tá bom? Vamos então de música com ele, Leandro Borges, Israel Salazar, Não Há Impossíveis pra Deus. Aumenta o som, porque o Alegria na Vinha tá aí pra trazer muita, muita música pra você.

0: 3:59, gente, quase 5, quase 4 horas. Olha só, falei pra vocês que o tempo voa. Estamos aqui juntinhos, fique comigo já já. Na sequência, depois desse bloco, vamos ter o Testemunho da Fé com a Suelen Lemos. Uma história que vai impactar a sua vida. 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Leandro Borges, Réu Salazar, não há impossíveis pra Deus. Fica aí que rapidinho, vamos ter um bloco de intervalos e eu volto com o Testemunho da Fé.
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3: Vamos de música, gente, 4 horas e 3 minutos, já já vamos ter o Testemunho da Fé com a Suelen, mas vou tocar aqui uma música da Aline Barros, Tem Que Haver Mais, e você vai declarar daí, porque eu gosto de alegria. E responda pra minha enquete, o que que te deixa feliz? Assim, aquela alegria, sabe, verdadeira, que rouba aquela gargalhada. Eu quero saber de você, o que que te deixa feliz? Uma comida? Tá com a família? E um passeio, uma viagem? O que que te deixa alegre genuinamente? O Senhor, claro, Ele é a nossa alegria todos os dias. Conte pra mim aí no nosso WhatsApp, 62999972005. Eu quero saber. Vou soltar aqui a participação de vocês, tá bom? Já já tô de volta.

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1: 4 horas e 9 minutos, estamos de volta e oficialmente com o nosso Testemunho da Fé. Um momento muito especial aqui no nosso programa, onde nós conhecemos histórias reais de pessoas que experimentaram o agir de Deus. E hoje, com muita alegria, eu recebo a Suelen, que fala conosco diretamente lá de Santa Helena de Goiás. Um abraço para todos os irmãos lá da Videira de Santa Helena. Nos conhecemos na Conferência de Mulheres, né, Suelen? E hoje ela vai compartilhar aqui conosco como o Senhor cumpriu as promessas e como ela e a sua família têm realizado uma grande obra de multiplicação. Suelen, seja muito bem-vinda, querida. É uma alegria ter você aqui conosco nessa tarde no nosso quadro Testemunho da Fé.
2: Aleluia, glória a Deus. Prazer é meu, né? A honra, verdade, Jéssica. Nos conhecemos na conferência, fui orar por você, o Senhor me entregou uma palavra e eu cumpri. E nós estamos experimentando, né, das promessas do Senhor, estamos num tempo de multiplicação. Grandes coisas tem feito o Senhor por nós. Quero cumprimentar cada ouvinte, quero mandar um abraço aqui para a Videira de Santa Helena, para os meus pastores, o Wendel Miranda, Camila Miranda.
1: Yeah. Amém, um abraço pastores, toda videira, as irmãos, todos que estão nos ouvindo, nossos ouvintes também que estão ansiosos esperando esse nosso quadro Testemunho da Fé. Suelen, então vamos voltar um pouquinho no tempo. Quando é que Deus começou a falar com você sobre seu chamado e o que ele colocou no seu coração? Como que foi esse momento? Compartilha aqui com os nossos ouvintes.
2: Amém. Então, eu fui numa conferência logo de início, né? As conferências é um prato espiritual, assim, perfeito, né? E ali eu fui marcada, eu recebi uma palavra, uma oração. E o Senhor falou que faria, através da minha família, grandes coisas. E por algum tempo, né, eu fiquei a esperar. Falei, Senhor, como? E aí a gente entra no cursão, no CTL. No CTL o Senhor me lembrou as promessas novamente. Então eu creio que a Igreja Videira, a visão é muito maravilhosa, é muito ampla, né? Pastor Aloysio é um mestre em escrever aquele material. E ali quando eu estava lendo a aula de honra, o Senhor me lembrou e falou que teria algo para fazer na minha família. E lá tudo começou. Nos cursos da igreja.
1: Amém! Olha que poderoso, né? A gente caminhar com o Senhor. O cursão CTL, de fato, pastora Luísa, é uma bênção na nossa vida. Todo esse ministério, toda essa igreja, eu também amo e sirvo aqui. Estou também, fiz os cursos. Mas Suelen, me conta algo aqui. Eu sei que nós conversamos antes, conheço um pouco do seu testemunho e você comentou comigo, Jéssica, como eu desejava caminhar ao lado do meu esposo nesse propósito, né? Eu sei que teve um tempo, vocês precisou esperar o tempo do Senhor. E como que foi viver esse processo sem desistir? Que eu sei que não é fácil, né, Suelen?
2: Sim, isso mesmo. Nosso teste de fé é permanecer, né? Permanecer em Cristo, com os olhos fixos na promessa do que Ele tem para fazer nas nossas vidas. E o meu esposo, ele fez os cursos, mas esperava. E eu sempre falava, né, amor, nós precisamos dar uma resposta. O Senhor falou comigo. Ele falava, o Senhor vai falar comigo. O Senhor vai falar comigo, Suelen. E nós vamos caminhar junto. E vamos participar dessa obra. Se o Senhor tem mesmo um chamado da parte de Deus para nossa família, nós vamos cumprir. E assim nós fizemos. E aí eu lembro um dia que na célula, que também assim, célula é vida, né? É vida na vida, é parte do corpo de Cristo. E ali no compartilhamento, nós orando, os nossos líderes, né? Marco Aurélio, Emanuele, maravilhosos. Nossos anfitriões, Malena, Dioclênio. Quanto tempo, né? Precioso, caminhamos com os irmãos. E eles muito pacientes, me ajudando em oração, crendo que um dia o William daria a resposta ao Senhor. E ali na célula, um dia, o Senhor falou com o William que ele era um homem, que ele era um ministro, né? a visão que ele era um homem chamado para levar a palavra da graça. E ali o Senhor marcou ele aquele dia. E quando ele chegou em casa, ele falou para mim: eu vou dar a resposta certa ao Senhor, que é pregar o evangelho. O Senhor tem pressa, né? E anseia por pessoas com coração dispostos a fazer discípulos. E aquele dia foi o grande dia que tudo começou a acontecer na nossa vida.
1: Amém, amém, Suelen. Olha que bênção, né? E o Senhor tem feito grandes coisas. Suelen, estou até aqui acompanhando a nossa conversa. Vi a foto da sua célula. Você tem desfrutado, assim, de um favor transbordante. Porque esse é o ano da multiplicação, né? Então, diga para nós, então, quanto ao cumprimento dessa promessa, Suelen. Quando o Senhor confirmou esse chamado e vocês, então, começaram a liderar juntos, em que momento que você percebeu que o Senhor estava cumprindo exatamente aquilo que Ele havia prometido? Sabe, aí, assim, os irmãos foram chegando, as crianças, e aí o mover foi acontecendo. Conte para nós, porque eu sei que muitos ouvintes serão muito edificados com esse seu testemunho.
2: Então, quando nós dissemos sim ao Senhor, na verdade eu já liderava nessa célula, né? Tinha uma célula paralela de crianças e eu já era líder dessa célula. E naquele tempo o Senhor foi mandando pessoas e nós fomos enxergando a ótica espiritual que o Senhor já tinha feito e já havia planejado para as nossas vidas. E foram chegando muitas pessoas e foi, nós já fomos desfrutando do favor de Deus mesmo. E ali chegaram dois anfitriões maravilhosos. E quando chegaram na célula, ficaram apaixonados com aquilo, com aquele mover, né? Com o amor dos irmãos, com aquela vida na vida, com aquele relacionamento mesmo acontecendo. E nós ganhamos o irmão Renato, a irmã Tatiane, que são nossos anfitriões da célula Os Improváveis. É uma célula maravilhosa, bem grande, muito animada. E eu ganhei também um casal de anfitriões, que esse foi a promessa que o Senhor falou para mim. Eu falava: Senhor, quando o meu esposo liderar, eu quero uma célula de criança. Mas eu quero uma célula, Senhor, assim, muito grande. E chegou a Josi e o Itamar. E assim que ela chegou na videira, eles foram para o encontro com Deus, começaram a cursão. Ela falou assim: eu quero ser anfitriã. E aí eu vi o mover de Deus de fato acontecendo na minha vida, na vida do meu esposo. E hoje nós temos uma célula lá na casa da irmã Josi com mais de 50 crianças. São mais de 50 famílias, né, de crianças que levam o evangelho da graça para suas casas, para os seus pais, onde nós estamos alcançando e alargando as nossas tendas. E assim nós estamos rompendo em fé a nossa multiplicação.
1: Amém! Meu Deus, Suelen, é muito mover do Senhor e que testemunho, né? Hoje vocês vivem essa realidade com uma célula com mais de 50 crianças, fora os adultos. Eu até depois, estamos subindo aqui as fotos. E incrível ver o agir sobrenatural do Senhor. E já preparando aí para as multiplicações, né? Como que é assim o Senhor, você vê o agir do Senhor? E você olha para trás, Suelen, nossa, eu persisti, eu não desisti, né? E você vendo assim esse transbordar do Senhor.
2: Sim, eu precisei permanecer, né? Em muitos momentos, nos momentos que às vezes ele achava que não era o tempo, nos momentos que ele não se via capaz, mas por um simples sim, né? Por uma resposta correta ao Senhor, o Senhor fez. O Senhor tem nos dado tantas coisas, tem nos levado a tantos lugares, tem feito nós desfrutar de grandes planos e nós estamos assim, impactados, né? E vivendo, de fato, o ano da multiplicação. Logo em seguida, que entrou esse ano de 2026, eu falei: uau, esse é o ano da multiplicação mesmo. Porque, assim, é muito real essa palavra, é uma palavra profética. Então, eu quero que quem estiver ouvindo o meu testemunho, eu quero dizer, permaneça em fé, né? Lá em Hebreus, fala que fé é a certeza daquilo que não pode se ver, mas da que se esperam. Então, nós esperamos no Senhor, confiante que Ele é poderoso para fazer infinitamente mais nas nossas vidas.
1: Amém! E esse é o desejo do coração do Senhor, né? O coração do Senhor, ele pulsa por vidas, por almas. E vocês têm realizado o querer, né? O que tá ali genuinamente no coração do Senhor. E essas crianças, olha quantas famílias serão alcançadas, né, Suelen? Que bênção! E que bênção que você permaneceu, que você não desistiu. Então, para encerrar essa conversa tão maravilhosa, Suelen, eu sei que tem muita gente nos ouvindo, esperando uma promessa, esperando o Senhor. Eu cumpri, eu sei que você foi algo ministerial, mas às vezes é uma cura, enfim, é uma vida financeira, são vários problemas, ou mesmo aquilo que busca, né? Às vezes a pessoa tem orado, tem buscado, mas não tem recebido ou visto que nada tem acontecido aos olhos naturais. Qual mensagem, sabe, você tem para trazer para esse nosso ouvinte? Eu sei que vai chegar, e tenha calma, mas o que você tem para trazer de fé e de encorajamento para esses nossos ouvintes?
2: Amém. Que a ótica natural seja isolada, né? Em qualquer circunstância, em qualquer área da sua vida. Aquilo que seus olhos estão vendo não é a verdade, mas a verdade é o que a palavra de Deus diz sobre você. Então, se for uma cura, você já é curado. Se for um milagre financeiro, né, uma provisão financeira, você já é próspero. Se for uma multiplicação que você espera há anos, esse é o ano da multiplicação. E eu declaro que você vai multiplicar. Então, que você permaneça no Senhor com os olhos fixos em uma ótica que está ligada na eternidade, uma ótica espiritual. Não deixe que seus olhos sejam cercados por fatos, circunstâncias, situações que você está vendo, mas tenha a sua ótica da maneira espiritual. Vê como Deus vê. Amém?
1: Amém, amém. É isso aí, Suelen. Muito obrigada. Gente, um abraço. Obrigada, Suelen, por você compartilhar conosco, por ser esse instrumento do Senhor para levar fé, esperança e certeza para os nossos ouvintes. Um abraço para Santa Helena. Quero ir aí conhecer a Videira. Um abraço, irmãos, pastores. E para quem perdeu esse programa ou não acompanhou aqui ao vivo com a Suelen, você também pode ouvi-lo na totalidade lá no YouTube da Rádio Vinha FM. E quero também fazer um convite, viu, Suelen, para quem tem um testemunho, uma história de fé, que eu sei que muitos ouvintes têm, mande aqui para nós no WhatsApp da Rádio Vinha FM, que eu quero compartilhar a sua história aqui também. Tá bom? Muito obrigada, viu, Suelen? Que Deus te abençoe, que continue aí a fazer. Quero ir na sua multiplicação. E muito obrigada mais uma vez por compartilhar esse testemunho conosco, tá bom? E na sequência, vamos aí um break rápido e já eu tô de volta.
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2: São 4:26, tô de volta. Que testemunho, hein? Você acompanhou o testemunho da fé, da Suelen? É isso mesmo, ela tá desfrutando da bênção e do favor de Deus na multiplicação da sua célula. Gente, vamos lá, gente. Olha, eu tô com fome, hein? Vamos lanchar? Tomar um cafezinho, mas é claro que você vai ouvindo a rádio Vinha FM. Porque agora eu vou soltar um louvor poderoso, dando continuidade aqui com o nosso bloco de músicas que vão edificar a sua tarde. Maria Marçal, aquieta minha alma. Me lembrando, hein? Responda a nossa enquete. O que te deixa feliz? Que solta aquela gargalhada, sabe? É um almoço, uma comida, tá com pessoas, uma viagem, o quê? Manda pra mim no 62 99997 2005. Vamos então de música? Aumenta o som.

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1: Você ouviu o canto das igrejas? Que louvor, hein? É isso mesmo. Você também curtiu Kemuel e Lucas Agostinho, Algo Novo. E Maria Marçal, Aquieta Minha Alma. São 4 horas e 41 minutos. E temos aqui participação dos nossos ouvintes. E eu quero saber, viu, o que te deixa feliz? O Eliseu trouxe pra nós aqui. Vamos ouvir, então? Vamos lá, Eliseu.
2: Sim, pai. Olha, o que me deixa feliz, ainda mais nas tardes, do meio da semana, é ouvir Alegria na Vinha.
1: Ah, que beleza.
2: Tamo junto,
1: Eliseu. Olha, que bom ter vocês aqui. Vocês são minhas melhores companhias. A Célia, um beijo, Célia. Deus te abençoe. Ela disse que passa o dia ligadinha lá. Minha companheira, parceira, amiga. Já sou pão de queijo? Tô chegando, hein? Vamos lá, então, com mais programação. Vamos ter um break rápido. Mas na sequência, eu volto com música boa pra vocês. Fica comigo que são 4h41. Já, tô de volta.
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8: Olá, pastor Rigonato, aqui é Misael. Pastor, o que a Bíblia diz sobre deixar a barba crescer? É pecado, pastor?
9: Misael, muito obrigado pela sua pergunta. A Bíblia não fala nada a respeito de legalidade de uso ou não de barba. E é claro que se você quer deixar a barba, a recomendação é que você mantenha a sua barba bem feita, bem cuidada. Eu recomendo que você passe um óleo de argan de vez em quando, deixe a barba mais macia. Mas eu sei que quando você faz essa pergunta, o problema reside em você colocar a salvação na equação. Se o uso ou não da barba garante ou compromete salvação. É uma questão que eu preciso usar da oportunidade para falar a muitas pessoas. É uma questão meramente legalista. E sobre essas perguntas, a melhor coisa de sempre...

0: E aí eu entro em outros detalhes sobre o uso de brinco, de piercing, tatuagens. Sempre que você vai fazer uma coisa dessa natureza, pergunte ao Espírito Santo de Deus. Uma boa pergunta a ser feita é: no que isso vai me edificar? No que isso vai contribuir para o reino de Deus? Porque a Bíblia fala muito claramente em Romanos 14, 17, que o reino de Deus não é comida nem bebida, é justiça, paz e alegria do Espírito Santo. Quando as pessoas querem se justificar com base em preceitos humanos e preceitos de legalismos humanos, ele começa a entrar por esses caminhos e essas práticas absurdas. E aqui, nós estamos apenas falando sobre práticas de usos e costumes que as comunidades cristãs praticam ou não praticam. Mas você precisa viver a liberdade do Espírito Santo. E se você é treinado em ouvir o Espírito Santo, ele dará a você direções perfeitas. Vou dizer algo sobre o Espírito Santo. Você precisa exercitar ouvi-lo. Chegará um dia na sua vida que ouvir o Espírito Santo será tão evidente como o sol brilhando ao meio-dia. Um grande abraço. Eu espero que eu tenha te ajudado.
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3: Muita gente participando aqui na nossa programação. Vocês sabem, eu sou a sua melhor companhia na tarde, nas suas tardes, segunda a sexta, estamos juntos aqui com Alegria na Vinha. E olha o que a Edna, ouvinte aqui do nosso programa, todos os dias, né, Edna? Você tá aqui participando sempre. Ela disse: pai, Jéssica, uma das coisas que me deixa alegre é ouvir você na programação da Rádio Vinha. Não, gente, eu não aguento não. Vocês, assim, ó, fazem meu coração ficar quentinho. Ah, obrigada, Edna, você é maravilhosa. E você, ouvinte, o que te deixa feliz, alegre? Uma comida? Ouvir a nossa programação? Está com os irmãos e na célula? Hoje é dia de célula, gente! A minha célula, fora do padrão, ela se reúne às quartas-feiras. E se você não tem uma célula, me chama no meu WhatsApp, que eu vou te direcionar para uma célula e sua vida será muito edificada. É muito bom andar com pessoas que te abençoam, que oram por você, que te dão força nos dias difíceis, que te fazem feliz. Porque eu amo estar com a minha célula e ela me faz muito feliz. Tem uma célula de criança, sou líder de criança e também, junto com meu marido, ele lidera os adultos. Então, quer andar com a gente? Me chama no meu WhatsApp, 629235-9035. E eu vou te direcionar. Então, gente, olha só, vamos de música? Vem aí, Sara Beatriz, Alegria do Senhor. Eu vou comer meu pãozinho e já já tô de volta. Vamos lá, então?
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3: Com muita alegria, vamos lá, aumenta o som.

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2: 5 horas em ponto, nos despedimos do Alegria na Vinha, mas fique comigo porque vem as melhores. Já, gente, depois do bloco aqui de comercial rápido, nós vamos soltar um bloco de muita música. Mande pra mim. O que te faz feliz? Quero saber e quero compartilhar aqui seu áudio e a sua participação. Gente, hoje, dia 21 de julho, eu tô tão feliz de estar aqui com vocês. Hoje é o dia da oportunidade, o dia que o Senhor fez pra nós. Vamos nos alegrar nele? Então vamos? Já, tô de volta com música boa.
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1: Oficialmente aberto o nosso bloco das melhores da Rádio Vinha. Então fica aí comigo, hein? Fica comigo, porque vai ter muita música boa. Eu quero mandar um beijo pra minha amiga Geisa, do melhor frango assado da região ali do Planalto. Beijo, beijo, beijo, Geisa, maravilhosa, pra suas filhas, seu esposo, vocês são uma bênção. Ela tá aqui, ó. Jéssica, que me deixa feliz te ouvir na Rádio Vinha. Um beijo, minha amiga. E vamos de música, então, gente. Falei que era rapidinho. Olha só, um bloco recheado de música boa pra vocês. E já abrindo as melhores, vem aí Isadora Pompeu, Maria Marçal e Carol Tauber. Vamos lá!

Você ouviu Felipe Rodrigues, Melhor Lugar. Israel Salazar, Portas Abertas, Isadora Pompeu, Maria Marçal e Carol Tauber aí numa... Nossa, numa regravação dos Sonhos de Deus de Ludmilla Feber. Que linda versão. Falei que eram as melhores? As melhores começou pra vocês, os nossos melhores ouvintes. E muita gente mandando e participando. Orlando, um abraço, Orlando. Quem te traz alegria? Ele respondeu pra nós. Jéssica, o que me deixa feliz é ouvir seu programa. Fico aqui ligadinho. Ai, que bom, Orlando. É tão bom ouvir os nossos ouvintes. Gente, são 5 horas e 19. Vamos ter um break. Na sequência, vem o comentário do Alexandre Garcia. Fica comigo. Já tô de volta. Fica aí. Não sai daí não, hein, gente? Não me deixa sozinho.

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6: Boa tarde, ouvintes da Vinha FM. Ontem, o Tribunal Superior Eleitoral nos informou que somos 158 milhões e 700 mil eleitores. 2 milhões e pouco a mais em relação a 2022, a última eleição presidencial. O estado que tem mais eleitor é São Paulo, depois vem Minas Gerais, os dois juntos têm muito mais eleitor que o Nordeste inteiro, depois vem Rio de Janeiro, vem Bahia, Rio de Janeiro e Paraná, né? São 5 estados com mais eleitores. As mulheres têm quase 9 milhões, eu acho que é 9 ou 7 milhões de eleitoras, né, em relação aos homens. Interessante que os jovens estão meio decepcionados com a política. Os políticos não estão à altura das expectativas dos jovens de 16 e 17 anos, porque caiu em 14% a inscrição de jovens que podem votar, mas não tem obrigação. Assim como quem tem mais de 70 anos também não tem obrigação, mas eu aconselho, por favor, não abram mão do direito do voto, não deixem que outros decidam por você. Foi 25% na última eleição que não votaram, ou votaram em branco, ou anularam o voto, né? Neste ano, 25% dá 40 milhões de brasileiros. É muita gente. Então, vamos votar, exercer esse direito que também é uma obrigação. Não deixe que os outros escolham por você. E, por favor, pense com a sua cabeça, né? Eu sei que tem muito fanatismo aí, que a pessoa vota porque o fulano mandou, sei lá, né? Pense com a sua cabeça, para escolher quem tem condições de administrar esse país com essa herança que vai receber se for vitorioso. Que seja alguém que tenha condições de desempenhar bem nos debates, essa coisa toda. Bom, mas eu queria também falar de uma tragédia brasileira. Aconteceu lá no estado do Amazonas, em Itapiranga. Um pai quis repreender o filho, agredindo-o com uma mochila. E nessa mochila tinha um terçado, que já foi arma de guerra no século XVII, século XVIII, né, para cortar gargantas, etc. E esse terçado estava na mochila, não sei como foi, e furou as costas do filho, um menino de 6 anos. Ele levou o filho para o hospital, o filho morreu. Certamente furou o pulmão, o hospital de lá não tinha recursos para... Ou não tinha médico, ou tinha médico mal formado, como já aconteceu lá no Amazonas mesmo. Morreu uma criança em Manaus porque a médica não sabia o que fazer. A gente tem centenas de escolas é um dos países do mundo com mais escola de medicina, né? Que é produção em série, né? Bom, mas enfim, voltando. Claro que o pai não fez isso de propósito, mas claro que era uma cultura de ignorância, de decidir pela violência. O pai tem 24 anos, o filho tem 4. Tem 6. Significa que ele foi pai aos 18 anos. É tudo uma coisa assim que, dentro de uma cultura, que é uma coisa horrível. A gente viu aquele pai chutando o rosto de uma menina que vinha chorando atrás dele na rua, que foi flagrado pelas câmeras. Era um pai violento que está preso ainda, né? Porque um gerente, um treinador de uma academia de ginástica estava do outro lado da rua, viu e quis interferir. Ele mandou: não se meta, não se meta, que vai sobrar para você também, né? Então, queria registrar essa violência. E outra questão que também dá uma tristeza enorme: eu já trabalhava em rádio e noticiei Fidel Castro na Sierra Maestra em 57, 58. No dia 1º de janeiro de 59, ele tomou o poder. 1º de janeiro de 59. E a ditadura castrista, comunista, dura até hoje. E pobre do povo. Olha, Cuba, eu ouvia a Rádio Havana, com aquelas orquestras maravilhosas dos cassinos de Havana. Era um país mais florescente da América Latina. E depois da Revolução, o pessoal da esquerda brasileira ia lá ajudar a colher cana para produzir açúcar. Só que hoje eu acho que não tem nem cana para ser colhida. Tem lá o porto com o nosso dinheiro, que foi construído aí com benefícios de Lula e garantia de charuto. Coisas incríveis. Eles não têm petróleo, porque a Venezuela, que sustentava Cuba com petróleo, parou. A Rússia não tem. Mandou um navio, mas o navio voltou porque o Trump não deixou. A mexicana ajudou com um navio, mas foi o último, porque o Trump disse: olha, escolha o parceiro, ou Cuba ou Estados Unidos. Né? E está acabando essa ditadura com presos políticos, com perseguição política. A nomenclatura cubana ainda tem seus luxos, né? Mas o povo não. É uma tristeza. Então eu registro aqui porque parece que está acabando. Né? E lá na Venezuela, vocês lembram do Diosdado Cabello, que era mais tirano que o Maduro. E ele que está intermediário dos Estados Unidos, ajudando os americanos. Apareceu agora durante o terremoto, helicópteros americanos, soldados americanos estão lá ajudando, né? mandando material de humanitário, né? E o Diosdado Cabello está no meio. Ele está sendo processado pela justiça americana por tráfico de cocaína, tem 25 milhões de oferta pela cabeça dele, né? Ele está registrado lá como inimigo dos direitos humanos pela ONU, né? Mas está fazendo de tudo, nunca mais vestiu camisa vermelha, está fazendo de tudo para ficar, digamos, serviçal aos americanos, para ver se consegue garantir um futuro que não seja na prisão como Maduro. De Brasília, Alexandre Garcia.
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2: 5:30, gente. Ó, tá quase a noite. Daqui a pouco tô chegando aí na minha célula. Vamos lá, então, de música. Vamos dar sequência aqui no nosso bloco das melhores músicas pra vocês. Um abraço pra Marlene Ferreira, tá aqui me mandando um oi. Oi, oi, Marlene. Boa tarde, ligadinha aqui na nossa programação. Muitos ouvintes mandando um abraço. Deus abençoe. Deus abençoe a Confiança Prime RH. Todos os dias tá lá o rádio, na empresa toda ligada e a equipe toda nos ouvindo. Deus abençoe essa empresa. Então vamos então de Get Worship, Quem Dizes Que Eu Sou.

0: não chore, João. Fernandinho, eis que estou à porta e bato. E Get Worship, quem dizes que eu sou? Gente, 5 horas e 43 minutos e eu tava tendo uma conversa aqui muito bacana com o parceiro, até esclarecendo algumas dúvidas. E eu tava aqui falando com ele, Portinari, deixa eu te falar. 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Tudo bem, Portinari? 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
1: 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E tá imundo o meu sofá. E Portinari, assim, eu sei que às vezes os nossos ouvintes, eu tenho criança, tenho cachorro, enfim, mas às vezes o ouvinte, ele tá vendo o sofá, visivelmente não tá manchado, não tem nada derramado, não tem xixi de menino, de cachorro, comida derramada, mas pra manter até assim a vida útil, né, e ter esse cuidado, até livre também de ácaros e bactérias, qual que é o conselho aí de limpeza de sofá e colchões? 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
0: 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prolifera muita bactéria, né? O ácaro, principalmente, ele adora os tecidos.
1: Sim.
0: Então, assim, muitas vezes você pode reparar, as pessoas um pouco mais antigas usavam o travesseiro, punha no sol. Aquilo ali cada vez está alimentando mais o ácaro, dando vida para ele.
1: Meu
0: você
1: Deus.
0: Tomando esse tipo de atitude. 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Agora vai chegar esse tempo mais quente.
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1: 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E vamos então, voltando à nossa programação. Gente, vamos para um bloco rápido e já já temos mais música para vocês. Fica aí comigo.
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1: São 5 horas e 53 minutos. Gente do céu, o tempo voa. Ai, que tarde maravilhosa. Ao seu lado. Gente, obrigada por você abrir a sua porta, sua empresa, seu carro. Um abraço para os nossos motoristas de aplicativo. Mandei oi para vocês hoje. Boa tarde. Que Deus abençoe vocês nessa noite. Muita gente começando a trabalhar agora. Muita gente voltando. Que Deus abençoe a sua noite. Então, vamos de música. Vou soltar essa música especial para vocês que estão aí dirigindo no aplicativo. Manda um oi aqui para mim no 62999972005. Fala, Jéssica. Opa! Tô aqui dirigindo, levando e trazendo passageiros. Vamos então de Aline Barros. Tem que haver mais. Deus abençoe vocês. Daqui a pouquinho eu volto. Muito mais música. Fica comigo. Vamos lá, gente. Não me deixa aqui, não.

Isaías Saad, Juliane Souza e Léo Brandão, Fiel é Deus. Ficou linda essa música. Aline Barros, Tem Que Haver Mais. Essa eu gosto, hein? Gente, 6:03, meu Deus! Já tô indo embora? Ah, não. Vocês também gostam? Vocês gostam da tarde aqui? Coladinha em mim? Sim, o Alegria na Vinha, aqui com as melhores. É bom demais, eu me divirto, eu sou feliz. Você é feliz? Sou feliz, gente. O que te deixa feliz? Responda a enquete pra mim. Muita gente participou, mas o que me deixa feliz? Tá aqui. Pra mim aqui é uma alegria. Pra mim tá aqui não é trabalho nenhum, gente. É uma diversão, é conexão, é palavra. É transbordo da vida de Deus. Que eu quero, tenho como objetivo na minha vida. Impactar positivamente a vida de vocês, nossos ouvintes. Então, tá fazendo a diferença na sua vida? Então, fica.

0: coisa boa ainda, hein? Fica aí.
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2: Olá, ouvinte da Vinha, graça e paz sejam multiplicadas. Diz assim a palavra do Senhor: no dia da minha angústia, clamo a ti, porque me respondes. Essa é uma verdade inquestionável. Quando você decide orar, Deus prontamente ouve a sua oração e a responde. Por isso, eu quero, nesse momento, estimular você a exercitar a sua fé. Eu não sei exatamente o que você está passando, mas eu sei em quem eu tenho crido. E eu sei que Ele é poderoso para fazer infinitamente mais. Então, onde quer que você esteja agora, se você pode, pare por um instante. Incline o seu coração, o seu espírito, para o trono da graça. Vamos falar com Deus. Espírito Santo, nós te exaltamos porque o Senhor é aquele que está atento ao nosso clamor, à nossa oração. E eu estou aqui nesse momento orando juntamente com essa pessoa para que milagres aconteçam, porque é essa a necessidade de muitas pessoas. Elas precisam de um milagre. Quantas dessas pessoas estão lidando com dificuldades insolúveis? Humanamente, elas não sabem o que fazer. E por isso nós estamos recorrendo ao Senhor. Talvez essa pessoa que está lidando com uma enfermidade, ó Deus, que não a cura, talvez um problema, uma demanda conjugal, talvez um problema financeiro, ó Deus, dívidas. Quem sabe há pessoas que estão lidando com a depressão, com a ansiedade. É claro que somente o Senhor pode fazer algo por elas. Por isso eu te peço, ó Deus, tenha agora um encontro com essas pessoas. Toca no coração, toca, ó Deus, no espírito, na alma e no corpo, para que ela possa desfrutar de saúde plena e ela possa se tornar um testemunho, ó Deus, de alguém que foi alcançado pelo teu amor, pela tua graça e pelo teu favor. Que nesses dias o Senhor nos abençoe e nos guarde. Que o Senhor faça resplandecer o teu rosto sobre nós e tenha misericórdia de nós. Que sobre nós o Senhor incline a tua face e que o Senhor nos dê abundante paz. Em nome de Jesus. Amém.

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2: São 6:10. Vai vir um bloco aqui de música boa, hein? Gente, muita gente indo embora, voltando pra casa. Eu daqui a pouco eu vou embora, vou pra minha célula. Um abraço, Jennifer, que tá lá nos ouvindo, preparando o macarrão. Hoje é dia de macarrão na célula, que delícia. Uma célula de massas. Olha só, recebi uma mensagem aqui da Josimar. Josimar, tudo bem? Ô, minha querida, estava com saudade de você. Tava de férias, né? Tava, Josimar, tava de férias. Um abraço, uma semana cheia de bênção e cheia de paz, em nome de Jesus. Muito obrigada, viu? Amo, amo, amo a participação de vocês. Então vamos lá de música. Agora 6:11, vem aí Abraão Alencar, palavra liberada.
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1: Você curtiu F-Hope Music, Meia-Noite e Abraão Alencar, Palavra Liberada. São 6 horas e 19 minutos. E eu sei que você tá aí na correria, correndo de um lado pro outro. Nossos ouvintes sempre buscando qualidade de vida, eu sei. Mas deixa eu te trazer uma informação importante que os especialistas, eles trazem um pilar muito importante para nossa vida, para o bom funcionamento do nosso organismo, que é uma boa alimentação, a prática de exercício físico e uma boa noite de sono. E eu tô aqui com um especialista nesse terceiro pilar, que é uma boa noite de sono, e ele trouxe uma conversa bem legal para nós, pra informação para você, nossos ouvintes. Seja muito bem-vindo, Alex. Tudo bem? Boa noite, Alex.
2: Boa noite, Jéssica Zanata, boa noite a todos
1: boa
2: os
1: noite.
2: Ouvintes fiéis aqui da Vinha FM. Olha, Jéssica, eu passando aqui nesse comecinho de noite para lembrar a você, ouvinte, se você chega em casa hoje e vai deitar naquele colchão que tá causando dor na sua coluna, aquele colchão que você vai deitar nele hoje, vai acordar amanhã pior do que se deitou, esse recado aqui é para você. 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E isso precisa ser resolvido o mais rápido possível. As pessoas muitas vezes não priorizam dormir bem. O pilar da nossa saúde, Jéssica, é alimentar-se bem, praticar atividade física e uma boa noite de sono.
1: Sim.
2: Isso pode perguntar para qualquer médico, ouvinte. O pilar da boa saúde é alimentar-se bem, praticar atividade física e uma boa noite de sono. E como você vai ter uma boa noite de sono se você deita no colchão e ele tá parecendo que você tá deitado numa rede?
1: Não tem como.
2: Que ele tá afundando e tá criando pressão entre as vértebras da sua coluna. Tá tudo errado. 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
1: 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Muito obrigada, viu? 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E vamos então, gente, já encerrando. Vai ter um bloco rápido, mas eu já me despeço de vocês com muita alegria. Obrigada, você que abriu a porta da sua casa, da sua empresa, do carro, você que é caminhoneiro, que tá dirigindo, que tá nos acompanhando no Brasil, fora do Brasil, muita gente nos ouvindo. Um beijo, um abraço, Deus te abençoe. Amanhã eu tô de volta com muito mais alegria, programação, diversão e muita coisa boa. Fica comigo amanhã, hein, gente? A partir das 2:30 da tarde, eu já tô aqui, ficamos a tarde toda ali ligadinhos. Então, fica agora, logo após o break, na companhia da palavra com o pastor Aloísio, o homem segundo o coração de Deus. Beijo, beijo, gente. Tchau, tchau. Com Deus, hein? Até amanhã. Tchau, tchau.
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3: Olá, pastor Rigonato, aqui é Misael. Pastor, o que a Bíblia diz sobre deixar a barba crescer? É pecado, pastor?
5: Misael, muito obrigado pela sua pergunta. A Bíblia não fala nada a respeito de legalidade de uso ou não de barba. E é claro que se você quer deixar a barba, a recomendação é que você mantenha a sua barba bem feita, bem cuidada. Eu recomendo que você passe um óleo de argan de vez em quando, deixa a barba mais macia. Mas eu sei que quando você faz essa pergunta, o problema reside em você colocar a salvação na equação. Se o uso ou não da barba garante ou compromete salvação. É uma questão que eu preciso usar da oportunidade para falar a muitas pessoas. É uma questão meramente legalista. E sobre essas perguntas, a melhor coisa de sempre, aí eu entro em outros detalhes sobre o uso de brinco, de piercing, tatuagens. Sempre que você vai fazer uma coisa dessa natureza, pergunte ao Espírito Santo de Deus. Uma boa pergunta a ser feita é: no que isso vai me edificar? No que isso vai contribuir para o reino de Deus? Porque a Bíblia fala muito claramente em Romanos 14, 17, que o reino de Deus não é comida nem bebida, é justiça, paz e alegria do Espírito Santo. Quando as pessoas querem se justificar com base em preceitos humanos e preceitos de legalismos humanos, ele começa a entrar por esses caminhos e essas práticas absurdas. E aqui, nós estamos apenas falando sobre práticas de usos e costumes que as comunidades cristãs praticam ou não praticam. Mas você precisa viver a liberdade do Espírito Santo. E se você é treinado em ouvir o Espírito Santo, ele dará a você direções perfeitas. Vou dizer algo sobre o Espírito Santo. Você precisa exercitar ouvi-lo. Chegará um dia na sua vida que ouvir o Espírito Santo será tão evidente como o sol brilhando ao meio-dia. Um grande abraço. Eu espero que eu tenha te ajudado.
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3: Atos 3:22, Paulo diz algo e eu quero compartilhar sobre isso. E tendo tirado a este, levantou-lhes o rei Davi. Paulo aqui está falando de Davi. Do qual, também dando testemunho, disse: achei Davi, filho de Jessé, homem segundo o meu coração. Essa é a afirmação mais afetuosa, carinhosa e ao mesmo tempo estonteante. Deus diz que Davi era um homem segundo o seu coração. Mas em nenhum momento Deus escondeu as falhas de Davi. E ele as teve, como qualquer um de nós tem. Então Davi, apesar de Deus chamá-lo de homem segundo o seu coração, era um homem como eu e como você, sujeito às mesmas tentações. E ele caiu em algumas tentações. Você deve se lembrar da história de Bate-seba, que ele mandou matar o marido. Quer dizer, primeiro ele adulterou com a mulher, mandou matar o marido para se casar com a mulher dele. Isso até no mundo é feio. Até quando o ímpio faz isso, o próprio ímpio fica do queixo caído. Entende o que eu estou dizendo? Porque é feio. Mas Deus não escondeu o erro dele. No entanto, a Bíblia fala que ele foi um homem segundo o coração de Deus. O que que Davi tinha? O que que Davi fez para ser chamado assim? Então os mestres, né, aqueles que ensinam a palavra, sempre tem uma explicação. Tem duas explicações frequentes. Alguns dizem que Davi foi chamado de homem segundo o coração de Deus porque, ainda que ele tivesse pecado, ele era rápido para se arrepender. Eu também creio que Davi se arrependeu, claro, está na Bíblia. Mas houve outros homens no Velho Testamento que pecaram e que também foram rápidos em se arrepender, mas nem por isso foram chamados de homens segundo o coração de Deus. A explicação mais comum é que Davi era um adorador. Metade, ou pouco mais da metade dos salmos foi escrito por Davi. Então ele era de fato um adorador, alguém que ministrava a Deus, cantava, compunha, até criava instrumentos musicais. Mas isso também não explica por quê. Porque no Velho Testamento também houve muitos homens que louvavam e adoravam, e nem por isso foram chamados de homem segundo o coração de Deus. Davi foi. E é muito interessante, porque Davi, ele já era um homem segundo o coração de Deus, antes de se tornar rei. Na verdade, antes de Samuel ser enviado para ungí-lo como rei, ele estava lá cuidando das ovelhas do seu pai ainda, era só um pastor de rebanho. Um jovem, na verdade um jovenzinho, talvez com 17 anos, ele já era um homem segundo o coração de Deus, ali ele já era. Por quê? Olha o que a Bíblia diz, lá em 1 Samuel 13, verso 14. Já agora não subsistirá o teu reino, o Senhor buscou para si um homem que lhe agrada, Davi, e já lhe ordenou que seja príncipe sobre o seu povo. Não é impressionante isso? O próprio Davi diz isso lá em 1 Crônicas 28, verso 4. Mas deixa eu dizer para você algo aqui. Todos nós somos filhos. Enquanto filho, você é amado. Todos nós aqui somos amados igualmente. Ok? Deus não ama um mais do que outro. O amor de Deus é sem acepção de pessoas. Ele nos ama a todos igualmente. E o favor de Deus, a sua graça, está disponível a todos do mesmo jeito. Quantos sabem que são amados? É isso que você é. Você é amado. Mas você deve admitir que existe um outro lado da história. Mesmo que Deus ame a todos igualmente, Ele tem mais prazer em alguns. Por isso alguns, no caso de Davi, foi chamado de homem segundo o coração de Deus. Ainda que sejamos todos filhos, tem filhos no qual o pai tem mais prazer. 1 Crônicas 28, 4, Davi diz: o Senhor Deus de Israel me escolheu de toda a casa de meu pai, para que eternamente fosse eu sobre rei sobre Israel, porque a Judá escolheu por príncipe, e a casa de meu pai na casa de Judá. E olha o que ele diz: e entre os filhos de meu pai se agradou de mim, entre os filhos do pai se agradou de mim. Quantos filhos o pai tem hoje? Milhares, milhões, mas dentre todos os filhos, é possível que Deus se agrade mais de alguns. É o que está escrito. Eu quero agradar o Senhor, quantos querem também? Então, a pergunta óbvia que a gente faz é essa: por quê? Por quê? Né? O que havia de especial em Davi? Por que Deus tinha prazer em Davi? Então eu já vou logo te dar a resposta. Davi foi chamado de homem segundo o coração de Deus porque ele fez da presença de Deus o centro e a prioridade da sua vida. A maior preocupação de Davi era com a casa de Deus. Portanto, não tem nada a ver com o seu comportamento bom, né? Perfeito. Não era porque ele nunca falhou, nunca teve erro. Davi agradou, obteve o testemunho de agradar a Deus, por quê? Porque ele amava o Senhor, e a casa de Deus para ele era prioridade absoluta. Lá no Salmo 132, verso 1, esse salmo foi escrito quando Davi fugia de Saul. A Bíblia fala que depois que Davi foi ungido por Samuel, Saul ainda era rei, e Saul então passa a perseguir Davi. E Davi agora vive escondido no deserto, nos lugares ermos, morando em cavernas, não é? Sem lugar de descanso. Isso não foi um dia nem dois, isso durou provavelmente 13 anos. 13 anos. Davi fugindo daqui para colar, e Saul querendo matá-lo. É denunciado aqui, outro desleal, né, traidor, fala que ele está ali, e Davi tem sempre que fugir, não tinha um lugar para si. Numa circunstância como essa, olha para cá, é normal qualquer um buscar um lugar para o seu próprio descanso. É normal pedir a Deus: Senhor, me dá uma casa, me dá um lugar para eu ficar, me dá um lugar para eu viver. Em situações assim, eu acho que é plenamente compreensível você buscar algo para si. Davi já era casado, já tinha filhos, mas ele junto com a sua esposa, na verdade ele, no Velho Testamento eles tinham, às vezes tinham mais de uma esposa, Davi teve mais de uma, então ele não tinha onde ficar com a sua família, com seus filhos, não é? Numa circunstância assim, é normal buscar o próprio interesse. Mas o que Davi buscou? Olha o que diz: lembra-te, Senhor, a favor de Davi, de todas as suas provações, de como jurou ao Senhor e fez votos ao poderoso de Jacó. Dois pontos. Qual o voto que ele fez? Não entrarei na tenda em que moro, nem subirei ao leito em que repouso, não darei sono aos meus olhos, nem repouso às minhas pálpebras, até que eu encontre lugar para o Senhor, morada para o poderoso de Jacó. O que Davi queria nessa circunstância? Nesse tempo em que ele não tem onde reclinar a cabeça, qual é o voto que ele faz? Antes de eu ter uma casa, antes de eu construir algo, eu vou construir uma casa para o Senhor. eu vou edificar algo para o Todo-Poderoso. Davi estava preocupado, antes de preocupar consigo mesmo, estava preocupado com a casa de Deus. No Velho Testamento, a casa de Deus era de fato um prédio feito de pedras. Mas no Novo Testamento, Deus já não habita em prédios feitos por mãos humanas. Mas o Novo Testamento ainda tem uma casa para Deus, mas é feito de pedras vivas. Nós somos casa de Deus nessa geração. Quando nós nos reunimos aqui como pedras vivas, nós levantamos um lugar para a manifestação da glória, da presença de Deus. Portanto, amar a casa de Deus hoje envolve amar a igreja. Amar o povo de Deus, amar essa edificação. E é tão interessante que é justamente o oposto do que faz muitas pessoas da internet. Elas querem parecer gente zelosa, elas querem parecer gente mais correta e mais fiel do que as outras, e elas só sabem falar coisas negativas da igreja, só sabem falar mal da casa de Deus. Se elas estivessem pelo menos edificando algo, mas a maior parte não quer saber da casa de Deus, são chamados de desigrejados, não é? Porque acreditam que a igreja não existe mais, não é? Acreditam que a igreja se corrompeu e Deus não está mais edificando a sua casa, mas isso é mentira. Lá em Mateus capítulo 16, o Senhor Jesus chega para os seus discípulos e fala: quem diz o povo ser o filho do homem? Eles dizem, uns falam que o Senhor Elias, Jeremias ou algum dos profetas, mas o Senhor diz: mas vocês, quem vocês dizem que eu sou? Pedro pulou na frente e disse: eu sei quem tu és o Cristo, o Filho do Deus vivo. Naquele momento o Senhor diz para Pedro: bem-aventurado és Simão Barjonas, Simão filho de Barjonas, porque não foi carne e sangue quem te revelou, também eu te digo que sobre esta pedra, essa pedra não é o Pedro, a pedra é ele mesmo, sobre esta pedra eu edificarei a minha igreja. O que que Cristo está fazendo hoje, meus irmãos? Edificando a sua igreja. Ele terminou de edificar a igreja? Não. Está em andamento essa obra ainda? Sim ou não? Está em andamento. Então, quantos querem cooperar com o Senhor Jesus naquilo que ele está fazendo? Isso é muito importante. Davi é esse, entende? O Senhor Jesus é esse, o coração é pela casa, o encargo é pela casa. Eu não estou atrás do meu próprio interesse. Todos estavam buscando algo para si, todos os grandes conquistadores estavam procurando um nome, uma posição, riqueza, conforto, mas Davi não, Davi estava

a casa de Deus. Essa é a razão porque ele foi chamado de homem segundo o coração de Deus, porque ele fez dos objetivos de Deus os seus próprios objetivos. Ele fez o pensamento de Deus o seu próprio pensamento central. Ele amava a casa de Deus. Ele amava a presença de Deus. Lá em 1 Crônicas 13, verso 3, fala de Saul. E olha o que é dito. Davi diz assim: vamos trazer para nós a arca do nosso Deus. Por que vamos trazer a arca? Porque nos dias de Saul não nos importamos com ela. Sabe, Saul representa um tipo de gente que é o oposto de Davi. Davi se importava com a casa e se importava com a arca. Preste atenção nessas duas coisas. Elas estão intimamente relacionadas. A casa de Deus e a arca da aliança. A arca era um móvel que ficava no Santo dos Santos. Você sabe? A casa de Deus, naquele momento, era uma tenda que tinha três partes: o átrio, o lugar santo e o Santo dos Santos. Ninguém podia entrar no Santo dos Santos, somente o sumo sacerdote, uma vez por ano. Era o dia de Yom Kippur, o dia do perdão nacional, o dia da expiação. Naquele dia, então, o sacerdote pegava dois bodes. Um bode, ele confessava os pecados e soltava no deserto. Era o bode emissário, o bode Azazel. Ele era solto no deserto para simbolizar que os nossos pecados foram afastados e Deus já não vê pecado em nós. O outro bode era imolado no altar, não é? Representando Cristo. Cristo é o Cordeiro de Deus, mas ele se fez bode por amor de nós. Aquele que não conheceu pecado, Deus o fez pecado por nós, para que nele fôssemos feitos justiça de Deus. O sacerdote então pegava o sangue e ele aspergia no caminho até o Santo dos Santos, para indicar o quê? Que o caminho é aberto pelo sangue. Hoje o caminho para a presença está aberto por causa do sangue que foi aplicado. E quando então ele chegava no Santo dos Santos, ele aspergia em cima da arca, porque a arca tinha uma tampa. Essa tampa é chamada de propiciatório, e sobre essa tampa tinha dois querubins, com as asas abertas, um de frente para o outro, e no meio daqueles querubins, o sangue era aplicado. Ali era o lugar onde Deus falava com Moisés, ali era o lugar do encontro, diz a palavra de Deus, em cima do propiciatório. Por isso João diz que Cristo é a propiciação pelos nossos pecados. Essa arca simboliza presença manifesta de Deus. Quando Davi tornou-se rei, duas coisas ele quis fazer, mas a primeira, a prioridade dele foi: vamos trazer a arca. Eu quero presença, porque a arca simboliza presença manifesta, porque Deus está em todo lugar. A palavra de Deus diz em Atos que nele vivemos, respiramos e nos movemos. Então nós estamos mergulhados em Deus onde nós estivermos. Mas essa é a presença imanente de Deus. A presença manifesta não está em todo lugar. A presença manifesta está aqui, por exemplo, no nosso meio. Enquanto nós louvamos, enquanto a palavra é liberada, o Espírito começa a aquecer o seu coração, prender a sua atenção, despertar o seu interesse, traz luz, insights novos dentro de você, e você começa a entender coisas e ver coisas que não via antes. É a Arca da Aliança presente entre nós. Davi falou: vamos trazer a arca para Jerusalém, vamos trazer a arca para o Monte Sião. Não é? A lei foi dada no Monte Sinai, mas Hebreus diz que agora nós estamos no Monte Sião, o lugar da presença. Mas Davi diz algo muito sério, ele diz: nos dias de Saul não nos importamos com ela. Existe um tipo de crente que não liga para a presença. Ele tem o mesmo espírito de Saul. Ele não se importa com presença. A prioridade dele não é presença. Deus não está presente somente aqui, ok? Deus está presente onde você vai. Você pode apenas invocar, chamar o nome dele, e algo vai acontecer lá onde você está. Que você tenha o mesmo espírito de Davi, queira trazer a arca. Pastor, de maneira prática, como é que é isso? Você sabe, grande parte dos problemas que eu vejo às vezes no casamento é só falta de presença.

não tem presença. Nós estamos tão preocupados em mudar o nosso cônjuge, né? Em que ele seja diferente. Estamos tão preocupados em vencer uma discussão, em ter razão a respeito de um problema, que nós esquecemos que o que faz diferença é presença. Traz a arca para a sua casa, traz presença para a sua casa. Sabe o que eu louvo a Deus? Louvo a Deus pela vida da minha esposa, louvo todo dia a Deus pela vida dela. Porque a minha esposa é alguém que valoriza presença, muito mais do que qualquer outra coisa. E eu falo isso na presença de Deus. Ela entrou no escritório dela para orar, e eu falei, bom, eu queria conversar com ela. E daqui a pouco ela para, 10 minutos, 30 minutos, uma hora. Eu falei, Jesus, que presença é essa? Uma hora e meia, duas. Eu falei, vou fazer outra coisa. Não para de orar. Não importa o que aconteça, a primeira coisa que ela faz é, vamos orar. Vamos trazer a arca. Isso é uma mentalidade. Por isso a minha casa é um lugar onde eu sou mais abençoado. Porque o Senhor me deu o privilégio de ter uma esposa. Não estou dizendo que ela é perfeita. Estou apenas dizendo que ela traz arca. Não importa o que aconteça, vamos orar sobre isso. Vamos buscar a Deus sobre isso. Como é que é a sua atitude na sua casa com o seu casamento? Você traz arca ou você é como Saul? Você não se importa com ela? Não se importa. Ah, pastor, como é que eu não me importo? Se você não se importa quando você não se vale dela. O texto diz, nós não nos valemos dela. Ou seja, você não valorizou isso. Você sabe de uma coisa? A maior parte dos problemas de casamento são resolvidos com coisas muito simples, como orar e ler a Bíblia, juntos, só. Não tem que fazer um curso de casais, não tem que descobrir uma cura para um problema emocional muito profundo, nada. É só os dois sentarem, orarem e lerem a Bíblia, nem é o dia inteiro. Se eles fizerem isso, 15 minutos, eu oro, 15 minutos a gente lê a Bíblia, o seu casamento já vai ser transformado. Eu não gosto de fórmulas, mas eu estou te falando que isso é uma questão básica da vida cristã. Traz Cristo, traz a arca para tudo aquilo que você quer que Deus abençoe. Se você ama os seus filhos, ensine-os a buscar, ensine-os a orar. Ah, eu tenho uma empresa, eu não gosto de misturar coisas da igreja com empresa. Pois você deveria misturar, bem misturado, ao ponto de ficar amalgamado e ninguém poder separar. Feliz é aquele que se mistura com Deus. Traz Deus para dentro da sua empresa. Entende? Clama ao Senhor antes de fazer um negócio. Pede a Deus direção antes de qualquer decisão. Você vai ver, Ele vai prosperar o seu caminho. Porque você está manifestando o Espírito de Davi. Não vou viver sem a arca. Não vou viver sem presença. Então estou te falando de algo muito simples, que pode ser feito, Paulo diz em Romanos 10, apenas abrindo a boca, porque a palavra está perto de você, na sua boca, basta invocar, ó Senhor Jesus, vem, preciso de ti, só isso já vai abrir o céu, só isso. Mas se você cantar um louvor depois disso, já vai mudar muita coisa também, entende? Não é complicado, nem é difícil, mas é preciso ser como Davi. Então o homem segundo o coração de Deus é o homem que quer edificar casa para Deus, mas que também valoriza a arca, valoriza a presença. Aleluia. Lá em 1 Crônicas 17, a Bíblia fala, Davi um dia estava na sua casa, ele diz, sucedeu que habitando Davi em sua própria casa, disse ao profeta Natã, eis que moro em casa de cedros, e a arca da aliança do Senhor está numa tenda, isso não está certo. Então Natan disse a Davi, faze tudo quanto está no seu coração, porque Deus é contigo. Eu vou contar para você o resto. A Bíblia fala que então Natan foi para casa. Quando ele chegou em casa, Deus falou com ele, falou, volta lá e fala para Davi, algum dia eu falei para alguém que eu queria uma casa? Algum dia eu falei para um juiz ou um profeta que eu queria que me construísse uma casa? E Deus disse para Natã, como é que ele descobriu? Essa é a coisa mais extraordinária na vida de Davi. Você descobriu o coração de Deus lendo a Bíblia, é muito bom, que já está escrito. Mas descobriu o coração de Deus, quando Deus não tinha falado nada para ninguém, isso é homem segundo o coração de Deus. Perceber, homens segundo o coração percebem o coração.
E Deus diz para ele: você não constrói casa para mim, eu vou construir casa para você. Você vai ter um filho, e a sua linhagem nunca mais vai, o seu trono nunca mais vai ter fim, porque esse filho que virá de você, né, que foi chamado filho de Davi, ele vai sentar no trono, e como ele não morre, ele vive eternamente, o seu trono será eterno. O Senhor falou o que para Davi? Eu vou me colocar como seu descendente na sua linhagem. Quando eu resolver vir no ventre da virgem, essa virgem vai ser da sua linhagem, vai ser um filho de Davi. É um grande privilégio, é um privilégio, né? Maria carregar Cristo, mas também é um privilégio Davi ter uma dinastia que nunca vai acabar, jamais vai acabar. Todas as dinastias cessam um dia, a de Davi nunca, porque o trono dele é eterno. E por que Davi ganhou esse privilégio todo? Porque ele estava na casa dele um dia, pensando consigo mesmo, porque o coração dele era pela casa de Deus. Eu vou fazer uma casa para Deus, eu moro numa casa, os nobres têm a sua casa, todo mundo tem casa, Deus não tem, eu vou construir uma casa para Deus. Quantos têm encargo pela casa de Deus hoje? Quantos podem dizer que na sua casa eles ficam pensando, como é que eu posso abençoar a igreja? Como é que eu posso abençoar mais os irmãos da minha célula? Deus me mostra como é que nós podemos, como é que eu posso ser instrumento de edificação? Quantos Davis tem no nosso meio que se importam com presença, que querem trazer a arca, que falam para o Senhor: Pai, a minha célula é muito legal, muito bacana, mas Senhor, está faltando algo da presença, traz a tua arca entre nós. Uma coisa é ter uma reunião na sua casa, outra coisa é ter uma reunião com o céu aberto na sua casa. A vontade dele é manifestar na sua casa, manifestar na sua célula. Entendeu? No nosso meio, essa pergunta da prioridade, que é muito comum nas igrejas, não é? Primeiro família, depois igreja. Para nós, isso não existe, porque nós vamos juntos. Eu e minha família servimos o Senhor. Então, não é questão de a família e Deus. Não, é porque a minha família é para Deus. Onde eu vou, vai junto. Onde eu estou, estão junto. Se eu busco, todos buscam. Se eu estou de jejum, todos vão jejuar também. Porque é eu e a minha casa. Faça um propósito de você e a sua casa. Mas se você quer ser alguém hoje, que o Pai olha e tem prazer em você, faça do pensamento de Deus o seu pensamento.

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1: Olá, pastor Rigonato, aqui é Misael. Pastor, o que a Bíblia diz sobre deixar a barba crescer? É pecado, pastor?
2: Misael, muito obrigado pela sua pergunta. A Bíblia não fala nada a respeito de legalidade de uso ou não de barba. E é claro que se você quer deixar a barba, a recomendação é que você mantenha a sua barba bem feita, bem cuidada. Eu recomendo que você passe um óleo de argan de vez em quando. Deixa a barba mais macia. Mas eu sei que quando você faz essa pergunta, o problema reside em você colocar a salvação na equação. Se o uso ou não da barba garante ou compromete salvação. É uma questão que eu preciso usar da oportunidade para falar a muitas pessoas. É uma questão meramente legalista. E sobre essas perguntas, a melhor coisa de sempre... E aí eu entro em outros detalhes sobre o uso de brinco, de piercing, tatuagens. Sempre que você vai fazer uma coisa dessa natureza, pergunte ao Espírito Santo de Deus. Uma boa pergunta a ser feita é: no que isso vai me edificar? No que isso vai contribuir para o reino de Deus? Porque a Bíblia fala muito claramente em Romanos 14, 17, que o reino de Deus não é comida nem bebida, é justiça, paz e alegria do Espírito Santo. Quando as pessoas querem se justificar com base em preceitos humanos e preceitos de legalismos humanos, ele começa a entrar por esses caminhos e essas práticas absurdas. E aqui nós estamos apenas falando sobre práticas de usos e costumes que as comunidades cristãs praticam ou não praticam, mas você precisa viver a liberdade do Espírito Santo. E se você é treinado em ouvir o Espírito Santo, ele dará a você direções perfeitas. Vou dizer algo sobre o Espírito Santo. Você precisa exercitar ouvi-lo. Chegará um dia na sua vida que ouvir o Espírito Santo será tão evidente como o sol brilhando ao meio-dia. Um grande abraço. Eu espero que eu tenha te ajudado.
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